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1: Em Brasília, 19 horas.
0: 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As notícias do governo federal que movimentaram o país no dia de hoje.
2: Olá, boa noite.
1: Boa noite para você que nos acompanha em todo o país.
2: Segunda-feira, 14 de setembro de 2026.
1: E vamos aos destaques do dia.
2: Programa de renovação de frota inclui motoristas de transporte escolar e de carga.
1: Agora é lei, medida que já atende mototaxistas, taxistas e caminhoneiros. Graziele Bezerra.
3: O programa oferece financiamentos mais acessíveis de veículos utilizados em atividades remuneradas, como transportes de passageiros e entregas.
2: SUS começa a oferecer vacina Pneumo 20 para quem tem mais de 85 anos.
1: Imunizante amplia a proteção contra bactérias, contra bactéria apontada como a causa mais comum de infecções respiratórias em todas as faixas etárias. Thaísa Vitória.
4: Segundo o Ministério da Saúde, a estimativa é de que mais de 2 milhões e 300 mil pessoas façam parte do público-alvo em todo o país.
2: Mais segurança na hora de voar.
1: Já estão valendo regras mais rigorosas contra passageiros indisciplinados. Gabriela Noronha.
5: As medidas vão da orientação à multa e, nos casos mais sérios, à suspensão de voar.
2: E na apresentação, Luciana Vasconcelos e Nazi Brum.
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2: Financiamento de carros e motos para quem usa esses veículos como instrumento de trabalho.
1: Uma lei sancionada hoje garante a continuidade de programa de renovação de frota e inclui também veículos de transporte escolar.
3: Com a sanção da lei, o Move Brasil terá continuidade e passa a se tornar uma política permanente. O programa oferece financiamentos mais acessíveis de veículos utilizados em atividades remuneradas, como transportes de passageiros e entregas. Agora, além de mototaxistas, taxistas e caminhoneiros, motoristas de transporte escolar também vão poder renovar suas frotas, com taxas de juros mais baixas. As regras para essa categoria ainda serão regulamentadas. O ministro da Secretaria-Geral da Presidência da República, Guilherme Boulos, comentou que o programa também permite a aquisição de carros elétricos.
6: O carro elétrico é um desejo dos taxistas, dos motoristas, porque para além do ganho ambiental, o carro elétrico tem um custo operacional muito menor do que a gasolina ou álcool. E o Move Brasil também priorizou carros elétricos ou híbridos para que pudessem ser utilizados por essas categorias que trabalham a partir do seu carro.
3: Pelo Move Brasil é possível comprar automóveis novos, movidos a etanol, flex, elétricos ou híbridos, de até R$ 200 mil, e parcelar em até 84 vezes. No caso das motos, o prazo para pagamento é de 48 meses. Os juros do Move Brasil são de 12,6% ao ano para homens e 11,5% para mulheres. O ministro do Planejamento e Orçamento, Bruno Moretti, explica como funciona o pagamento das parcelas.
7: Na prática, é um sistema de amortização que garante que a prestação começa menor para caber no bolso da trabalhadora e do trabalhador e, ao longo do tempo, na medida em que o trabalhador aumente sua renda, aumente sua produtividade, o valor sobe, mas ele, na partida, começa menor para garantir que o trabalhador possa acessar.
3: Até agora, mais de 48 mil carros e 19 mil motos foram financiados pelo Move Brasil. Para aderir, os motoristas precisam estar cadastrados nas plataformas de transporte ou de entregas há pelo menos 6 meses e ter realizado ao menos 100 corridas nesse período. No caso dos taxistas, é preciso ainda estar com licenças e registros ativos e com regularidade fiscal. Mais informações pelo gov.br/movebrasil. Reportagem Graziele Bezerra.
2: Segurança nos aeroportos e no ar. A Agência Nacional de Aviação Civil, a ANAC, começa a aplicar novas regras para passageiros que tenham comportamentos que comprometam a proteção ou a ordem durante viagens de avião.
1: A Resolução número 800...

0: busca estabelecer procedimentos mais claros para situações de indisciplina e reforçar a segurança durante o transporte aéreo.
1: Para nos ajudar a entender o que muda a bordo nos aeroportos, vamos conversar com a repórter Gabriela Noronha. Boa noite, Gabriela. Então, Gabriela, a resolução foi assinada hoje, foi em março, e começa a valer hoje. E o que muda na vida do passageiro e quem trabalha no aeroporto?
2: Olha, muitas mudanças agora com a resolução, viu, Luciana? Boa noite, Nazima, boa noite a todos que nos ouvem na Voz do Brasil. Então, vamos começar a explicar. Essa resolução número 800, ela busca estabelecer procedimentos mais claros para situações de indisciplina e reforçar a segurança durante o transporte aéreo. Para nos... Além disso, essa resolução ela vai listar uma série de comportamentos proibidos e também regulamento, tratamento e providências necessárias a serem dispensadas ao passageiro. Né? Essa medida entra em vigor a partir desta segunda-feira e vale tanto para passageiros no interior das aeronaves em voos domésticos nacionais, quanto para conexões em voos internacionais, respeitando as legislações aplicáveis e as exceções previstas em lei. A grande novidade é que agora existe um critério muito claro dividindo as infrações por gravidade. O passageiro que arrumar confusão leve, ou seja, como ignorar os comissários ou usar o celular na hora errada, recebe aí advertências e multas menores. Já quem fumar a bordo, por exemplo, ou ameaçar funcionários, cometer agressões ou importunação sexual, entra na faixa de faltas graves e gravíssimas. E nesses casos, ele pode até ser banido de voar.
0: Agora, Gabriela, o que a tripulação pode fazer no momento dessa confusão dentro do avião?
2: Nazi, a resolução dá total respaldo legal para que os comissários e o comandante ajam rapidamente. A companhia aérea pode agir para controlar a situação de indisciplina. E dependendo do que estiver acontecendo, a equipe pode orientar ou advertir o passageiro, realizar a contenção física temporária dessa pessoa indisciplinada, usando lacres ou algemas de contenção do próprio kit da aeronave e também solicitar o apoio da Polícia Federal. O piloto também tem autoridade para realizar um pouso forçado no aeroporto mais próximo para expulsar o infrator. Dados divulgados pela ANAC mostram que o número de passageiros indisciplinados no Brasil aumentou quase 70% em um ano. De janeiro a setembro de 2026, já foram 800 casos. Destes, 154 foram gravíssimos. E olha, de acordo com o ministro de Portos e Aeroportos do Brasil, Tomé Franca, o objetivo da resolução aprovada em março deste ano é garantir a segurança e o bem-estar de todos os usuários e trabalhadores do transporte aéreo. Vamos ouvir.
3: Então, proteger quem viaja, a tripulação, proteger também quem trabalha em solo é o foco, né, dessa resolução, a proteção do passageiro. Então, e dos tripulantes, dos trabalhadores. Então, esse é o foco da resolução. A resolução não tem um foco de punir, a resolução tem um foco de proteger, de trazer segurança para o transporte aéreo brasileiro.
1: Gabriela, como você disse mais cedo agora, em alguns casos o passageiro fica impedido de voar. Isso porque foi criada uma lista de banimento chamada no-fly list. Você pode explicar como ela vai funcionar aqui no Brasil?
2: Luciana, essa é uma das principais inovações aí da norma. A no-fly list é uma lista de restrição de voos. Então, os passageiros que cometerem infrações classificadas como gravíssimas poderão ser proibidos de voar em qualquer companhia aérea comercial do Brasil por um período aí que varia de 6 a 12 meses, vai depender da infração. E os sistemas das empresas serão interligados para bloquear a compra de passagens, o check-in e o embarque aí do CPF penalizado.
0: Agora, Gabriela, existe algum direito de defesa desse passageiro que for incluído nessa lista?
2: Sim, a aplicação do banimento temporário de voar é feita inicialmente pela própria companhia aérea onde ocorreu o incidente. No entanto, a empresa é obrigada a notificar formalmente o passageiro, garantindo a ele o direito à ampla defesa e ao contraditório dentro de um processo administrativo regulamentar. O diretor-presidente da ANAC, Thiago Feinstein, explica que a empresa deve comunicar também a infração do passageiro à agência dentro de um prazo que varia conforme a gravidade e as infrações gravíssimas, por exemplo, precisam ser informadas imediatamente. O diretor-presidente também destaca que a resolução prevê punições para as empresas que negarem essa defesa aí do passageiro. Vamos ouvir.
4: Se a companhia aérea não der o amplo direito de defesa para o passageiro, a companhia aérea também será punida pela ANAC. Haverá uma decisão de primeira instância, o passageiro pode recorrer, uma decisão de segunda instância, e a ANAC estará sempre monitorando todos esses passos e sempre também de ouvidos abertos para que os passageiros também possam nos procurar para dar segurança e amplo direito de defesa do passageiro.
1: Gabriela, em relação ao passageiro, quais são as penalidades previstas para quem passa do limite?
2: Agora vamos para a parte que pesa no bolso, né? E as multas administrativas começam aí em R$500 para infrações leves, mas podem chegar a R$17.500 em casos graves ou gravíssimos. E vale lembrar que esse valor, Luciana, é apenas a multa administrativa da ANAC. A companhia aérea ainda pode processar o passageiro na justiça comum para cobrar os custos de um pouso forçado, por exemplo. E o passageiro ainda pode responder criminalmente na Polícia Federal. E olha só, quem estiver interessado em saber mais detalhes sobre essas novas regras, a resolução está disponível na página da ABAR, no endereço pareceexagero.com.br.
0: Muito bom. Obrigado, Gabriela, pelas informações ao vivo aqui no estúdio da Voz do Brasil.
1: O setor cultural representa cerca de 3% do Produto Interno Bruto brasileiro, índice que representa a riqueza do país.
0: E para dar voz a todos, artistas, produtores, agentes culturais, pesquisadores e outros integrantes da área podem participar da eleição do Conselho Nacional de Política Cultural.
1: Quem conversou com a Mariana Jungmann sobre o assunto foi a secretária de Articulação Federativa e Comitês de Cultura do Ministério da Cultura, Roberta Martins. Vamos ouvir.
5: Secretária Roberta Martins, bem-vinda à Voz do Brasil. Um prazer ter a senhora conosco aqui.
6: Obrigada, adoro esse programa.
5: Vamos então falar do Conselho Nacional de Política Cultural. Começar falando o que é esse órgão, em que ele atua. A senhora pode dar exemplos práticos para a gente dessa atuação?
6: Todas as políticas sociais têm conselhos para acompanhar a política pública junto do Poder Executivo, do governo, como a gente fala. Então, um conselho, e no nosso caso, o Conselho Nacional de Política Cultural, é o conselho nacional que acompanha as políticas nacionais que são construídas pelo governo federal junto com essa representação da sociedade civil, que juntos criam, acompanham, fiscalizam e deliberam coisas importantes da vida da política pública de cultura no Brasil.
5: E para a gente ter essa participação da sociedade, a gente tem eleições, então inscrições estão abertas. Então, eu queria que a senhora falasse também para a gente quem é que pode participar das eleições para esse conselho, quem é que pode se inscrever tanto para ser conselheiro quanto para votar no conselho, porque isso também está aberto,
6: isso,
5: né?
6: Isso. Isso que é o mais legal. A gente conseguiu esse ano fazer um processo totalmente online e, além dele ser online, um processo simplificado. Para você ser eleitor, você se credencia para votar na área da sua atuação. Se você é do teatro, você se credencia para votar nos conselheiros do teatro. Para você votar na música, você se credencia no lugar, lá na nossa plataforma, que vai votar nos candidatos a conselheiros nacionais da música. Para isso, você, para ser eleitor, tem que comprovar um ano de atuação. Se você atua na área, no setor, você tem um portfólio, você tem um currículo, todo mundo tem um currículo.
5: Uhum. E aí quem é do setor cultural, então, né? Sempre tem seu portfólio ali.
6: Maravilhosos, né? A produção cultural brasileira é tão intensa, então a gente tem muita gente para participar desse processo. A pessoa vai lá, comprova um ano para ser eleitor. E para ser eleito, tem que ter um pouco mais de bagagem. Então, a gente está pedindo 3 anos de comprovação de atuação do setor. Esse processo tem sido super rico, porque a gente simplificou a forma das pessoas entrarem neste lugar, que é pensar políticas públicas junto com o governo.
5: Muito bem. O processo eleitoral também, ele está garantindo aí diversidade, a representatividade no conselho, que é uma coisa muito importante, né? Quais são as regras, né, para essa diversidade? Por que é tão importante garantir assim, que não tenha um grupo muito homogêneo, vamos dizer assim?
6: Porque a sociedade brasileira é isso, essa diversidade maravilhosa. Então, a gente pensou em alguns condicionantes. O primeiro deles é que a gente tivesse pessoas de todas as regiões. Do norte, do sul, do leste, do oeste, Ou seja, a gente precisa que as pessoas do Brasil inteiro e

0: estejam, não apenas das macro-regiões, mas pensar em chegar em representações dos interiores. Isso para nós é importante, então esse é o primeiro condicionante. E depois a gente pensou nos povos. Os povos indígenas, a gente precisa valorizar a cultura indígena do Brasil. Ela está ligada não apenas à relação com a natureza, mas com a produção cultural, com esse lugar que a gente tem tão especial. Então, temos cotas para pessoas indígenas. Nós também temos cotas para pessoas negras. Parte da fonte da beleza e da diversidade cultural brasileira reside na cultura negra. Então, é importante que a gente tenha pessoas que são ligadas a esses processos da produção da cultura negra também. E a gente está ousando em duas questões. Uma delas é que ter, no mínimo, uma pessoa de cada colegiado nacional, que eu já vou explicar o que é, com deficiência. Nós precisamos trazer as pessoas com deficiência para esse universo da participação política. Essas pessoas precisam ser vistas na sua integralidade. Isso é uma ousadia nossa, que vai exigir também aprendizado por parte do governo. E a segunda ousadia é ter paridade. A política precisa enxergar as mulheres como lá sentadinhas à mesa e orientando a política. Então, a paridade de mulheres no conselho, a gente está buscando e vai conquistar.
1: Agora, existe aí um edital, né, que já está disponível com todas as regras, e tem até um tutorial também para quem quiser participar como eleitor ou se candidatar, também entender melhor como fazer isso. Onde é que as pessoas podem acessar esses documentos?
0: Graças a Deus, a gente tem muitos recursos tecnológicos. A eleição é toda eletrônica. E a gente tem um portal incrível chamado Vota Cultura, onde tem recursos de acessibilidade para ampla e plena, linguagem simplificada, a letrinha está grande e a gente precisa que a pessoa esteja no GovBR, o que é um aprendizado também para o brasileiro. Todas as coisas agora oficiais, elas estão lá no GovBR, a gente precisa dominar. Então, entrou no GovBR, se inscreveu, mandou lá, fez o upload, que é subir a documentação, você já pode estar apto para votar ou para ser votado. E aí você escolhe, você pensa, está na sua hora de contribuir com o povo brasileiro, ser conselheiro junto com a gente? Pensa nisso, gente, e vem somar com a gente também.
1: Então, só para a gente concluir, vamos dar o serviço. Até quando vão as inscrições?
0: Molezinha, 22 de setembro. A gente está com as inscrições até dia 22 de setembro. E anota aí, é no portal do Vota Cultura. votacultura.cultura.gov.br votacultura.cultura.gov.br. É molezinha, vem com a gente participar, porque quanto mais a gente participa, mais a gente democratiza esse Brasil e é nos conselhos que a gente precisa fortalecer também para poder fazer valer a voz do povo.
1: Muito bem, nós conversamos com Roberta Martins, secretária de Articulação Federativa e Comitês de Cultura do Ministério da Cultura. Muito obrigada, Roberta, pela
0: sua entrevista. Obrigada a vocês e vem com a gente. Vota Cultura no Conselho Nacional de Política Cultural.
2: É na despedida de uma pessoa que outras podem ser salvas.
3: A doação de órgãos no Brasil depende da autorização de familiares.
2: Por isso, este mês, Setembro Verde, é para lembrar sobre esse desejo. Converse com a sua família sobre a intenção de ser um doador.
4: No Brasil, cerca de 49 mil pessoas estão na fila aguardando a doação de um órgão para continuar vivendo. Dados do Ministério da Saúde apontam que cerca de 45 mil esperam por um rim. O publicitário Leandro Cavalcante fazia parte dessa fila. Ele esperou durante quase 2 anos fazendo hemodiálise para receber um rim. E fala da gratidão de voltar a ter uma vida normal.
5: Tudo tem continuidade. Então, é pensar que aquele fim daquela vida, ela pode perpetuar ou continuar em outra vida.
4: Segundo o Ministério da Saúde, o Brasil tem o maior programa público de transplante de órgão do mundo. Quase 90% dos transplantes são feitos pelo Sistema Único de Saúde, o SUS. E um único doador falecido pode salvar mais de 8 vidas e também beneficiar outras pessoas com a doação de tecidos. O nefrologista Giuseppe Gatto fala sobre quem pode ser um doador.
6: Nós temos 2 tipos de doação. Nós temos doador vivo e o

0: doador falecido. O doador vivo, que é a família até quarto grau, seja avô, tio, primo, o primo de primeiro grau, né? Irmão, pai. E nós temos o doador falecido. O nosso doador falecido é aquele que teve uma morte muito específica, que é a morte encefálica, onde o cérebro morreu, ele não funciona mais, mas todos os outros órgãos estão funcionando.
1: Leandro Cavalcante fala de um presente recebido de alguém que ele não conheceu.
2: Seja doador, a única coisa que você deixa por aqui são as coisas boas que você fez, e a intensidade que você deixou as coisas para as outras pessoas.
1: No Brasil, a manifestação da vontade de doar em vida é importante, mas autorização para doação após a morte depende da família. Por isso, conversar com familiares é fundamental, como alerta o nefrologista Giuseppe Gatto.
0: A nossa legislação, ela define que quem escolhe se você vai doar ou não é a sua família, não é você. Então é muito importante que a gente manifeste à nossa família o interesse de ser doador.
1: O Dia Nacional de Doação de Órgãos, celebrado em 27 de setembro, foi criado para conscientizar a população sobre a importância de conversar com a família sobre a vontade de ser doador. Reportagem Cleide Lopes.
3: No Brasil, a cada grupo de 100 mil idosos acima de 80 anos, quase 3 mil foram internados por pneumonia só no ano passado, de acordo com dados do Ministério da Saúde.
4: Agora, idosos com 85 anos ou mais contam com uma nova proteção pelo SUS.
3: É a vacina Pneumo20, que já está disponível nos postos de saúde de todo o país.
4: O imunizante reduz risco de internações e de quadros graves nas idades mais avançadas, quando as infecções respiratórias costumam ser mais agressivas.
5: Nova vacina para idosos está disponível no Sistema Único de Saúde para pessoas com 85 anos ou mais. A vacina pneumocócica 20 valente conjugada, conhecida como Pneumo 20, protege contra a doença e formas graves, como pneumonia e meningite. Segundo o Ministério da Saúde, a estimativa é de que mais de 2 milhões e 300 mil pessoas façam parte do público-alvo em todo o país. A distribuição das doses começou neste mês de setembro. O envio das próximas doses vai considerar critérios como o número de pessoas que podem ser vacinadas, a média mensal de aplicações e os estoques disponíveis. Para receber o imunizante, é necessário apresentar documento que comprove a idade, sem necessidade de prescrição médica. A indicação da Pneumo 20 varia de acordo com o histórico de vacinação contra a doença. Para mais informações, acesse gov.br/saúde. Thaísa Vitória para a Voz do Brasil.
3: E essa agora vai para quem gosta de ler.
4: A plataforma Mac Livros mantém um acervo digital 100% gratuito, que reúne mais de 25 mil títulos organizados em 26 categorias temáticas.
3: A divisão permite explorar acervos específicos, como clássicos, juvenis, biografias e poesia.
6: Clássicos da literatura, best-sellers e lançamentos do mercado editorial. A Biblioteca Digital do Brasil, conhecida como Mac Livros, reúne um catálogo variado com mais de 25 mil títulos gratuitos. E a organização do acervo é feita para agradar diferentes perfis de leitores, como explica a diretora de apoio à gestão educacional da Secretaria de Educação Básica do MEC, Anita Stefani.
7: O Mac Livros tem mais de 25 categorias, então atende uma diversidade enorme de gostos. Você pode ter biografias, aventura, clássicos, obras infanto-juvenil, poesia, contos, enfim, tudo que você precisar está no Mac Livros.
6: Somando mais de 450 mil horas de leitura, o que equivale a 51 anos, a plataforma registra forte engajamento. Entre os destaques dos mais procurados está Torto Arado, de Itamar Vieira Júnior. A diretora Anita Stefani faz uma sugestão de leitura.
7: Olha, eu acho que o que eu mais gostei de ler foi o Vegetariana, que tá super em voga, né? Porque ganhou, inclusive, prêmios e tal. E ele tá disponível no Mac Livros. Mas é também interessante ver e um tipo de literatura que eu não conhecia tanto, que é a literatura de quadrinhos. E que tem alguns exemplares disponíveis e que é interessante ler pelo Mac Livros.
6: Para saber como usar e outros detalhes sobre o Mac Livros, acesse agora mesmo gov.br/mac. Reportagem Gilberto Evangelista.
4: E essas foram as notícias do governo federal.
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1: Fique agora com as notícias do Poder Judiciário e do Congresso Nacional. Uma boa noite.
0: Boa noite, até amanhã.
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4: STF vai decidir se crise humanitária pode dispensar visto para reunião familiar no Brasil.
5: Para o STJ, famílias acolhedoras mantêm guarda provisória de crianças, mesmo após saírem do programa.
4: O governo federal vai apurar falhas da Uber e da 99 no atendimento a idosos e pessoas com deficiência.
5: Boa noite, eu sou Arthur Filho.
4: E eu sou Walter Lima.
5: Supremo Tribunal Federal vai decidir se situações de crise humanitária podem justificar a dispensa de visto para permitir a reunião familiar de estrangeiros no Brasil.
4: O julgamento, ainda sem data definida, vai orientar os limites da atuação do Poder Judiciário em situações nas quais exigências migratórias entram em conflito com direitos fundamentais, especialmente o direito à convivência familiar em contextos de crise humanitária. Fernanda Porto.
6: O caso envolve um cidadão do Haiti que vive no Brasil e pediu autorização para que a esposa e a filha pudessem entrar no país sem a apresentação do visto. O pedido foi negado pelo Tribunal Regional Federal da 4ª Região. No recurso apresentado ao Supremo, o Ministério Público Federal argumentou que o direito à reunião familiar deve ser preservado, especialmente quando dificuldades administrativas impedem, na prática, que o estrangeiro consiga solicitar o visto. Em sessão plenária virtual, o STF reconheceu por unanimidade a repercussão geral da questão. Isso significa que a decisão será tomada no julgamento do mérito, que deverá orientar casos semelhantes em todo o país.
5: Famílias acolhedoras que saíram do programa público de acolhimento podem continuar com guarda provisória de crianças.
4: Essa decisão é do STJ ao manter crianças com 3 famílias acolhedoras na cidade mineira de Itapeva. Fátima Uchoa.
7: Os ministros consideraram os vínculos socioafetivos ao longo de mais de 2 anos de convivência entre as crianças e as famílias acolhedoras. Segundo a relatora no STJ, ministra Nancy Andrighi, as medidas de proteção previstas no Estatuto da Criança e do Adolescente e no Sistema Nacional de Adoção e Acolhimento visam a atender o superior interesse da criança e do adolescente. E o juiz não pode basear a transferência para abrigos públicos sem haver riscos para as crianças. A guarda provisória com as famílias acolhedoras vale até o julgamento da ação que pode retirar o poder familiar dos pais biológicos.
5: Começou hoje a Semana Nacional da Execução Trabalhista.
4: Durante 5 dias, os tribunais regionais do trabalho vão concentrar esforços para garantir o pagamento de direitos reconhecidos pela Justiça. Repórter Nídia Rios.
8: Já pensou ganhar uma ação trabalhista e não receber o valor devido? É justamente para evitar situações como essa que a Justiça do Trabalho promove todos os anos a Semana Nacional da Execução Trabalhista. A 16ª edição da campanha será realizada entre os dias 14 e 18 deste mês, em todos os 24 tribunais regionais do trabalho do país. Quem tem uma ação trabalhista nessa fase pode procurar a vara do trabalho da sua região ou entrar em contato com um advogado que acompanha o caso.
5: Governo vai apurar falhas da Uber e da 99 no atendimento a idosos e pessoas com deficiência.
4: A medida atende a uma recomendação feita pelo Ministério Público Federal. Vanessa Pereira.
9: A Secretaria Nacional do Consumidor, a Senacom, acatou a recomendação e vai apurar casos de cancelamento de viagens motivados pela idade avançada do passageiro ou pela presença de equipamentos assistivos, como cadeira de rodas, bengalas, muletas e cães-guia. A secretaria, que integra o Ministério da Justiça e Segurança Pública, já notificou as empresas Uber e 99 para que esclareçam quais medidas adotam quando há recusa de transporte nesses casos. A recomendação do MPF também foi encaminhada às 2 empresas que ainda não informaram quais providências pretendem tomar.
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0: A você uma boa noite.
1: E até amanhã.
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0: Está no ar o Jornal do Senado.
1: Eu sou Paula Groba.
2: E eu sou Humberto Pinheiro.
1: E estes são os destaques de hoje do Jornal do Senado, que começa agora.
2: Projeto de Lei Orçamentária 2027 chega ao Congresso com reajustes travados pelo arcabouço fiscal e regra de ouro.
1: Regulação das redes sociais divide especialistas em audiência no Senado.
2: Um terço dos alunos do ensino médio já apostou em bets, segundo pesquisa.
1: Boa noite.
2: Boa noite.
1: As bets já fazem parte da rotina de muitos jovens brasileiros. Uma pesquisa da Frente Parlamentar Mista da Educação revelou que um terço dos estudantes do ensino médio já apostou em jogos online.
2: Diante desse cenário, um projeto do Senado quer diminuir o apelo das apostas e reforçar a proteção de quem está mais vulnerável a esse tipo de jogo. Repórter Raíssa Abreu.
3: Uma pesquisa da Frente Parlamentar Mista da Educação, em parceria com o Instituto Equidade.info, mostrou que 9,5% dos estudantes brasileiros de 11 anos já fizeram apostas online. A proporção aumenta com a idade. E entre os alunos do ensino médio, um a cada três estudantes já teve experiência com bets. Foram ouvidos, entre agosto e setembro, 1.912 estudantes de 191 escolas públicas e privadas no país. Para diminuir o apelo das plataformas de apostas online proibidas para menores de 18 anos, especialmente junto aos grupos mais vulneráveis, a Comissão de Ciência e Tecnologia do Senado acaba de dar parecer favorável a um projeto que amplia as restrições à publicidade e ao patrocínio das bets. A proposta foi apresentada pela senadora Damaris Alves, do Republicanos do Distrito Federal, e por outros seis senadores que fazem parte da Frente Parlamentar Mista da Saúde Mental.
4: É um projeto construído a várias mãos. Eu só tenho a honra de ser a primeira signatária, mas foi construído com especialista, com a participação de parlamentares, Câmara e Senado, um corpo técnico extraordinário, e a gente está preocupado realmente com essa questão da saúde mental por causa do vício nos jogos de apostas.
3: O objetivo do projeto é limitar o que chama de publicidade predatória, aquela focada no sofrimento humano. Para isso, propõe restringir a propaganda de bets em rádios, TVs, uniformes esportivos, redes sociais, eventos culturais, plataformas de streaming e campanhas com influenciadores digitais. De acordo com informações do Ministério da Saúde, os atendimentos na rede pública relacionados a jogos e apostas cresceram 140% entre 2018 e 2025. Em julho, diante do aumento dos casos de endividamento e até de suicídio associados aos jogos, o Ministério da Fazenda determinou que a publicidade das apostas viesse acompanhada de advertências sobre os riscos envolvidos, a exemplo do que acontece com a propaganda de cigarros e bebidas. A proposta deve ser votada no plenário.
1: O projeto de lei orçamentária de 2027, que chegou ao Congresso, prevê o preenchimento de mais de 48 mil cargos vagos e a criação de 4.704 novas vagas no setor público federal.
2: Mas o ritmo dessas nomeações e a realização de novos concursos terão que respeitar as travas do arcabouço fiscal, que limitam o crescimento real das despesas com pessoal a, no máximo, 0,6% ao ano. Os detalhes na reportagem de Douglas Castilho.
5: A proposta orçamentária atual reserva ao todo 3,84 bilhões para a criação e o preenchimento de cargos públicos em 2027. No entanto, pelas regras fiscais em vigor, chamadas de arcabouço fiscal, o crescimento real do gasto com servidores de cada poder não pode passar de 0,6% acima da inflação ao ano, quando as contas estiverem no vermelho. Além desse mecanismo, o consultor de orçamento do Senado Federal, Sérgio Machado, explicou que a autorização não gera obrigação.

0: de contratar.
1: É uma autorização legislativa e orçamentária para a realização de determinadas despesas com o pessoal. Ele não se confunde com dotação orçamentária e muito menos representa uma despesa de execução obrigatória.
0: O projeto de orçamento já prevê gastos acima do permitido em quase 53 bilhões de reais com despesas de salários e aposentadorias. Isso exigiria a aprovação de um projeto de lei de crédito suplementar para cumprir outro limite fiscal, a chamada regra de ouro, norma constitucional que impede a dívida do Estado para pagar esse tipo de gasto.
2: O país já tem pelo menos 36 casos de sarampo confirmados, com maior concentração em São Paulo. No Amazonas, parte dos casos tem origem no Peru, que enfrenta um surto da doença.
3: No Senado, a preocupação com o desenvolvimento de vacinas de importância estratégica para o país levou à criação de uma subcomissão. As informações com o repórter Pedro Pincer.
4: Depois de 36 semanas avaliadas, São Paulo totalizou 32 ocorrências, sendo duas infecções novas na semana mais recente. Simultaneamente, o Amazonas confirmou 3 casos importados do Peru na cidade de Tabatinga. O quadro acende um alerta para a vigilância epidemiológica, especialmente em áreas de fronteira, em meio a surtos da doença em outros países das Américas. Mas desde 2024, o Brasil é considerado pela Organização Pan-Americana de Saúde um território livre de sarampo, como ressaltou o senador Marcelo Castro, do MDB do Piauí, ex ministro da Saúde.
5: Enquanto notamos aumento alarmante de casos de sarampo em outras partes do mundo, no Brasil, reforçamos a vigilância e promovemos ampla cobertura vacinal visando prevenir surtos e garantir a proteção para todos. Infelizmente, não podemos deixar de mencionar o período sombrio que vivemos recentemente, quando o negacionismo em relação às vacinas permitiu que doenças antes eliminadas, como o sarampo, voltasse a ser um problema.
4: A Comissão de Ciência e Tecnologia aprovou em agosto a criação de uma subcomissão permanente para acompanhar o desenvolvimento científico e tecnológico de vacinas de interesse nacional. O colegiado deverá acompanhar pesquisas, projetos estratégicos, financiamento e produção de vacinas, além de promover o diálogo entre pesquisadores, empresas, órgãos públicos e agências de fomento. Hoje, a vacina contra o sarampo faz parte do Calendário Nacional de Vacinação do SUS para pessoas de 12 meses a 59 anos. Quando há circulação do vírus, porém, o Ministério da Saúde recomenda ainda a aplicação da chamada dose zero em bebês a partir de 6 meses.
2: E os limites para a regulação das redes sociais sem restringir a liberdade de expressão foi tema de discussão em uma audiência pública do Conselho de Comunicação Social do Congresso.
3: Especialistas divergiram sobre a necessidade de regras mais rígidas para combater abusos e o risco de restrições excessivas. A reportagem é de Yasmin Rodrigues.
6: Até onde regular as redes sociais sem transformar a moderação de conteúdo em censura? Essa foi uma das principais questões levantadas durante a audiência pública do Conselho de Comunicação Social do Congresso. Um dos problemas apontados durante a audiência foi a falta de transparência das próprias plataformas. A diretora do Internet Lab, Fernanda Campanucci, afirmou que as regras utilizadas pelas empresas são genéricas e devem ser mais transparentes.
7: Transparência real sobre os critérios de moderação. Só vai funcionar se tiver essa transparência real. Na prática, os termos das plataformas são genéricos demais. Como ela regula o seu espaço, as regras que ela define. Isso deixa um limbo, tanto para o usuário quanto para o moderador.
6: A audiência também discutiu o que se espera de uma eventual regulação. A presidente do Conselho, Patrícia Blanco, destacou que as contribuições apresentadas durante o debate podem ajudar o Congresso na construção dessas regras.
8: Que esses registros, essas contribuições possam ajudá-los na hora da decisão, para que a gente tenha um ambiente digital, que a gente consiga, de fato, excluir as questões relacionadas a discurso de ódio, à intolerância, à desinformação.
6: Mas a criação de novas restrições também recebeu críticas. Para o diretor do Instituto Civis, Jamil Assis, o Congresso precisa ter cautela antes de estabelecer novas regras para as plataformas.
9: A gente está legislando em um assunto que ainda a gente mede e avalia muito mal, muito novo. É imprudente empilhar restrições sobre o objeto que a gente ainda não sabe medir de maneira adequada.
6: O desafio colocado no debate é encontrar um modelo de regulação capaz de estabelecer parâmetros para a atuação das empresas sem retirar dos usuários o direito

0: à informação e à manifestação.
1: Com edição de Paula Grova e trabalhos técnicos de Eliseu Caires, o Jornal do Senado fica por aqui. Acompanhe agora as notícias da Câmara dos Deputados. Boa noite.
2: Boa noite e até amanhã.
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4: Projeto proíbe propaganda sexual em eventos com crianças e adolescentes.
5: Avança a proposta que amplia políticas de acessibilidade no ensino superior.
4: Deputados analisam sugestões que regulamentam plataformas de conteúdo.
5: Boa noite. Continuamos hoje com o projeto de gravação de edições do jornal Câmara dos Deputados em emissoras da Rede Câmara de Rádio. Este programa está produzido diretamente da cidade de Parauapebas, com a participação do colega Francesco Costa, da Rádio Câmara de Parauapebas. Eu sou Márcio Aquilissardi, bem-vindo, Francesco.
6: Boa noite, Márcio. Obrigado, Márcio. Uma honra profissional participar da apresentação desta edição do jornal Câmara dos Deputados, dentro da Voz do Brasil. Vamos agora às notícias da Câmara dos Deputados. Eli Borges, do Republicanos, do Tocantins, celebra a retirada de pauta do projeto que trata liberdade democrática e religiosa nas plataformas digitais. Segundo o deputado, a proposta poderia restringir a liberdade de expressão.
7: Esse PL 2630 de 2020, ele faria um ataque muito forte nas plataformas digitais, que a partir disto, as plataformas não poderiam fazer determinadas divulgações. Por exemplo, não poderia a sociedade não poderia questionar ministros do Supremo, não poderiam questionar o presidente da República, porque as plataformas seriam vigiadas num colegiado que viriam de setores do governo.
5: Eli Borges observa ainda que a proposta comprometia a liberdade religiosa, que considera um direito fundamental. O deputado destaca que a mobilização da bancada evangélica foi fundamental para a retirada do projeto de pauta.
4: Maurício Neves, do PP de São Paulo, quer proibir órgãos públicos e empresas de contratar ou patrocinar serviços de pornografia com recursos próprios ou dinheiro proveniente de repasses governamentais. O texto veta ainda parcerias e incentivos públicos para plataformas de conteúdo adulto.
5: Maurício Neves explica que o projeto impede o uso de verbas institucionais para financiar conteúdos sexualmente explícitos. O texto prevê ainda multas, perda de benefícios fiscais e impedimento de contratar com o poder público para empresas que descumprirem as regras.
3: Meio Ambiente.
4: Silvio Costa, filho do Republicanos de Pernambuco, apoia a criação de uma CPI para investigar, apurar casos de crueldade contra animais. A ideia é investigar também o uso de plataformas digitais para divulgar ou incentivar esse tipo de crime.
5: A comissão deve ainda identificar possíveis grupos organizados, avaliar falhas na apuração desses crimes e discutir medidas para fortalecer a proteção aos animais. Segundo Silvio Costa Filho, o objetivo é combater a violência, sem tratar da regulamentação da liberdade de expressão nas redes sociais.
3: Segurança Pública.
4: Sargento Faú, do PL do Paraná, é autor do projeto de lei que permite à polícia e ao Ministério Público acessar o monitoramento de presos com tornozeleira eletrônica. De acordo com o deputado, o objetivo é agilizar investigações e evitar a prática de novos crimes.
8: Para te dar um exemplo, um crime acontece, um homicídio acontece em determinado local. Para saber se uma pessoa que é suspeita passou por ali ou não, e essa pessoa usa tornozeleira eletrônica, é preciso de uma ordem judicial. Isso pode atrasar em muitas horas a obtenção dessa informação. O meu projeto permite que policiais e o Ministério Público ali mesmo já tenham dados junto ao centro de monitorização para poder saber se aquele criminoso passou ali.
5: Na opinião de Sargento Faúro, o projeto facilita o trabalho policial ao permitir consultas mais rápidas sobre a localização e os trajetos registrados pelas tornozeleiras. O projeto foi aprovado pela Câmara e agora tramita no Senado, onde o deputado articula apoio para a votação do texto.
4: Dal Barreto, do União da Bahia, defende a aprovação de projetos que impõem novas restrições a condenados por crimes sexuais contra crianças e adolescentes. O texto prevê áreas de afastamento para impedir a aproximação das vítimas e de locais frequentados por menores.
5: Dal Barreto afirma que o principal objetivo é reduzir o risco de novos crimes após a saída da prisão.

0: A proposta proíbe o contato digital com menores de 14 anos e o exercício de atividades profissionais voltadas a jovens dessa faixa etária.
1: Justiça. Avança na Câmara o projeto que proíbe propaganda.

0: 91 projetos analisados em conjunto. Enquanto o texto original proibia anúncios com apelo sexual em todos os meios de comunicação, a relatora limitou a medida aos ambientes esportivos e recreativos. Para ela, a medida protege o público vulnerável sem criar regras que prejudiquem a liberdade de expressão.
1: A criança tem que viver a infância, adolescente precisa ser protegido em sua fase de desenvolvimento. Quando esse conteúdo aparece em estádio, em evento e na TV ou na internet, ele chega a milhões de pessoas, inclusive a menores de idade. Então ela ajuda a proteger os pais irresponsáveis. E ela também cobra a responsabilidade de quem anuncia, de quem organiza e também quem transmite esses eventos.
0: Pela legislação atual, programas de TV e espetáculos precisam exibir a classificação indicativa por idade, mas as peças publicitárias não passam por classificação. Pela medida, o descumprimento da regra será considerado publicidade abusiva. Com isso, as empresas infratoras sofrerão as punições administrativas e civis que já existem na legislação de proteção do consumidor e de crianças e adolescentes. O projeto que proíbe a exibição de propagandas com apelo sexual em ambientes de livre acesso ao público será analisado pelas comissões de comunicação e de Constituição e Justiça. Em seguida, será apreciado pelo plenário. Da Rádio Câmara de Brasília, Silvia Minhá.
2: Trabalho.
3: Mauro Benevides Filho, do União do Ceará, apoia a proposta de emenda à Constituição que reduz de 44 para 36 horas semanais a jornada de referência para o piso da enfermagem. Segundo o deputado, a mudança aumenta a complementação paga porque o cálculo passa a considerar uma jornada menor.
4: Qual é o benefício? O valor remuneratório de complementação financeira que eles recebem hoje sobre 44 horas, vamos dizer, R$ 700, R$ 800, com a redução para 36 horas, esse benefício vai aumentar para 1.200, 1.300, ou seja, é um impacto direto na remuneração, vai estimular mais ainda a enfermagem brasileira, a todo um acompanhamento da enfermagem comigo aqui na Câmara dos Deputados, aqui no Congresso Nacional, e eu, portanto, apresentei a emenda constitucional 127, que encontrou 10,6 bilhões de reais para pagar o piso da enfermagem em todo o território brasileiro.
5: Mauro Benevides Filho relata que a proposta previa inicialmente uma jornada de 30 horas, mas foi ajustada para 36 horas para reduzir o impacto financeiro. A mudança já foi aprovada pela Comissão de Constituição e Justiça do Senado e aguarda a inclusão na pauta de votações do plenário.
2: Economia.
3: Jefferson Campos, do PL de São Paulo, pede a votação da proposta que reformula a cobrança do IPVA e impõe teto de gastos para órgãos públicos. O texto limita a alíquota do IPVA a, no máximo, 1% do valor venal do automóvel e passa a calcular o imposto com base no peso do veículo.
5: A proposta também estabelece limites orçamentários para despesas com publicidade institucional e fixa um teto para os gastos do Poder Legislativo e dos Tribunais de Contas. Segundo Jefferson Campos, a medida busca garantir maior responsabilidade fiscal na administração pública.
3: Paulo Litro, do União do Paraná, defende o projeto que aumenta de 81 mil para 130 mil reais o limite de faturamento do microempreendedor individual. A mudança permite que pequenos empreendedores ampliem a receita sem perder o enquadramento como MEI.
5: A proposta, que tem o apoio de Paulo Litro, também amplia de 1 para 2 o número de empregados que podem ser contratados pelo microempreendedor. Cada funcionário deverá receber um salário mínimo ou piso salarial da categoria profissional.
3: Beto Preto, do PSD do Paraná, quer extinguir o conselho que hoje analisa recursos de empresas e contribuintes contra cobranças de impostos federais. Ele explica que esses casos passariam a ser julgados diretamente pela Justiça Federal, inclusive os processos que já estão em andamento.
5: Para Beto Preto, a mudança reduz a morosidade, aumenta a segurança jurídica e evita a duplicidade de julgamentos entre a esfera administrativa e judicial. O deputado acredita que a proposta preserva o contraditório, a ampla defesa e o devido processo legal dos contribuintes.
2: Agricultura.
3: Tião Medeiros, do PP do Paraná, apoia o projeto que garante indenização a produtores rurais por perdas de produtos perecíveis causadas por interrupções no fornecimento de energia elétrica. A proposta obriga as concessionárias a analisar o pedido de ressarcimento em até 30 dias.
5: Tião Medeiros argumenta que apagões e oscilações na rede provocam

0: prejuízos recorrentes no campo, com perda de leite, peixes, vacinas e alimentos refrigerados. Segundo ele, a medida reforça a responsabilidade das distribuidoras e incentiva um serviço mais eficiente nas áreas rurais.
1: Ciência e tecnologia.
2: Otineu Cortes, do PL do Rio de Janeiro, sugere a criação de uma frente parlamentar em defesa do programa espacial brasileiro. De acordo com o deputado, o objetivo é impulsionar projetos voltados ao fortalecimento do setor espacial e da inovação tecnológica no país.
0: Altineu Cortes acredita que o colegiado pode contribuir com a estabilidade orçamentária para as ações da Agência Espacial Brasileira. Para ele, o desenvolvimento de áreas como telecomunicações e monitoramento climático reforça a soberania nacional.
1: Esporte.
2: Vinícius Gurgel, do PL do Amapá, destaca a aprovação na Câmara de projeto que cria o regime especial de tributação para associações desportivas, sem fins lucrativos. O texto enviado ao Senado estabelece cobrança unificada de tributos com alíquota de 5% sobre a receita bruta.
0: Vinícius Gurgel ressalta que a medida estimula o financiamento de modalidades olímpicas e paralímpicas. As entidades que investiram continuamente em pelo menos 6 modalidades poderão abater parte desses gastos nos tributos devidos.
1: Educação.
2: Alice Portugal, do PCdoB da Bahia, comemora a aprovação na Câmara de projeto que proíbe cursos de graduação à distância na área da saúde e de educação física. A deputada considera que a formação desses profissionais exige atividades práticas e contato direto com pacientes e equipamentos.
3: É possível formar um contador, até um licenciado para ensinar nas diversas regiões longínquas desse país à distância, contanto que sejam cursos com controle, com aulas semipresenciais, com monitoria. Mas em saúde é algo difícil, porque como ensinar a um enfermeiro como aplicar um injetável no quadrante superior do glúteo esquerdo à distância? Como saber sem tocar para o aprendizado? As tecnologias em saúde são extremamente dinâmicas e complexas, e é preciso que o estudante tenha contato direto com a evolução dessas tecnologias.
0: Alice Portugal avalia que a mudança contribui para melhorar a qualificação dos profissionais que atendem a população. Ela alerta que o alto número de matrículas à distância em cursos que exigem laboratórios e contato com tecnologias pode comprometer a formação dos profissionais.
1: Comissões.
2: Aprovada na Comissão de Educação da Câmara, prevê a divulgação de dados sobre estudantes com deficiência no ensino superior. A ideia é aperfeiçoar as políticas públicas de inclusão e acessibilidade. A repórter Mônica Tati tem os detalhes.
4: Proposta aprovada pela Comissão de Educação da Câmara dos Deputados quer melhorar informações sobre estudantes com deficiência no ensino superior. O projeto determina a coleta e a divulgação sistemática de dados sobre o acesso, a permanência, a conclusão e a evasão de pessoas com deficiência nas universidades. O relator na Comissão de Educação, o deputado Ismael, do PL de Santa Catarina, destacou que o INEP, o Instituto Nacional de Estudos e Pesquisas Educacionais, Anísio Teixeira, já realiza o levantamento dessas informações, mas falta uma sistematização específica para esses dados.
5: Na sinopse estatística da educação superior, anualmente publicada pelo INEP, já se encontram informações sobre o número de matrículas em curso de graduação das pessoas com deficiência por sexo e tipo de deficiência em cada município brasileiro. Não há, contudo, especificação por instituição de educação superior ou o cálculo de indicadores de permanência, conclusão e evasão, embora nos questionários do referido censo sejam coletados dados por aluno, curso e instituição que permitam esse detalhamento.
4: O deputado Ismael ressalta que a abrangência dos dados do censo é ainda maior do que a prevista no projeto original, pois inclui todas as instituições de educação superior, públicas e privadas, e não apenas as universidades federais e estaduais. No entanto, falta a organização desses dados para auxiliar na criação de políticas inclusivas. O deputado propôs que não seja criada uma nova lei, mas que as obrigações da União na divulgação dos dados referentes ao ensino superior sejam incluídas no capítulo do Estatuto da Pessoa com Deficiência, que trata do direito à educação. As informações divulgadas deverão subsidiar o planejamento, a implementação, o monitoramento e a avaliação de políticas públicas governamentais voltadas para a inclusão e acessibilidade. A proposta, que dispõe sobre a coleta e a divulgação de dados de pessoas com deficiência no ensino superior, ainda será analisada pelas Comissões de Defesa dos Direitos das Pessoas com Deficiência e de Constituição e Justiça. Se for aprovada, segue para a apreciação do Senado. Da Rádio Câmara de Brasília, Mônica Tati.
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1: Direitos Humanos.
0: Acácio Favacho, do MDB do Amapá, apresentou o projeto que obriga companhias aéreas a conceder desconto mínimo de 80% na passagem de quem precisa viajar por motivo de morte de um familiar. A tarifa humanitária vale para deslocamentos destinados a velório ou sepultamento.
2: A proposta de Acácio Favacho também assegura a remarcação sem multa, crédito ou reembolso integral quando o falecimento ocorrer antes da viagem. O parlamentar afirma que as medidas diminuem as barreiras enfrentadas pelo passageiro durante o período de luto.
1: Saúde.
0: O projeto de Kleber Verde, do MDB do Maranhão, assegura aos pacientes e seus responsáveis o acesso integral a informações sobre medicações administradas na rede de saúde pública e privada. A proposta exige o detalhamento de dados como lote, dosagem, validade e nome do profissional responsável.
2: De acordo com Kleber Verde, casos de urgência e UTI deverão contar com a presença de ao menos 2 profissionais de enfermagem para aplicação de medicamentos. Na visão dele, a medida busca evitar fraudes, erros e tragédias no ambiente hospitalar.
0: Eunício Oliveira, do MDB do Ceará, apoia o trabalho da Frente Parlamentar em defesa da Política Nacional de Plantas Medicinais e Fitoterápicos. O deputado informa que o objetivo do colegiado é incentivar pesquisas.
2: A iniciativa também visa apoiar a produção e ampliar o uso de plantas medicinais e fitoterápicos na saúde pública. No entendimento de Eunício Oliveira, a Frente Parlamentar contribui para o aproveitamento sustentável da biodiversidade brasileira e para o fomento à agricultura familiar.
0: Termina agora esta edição especial do Jornal Câmara dos Deputados, produzida e apresentada pela Rádio Câmara de Brasília, em parceria com a Rádio Câmara de Parauapebas, integrante da Rede Câmara de Rádio.
2: Eu agradeço ao Francesco e a toda a equipe da Câmara de Vereadores de Parauapebas pelo excelente trabalho conjunto.
0: Obrigado à Câmara dos Deputados por esta oportunidade. Esse programa teve trabalhos técnicos de Everson Urani e apresentação de Márcio Aquilissade e Francesco Costa. Boa noite.
2: Muito boa noite. O Jornal Câmara dos Deputados volta amanhã. Você fica agora com o Minuto do TCU.
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1: 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Boa noite.

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1: 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Louvado seja nosso Senhor Jesus Cristo, a Ele toda honra, a Ele toda glória. Pois é, só Ele é o caminho, a verdade e a vida. Ninguém irá ao Pai se não sou por mim. Ah, e o disciplinado ali, todo falso, disse amém. Cadê minha galera boa? Boa noite, galera boa.
2: Boa noite.
1: Boa noite. Boa noite. Vocês aí de trás.
2: Boa noite. Boa noite.
1: Boa noite. É. Nosso programa que começa agora vai até as 10 da noite. Sou eu, Silvino Neves, na apresentação da técnica, o fotossensor radar.
3: Como é?
1: Não, deixa eu parar lá. É o Rasga Rede, que é o nosso Samuel Macedo, DJ Samuca. A produção musical da Geisana, direção geral de Fábio Ambrosio, coordenação de programação do Kleber Dias.
0: Silvino Neves.
1: Tá cheio de frascurinha hoje, hein? Respeita o rei não, viu? Se eu botar o estatuto de idoso no seu rabo, você não está se lasca todinho.
3: Como é?
1: Ora, como é. Pois bem, vamos participar do programa. Você manda o seu WhatsApp 8887306.
4: Anote o número.
1: 8887306. Você manda o seu zap zap, pede na sua música, manda pra quem você quiser. E aqui a gente desenrola, tá bom?
4: Manda Aldo.
1: Manda o seu áudio também que a gente bota no ar. Ou então você digita, manda o áudio e aí pronto. São 22 horas e mais 7 minutos, começando o programa com Eu Nunca Pensei, Chico Cassiano. Se Eu Pudesse, Lindomar Castilho. Eu Nunca Te Esqueci, Neuramia Murim. Na Porta da Cozinha, José Ribeiro.

0: Agora são exatamente 10 e pouco.
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0: Agora de manhã, meu amigo Dimas Casimiro, um abraço, grande apresentador e cantor. Pois é, nosso programa Clube do Brega, pro Ki, pro Li, pro Culá. Deixa eu mandar um alô pro meu sobrinho Nonato, que tá aí no Hospital Leonardo da Vinci. Tá com o radinho lá ligado, já deixei sintonizado aqui na 92.5. Valeu, Nonato, graças a Deus, vai dar tudo certo. E toda a turma daí do Hospital Leonardo da Vinci, os porteiros, os recepcionistas. Encontrei lá com uma senhora simpática, como é o nome dela? Viviane, acho que é Viviane, né? Que é, cuida lá da turma, um abraço. 22h25, olha que... Também ela tem direito de ser a primeira a falar, porque ela mandou a mensagem aqui, a Neide Juazeiro, era 9h03, na hora da Voz do Brasil. Então, por isso que sempre ela é a primeira a falar. E a vantagem é que ela fala bem curtinho, dá o recadinho dela e pronto. Não estica muita baladeira, não. Fala, Neide!
1: Boa noite, Divina, aqui é a Neide. Divina, toca pra mim hoje, por causa de você, tá?
0: Por sua causa.
1: Quero ouvir com você, tá?
0: Por sua causa.
1: Apareço aqui pra Cuscuz, não, Antônio Vira, toda a turma aqui do Sítio Mato, São José.
0: Valeu,
1: um abraço. Outro sonho pra você, tá?
0: Tá certo. Tá. Saindo de Juazeiro, bora para o Rio Grande do Norte. Boa noite.
2: Boa noite, Silvino Neves.
0: É o Chuta.
2: Chuta de todos, Rio Grande do Norte, tá, esquina do Brasil.
0: Foi que houve, rapaz?
2: Queria ouvir com o Beto Barbosa, ABC. Oferecer a todo mundo de todos, a Novo de Caribeiro, Flavinho.
0: ABC.
2: E a Vanzinho. Bem, Deus não, abençoe, né? Todos nós. Boa noite, bom trabalho.
0: Tá fora da nossa playlist essa música ABC, ó. Bora ver se a gente substitui por outra música. Alô, boa noite.
3: Boa noite, meu amigo Silvio Neves, né? Como é na Cidade do Norte. Olha, meu amigo, hoje eu gostaria de ouvir Miro Alvo. É, Último Baile.
0: Miro Alvo. Queria
3: ser toda a gatona escuta aqui do Bairro São Miguel. E obrigado, meu amigo Silvio Neves, meu amigo.
0: Um abraço, todo o pessoal daí do Bairro de São Miguel. Último Baile. Último Baile. Miro Alves.
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0: Essa pessoa tá dando Juazeiro hoje, será que é porque tá em festa lá? Tem outro aqui já. Aqui, boa noite.
5: Boa noite, meu amigo Silvino Neves e os telespectadores que estão ouvindo aí esse programa maravilhoso. Silvino, aqui quem fala é o Abril da Lagoa do Paia.
0: Fala,
5: Silvino,
0: meu.
5: Tem como você colocar a música do Bartu Galeno? A música Malena.
0: Tem.
5: Fico muito grato aí, oferecendo a todos os amigos aqui do bairro Vila União.
0: Sim.
5: Oferecendo aqui ao Didi, oferecendo aqui também a Salete, o Gordinho do bairro Vila União, e todos os amigos aqui da Lagoa do Pai, todos os amigos que estão na escuta aí, vigilantes, segurança, todos que estão na escuta aí. Muito obrigado pela sua atenção.
0: Valeu, meu irmão. Pronto, sim. Bora!

Por sua causa, comigo mesmo. Último baile, Miro Alves, Malena Bartogaleno e Rosito de Paula. Amor primeiro. De Paula não, de Paulo.

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abraçar o meu amigo Chico Abreu aí no São Luís do Curu. Um grande abraço, Chico. Você é caba bom. E tem o Luzardo também, que é um comerciante lá de São Luís do Curu, que curte o programa.

0: Pergunta o passarinho para ele. Alô, boa noite.
1: Olá, boa noite, meu amigo Silvinho Neves. Eu sou Nacélio Guilherme, aqui de Juazeiro, Ceará.
0: É o Nacélio.
1: Ouvindo o programa especial de Valdir Soriano e Genival Santos, o senhor falando aqui nos bairros, né, na Redondeza. Quando for falar no bairro Tiradentes, e aqui estou eu, viu?
0: Tá certo.
1: Eu quero ouvir as minhas coisas com o Adair José.
0: Minhas coisas.
1: Para oferecer a todos os ouvintes que estão escutando seu programa.
0: Sei.
1: E a gente fica muito contente, né, em nossos áudios a sair, a gente poder sempre participar do seu programa.
0: Tá certo. É sempre um prazer
1: em falar com o senhor. Saúde e paz e até amanhã.
0: Minhas coisas, Adair José. Minhas coisas, de repente. Juazeiro, hora dessa, tá um caldeirão, viu? É, amanhã é o dia de Nossa Senhora das Dores, feriado, tá cheio de rumeiro. Cheio de rumeiro. E pra minha surpresa, rapaz, minha música lá tá estourada. Não é a música eu cantando, quem canta é mal é Deus. Mas a autoria é minha, viu? Os versos são meus. Essa daqui eu tô só um pouquinho.

0: Essa toada é um bendito dos antigos, música tem mais de 100 anos, os rumeiros vinham cantando, andando a pé, de Alagoa, de Pernambuco, tal, tudo aí, então eles cantavam, faziam os versos, e várias pessoas gravaram, eu peguei essa toada, fiz uns versos, contei algumas histórias, e mostrei pro compadre Amado Edilson, Amado Edilson é o cantor das Vaquejadas, ele gostou, que ele é do Cariri também, botou, rapaz, é uma das músicas mais tocadas lá, nas barracas, nas rádios, nos alto-falantes. É, mãe de Deus das Candeias. Então, um abraço aos meus conterrâneos aí de Juazeiro. Meu amigo Expedito Costa aí no Plaza Hotel e na pousada Padre Murilo. Os hotéis, as pousadas todas cheias, lotadas. A gente subindo, rezando, comprando terço, oração, santinho. É assim. Ô, saudade medonha. Juazeiro, um abraço. Pessoal que nos escuta na 107.7. Olá, Silvino, boa noite. Gostaria de ouvir. Alguém me disse que o Anísio Silva é o Américo de Laranjeira. Tá certo, Américo? Você é o cara. Rio Grande do Norte também me chama aqui. Já falou, Rio Grande do Norte? Deixa eu ver aqui. Alô, boa noite.
1: Boa noite, Silvinho. Eu sou de Caicó.
0: Caicó.
1: 92.5. 93.2. 92.3. Quer ouvir a música de Valdir? Só...
0: É 92.5, macho.
1: Vai. Soriano. Chora violão apaixonado.
0: É, nosso romance, Valdir Soriano. Quem gostou muito dessa música também foi o Ben. Bem, o nome dessa. Não, não. O Ben gostou foi de Cruz Pesada. Mas essa música também é uma paulada na sensibilidade. Ah, mas rapaz, não acaba nunca, não, mano. É, são 10 da noite, mais. O que aqui, ó? 10 e meia, né? Bora! Hein? 52. Vixe, mano, ele tá passando rápido hoje, rapidão. Diga! Bora, rapaz. Minhas coisas, olha aí, José, aí dentro. Alguém me disse, com Anísio Silva. Nosso romance, Valdir Soriano. Bora. Aí, ó. Não, o acaba que entra batendo aqui. Ele tá querendo entrar, olha. Tá, abre aí. Não, só pra ver se... Tem. Ah, sim. Ah, sim. É a Lenita Costa, tem meio demais. Clube do...

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0: Como é mesmo o nome dessa música? Folha Seca, é? Folha Seca não, mas Folha Seca. Igual a Barbuleta Azul. Mas é assim mesmo. Basta dizer um pedacinho da frase que a gente desenrola aqui o nome da música. Minha amiga Janete, aí Areia Branca, Rio Grande do Norte, um abraço, obrigado pela audiência. Hein? É, sim, da música, presta atenção. É, a turma vendo aqui os vídeos, rapaz, de Juazeiro. Foi encontrado lá no hotel lá em Juazeiro, um quarto cheio de bala, ó. De balas. Que ela tem a procissão dos bombons. Era uma pegadinha. É amanhã. Ou foi hoje, sei lá. É, começaram com uma brincadeira lá. Hoje já tem a procissão, um bocado de ônibus circulando pela cidade. Jogando bombom pros meninos. Aí vai menino, véia, moça, todo mundo. É uma festa, né? A procissão das balas, que é de bombons, lá no Juazeiro. Aí recebi várias ligações de lá aqui do meu privado. E dizendo que realmente é uma festa muito bonita. Juazeiro, Juazeiro, Juazeiro. Onde anda meu almoço? Oi? Alô? É ele. É ele! Fala!
1: Fala, Fortaleza, querida! Fala, Silvio Neves!
0: Falei!
1: Meu, boa noite!
0: Boa noite! Arcanjo!
1: Gostaria de ouvir?
0: Hã?
1: Tião Carreiro e Pardinho. É Estrela de Ouro. De Itabirito, Minas, 1976. Rio do Peixe, Nova Lima, 1976. Musa inspiradora. Ângela. Silvino, foi.
0: Quem? Não, antes não? Como é o nome da música que ele pediu? Estrela de Ouro, tem não, ó.
1: Sexta-feira você não passou minha música. Eu, ó, ao todo, ai, ai, ai, ai.
0: Qual foi?
1: É 20 mais 9, agora perdi o medo. Ó, uma música bem engraçada que eu vou gravar agora, é Sertanejo Vitor Guarani, ó. É. Oh, que saudade dela. Oh, eu sou louco por ela. Oh, linda. Ô, linda, ô, linda.
0: Tá bom, tá bom. Tem juízo uma pessoa dessa. E a música dele você não encontrou, não? A gente bota outra música no lugar. Alô, boa noite.
2: Boa noite, meu amigo
0: Silvino
2: Neves.
0: Diga.
2: Aqui é Geiel Alves da Silva.
0: Sim,
2: de Pacajus.
0: Pois não.
2: Gostaria, sou muito seu fã.
0: Obrigado.
2: Ouço seus programas todas as noites. Assiste seu programa na TV e no sábado também.
0: Oh, coisa
2: Gostaria
0: boa.
2: De ouvir a música de Oswaldo Bezerra, Cachaça Amiga.
0: Tá certo.
2: Muito obrigado, meu amigo.
0: Você que manda nessa programação. Silvino, boa noite. João Paulo do Jardim Iracema, pedindo a música Aquece-me Esta Noite com Carlos Alberto. Música bonita. Aquece-me essa noite.

0: Fez aí já? Hein? Não, senhor, é meus óculos que estão quebrados aqui. Hein? Pois é, rapaz. Carlos Alberto, aquece-me essa noite. Olha aí, macho, a pesquisa aí. Datapovo tá dando eu na frente, disparado. Com 250 pontos na frente do meu adversário. Vixe Maria. Você faz parte da minha coligação. Tu não quer ser meu supletão? Já sabe qual é a nossa coligação, né?
1: É aquela... Não posso.
0: Ah, então vamos aqui. Vamos pedir mais uma. Fora aquela nossa? Então bora mais uma aqui. Cadê? Boa noite.
2: Silvinho, boa noite.
0: Boa noite.
2: João Fernando de Sucatinga.
0: Silvinho,
2: por favor, toca pra nós aí a música do Zé Ribeiro, Um Amor Vai, O Outro Vem.
0: Sei.
2: Obrigado, boa noite.
0: Valeu. Um amor vai, outro vem. Um amor se vai. É bonita essa música. Outro vem, tem um novo amor. Haja um também. A Rocha. Cachaça Amigo Oswaldo Bezerra. Aquece-me essa noite, Carlos Alberto. E aí? Um amor vai, outro vem. Ana Paula Brígido, Viver Bregamente.

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0: você. São 23 horas e mais 33 minutos, 11 da noite mais 33, é o nosso programa Clube do Brega, 92.5 Fortaleza, região metropolitana, 103.7 região norte, Sobral e todo o entorno, Cariri, 107.7 Juazeiro do meu Padim. Amanhã é feriado lá, amanhã é feriado aí no Juazeiro, né? Dia de Nossa Senhora das Dores, nossa padroeira, nossa mãe das dores. 8887306, nosso zap zap. Bora botar um bocado de gente pra falar que o tempo tá passando ligeiro demais. São Paulo, boa noite, Silvino Neves. Tô aqui em São Paulo, capital, ligado no Clube do Brega aí. É o Neto, valeu Neto, um abraço. De São Paulo, voltamos aqui à capital alencarina. Boa noite.
1: Boa noite, meu amigo Silvino Neves.
0: E aí?
1: Aqui é Cláudio do Meireles.
0: Fala, Cláudio.
1: Gostaria de ouvir com o Zezo. Primeira vez que estive aqui, eu vou tirar você desse lugar. Não sei qual é das duas que é o título.
0: Eu vou tirar você desse lugar.
1: Mas é isso aí, meu amigo Silvino Neves.
0: Não sei se tem com o Zezo. A original é com o Fernando Mendes, né? Não, daí José. Sou com um dos dois aí, viu? Rio Grande do Norte, de novo, me chame, eu vou lá, boa noite.
2: Boa noite, Silvino Neves, Chuta de Touros, Rio Grande do Norte. Não deu certo, a Beto Barbosa, bota aí, Amado Batista. Não faça jamais como eu fiz,
0: oferecer
2: com o Bobo Touro.
0: Tá certo.
2: Boa noite, bom trabalho, Deus abençoe.
0: Valeu, Chuta, não deu certo, não, que não tiver Beto Barbosa. Hein? Amado Batista, não faça jamais como eu fiz. O cara chegou e matou o Caba, porque o Caba tava abarcando a coisa dele, não era nem esposa, era uma estranha, sabe? Ele era apaixonado por uma mulher de cabaré e tava esperando. Hein? Só três, é? Ah, tem? Bora? A Rocha, já? Eu vou tirar você desse lugar com o Zezo. Não faça jamais como eu fiz, Amado Batista. E a essência do nosso amor, Jorge Lã.

você está curtindo Zezo, príncipe dos teclados. O nosso contato para shows é o 084-9405-5701. É só ligar.

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preço. São 23 horas e mais 47 minutos. Abraçar os meus colegas, amigos da noite, da madrugada, os vigilantes, os porteiros, os operadores de táxi, de aplicativo e de todo mundo. Para vocês, eu trago a última rodada musical.

Pronto, meus amigos, terminamos o nosso programa Clube do Brega. A todos vocês, muito obrigado pela audiência, muito obrigado pela atenção. Fique agora com o Show da Madrugada aqui na Verdinha.

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1: 0 hora e 2 minutos.

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2: Vamos falar de saúde, porque você tem um costume de despertar de maneira abrupta durante a noite? Você ronca? Sente um forte cansaço durante o dia? Dá aquela sensação de que você dormiu, mas parece que não dormiu? Pois é, esses e outros sintomas, eles estão relacionados à apneia obstrutiva do sono. Os resultados da 4ª edição do Estudo Epidemiológico do Sono, lá de São Paulo, apontaram uma prevalência de apneia em 37% dos indivíduos entre 20 e 80 anos. Então, para falar sobre essa condição, nós conversamos aqui ao vivo nos nossos estúdios com o médico do sono, que é o Dr. Manuel Alves Sobreira, que você já conhece, já esteve aqui nos nossos estúdios falando também de outras condições do sono. Bom dia, doutor. Seja bem-vindo mais uma vez.
3: Bom dia, tudo bem?
4: Bom dia, Daniela. Bom dia, Tom. Bom dia aos ouvintes aí da Verdinha.
2: Doutor, por que a apneia obstrutiva do sono é o que é, né, para quem não sabe? E por que ela é responsável por tantos sintomas, aquela sensação de que você dormiu e parece que não descansou, ou acorda do nada sem respirar? Isso seria a apneia?
4: A apneia obstrutiva do sono, como o próprio nome já diz, é uma interrupção na respiração. O indivíduo ele para de respirar dormindo por conta de uma dificuldade de passagem do ar, principalmente na região da laringe, que é na garganta, né? E aí ele tem que rapidamente superficializar, ele tem que despertar rapidinho para conseguir retomar o fôlego, digamos assim, né? E só que ele não faz isso uma vez nem duas vezes à noite, ele faz isso dezenas, centenas de vezes à noite. Então, os indivíduos que têm apneia, eles passam a noite inteira brigando para respirar. E nesse brigar para respirar, acaba fazendo com que o sono não atinja determinadas fases, que são fases mais profundas do sono. Então, o indivíduo acorda cansado, fadigado, apesar de ter dormido um tempo de sono. A gente, da outra vez que a gente estava aqui, a gente estava falando sobre quantidade de sono.
3: É,
4: né?
3: Exatamente.
4: Quando a gente está falando agora de apneia, a gente está falando de qualidade de sono. O indivíduo, às vezes, dorme o tempo que ele precisa dormir, mas ele não dorme bem, ele dorme cansado, fadigado, indisposto, ele fica cansado, fadigado, indisposto, porque ele não consegue fazer aquelas fases do sono mais profundas que fariam com que ele ficasse descansado.
2: Mas essa questão de parar de respirar, a apneia pode matar?
4: É assim, ó, na verdade, dificilmente o indivíduo ele para de respirar dormindo a ponto dele ter um evento que faça com que ele morra. Até porque a apneia ela não se desenvolve do dia para a noite, ela se desenvolve ao longo de anos. Agora, já tem vários estudos mostrando que quem tem apneia não tratada ao longo dos anos tem uma maior chance de infarto e de AVC. Do mesmo jeito que quem tem hipertensão alta não tratada, quem tem diabetes não tratada, a apneia ela é um fator de risco, independente dos demais, para infarto e AVC. Por quê? Porque durante a noite, repetidas vezes, você fica tendo queda de oxigênio. Isso vai acontecendo ao longo de uma noite, duas noites, 10 noites, 20 noites e assim por diante.
2: Às vezes até uma vida, né?
4: Vários anos, e isso faz sobrecarregando o coração e sobrecarregando o cérebro, de maneira que aumenta a chance de infarto e AVC. Então, já tem alguns estudos...

0: mostrando que quem tem apneia obstrutiva do sono não tratada tem uma menor vida, um menor tempo de vida, né? E aqueles que tratam, obviamente, o grupo que tratou, ele teve uma sobrevida maior, né? Justamente por conta da chance de infarto e AVC aumentado.
1: E os danos para o cérebro, hein, doutor? Porque muita gente fica com a memória mais prejudicada, né?
0: Isso, é justamente por isso, né? Então, existem os danos a curto prazo, né? Que aí envolvem essa cansaço, indisposição. Algumas pessoas se queixam de desatenção.
1: Sim.
0: Né? Assim, às vezes a pessoa estava bem, eu não estou conseguindo mais lembrar como eu lembrava antigamente.
1: Concentração, né?
0: Concentração. Ou então, assim, eu antes, quando eu era mais jovem, isso aqui, se me desse esse número de telefone, eu gravava 10 números aqui fácil. Agora não lembro mais, né? Algumas vezes é tão propagada a doença de Alzheimer, como tem que ser, que as pessoas acham que eu estou com Alzheimer. Muitas vezes não é. Às vezes é uma qualidade de sono ruim. A gente diz muito que o sono e a memória, eles andam de braços dados. Né? Para você guardar bem, para você funcionar do ponto de vista cognitivo bem, você tem que dormir bem. E dormir bem envolve tanto quantidade quanto qualidade. Né?
1: Então quem é que anda de braços dados?
0: O sono e a memória.
1: O sono e a memória.
0: Eles andam ali abraçados, na verdade, né? Assim, acredita-se até que um dos motivos pelo qual nós dormimos da maneira que dormimos é por conta que a gente tem essa memória que a gente tem, que nos diferencia, nossa cognição, na verdade, que é o que nos diferencia dos demais seres vivos. Né?
1: É por isso que as pessoas dizem que uma noite boa de sono, isso vai repercutir no dia, né?
0: Sem dúvida. O sono, ele não é algo opcional. Ninguém dorme porque quer, a gente dorme porque precisa dormir. Né, e precisa dormir bem, para ter uma vida saudável e para ter uma vida longeva, né? É importante, assim, a gente destacar na apneia obstrutiva do sono, que eu acabei esquecendo de falar, que os indivíduos que têm apneia, às vezes eles não percebem que têm. Quem percebe normalmente é o companheiro ou a companheira de quarto, né? E às vezes ele ronca, tem uns episódios de sufocamento durante o período noturno, mas o que ele percebe normalmente são as consequências no dia seguinte, que aí você estava me perguntando.
1: Que às vezes nem consegue entender por quê,
0: que ele não,
1: né?
0: Consegue entender por quê. E aí, obviamente, deve ser investigado, deve ser avaliado.
1: E o tratamento, doutor, como é que é feito?
0: Então, aí vai depender do tipo de... Porque, assim, os motivos pelo qual acontece a obstrução são variados, né? Assim, primeiro, uma mudança no estilo de vida. A apneia, ela é associada a três fatores importantes. Primeiro, existe uma questão genética. Aqueles não têm apneia, quem quer, tem quem pode, né? Quem herdou uma predisposição genética da face para favorecer os episódios de apneia. Segundo, é um processo natural de envelhecimento. A gente vai tendo, na medida em que vai envelhecendo, vai tendo uma flacidez de estruturas, inclusive da musculatura da região da laringe, que facilita com que aconteçam as apneias. Esses dois fatores, eles não são inexoráveis à vida, digamos assim, né? A gente não tem como modificar. Mas tem um terceiro fator que esse sim tem como ser modificado, que é a obesidade. Né? A obesidade também, por a deposição de gordura não acontecer só na região abdominal, acontecer também nessa região, facilitam os episódios de apneia. É óbvio que não obrigatoriamente todo indivíduo que tem apneia tem que ser gordo. Não, tem os outros dois fatores. Mas os indivíduos que têm um grau de obesidade importante, uma das recomendações é perder peso de maneira significativa, e isso faz ter uma repercussão importante na apneia. Então, esse é um primeiro ponto. Naqueles indivíduos que não têm, ou que têm esse componente de obesidade menor, deve-se utilizar tratamentos, e aí vai depender da gravidade da apneia. O tratamento mais consagrado é um aparelho que ajuda na respiração, chamado CPAP. Ele joga uma pressão de ar que ajuda na respiração durante o sono. Né? E existem ainda possibilidades de tratamento com aparelhos ortodônticos, como se fosse um aparelho que a gente chama de aparelho intraoral, que ele joga um pouco para frente a mandíbula durante o sono e facilita a respiração durante o sono. Outras modalidades de tratamento, elas funcionam para alguns tipos de apneias mais leves, e tem modalidades que, principalmente uma medicação que está sendo testada recentemente, que pode sim, em algum tempo, vir aí ao mercado.
1: Tem aqui uma pergunta de um ouvinte que fala que muitas vezes, como o senhor disse, soube por conta de pessoas que avisaram que estava roncando. E associou a falta de ar que acordava já sem respirar. Isso seria apneia?
0: Isso. A apneia é a interrupção da respiração. Às vezes o indivíduo acorda ainda durante a apneia e acorda como se tivesse sufocado, como se tivesse fechado a garganta. Às vezes ele atribui isso, é porque eu tenho refluxo. É porque eu comi não sei o que ontem à noite. Né? Às vezes o indivíduo atribui a isso, e muitas vezes, na maior parte das vezes, é a apneia. Como você falou, a prevalência de apneia é 1/3 da população. Então, aqui, por exemplo, nós três.

0: um de nós tem.
1: É,
0: assim, probabilisticamente, né? Assim,
2: é bem alto, né?
0: É muito alto. É uma prevalência muito alta, né? É uma prevalência muito alta. Esse estudo epidemiológico foi feito em São Paulo. Obviamente, a gente está falando de todos os graus de apneia. Se a gente pegar os moderados graves, a gente vai estar em torno de 15%. Ainda assim, é muito alto. Vamos fazer só um exercício, por exemplo. Supor que em Fortaleza, que a gente tem em torno de 3 milhões de habitantes. Estou supondo, uhum, né? Se for um terço, é 1 milhão de apneia.
2: É muita gente.
0: É muita gente. É uma doença extremamente comum. Só que é ainda desconhecida por parte da população.
2: Agora, né? É comum isso para mais homens, mulheres, nessas condições que você falou? É possível ter criança também?
0: É possível sim. Existe uma prevalência um pouco maior nos homens em comparação às mulheres, mas as mulheres também podem ter, até porque é uma doença muito comum. É comum nas crianças, só que nas crianças, diferentemente dos adultos, o motivo pelo qual acontece a apneia normalmente é aumento da amígdala e da adenoide. A criança, por conta desses tecidos serem aumentados, eles acabam favorecendo a apneia. Então, na maior parte das vezes, o tratamento da criança é um tratamento que envolve cirurgia, para retirar a amígdala e adenoide muito grande, obstruindo a via aérea. É diferente o mecanismo da criança do mecanismo do adulto. Perfeito. Mas também acontece nas crianças.
2: E a questão do tratamento, tem um ouvinte perguntando se é sempre o tratamento, se pode ser cirúrgico ou se sempre tem que se submeter ao CPAP, que é esse aparelho que você explicou.
0: É como eu falei, nas crianças o tratamento de eleição é cirúrgico, né? Que é a retirada da amígdala e da adenoide. Mas nos adultos, dificilmente é cirúrgico. Né? Na maior parte das vezes, existe uma possibilidade de tratamento cirúrgico, que não é indicado na maior parte dos indivíduos, são em poucos indivíduos, e aí tem que ser avaliado caso a caso. Mas na maior parte das vezes, realmente, são outros tratamentos não cirúrgicos. A grande maioria dos casos, os tratamentos são não cirúrgicos.
2: E emagrecer já resolve ou ainda emagrecendo pode acontecer de não resolver?
0: Aí depende do grau de obesidade e do grau da apneia. Tem indivíduos que às vezes são obesos mórbidos, que quando eles realmente perdem peso de maneira significativa, melhora de maneira bem substancial. Mas tem indivíduos que, como eu falei, como são três fatores, às vezes o peso de cada um deles é diferente em cada um. Tem indivíduos que o maior componente é a obesidade. É quando você perde peso, melhora. Mas tem indivíduos que, às vezes, é um componente, mas não é tudo, digamos assim, né? Então, perde, mas não melhora completamente.
2: Por isso que é importante até fazer a questão do exame, né?
0: Isso. O diagnóstico de apneia, ele é um diagnóstico que é necessário a realização de um exame chamado polissonografia, né? Que é um exame em que a pessoa, ela dorme e é monitorizado uma série de parâmetros durante o sono. Aí a gente vê, por exemplo, quais são aqueles estágios de sono que aquele indivíduo fez ou não, como é que foi a respiração durante a noite, se ele está fazendo muito esforço, se o nível de oxigênio está caindo ou não. E aí, baseado nesse exame, a gente vê se o indivíduo tem apneia ou não. E baseado nele, a gente pode ver também, por exemplo, um indivíduo que tinha, vamos supor, 150 quilos, ele perdeu, está com 100 quilos atualmente, perdeu 50 quilos, que é uma perca bem significativa. Depois que ele perdeu esse peso, ele melhorou, a gente pode repetir o exame após a perca de peso e ver se houve uma queda do índice que a gente chama, que é um índice de distúrbios respiratórios.
2: Então,
0: que é medido no exame, né?
2: Então, de acordo com essa perda aí, é que você vai avaliar.
0: Isso, exatamente. Perfeito. Tem que ser visto indivíduo a indivíduo. Isso é difícil uma resposta generalizada, né?
2: É. Por isso que é importante esse exame, que ele é bem detalhado, né? Ele analisa minuto a minuto do sono.
0: Isso, exatamente. Na verdade, é até mais do que minuto a minuto.
2: É segundo a segundo, né? Você fica todo conectadozinho,
0: isso,
2: né?
0: Normalmente o exame, existem alguns tipos de polissonografia, o mais preciso é o exame que ainda é feito na clínica, né? Em que você coloca uma série de sensores na região do cérebro, no rosto, na respiração, nos braços, nas pernas. Você fica todo amarrado, digamos assim.
2: Eu sempre me pergunto, como é que esse exame consegue trazer um sono tranquilo para você avaliar se você está todo amarrado?
0: É assim, na verdade a gente sabe de que não é o mesmo sono que o indivíduo tem em casa.
2: Nunca.
0: Não é, mas assim, já existe, digamos assim, o conhecimento e o desconto que é dado por isso. E o importante é que o indivíduo durma. Na medida em que ele dorme, você consegue observar os episódios de alteração na respiração.
2: Você já fez esse exame?
1: Ainda não.
2: É horrível. Você fica todo conectado com várias coisas na sua cabeça. Inclusive, quando eu fiz, eu não pude vir trabalhar, porque você fica com a cabeça cheia de cola.
0: Você fica com a pasta que fica pegando no cabelo.
2: Aí você fica acordando, porque a pessoa fica entrando, as enfermeiras, né?
0: Isso
2: pra avaliar técnicas. Coisas. E não dá pra dormir, você fica parece aqueles filmes de laboratório, você fica toda conectada, cheia de fios.
0: Exatamente isso, fica uma técnica durante o período noturno em que ela fica corrigindo os eletrodos, porque você se mexe durante o sono, naturalmente desconecta, né? Desconecta, aí vai ter lá, conecta de novo.
2: Você acredita que na última vez que eu fiz, eu sonhei que uma pessoa chegar pra mim e falar

0: assim, arranca isso do seu rosto e vai embora. Aí no meu sonho, eu peguei e arranquei todos os eletrodos. Aí começou a apitar, a mulher entrou e eu falei, você mandou eu arrancar. Ela disse, você tava dormindo. E teve que colocar tudo de novo. Pense.
1: Mas é isso. Aí a técnica é um trabalho em que ela tem que ficar a noite inteira fazendo essa correção.
0: É.
1: Mas só para complementar a resposta, Daniela, existe um exame que é feito em casa, que não está indicado para todas as pessoas. Por quê? Porque ele é mais simples. Né? Aqueles indivíduos que têm uma maior chance de ter apneia podem fazer em casa. Com o detalhe de que na casa da pessoa, se sair o sensor, não tem quem corrija. Então é mais fácil você ter que repetir o exame domiciliar. Ele é um pouco menos preciso e ele tem uma necessidade maior de repetição. Mas para algumas pessoas ele ajuda e pode resolver.
0: Por isso que é melhor ir para a clínica então direto. Doutor Manuel Alves
1: depende,
0: Sobreira.
1: Viu? Depende de cada situação. Isso aí tem que ser avaliado caso a caso.
0: Até
1: porque
0: isso.
1: Tem indivíduos que às vezes não conseguem dormir na clínica.
0: Aí acaba que o exame não é feito, né?
1: É, pois é. Aí é melhor, digamos assim, fazer um exame um pouco menos preciso, mas ter algum diagnóstico do que não fazer nada, entendeu? Então depende de cada situação. Então,
0: procura o médico que avalie individualmente.
1: Isso, exatamente.
0: Doutor Manuel Alves Sobreira, muito obrigada.
2: Um abraço, doutor Manuel. Boa sorte para o senhor, hein?
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0: A Agência Nacional de Vigilância Sanitária aprovou o registro do novo medicamento oral voltado para enxaqueca na última semana. O registro amplia uma geração recente de tratamentos que atuam sobre a molécula que participa dos mecanismos da dor. Esse remédio ele foi desenvolvido para agir sobre uma via ligada à própria doença e, além disso, atua em pessoas com enxaqueca episódica e entre os pacientes também com a forma crônica. Então, segundo o Radar da Enxaqueca, realizado com o apoio da Associação Brasileira de Cefaleia em Salvas e Enxaquecas, o Brasil conta com 23 milhões de pessoas diagnosticadas com a doença. Para conversar sobre esse assunto, o clínico geral Paulo Roberto Souza. Doutor Paulo, bom dia.
4: Bom dia, Daniela de Lavô. Bom dia aos ouvintes.
0: E para que a gente entenda o que é a enxaqueca? Muita gente já pensa na enxaqueca naquela dor insuportável de dor de cabeça. Mas qual é a diferença entre a episódica e a crônica?
4: A crônica, ela basicamente tem um padrão de surgimento muito mais frequente do que a episódio. Eles têm uma classificação que a partir de determinado número de episódios, de determinado número de dias por mês de acometimento, por mais de 3 meses, ela passa a ser classificada como crônica.
0: Agora, em relação à dor de cabeça, a principal diferença desse remédio, né? É para dor, ele é o mais eficaz, ele é indicado para qualquer enxaqueca?
4: Ele é indicado tanto para episódica como crônica, mas ele está mais indicado para aquelas pessoas que têm um número de crises maior por mês, né? Porque ela é uma medicação preventiva. Ela vem somar no arsenal das medicações utilizadas para enxaqueca, atuando exatamente nessa via de sinalização, onde ela tenta inibir esse receptor para fazer com que a pessoa tenha menos crise.
0: E a gente sabe que a enxaqueca ela pode ser desencadeada por alguns fatores, né? Quais são os mais comuns?
4: A enxaqueca, primeiro ela tem que ter uma predisposição, né? A pessoa tem que estar predisposta a ter enxaqueca. E para aquelas pessoas predispostas, existem alguns fatores que podem atuar, Daniela, como gatilho, mas não quer dizer que toda pessoa com enxaqueca, sendo exposta àquele gatilho, vai ter dor. Mas às vezes desidratação pode aumentar, estresse pode aumentar a prevalência do sintoma. Excesso de cafeína, que em algumas pessoas pode beneficiar, em outras pessoas pode piorar a frequência da enxaqueca. Alterações hormonais, por isso que ela é mais comum, de certo modo, nas mulheres, também pode predispor. Mas é importante a gente entender que os gatilhos, eles existem, mas eles precisam encontrar um terreno fértil para aquilo. Alguém que já é predisposto geneticamente a ter.
0: Aí isso que você está falando, por exemplo, uma mãe, um pai, um avô, uma avó que tem enxaqueca. Isso quer dizer que os filhos ou os netos podem ter com mais facilidade?
4: Eles podem ter com mais facilidade. Não necessariamente querendo dizer que eles vão ter, porque são fatores também que interagem com a biologia de cada indivíduo. Mas pessoas que vêm de uma família mais predisposta podem ter uma chance.
0: Os benefícios desse remédio que a Anvisa aprovou agora, né, para enxaqueca, é Aqipta o nome?
4: Aqipta.
0: Então, ele é um remédio que vai poder aliviar a dor numa diminuição de uma forma mais precisa? Seria isso?
4: O que eles esperam com a medicação é que as pessoas possam ser beneficiadas em reduzir a intensidade

0: intensidade de crise e reduzir duração de crise também. Então, a gente sabe que a enxaqueca, para quem tem crises frequentes, uma crise de enxaqueca, ela pode durar 3-4 dias. Tem pessoas que têm crises toda semana. Imagina o impacto que uma pessoa que tem uma enxaqueca dessa gravidade tem na sua vida, nas relações pessoais, nas relações de trabalho, na sua capacidade de produzir, de ter uma vida saudável. Então, você tem uma medicação que tenta reduzir a intensidade e a frequência, para essas pessoas é de grande potencial de benefício, né?
1: E a pessoa que está com enxaqueca, se uma simples dor de cabeça, que não é nem simples, porque se já é uma dor, já isso, não é normal você sentir, né? Isso. Mas se uma dor de cabeça, uma cefaleia, já incomoda, você imagina uma enxaqueca que causa náuseas, causa mal-estar, e que realmente a pessoa não consegue se concentrar em nada, né?
0: Exatamente, porque ela altera muitas vezes até a percepção da pessoa sobre o que está ao redor, né? Tem pessoas que ficam com alterações auditivas, com alterações visuais, muita náusea, muito desconforto. É, de fato, para algumas pessoas, muito incapacitante.
1: Pois é. E agora, é comum, doutor Paulo, enxaqueca em criança?
0: Menos comum em criança.
1: Mas pode acontecer.
0: Pode acontecer.
1: Bom, um dos resultados desse remédio foi justamente essa diminuição. Então, é importante que a gente esteja nesse processo para que as pessoas tenham acesso a mais uma possibilidade, né, de sair dessas crises.
0: Sem dúvida. É um arsenal, né? Que você tem uma doença como essa, você conta com um arsenal de possibilidades para te ajudar. Então, é mais uma via de ajuda que pode se somar a tantas outras para tentar melhorar a qualidade de vida dessas pessoas.
1: Bom, a gente fica aqui com um alerta para quem tem crises de enxaqueca. É importante que procure um médico, né? Que faça um tratamento correto e não se automedique, né?
0: Exatamente. É importante que cada um conheça o padrão da sua enxaqueca. Claro que você já tem uma enxaqueca crônica, você já deve ter sido orientado a como se conduzir quando você está com ela.
1: Sim.
0: Tentar ficar atento ao que é que você acredita que funciona como um gatilho para disparar a tua crise. Tem gente que é muito sensível a determinados alimentos, a determinados comportamentos. Então, tentar entender isso, porque se você tenta evitar certas coisas, você pode melhorar do tanto de crise que você tem, né?
1: Olha, a gente queria lhe agradecer. Lá no Instagram dele, você vai acessar pauloroberto.emato para ter outros conteúdos também. Doutor Paulo Roberto, muito obrigada, viu?
0: É um prazer, Daniela, estar aqui. Obrigado. Prazer a todo mundo aí. Um abraço em casa.
1: Um abraço para você.
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0: Vamos ao giro da Diana Delafonte.
1: Bora, Tom, porque a Amazônia é considerada por cientistas a maior máquina de chuva do planeta. E o avanço do desmatamento, das queimadas e de outras atividades pode comprometer esse sistema, com impactos que vão muito além da região amazônica. Quem vai contar mais pra gente explicar essa situação é Elisiane Correia.
3: A umidade que vem do oceano produz chuva sobre a floresta. As árvores absorvem essa água do solo e devolvem parte dela à atmosfera em forma de vapor. Os ventos transportam essa umidade pelo continente, contribuindo para as chuvas em outras regiões. Uma única árvore adulta da Amazônia pode liberar entre 200 e 300 litros de água por dia. Multiplicado por bilhões de árvores, esse processo forma os chamados rios voadores. Pesquisadoras alertam, no entanto, que esse mecanismo já está sendo afetado pelo desmatamento, pelas queimadas e pelas mudanças climáticas. Estudos apontam que áreas desmatadas da Amazônia têm registrado menos chuvas, temperaturas mais altas e períodos de seca mais intensos e longos. E os impactos não ficam restritos à floresta. A seca extrema de 2024, por exemplo, afetou grande parte da bacia amazônica e provocou consequências no abastecimento de água e de energia em cidades dos países vizinhos. As cientistas alertam ainda para um risco maior. Com secas mais intensas e incêndios frequentes, a floresta pode perder parte da capacidade de absorver carbono e passar a emitir mais gases de efeito estufa. Para as pesquisadoras, evitar esse cenário exige reduzir as emissões de gases de efeito estufa, conter o desmatamento e restaurar áreas degradadas. O alerta é que a Amazônia já se aproxima de um possível ponto de não retorno e uma perda da conectividade da floresta teria consequências para toda a América do Sul. Elisiane Correia, para Verdinha FM e TV Diário.

0: E a greve dos trabalhadores da Caixa Econômica Federal continua por tempo indeterminado. A decisão foi mantida após os empregados rejeitarem a proposta final apresentada pelo banco. O principal ponto de divergência é o Saúde Caixa, plano de assistência médica dos funcionários. Pela proposta, a participação da Caixa no custeio do plano subiria de 6,5% para 100% para 8%. Então, vou até repetir, pela proposta, a participação da Caixa no custeio do plano subiria de 6,5% para 8%. O banco também ofereceu um prêmio de R$3 mil e o pagamento da participação nos lucros e resultados, a PLR, no dia 18 de setembro. Aqui no Ceará, os empregados da Caixa devem participar de uma plenária online, hoje, dia 14, às 14h, para avaliar os próximos passos do movimento. A Caixa já sinalizou que pode levar a negociação para a Justiça do Trabalho.
1: E a Orla de Fortaleza conta agora com duas novas estações de acessibilidade ao mar. As estruturas equipadas com rampas, piso tátil e banheiros adaptados para pessoas com deficiência ou mobilidade reduzida foram entregues pela Prefeitura na Avenida Beira Mar, no bairro Meireles, neste final de semana. Elas estão localizadas nas proximidades do Náutico Atlético Cearense e do Jardim Japonês. O objetivo da iniciativa, segundo a gestão municipal, é facilitar a chegada à faixa de areia e ao mar, além de incentivar a prática de atividades de lazer e esportes marítimos, ampliando a autonomia de pessoas com deficiência e mobilidade reduzida. Ainda segundo a Prefeitura Municipal, uma terceira estação está em construção a cerca de 500 metros do Jardim Japonês e a previsão de entrega é até o final de 2026.
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0: Tom Barros.
1: O Brasil tem hoje 2,5 bilhões de matrículas na educação especial e 96% dessas crianças, 96% dessas crianças já estão em classes comuns, segundo o Censo Escolar de 2025. Mas estar matriculado não significa pertencer. Estar matriculado não significa pertencer. É sobre essa diferença que fala o livro Maju Vai à Escola, dos irmãos cearenses Antônio Lourenço Neto e Bianca Monteiro. A obra acompanha Maju, uma menina com deficiência, na entrada para a vida escolar e mostra que a inclusão começa quando a criança deixa de ser percebida pela limitação e passa a ser reconhecida por inteiro. O livro está disponível em português e inglês pela editora Literando. Para contar essa história, recebemos com alegria, com prazer aqui nos nossos estúdios, os autores, o Antônio Lourenço, que está aqui à minha esquerda. Tem meu nome também, eu acho bonito, Antônio.
2: Nome do meu avô.
1: Pois é, e aqui à minha direita eu tenho a Bianca Monteiro. Bianca, bom dia, Bianca.
3: Bom dia, bom dia.
1: Que bom, essa mensagem é tão importante, eu acho, Antônio, e eu peço para você explicar para a gente. Essa aí da escola, a pessoa às vezes é olhada logo no começo como uma pessoa deficiente e depois passa a ser integralmente vista como um ser que está ali com toda a sua inteligência e capacidade. Como é que você fez, como teve a origem essa ideia?
2: Na verdade, Tom, nós trouxemos um pouco da nossa experiência, porque nós somos diretores de escola. Ah. A gente tem um grupo com 4 escolas e nós sentíamos das famílias um medo de matricular o seu filho porque ele era deficiente. E muitas vezes o que as famílias encontram é o não. Não tem vaga, ou então venha depois.

0: 2, a nossa escola não tem limitação.
1: É um bloqueio mesmo,
0: um
1: né?
0: Um bloqueio, mesmo sendo contra a lei. E aí nós decidimos escrever esse livro como tanto como um alento, como uma forma de conscientizar as escolas, as redes, as famílias, de que todo ser é uma pessoa que merece respeito, que merece ser acolhido. Então, na nossa realidade, independente de qualquer coisa, se houver deficiência, transtorno ou não, a gente acolhe bem, porque a gente faz como a gente gostaria que fizesse com a gente.
1: Eu sei.
0: Então, muitas mães relatam, até mesmo na escola pública, dificuldade por não ter acompanhante, por não ter elementos, por não ter insumos. E aí, o que deveria ser inclusão vira exclusão. Às vezes, matricula só por uma obrigação legal para manter a criança ali nos números do censo, mas a criança de verdade, ela não é incluída, ela não participa das atividades. E eu acho que não existe uma dor pior para um pai, para uma mãe,
1: tá louco,
0: que sentir a rejeição do filho no primeiro contato.
1: É verdade.
0: E a Maju, ela vem com essa perspectiva de conscientizar as pessoas de que, mesmo que a gente não tenha limitações, mas existe um elemento superior, que é o acolhimento, que é o amor, que é o carinho, que muitas vezes realmente a gente não tem insumos para trabalhar, mas o afeto, o carinho, ele faz com que a aprendizagem aconteça. E aí muito se acha, ah, ele não vai aprender nada, mas aprende. Ele aprende a conviver, ele aprende a socializar. Tem alunos que chegam sem saber falar e sai falando. Tem aluno que chega sem saber ler e sai lendo, escrevendo. E pra gente, a nossa maior alegria é ver a família feliz porque sentiu seu filho acolhido. E a conclusão que a gente chegou é que a família não quer que ele aprenda. A família só quer que ele seja incluído. Só quer que ele participe das atividades, só quer que ele seja convidado para a festa dos amigos, que muitas vezes não são. Então, a gente quer quebrar esse tabu, a gente quer fazer com que as famílias se sintam mais acolhidas e que saibam que existem pessoas e instituições e que a gente precisa tornar isso uma realidade que ainda não é uma realidade. Não só no Ceará, mas no Brasil. É bem difícil lidar com a inclusão hoje em dia.
1: Então, vamos aqui saber a opinião da Bianca Monteiro, a análise que ela faz, e o que pode mudar através deste livro, que é uma mensagem muito forte, para que as pessoas tenham uma consciência melhor de fazer este acolhimento que vocês estão propondo.
2: Pronto, a obra, ela vem de uma forma muito leve, com cores leves, justamente para trazer esse, como o Antônio falou, né, esse consolo para as famílias, né? O nosso objetivo é que ele seja um livro que ele consiga levar a mensagem para as famílias de que nós estamos buscando melhores formas de incluir essa criança dentro da escola, mas de forma verdadeira, não só estar lá como um número a mais, mas sim ele sendo desenvolvido as suas habilidades de forma individual, porque a gente sabe que ninguém é igual. Então, a gente precisa desenvolver de forma diferente. Os objetivos são diferentes. Então, a gente busca, justamente com essa obra, trazer isso para a nossa escola, inicialmente, mas também para todo mundo. Para todo mundo que tenha a necessidade de entender, né, a importância da inclusão. Hoje, você pode não ter a necessidade de estar tão próximo, não ter ninguém a ser incluído próximo de você. Mas amanhã, depois da manhã, você se depara com essa realidade.
1: É verdade.
2: E aí, para ser mais inclusiva ainda, a gente trouxe ela numa versão bilíngue, porque também a gente pode trabalhar para além de sala de aula, fora da sala, dentro com as famílias, e também a obra, ela vem em bilíngue justamente para essa possibilidade.
1: Ela vai ser lançada dia 20, agora domingo, não é?
2: Isso.
1: Vai ser no Colégio Instituto Castro.
2: Isso, em Aquiraz.
1: Em Aquiraz.
2: Uma das nossas unidades.
1: Certo.
0: Nós escolhemos, Tom, esse dia 20,

0: porque no dia 21 de setembro, que é na segunda-feira, é o Dia Nacional de Luta pela Pessoa com Deficiência. Então é uma data bem simbólica para que a Maju desponte e que as pessoas conheçam um pouquinho do teor, e que esse dia não seja só um dia a ser comemorado ou ser alusivo como uma campanha publicitária, mas que a luta da pessoa com deficiência ela seja de fato visibilizada, porque existe um processo de invisibilização muito grande. E aí, quando se trata de criança, é um processo ainda mais agressivo. E as famílias, elas sentem muito isso. Então, a gente quer que no dia 20, reverbere aí pelo Ceará, pelo Brasil, a ideia de que é possível fazer educação inclusiva, é possível acolher essas famílias, entender que, na verdade, elas querem o básico, que é o direito à educação. O mesmo direito que eu tenho de ter um filho que não apresenta nenhum transtorno ou comorbidade, eu também tenho quando meu filho tem alguma deficiência. A Maju, ela... Eu vou dar um spoiler. Nas entrelinhas, ela tem síndrome de Down. E um grupo de famílias acaba causando bullying porque acha que uma criança com deficiência pode atrapalhar o rendimento das outras.
1: Entendi.
0: E aí o que deveria ser acolhimento vira preconceito, vira exclusão. Então a nossa ideia é quebrar essa ideia do preconceito, da exclusão, tornar a infância um processo mais leve, porque se a gente for comparar, você deve ter netos, sobrinhos, a gente sabe que entre crianças não existe isso. Entre crianças não existe preconceito, não existe exclusão. A exclusão vem da gente, dos adultos. Sei. Somos nós que criamos alguns estigmas e acabamos transferindo para as crianças, mas eles ali se resolvem entre si, brincam, tranquilo, não, né? Sabem o que é síndrome de Down e acabam brincando sendo criança de verdade.
2: Muitas vezes sendo muito mais respeitosos um com os outros, cuidando, sabendo, entendendo as limitações e ajudando nesse processo do que os adultos.
1: Muito interessante. Me diga uma coisa, só para uma curiosidade minha. Há algum tempo, eu não sei como está hoje, vocês que estão na área podem dar uma luz aqui para mim e para quem está acompanhando a gente pelas emissoras de, pela emissora de rádio e televisão. Havia escola especial, não existia?
0: Sim.
1: Ali só iam aqueles alunos de uma forma especial. Ainda existe isso hoje?
0: Não, a lei 9394 de 96, que é a LDB, ela baniu as escolas especiais. Hoje a inclusão ela deve acontecer dentro da escola regular, e esse é o grande desafio.
1: Pronto, é isso exatamente que eu perguntei,
0: porque eles estão na escola regular, mas de fato às vezes a inclusão não acontece porque nós não estamos preparados para isso. Mas veja, Tom, uma curiosidade. Eu viajei ano passado para a Finlândia e eu fui entender como é que era o processo da inclusão lá. E lá existem escolas que são exclusivas. Os alunos com deficiência, eles estão num espaço separado, com uma equipe separada, tendo um acompanhamento e um trabalho separado. Aqui no Brasil é meio que uma política para inglês ver. Todo mundo junto, misturado, mas naquele processo de segregação. Ali eles estão juntos, mas eles não são incluídos de verdade. Na Finlândia, o autista, ele vai ser trabalhado, as limitações dele como autista, o TDAH também.
1: Tudo numa escola só?
0: Tudo numa escola só, mas separado. Ele tem uma escola regular, mas os alunos com deficiência tem um espaço onde eles ficam exclusivamente para tratar as

0: suas habilidades. Porque venhamos e convenhamos, aquele professor que saiu da UES com 4 anos de graduação, será que ele está preparado para lidar com um aluno com altas habilidades, com transtorno global do desenvolvimento, com autismo, com uma série de outras deficiências? Com certeza não, porque a grade curricular da UES é de 97. Então, nós temos aí um grande desafio, que é a inclusão que acontece, mas na prática ela se distancia um pouquinho, porque ele está ali só presente. Se não for uma instituição realmente muito séria, ele passa o dia sentadinho, sem fazer nada, só cumprindo uma carga horária.
1: É interessante, portanto, essa diferença extrema que há, né? Entre o que você viu lá na Finlândia e o que há aqui no Brasil. Será que dá, Bianca, para a gente alcançar um nível assim? Será? Pelo menos na luta de vocês, esse processo de buscar conscientização, isso é um meio, né? Que pode melhorar lá na frente.
2: É, nós estamos aí a passos curtos, né? Tentando buscar essa inclusão, porque, como o Antônio falou, na verdade ela não é uma inclusão, ela acaba sendo uma exclusão. Porque ele está dentro de um papel onde ele não consegue desenvolver, ele está dentro de, em meio de crianças que ele não consegue desenvolver, e todo mundo espera que saia todo mundo igual. Só que a gente sabe que dentro de uma sala de aula, uma criança, nem todos saem iguais.
1: É claro.
2: Estímulos são dados e alguns são percebidos de forma diferente. Então, ele está lá dentro e se espera que ele saia igual aos outros. E quando a gente espera isso de um aluno que não tem as habilidades desenvolvidas como deve ser, ele acaba sendo excluído, porque ele vê os outros alavancando e ele ficando. Então, a nossa luta é que ele seja visto de forma individual e que ele consiga, sim, desenvolver as suas habilidades sem ter comparação, sem eu precisar chegar no nível daquele, mas que eu chegue no meu nível.
1: Tem chegado essa mensagem a coordenadores, a professores, tem?
2: Sim, a gente luta todos os dias, a gente faz vários momentos, né? Porque, na verdade, nem são formações. Nós precisamos é mesmo que eles se engajem nesse propósito, né? De entender e se colocar no lugar do outro, das famílias, no lugar daquela criança. De como gostaria que fosse, se fosse com a gente. Como gostaria que fosse tratado. Será que nesse momento eu gostaria que meu filho fosse tratado assim? Meu sobrinho fosse tratado assim? Então, como eu gostaria que acontecesse? Então, a gente faz esses momentos que eles possam realmente refletir, de reflexão, para que leve para dentro da sala de aula, né? E vai nesse movimento de direção, coordenação, professores, famílias, e que todo mundo pense igual, para que a gente consiga o nosso objetivo.
0: Eu sei, Tom, que você gosta de futebol e tem uma analogia que dá para a gente fazer muito próxima. Nem todos os jogadores são treinados da mesma forma.
1: É verdade.
0: Cada um tem uma pegada diferente. E na sala de aula não é diferente. O treino que eu aplico para o time de base não é o mesmo que eu aplico para a seleção. E
1: é diferente, completamente.
0: Eles
1: diferente.
0: Estão totalmente em espaços diferentes. Então fica aí o convite, você que conhece, que anda por Aquiraz no dia 20, se estiver por lá no domingo, serão muito bem-vindos a participar do lançamento.
1: 4 horas da tarde. 4 horas da tarde. Dia 20. 4 horas da tarde, Colégio Instituto Castro.
0: Exatamente.
1: Não é? Endereço Avenida Santos Dumont 265, Centro de Aquiraz.
0: Exatamente.
1: Parabéns pelo trabalho de vocês. Bilíngue, por que você falou?
0: Bilíngue porque a nossa escola tem um programa bilíngue e aí o livro é uma. Cada página tem um parágrafo em português e em inglês.
1: Tá certo.
0: Para que também, porque a gente recebeu um convite para publicar esse livro no Canadá, em Toronto.
1: Ah, entendi.
0: Então ele já vai nessa pegada.
1: Tá certo.
0: De valorizar a língua inglesa também.
1: Beleza pura. Pois muito obrigado, Bianca, pela sua presença. Muito obrigado, Antônio, e parabéns pelo trabalho. Que a mensagem chegue aos nossos gestores para que eles realmente façam uma mudança, principalmente naqueles que ainda não entenderam que é preciso haver o acolhimento. Mas o acolhimento é verdadeiro, né?
0: O acolhimento. Sim,
1: aquele, né? Entra, mas aqui dentro é diferente. Aí não dá.
2: É verdade.
1: Muito obrigado, hein?
3: Cultura.
1: Olha, da Mesopotâmia, rapaz, eu vou dizer, eu vou buscar logo lá na

0: Mesopotâmia, hein? Longe pra caramba. Contabilidade existe há mais de 5 mil anos. 5 mil anos. É. As primeiras tábuas de argila da Mesopotâmia já registraram entradas e saídas de bens e desde então a profissão acompanhou cada grande transformação da humanidade. Neste mês, Fortaleza ganha um museu dedicado a contar essa história. A abertura do Museu da Contabilidade acontece dia 22 de setembro, dia do contador. A data marca a criação do ensino superior de ciências contábeis aqui no Brasil em 1945. E para conversar com a gente sobre essa história da contabilidade, nós vamos conversar agora com a Thalita Silva, que é contadora. Thalita Silva, contadora. Aliás, Thalita, antes de começar o nosso papo, você dizer que quando a gente diz contador, aí a pessoa já olha assim. Por quê?
1: Já dá uma expressão, né, de medo. Porque é uma profissão que cuida de dados muito relevantes, né? Que ajuda os empresários a tomarem decisões.
0: É verdade.
1: Então, acaba que assusta um pouquinho, né?
0: É, mas é importante, extremamente importante.
1: Fundamental,
0: Tom. Eu estava, Thalita, conversando hoje no programa, eu estou tentando aqui uma entrevista sobre essa questão de pedidos de recuperação judicial.
1: Sim.
0: Eu estava conversando com especialista.
1: Tem aumentado, né? Bastante.
0: Tem aumentado bastante. E ela disse que uma das coisas importantes é ter o contador para projetar, evitar que a empresa chegue a uma situação assim.
1: Total.
0: Então, é muito importante, não
1: fundamental,
0: é?
1: Fundamental, Tom. E assim, falando um pouco de recuperação judicial, é uma decisão planejada, né? Não é
0: isso.
1: Uma coisa que a empresa entrou e pediu recuperação, não. É algo planejado, estudado, trabalhado, né? Porque tem um propósito bem, bem específico.
0: O contador, ele está sendo visto hoje com a importância que deve ter, com a relevância que deve ter?
1: Olha, Tom, a gente está passando por um processo, né, como todo mundo sabe, uma transformação aí na reforma tributária. É mais um marco, né, que o contador vem passando, né, e apoiando os empresários. É mais um marco de toda essa história que a gente já vem se transformando no decorrer desses séculos, né? E o contador está sendo fundamental para transformar essa informação de uma forma mais clara para o empresário, né? Porque quando se fala de legislação, né, de normas, tudo é um pouco complexo e o contador ele tem essa missão de traduzir essas informações e ajudar o empresário a seguir o melhor caminho.
0: Eu fico muito apreensivo todos os anos.
1: Imposto
0: já
1: de renda.
0: Eu nem falei ferraçado, né? Hein?
1: Imposto de renda, pessoa física, né? E o brasileiro gosta de deixar para a última hora. É. Sempre na última hora o contador tá ali no dia a dia. Mas, na verdade, o imposto de renda, ele acontece durante o ano, né? A gente vai ali realizando os movimentos financeiros, né? As nossas aquisições de bens. Então, tudo isso tem que ser acompanhado durante o ano. Mas, infelizmente, muitos empresários acabam deixando para o último momento para tentar levantar aí a documentação.
0: Mas o
1: contador, ele consegue conduzir.
0: É, eu sempre, eu acho assim, sabe, que a pessoa deve buscar o especialista.
1: Perfeito.
0: Não é? Então, tem um cara que cuida do seu coração, vai lá pegar o médico cardiologista. Você está com problema, vai lá buscar um dentista especializado naquilo que ele sabe fazer, um é o canal, o outro é não sei o que e tal. A mesma coisa com relação à parte de contabilidade. Uma empresa não pode negligenciar nesta parte que é essencial, é fundamental. Vocês têm um papel importantíssimo na questão da pessoa física. Também um acompanhamento deve ser preciso com relação ao imposto de renda, porque mais cedo ou mais tarde, de repente, você pega uma bomba, não sabe por quê. Não é?
1: Um
0: e a receita não perdoa, não.
1: De jeito nenhum, né?
0: É duro e grave.
1: Exatamente. Assim, a legislação é clara, às vezes o que falta é orientação, né? Às vezes o empresário ele comete ali, às vezes, uma falha, um erro, enfim, mas mais por falta de orientação, por isso que o contador ele tem que estar ali no dia a dia, né? Com o empresário, conversando, falando do futuro, planejando os números. Realmente é uma atividade que tem que estar bem próxima aí no dia a dia.
0: Eu estou impressionado, viu, Thalita? Eu não sabia que a contabilidade já existe há 5 mil anos.
1: 5 mil anos.
0: É um bocado.
1: Historicamente, a contabilidade já existia até antes dos números, né? Dos números alfanuméricos, digamos.
0: Sei.
1: Assim. A história ela conta que antes de existir os números, eles já controlavam em termos de quantidade, né? Produtos. Naquela época, quando você queria trocar produtos, você controlava de alguma forma esses produtos que entravam e saíam. Então, ali já era uma espécie de
0: já
1: contabilidade.
0: Era
1: já era o começo.
0: A parte embrionária.
1: A parte embrionária da contabilidade.
0: A tecnologia tem ajudado muito?

Olha, a tecnologia ela tem ajudado demais, principalmente, Tom, em operações bem braçais, né? Quando a gente está falando de operação financeira, econômica, a gente está falando de números, né? De um volume muito grande de informações. E a tecnologia

0: De uma linha bem simplificada, então aquilo que você falou, né? Que antigamente o trabalho era o que entra e o que sai. Com a planilha de hoje, parece que continua uma ligação, embora diferente, mas continua, né?
1: A base, né, a teoria, o débito e o crédito nunca mudou, Tom. Ele veio se aperfeiçoando, mas ele nunca mudou desde o início, né, da origem, de fato, da ciência contábil, né, falando. Então, ela teve evolução, né, no seu refinamento, no seu controle, foi mudando o seu propósito. Antigamente, a contabilidade só servia para controlar. Hoje, a contabilidade, ela serve para prever, para planejar.
0: É verdade.
1: Né? Então, para olhar para o futuro, então... Ela, no decorrer dos anos, ela foi se atualizando, e conforme a sociedade ia melhorando, né, e evoluindo a sua relação, a contabilidade foi acompanhando. Lá no museu, Tom, a gente buscou preservar muito essa trajetória, né, contar bem direitinho como é que foi lá no passado. A P&P, ela vai completar em janeiro 30 anos de empresa, e a gente queria fazer algumas ações comemorativas que tivessem um significado mais expressivo, sabe, Sim. Tom? Então, assim, a gente poderia fazer uma festa e tal, não, mas a gente queria entregar algo para a sociedade, né? A gente queria entregar algo para enaltecer a importância do contador, né? Não só para as empresas, mas para a sociedade como um todo.
0: Sei.
1: Então, a gente teve essa ideia, né, de montar esse espaço onde a gente vai contar lá toda essa trajetória, toda essa evolução, desde o tempo da Mesopotâmia...
0: Até hoje.
1: Até os tempos atuais. E, assim, tem curiosidades lá, sabe, bem, bem interessantes. Então, é uma imersão bem bacana.
0: Muito interessante.
1: Para qualquer pessoa, viu, Tom? É. Não só para quem está na...
0: Onde é que vai ser o museu? Onde é que fica?
1: O museu fica na nossa sede, na P&P Contabilidade, que é na rua José Alves Campos, 189, aqui pertinho, Tom. É Patriolino Ribeiro.
0: Patriolino Ribeiro.
1: Isso. Ah. Uns chamam Patriolino, outros Guararapes, mas é aqui pertinho, né? É, o museu, ele vai ter horários, né? Quem tiver interesse, a inauguração oficial vai ocorrer agora no dia 22 de setembro. Foi uma data, né, escolhida. Porque no dia 22 de setembro, então, a gente também comemora o Dia do Contador.
0: O Dia do Contador.
1: O Dia do Contador. E aí, nesse dia, a gente vai fazer um coquetel para clientes, parceiros, representantes do CRC, da Cefaz. Convidamos todas as classes que se relacionam, que são importantes, né, para reconhecer essa ação. E vamos estar lá abrindo, né, oficialmente o Museu da Contabilidade. E a gente quer atingir, Tom, todas as instituições educativas, né, as faculdades, outros escritórios de contabilidade, né, que queiram levar essa experiência, essa imersão para os seus colaboradores. A P&P está lá de portas abertas para poder fazer essa programação.
0: Que coisa interessante. Portanto, vamos lá fazer toda esta revisão histórica, né, da Mesopotâmia até aqui.
1: Aos tempos atuais.
0: Aos tempos atuais. Que bom. Você escolheu essa profissão quando?
1: Tom.
0: Passou assim pela sua cabeça? Eu vou...
1: Nunca, Tom.
0: Aí foi.
1: Não, e eu acho que deve ser, talvez, o caminho que muitos percorram, né? Assim, talvez escolher uma profissão sem ter uma referência. Na verdade, minha primeira formação foi em gestão de pessoas, né? E contribuiu bastante com a contabilidade, Tom, porque, ao contrário do que talvez muitas pessoas pensem, ciências contábeis, ela não é uma ciência exata, viu, Tom?
0: Porque
1: às vezes a pessoa associa a números, né, a matemática. Ciências contábeis é uma ciência social. Olha que interessante.
0: Interessante.
1: Né? Então, ela acompanha ali justamente a relação, o movimento, a evolução da sociedade, né? Então, ela é uma ciência social. E aí, eu cheguei na P&P Contabilidade há 17 anos, eu trabalho lá. E tive a oportunidade de trabalhar no marketing, no comercial, e o meu diretor disse, ó... Para trabalhar no comercial aqui, tem que entender de contabilidade. Não dá para... Aí ele me deu uma chamada, eu digo, não, pode deixar que agora eu vou virar uma contadora. E aí, fui fazer contabilidade, sou pós-graduada em gestão de negócios. E amo a minha profissão, Tom, porque ela é muito relevante. A gente consegue transformar muitas vidas, transformar muitas empresas com a nossa orientação, com a nossa informação. Então, tem um impacto muito relevante.
0: Apenas um detalhe que me chamou a atenção quando você diz da Mesopotâmia até os dias de hoje. Vem, portanto, a contabilidade de lá para cá. Nos países europeus, nos países da América do Sul, enfim, em todo o mundo, há muita diferença entre uma prática e outra?
1: Ah, Tom, há uma diferença, né? Apesar da

0: A contabilidade, como eu falei, débito e crédito, ela ser universal e também tem um código, né, universal que a gente busca trabalhar com a contabilidade, mas a contabilidade ela é muito ligada à cultura da empresa também, ou à cultura do país, né? Então há uma diferença assim, né? O Brasil, com a reforma tributária, ele está tentando agora trabalhar um pouquinho mais nesse modelo que outros países trabalham, né? Que é a unificação, né? O controle da apuração do tributo. Mas tem uma particularidade, né? Que é o dual, que a gente chama. Então, assim, o Brasil está se igualando, mas com o seu jeitinho brasileiro.
1: Cada um no seu, né? No seu,
0: cada um
1: na
0: com sua realidade.
1: Sua realidade, né? Porque há pessoas que se realizam e se sentem profundamente felizes realizando esse trabalho, né?
0: Tem que gostar, tem que amar.
1: Tem que gostar. Eu me lembro que eu, quando fazia a faculdade de Direito, né? Eu cursava lá na Universidade Federal do Ceará. Quando falava em direito tributário, eu digo, oh, meu Deus, lá vem essa aula de direito tributário pra cá, que era direito penal, direito constitucional, cada um gosta de uma coisa.
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0: Abraço e facada a gente só recebe de quem tá perto. Talvez seja preciso até ouvir de novo, né? Abraço e facada a gente só recebe de quem está perto. Se é difícil compreender a frase, imagina sentir apunhalada nas costas. Talvez seja por isso que algumas dores demorem tanto para passar. Porque a gente espera a maldade de quem não gosta da gente. A gente aprende desde pequeno a se proteger dos estranhos, a desconfiar de quem chega com intenções duvidosas. A gente cresce ouvindo dos nossos pais: não aceite nada de estranhos. Mas ninguém vive o tempo todo preparado para se defender de quem conhece o caminho da nossa casa, da nossa história, das nossas fragilidades. Quem está perto da gente sabe exatamente onde dói. Sabe das nossas faltas, dos nossos medos, das coisas que contamos numa noite difícil, acreditando que essas coisas ali estariam seguras. E é justamente por isso que, quando a ferida vem de alguém que amamos, ela parece encontrar um lugar fundo para fazer morada. Mas também é preciso lembrar de uma outra coisa. O abraço só existe porque alguém chegou perto bastante para envolver a gente. E talvez essa seja a coragem mais difícil da vida: continuar acreditando na proximidade, mesmo depois de descobrir que nem toda mão estendida vem para segurar a nossa. Há pessoas que chegam para ferir, mas há outras que chegam para mostrar que nem todo abraço machuca. Bom dia.
1: Bom dia, Nordeste!
0: Bom dia, Tom!
2: Bom dia. Estamos começando.
0: Bom dia, madrugadores.
2: Tudo bem, Daniela de Lavor?
0: Tudo bem, Antônio Barros?
2: Que bom, beleza pura. Estamos começando o nosso trabalho hoje, dia...

0: dia 15. Eita, de pinga de mim, né? Hoje? É. Pinga de mim, né? Não, Fortunato. Dia 15, doutor.
1: Do jeito que as coisas estão por aqui nos entornos, é melhor você ficar quieto.
0: Pois é, tá tudo pai dela, graças a Deus.
1: Bom dia, bom
0: Vamos
1: dia,
0: começando a Aline Mariano. A Aline Mariano está com a gente, nossa querida colega de trabalho da Messejana. Aí o Hélio Fortunato, moço que veio de Calcaia. Abraço para ele, está aqui já com a gente. Sarita de Queiroz, mais nova, participando do Conversa com o Tom de domingo, dois dedos de prosa. Lá no alto, Thiago Nobre, Diego Castro e Robson Cacau. Eita, que trio elétrico, pai d'égua. Abraço a essa gente toda que está lá em Riba, né? Nossos abraços aqui aos nordestinos. Alô, Bahia, bom dia, Bahia, Salvador, Sergipe, Aracaju, Alagoas, Maceió, Pernambuco, Recife, Paraíba, João Pessoa, Rio Grande do Norte, Natal, Ceará, Fortaleza, Piauí, Teresina, Maranhão, São Luís, é o Nordeste brasileiro. Quem está nas outras regiões do país, o nosso abraço carinhoso também, nosso abraço carinhoso também, e quem está no exterior também recebendo o afetuoso abraço aqui da equipe do Bom Dia Nordeste.
1: Aí, você falou de exterior, o Marcos Anjinho,
0: Marcos
1: lá,
0: Anjinho,
1: lá da Suíça, ele
0: Marcos
1: falou assim, Anjinho. Bom dia Dani, bom dia Tom, Marcos Anjinho de Zurique na Suíça, eu tô aqui trabalhando, mas com fone de ouvido, escutando a rádio todo dia. Um abraço para minha mãe Margarida, na Prainha do Canto Verde, lá em Beberibe, e ele lá na Suíça, ouvindo a gente com fone de ouvido. Um beijo, Marcos Anjinho.
0: Margarida no, na praia, como é?
1: Na Prainha do Canto Verde.
0: Um nome bonito, rapaz.
1: Bonito, né?
0: É bonito.
1: E a praia é linda, viu?
0: Você conhece?
1: Conheço.
0: Não conheço.
1: É um paraíso lá.
0: Marcos Anjinho, um abraço para você.
1: Ainda é uma praia, Tom, que as pessoas não invadiram.
0: Ainda bem, né?
1: Ainda bem.
0: Ainda, então deve ser bonito.
1: É mesmo. Linda, linda.
0: Deve ser bonito. Bom, então vamos nós aqui, já são 5 horas e 6 minutos, vamos passear pelos jornais, começando pelo nosso jornal.
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0: Pois é, o que se sabe sobre sessão do STF que pode abrir julgamento de Alexandre de Moraes?
1: Professor que morreu em a academia de Fortaleza reuniu família um dia antes. Parecia um adeus.
0: Mulher é amordaçada e morta, marteladas pelo ex-marido em Calcaia. Como é que pode, né, rapaz?
1: Pois é, mais um caso, né?
0: Amordaçada e morta, marteladas.
1: Mais um caso.
0: Todo dia tem uma aqui na fila,
1: tem.
0: O negócio é sério.
1: Candidatos apontam inconsistências em concurso da Alesse, que cobre explicações do IDECAM.
0: MPF e DPU, protocolo na justiça, ação contra data center do TikTok no complexo do PCI.
1: Jovem paulista encontrado morto em açude de Ipaporanga, no interior do Ceará.
0: Ministério Público do Ceará denuncia grupo que operava streams piratas com planos de assinatura entre R$ 10 e R$ 90.
1: Obras do VLT, da Alberto Craveiro, alteram trânsito e itinerários de ônibus. E a gente traz os desvios já já para você.
0: Pesquisa Quest e Flávio Bolsonaro aparece numericamente à frente de Lula em cenário do segundo turno.
1: Cid fala de racha com Ciro e diz que deseja reaproximação como irmãos. Ele não quer, ele disse.
0: Ciro descarta encontro com Flávio Bolsonaro em Fortaleza. Não vou encontrar com ninguém.
1: É o Mano sobre prisão de Bebeto do Choró. A hora dele tá chegando.
0: Caixa de Lotofácil da Independência. Saiba quando será o sorteio.
1: Motociclista parado na faixa é atropelado por condutor alcoolizado em Fortaleza.
0: Rei Vaqueiro suspende shows após acidente com avião no Rio Grande do Norte.
1: Justiça do Trabalho do Ceará faz leilão de imóveis e bens com lances a partir de R$ 255 mil.
0: Como funciona a folga eleitoral e quais os direitos dos mesários na eleição 2026?
1: Conexão Aeroportos. Conheça Zeppelin, distrito que nasceu junto com o aeroporto lá na Alemanha.
0: A Fazenda 18 estreia nesta segunda-feira. Aliás, então, foi ontem. Com mudanças na sede e reforço de Cristina Rocha.
1: Polícia Federal deflagra operação para investigar desvios de emendas parlamentares.
0: Ceará se mantém fora do Z4 após derrota do Botafogo de São Paulo no complemento da 28ª rodada.
1: Série B, CBF desmembra a tabela entre a 31ª e a 34ª rodadas. Veja os jogos do Ceará e Fortaleza.
0: Globo encaminha o retorno a Libertadores

0: ao Sport TV após 7 anos. Veja como será a transmissão.
1: Melk conquistou mais de um terço dos pontos do Ceará na Série B de 2026.
0: Suprema Corte dos Estados Unidos rejeita restrições de Donald Trump ao voto por correio.
1: Empresário que atropelou e matou motociclista em Zona Nobre de Fortaleza vai a júri popular.
0: Companheiro de cantor de forró morre em acidente com carreta em Sobral. Muita dor.
1: PGR se manifesta a favor da retirada de sigilos da rede de pagamentos de Vorcaro.
0: José Sarney é internado com pneumonia em São Luís do Maranhão.
1: Fiação subterrânea deixa a energia mais resistente às chuvas, mas o custo dificulta a expansão do Ceará.
0: Mais de 240 alunos do CE foram, do Ceará foram aprovados e matriculados na USP em 5 anos.
1: Bob Mike, estilista de estrelas como Cher e Diana Ross, morre aos 87 anos.
0: Ibmec chega a Fortaleza em janeiro de 2027, com primeira unidade física no Nordeste.
1: Saiba quais são os erros que podem danificar o tênis e como fazer a lavagem correta do calçado. E esses são os destaques de agora.
0: Pronto, meus amigos. Passeamos pelo Diário do Nordeste, o nosso jornal. Agora vamos para os jornais do Nordeste brasileiro. Começando com ela, a Daniela de Lavor.
1: Então a gente vai começar lá pelo Imirante, que traz notícia de São Luís, lá no Maranhão. Vamos saber então o que tem de destaque por lá? A gente começa com um destaque de um motorista de ônibus que foi agredido com coronhada durante um assalto em São Luís. O crime aconteceu na Estrada da Mata, na divisa entre São Luís e São José de Ribamar. 3 homens suspeitos dessa ação. Tem ainda TRE do Maranhão, indefere registro de candidatura de Roberto Rocha. José Sarney apresenta uma boa evolução no tratamento da pneumonia. Dono da radiola do reggae é morto a tiros na zona rural de Pinheiro. Estudante baleado ao sair de academia em São Luís recebe alta. Esses são os destaques do Imirante, que traz notícia de São Luís, no Maranhão.
0: Agora o meio norte da cidade de Teresina, no Piauí. Adolescente de 17 anos morre após bater motocicleta contra poste no norte do Piauí. Aplicativo Pardal registra 90 denúncias eleitorais em 16 municípios do Piauí. Piauí deve registrar temperaturas de até 40 graus e umidade abaixo de 20, chamadas do meio norte de Teresina.
1: Portal à Tarde de Salvador, lá na Bahia. Prazo para a substituição de candidaturas chega ao fim. A data marca 20 dias para o primeiro turno das eleições de 2026. Bahia exorciza fantasma do Remo e garante vaga no G4 da Série A. Mais destaque do Portal à Tarde, atacante reage após ser descartado dos planos de treinador italiano. Jean Lucas expõe disputa com Eric no Bahia. E ex-Vitória tem grave lesão após sofrer pancada na cabeça. Esses são os destaques do Portal à Tarde de Salvador, na Bahia.
0: Agora, Tribuna do Norte de Natal. Dia D, STF decide nesta terça-feira se Moraes será investigado. Ministro poderá se defender. Tem mais. Sistema Tribuna faz debate com candidatos ao governo do Rio Grande do Norte. Tem mais. Flávio Bolsonaro cresce em pesquisa e empata tecnicamente com Lula no segundo turno, aponta pesquisa Quest, são chamadas do Tribuna do Norte de Natal.
1: Agora notícia de Aracaju, Sergipe, através do portal Infonet. Homem é baleado após tentar tomar arma de PM dentro do CIOPS, ou melhor, dentro do CISP de Capela. Segundo o mutirão de empregabilidade para PCD, oferta mais de 150 vagas lá em Aracaju. Novo acesso ao Tancredo Neves pelo Complexo Maria do Carmo. Então é liberado aí um novo acesso. Homem é preso após tentar furtar joalheria em shopping de Aracaju. Eleições 2026. Sergipe tem 157 mil eleitores com 70 anos ou mais. Defesa Civil vai reunir especialistas para discutir o El Niño em Sergipe. Universidade Federal de Sergipe abre processo seletivo para mestrado e doutorado.

0: em recursos hídricos. A vacinação gratuita contra o HPV acontece em Aracaju agora, dias 16 e 17, que é amanhã e depois de amanhã. Homem é contido após agredir a irmã e arremessar telhas contra policiais. CNH do Brasil emite mais de 2 milhões de documentos em 9 meses e esses são os destaques que chegam de Aracaju, Sergipe.
1: Agora o Jornal da Paraíba. Efraim Filho, do JPB1, veja acertos e erros nas falas do candidato ao governo da Paraíba. Tribunal de Justiça da Paraíba anuncia concurso com 50 vagas para servidores e 6 vagas para juízes. Após indeferimento no TRE, Janine é substituída pelo irmão na suplência de Veneziano, chamadas do Jornal da Paraíba.
0: Agora, nós vamos para o Diário de Pernambuco, que traz notícia lá do Recife. STF divulga rito de sessão que vai julgar diálogos entre Moraes e Vorcaro. Tem mais um destaque aqui. Ministério Público de Pernambuco e Defensoria recomendam que a nova prisão de Araçoiaba receba presos de Igaraçu. O TCE de Pernambuco, oferta para aumento de contratações temporárias, faz um alerta aí para o aumento dessas contratações em prefeituras de Pernambuco. Monitoramento de tubarão captura primeiro animal após a retomada de pesquisa em Pernambuco. Mais um destaque que a gente traz para você. Conselho regulamenta crédito para taxistas e motoristas de aplicativo. Destaque do futebol. Adversário do Náutico, Operário do Paraná, vem da sequência invicta, mira no G6 da Série B. E o Santa Cruz versus o Floresta. 25 mil ingressos já foram vendidos para o duelo na Arena. E esses são os destaques do Diário de Pernambuco.
1: Agora o Gazeta de Alagoas. Paulo garante fazer transição organizada, independentemente do resultado das urnas. O governador também diz não ter necessidade de assumir outro cargo público e descarta candidatura em 2028. Outra chamada do Gazeta. Policial militar que matou a mulher no Jacintinho já era réu por tentativa de homicídio. Tem mais. Flávio é investigado por organização criminosa, lavagem e evasão de divisas. São chamadas do Jornal Gazeta de Alagoas. Prontinho, foi. São 5 horas e 17 minutos. Não é a temperatura como estava pela madrugada e como é que
2: previsão
1: vem por aí.
2: Previsão, né? Do tempo.
1: Pois é. Pela madrugada, estava da seguinte maneira. 1 hora da manhã, 26 graus. Aí ficou 26 graus. Né? 26 graus às 2 horas. 26 graus às 3 horas. Aí teve uma queda para 25 graus às 4 horas da madrugada. Vê aí como está agora, ô Fortunato.
2: 25 graus.
1: Continua com 25 graus, então. 8 horas tem uma subida de 2 graus para 27. 10 horas 29. 12 horas 31. 14 horas 30. 16 horas 29. 18 horas com a chegada da noite, 28. 8 horas da noite, 27. E 10 horas da noite, 26 é a previsão para hoje. Umidade relativa do ar, 53% é a mínima, 87% é a máxima. Sol nasce às 5 horas 27 minutos. Sol se põe às 17 horas e 32 minutos. São 5 horas e 18 minutos.
0: A gente vai para o intervalo, né? O primeiro intervalo do nosso dia. Mas lembrando que já já a gente vai trazer vários destaques para você, entre eles as obras do VLT lá na Alberto Craveiro, que vão alterar o trânsito, e itinerários de ônibus também. Então, você que anda naquela região da cidade, a gente traz já já as intervenções ali na região do Passaré, e que começam a partir de hoje. São 5h18, voltamos já.
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0: 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Daniela Delavaux. Tom Barro.
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2: Um ouvinte enviou para nossa produção uma demanda apontando deteriorização na Praça João Paulo II, que fica ali no bairro Guajiru, em Fortaleza. De acordo com o relato, a praça não conta com piso acessível, a academia popular está com aparelhos quebrados e a quadra de futebol está com alambrado deteriorado. Além disso, ele destaca a presença de buracos e que o local fica sujo depois de receber as feiras. Em nota, a Coordenadoria Especial de Apoio à Governança das Regionais informa que uma equipe técnica esteve no local e realizou o levantamento dos serviços necessários. Segundo a pasta, a demanda segue em andamento para que as melhorias ocorram o mais breve possível.
1: Ponto Poder iniciou a série de sabatinas com os candidatos ao Senado pelo Ceará. O primeiro a ser entrevistado foi Ciro Gomes, do PSB, que tenta a reeleição. Ingrid Campos, bom dia.
3: O senador Ciro Gomes, candidato à reeleição pelo PSB, participou da sabatina Ponto Poder nesta segunda-feira. Ele comentou sobre os embates com o irmão Ciro Gomes, que concorre a governador do Ceará pelo PSDB, e sobre a crise no Supremo Tribunal Federal. Cid resgatou o episódio que motivou o rompimento com Ciro relacionado às eleições de 2022 e criticou a

0: aliança do irmão com bolsonaristas no Ceará, figuras que antes ele criticava. Cid ainda deu detalhes sobre um encontro mediado com Ciro em março de 2025. A reunião aprofundou o desgaste entre irmãos, segundo o senador.
1: E ele assim, me agrediu, me chamou de traidor. Eu disse para ele, olha, eu aceito você me chamar de traidor, porque eu lhe respeito. Qualquer outra pessoa que me chamar de traidor, eu meto-lhe o tapa na cara. E aí disse coisas para ele, rapaz, homem, bota um sorriso no rosto. Tu tá um cara odiento, tu tá um cara que vive com raiva do mundo, bota um sorriso no rosto, a vida inspira as pessoas, anima as pessoas.
0: Já em relação ao Supremo Tribunal Federal, o STF, o senador disse que a corte precisa ser refundada. Isso, nas suas palavras, passaria por um mecanismo de fiscalização e mandatos para os ministros do Supremo. A sua posição em relação ao STF ocorre em meio à crise que se instaurou na corte com investigações do caso Banco Master. Esta foi a primeira de uma série de entrevistas com os candidatos ao Senado Federal, promovida pelo Ponto Poder. Ao longo da semana, nessa ordem, serão sabatinados Capitão Wagner, do União Brasil, Luiziane Lins, da Rede, e Alcides Fernandes, do PL. Ingrid Campos, para a Verdinha, FM 92.5 e TV Diário.
2: Horas e 25
3: Fortaleza
2: minutos.
3: Fortaleza promove nesta quarta-feira uma nova edição do Feirão da Empregabilidade Inclusiva. A ação tem o objetivo de aproximar profissionais com deficiência das oportunidades do mercado de trabalho. Ao todo, vão ser disponibilizados 340 vagas para pessoas PCDs. O mutirão acontece das 8 da manhã até as 11 horas da manhã na Cidade da Criança, que fica no centro de Fortaleza. De acordo com a Prefeitura, candidatos vão ter possibilidade de fazer contato direto com os recrutadores das empresas parceiras no local do evento. A iniciativa também vai fornecer suporte de intérprete de Libras.
2: São 5 horas e 26 minutos.
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2: A pressão pela independência ganha força dentro do Reino Unido. Líderes da Escócia, Irlanda do Norte e País de Gales se uniram em um acordo que desafia o governo de Westminster e reacende o debate sobre o futuro da União Britânica. Sávio Manfredini traz esses e outros detalhes internacionais.
5: Líderes da Escócia, Irlanda do Norte e País de Gales assinaram um acordo nesta segunda-feira e declararam que o tempo de Westminster está chegando ao fim. É a primeira vez desde a década de 1990 que as três nações têm líderes favoráveis à independência. Escócia e Irlanda do Norte defendem novos referendos. No País de Gales, uma consulta sobre a separação do reino está descartada antes de 2030. O primeiro-ministro britânico Andy Burnham chegou a sugerir um referendo na Escócia, mas depois recuou e disse que a votação continua descartada pelo governo. A oposição e partidos unionistas criticaram o acordo e disseram que os líderes deveriam priorizar problemas locais, como a saúde pública. E o Papa Leão XIV reverteu uma medida de Francisco e autorizou o aumento dos salários de cardeais e altos funcionários do Vaticano. Os cortes de até 10% haviam sido adotados em 2021 durante a pandemia da Covid-19, como parte de um pacote de austeridade. A decisão de Leão XIV vale desde o início deste mês e ocorre após o Banco do Vaticano registrar um lucro recorde de 51 milhões de euros no ano passado. Um cardeal da Cúria recebe em média 4.500 a 5 mil euros por mês. Sávio Manfredini para Verdinha FM 92.5 e TV Diário.
2: Olha aí, são 5 horas e 28 minutos, 5 e 28. 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

0: certeza. 5:28, 5:28.
1: Bora lá no diário, Tom. A gente tem algumas notícias aqui no Diário do Nordeste para a gente trazer aqui para os nossos madrugadores. Essa que eu falei para vocês desde cedo, principalmente para quem passa ali pelo Passaré, pelo Alberto Craveiro, você que dirige, pega ônibus também naquela região, fique atento, porque a partir de hoje tem alteração no trânsito, hein? A intervenção modifica o tráfego na região do Passaré a partir de hoje. Então, para você que anda de ônibus ou você que vai no seu veículo, o trânsito ali na região do Alberto Craveiro vai ter mudança a partir de hoje, com o início da nova etapa das obras do VLT, Aeroporto Castelão. O cruzamento da via com a rua Ademar Paula, lá no Passaré, vai ser interditado para serviços de terraplanagem e instalação dos trilhos. Essa intervenção também modifica, de forma temporária, o trajeto de 4 linhas de ônibus. Agentes da MC vão estar no local para orientar os motoristas. Agora, como é que fica o trânsito, né? Bom, quem estiver no bairro Cajazeiras, então quem tá saindo do bairro Cajazeiras e precisa chegar até a Perimetral, pode fazer esse percurso pelas ruas Francisco Vilela, José Messias Matos e Paula Francinetti, até chegar de novo ao Alberto Craveiro. Já os condutores que circulam ali entre o Castelão e Boa Vista devem utilizar outro percurso. Nesse caso, o deslocamento precisa ser feito pela rua Inês Brasil e pela Avenida do Contorno, até chegar a Paulino Rocha. Isso tudo lembrando que essa intervenção é a partir de hoje. Também vai ser bloqueado o retorno da Alberto Craveiro, próximo da rua Pedro Dantas, no bairro Dias Macedo. A estrutura vai ser fechada para a construção do muro de arrimo relacionado à descida do VLT. Para seguir da Alberto Craveiro até a Raul Barbosa, os motoristas vão precisar utilizar as ruas Paula Francinetti, José Messias Matos e São Sebastião, antes de retornar ao trajeto habitual. Ônibus também vão ter mudanças. Para quem usa transporte público, as alterações do trânsito também afetam 4 linhas de ônibus, que são Siqueira, Aeroporto Papicu, que é a 027, no sentido de ida, passa pela Senador Carlos Gereissati, pelo viaduto da Alberto Craveiro e segue pela avenida até retomar o percurso inicial. Outra linha alterada é a 066, que é a Parangaba Aeroporto Papicu. Tem novo desvio semelhante ao da 027 no sentido de ida. Outra linha alterada, 312, que é a linha Dias Macedo Parangaba. Na volta, segue pela Alberto Craveiro, Avenida do Contorno, Rua Humberto Holanda Cassundé e Rua Adélia Feijó, antes de retornar ao trajeto normal. E a última linha que sofre alteração é a 352, que é Solar das Águas, Green Park, Parangaba. No sentido de ida, utiliza as ruas Francisco Vilela, José Messias Matos e Paula Francinetti para chegar a Alberto Craveiro. A Etufor recomenda que os passageiros verifiquem esses novos percursos durante a intervenção. As informações também podem ser consultadas pela Central 156, pelas redes sociais do órgão e pelo aplicativo Meu Ônibus. O projeto VLT Aeroporto, o VLT Aeroporto Castelão, tem 5 quilômetros de extensão e vai ligar o Aeroporto Internacional de Fortaleza à Arena Castelão. A previsão é de que o trajeto seja percorrido em cerca de 6 minutos. A linha terá novas estações, duas novas, Condomínio Espiritual Irapuru, que é o CEL, e no Castelão. E a capacidade estimada de transportar até 35 mil passageiros por dia. As obras estão com aproximadamente 60% de execução e tem previsão de serem concluídas em maio do ano que vem. Então, até maio de 2027, essa obra deve ficar concluída. E lembrando para você que essa mudança aí no trânsito, tanto para os motoristas como para os passageiros do transporte público, ali na Alberto Craveiro, começam a partir de hoje. Então, se você passa por lá, se organiza mais cedo para sair de casa, sai com mais cuidado, porque o trânsito por lá vai ter esse itinerário alterado, né? E aí é um transtorno, né? É.

0: chegar, pegar um ônibus que vai mudar o itinerário. Então, eu preciso realmente sair de casa mais cedo para evitar qualquer tipo de problema.
1: É verdade.
0: Tanto para os motoristas como para o pessoal do transporte público também. A gente tem aqui uma outra notícia no diário, que foi um professor que morreu numa academia de Fortaleza e ele reuniu a família um dia antes. Geires Pereira Nobre teve um mal súbito numa academia no bairro Dom Lustosa, segunda-feira. Só que um dia antes ele tinha reunido a família. Um homem alegre, presente, que gostava de cozinhar, de cuidar dos seus. É assim que a família lembra de Geires Pereira Nobre, professor universitário de 55 anos que morreu ontem depois de sofrer um mal súbito durante um treino na Academia Smart Fit, no bairro Dom Lustosa. Em mais de 20 anos de profissão, Geires conquistou o carinho e a admiração de diversos alunos. Ele dava aulas de optometria na capital. Recentemente, ele atuava no Senac e na Faculdade Cruzeiro do Sul, além de se aventurar como empreendedor. Ele tinha uma ótica. Em entrevista ao Diário do Nordeste, Paulo Sérgio Almeida, genro da vítima, contou que no último domingo, agora, foi marcado um almoço super feliz em família, que mais pareceu uma despedida. E o genro dele disse: ele era uma pessoa muito tranquila, alegre, presente, que queria ver todo mundo junto. Ele gostava muito de cozinhar pra gente, de agradar, de estar perto. E ontem, no almoço, todo mundo se reuniu. Parecia um adeus, uma despedida dele. Segundo o familiar, a única comorbidade de Geires era hipertensão. Com o diagnóstico de pressão alta, o professor fazia questão de cuidar da saúde e de manter uma rotina de treinos na academia, sempre com acompanhamento do próprio genro, que é profissional de educação física. Ele fazia tratamento para pressão alta, tomava medicamento, tinha uma rotina de treinar de segunda a quinta, nesse horário de manhã cedo. Ele não fazia muito esforço. Ele fazia um treino tranquilo, com sobrecarga, ia mais por saúde. Ainda de acordo com ele, Geires treinava há pelo menos 3 meses na Smart Fit Dom Lustosa, mas que desde antes ele já havia adotado um novo estilo de vida, para ter mais disposição. Para a gente foi um susto, porque ele estava saudável, exercitava com frequência, foi uma fatalidade, lamenta o genro. Geires estava fazendo um treino de tríceps na academia quando ele perdeu os sentidos e sofreu mal súbito. Ele foi perdendo os sentidos aos poucos, não chegou a bater a cabeça, mas passou mal e logo foi atendido pelos profissionais da academia. Segundo ele, a equipe tentou reanimar o professor durante 20, 25 minutos, mas ele veio a óbito ainda no local. A família levanta a hipótese de um infarto fulminante, mas aguarda a conclusão do laudo da PFOS para a confirmação. O corpo do professor já foi liberado, seguiu para o velório na funerária, lá no bairro em Kirk Jorge, ontem ainda. O professor Geires Pereira Nobre tinha 55 anos e morreu, né, depois de sofrer esse mal súbito durante esse treino na academia. O corpo foi registrado na manhã, o caso foi registrado na manhã de ontem, na unidade localizada ali no pátio Vila do Sol, que fica no Dom Lustosa. Ele chegou a receber atendimento do SAMU no local e equipes da Polícia Militar do Ceará também foram acionadas. Os profissionais chegaram a fazer uso de desfibrilador durante a tentativa de reanimação. No entanto, ele não resistiu e morreu na academia. Em nota, a Smart Fit lamentou o óbito do aluno. A equipe prestou imediatamente os primeiros socorros e acionou o SAMU, que também realizou atendimento no local. Infelizmente, o óbito foi constatado. Lamentamos profundamente o ocorrido e nos solidarizamos com os familiares e amigos. A unidade do bairro Dom Lustosa foi fechada depois disso. O caso está sendo investigado pela 21ª Delegacia de Polícia Civil da capital. Conforme a SSPDS, a causa da morte só vai ser confirmada depois do laudo da PFOS, que está sendo feito. Agora são 5h38, a gente reforça aqui com você, ouvinte, nosso WhatsApp, que está disponível para você mandar a sua mensagem, para você registrar a sua audiência e participar com a gente do Bom Dia Nordeste. Principalmente você que não costuma mandar mensagem, você que ouve a gente, escuta e assiste quietinho, manda mensagem para a gente, fala aí de onde você nos acompanha. Nosso WhatsApp aparece na sua tela, se você estiver com a gente na TV. Se não tiver, bora reforçar esse número para você salvar na sua agenda, que é o 9... 8887-1306

0: 98887-1306 para você mandar a sua mensagem aqui para a gente. Então participa e registra aí a sua audiência, 98887-1306. Você que não costuma escrever, você que acompanha quietinho, hoje diz de onde é que você nos acompanha. A gente quer conversar com você. Um beijo para todos os ouvintes que estão sintonizados. Tem muita mensagem chegando, mensagens de todos os lugares do mundo. Inclusive do nosso Edilson Costa, que está sintonizado. Mandou mensagem ontem, viu?
1: Que bom.
0: Tá em casa, recebeu alta, tá se cuidando.
1: Que legal. Saúde.
0: Já estará na Ceasa em breve,
1: se
0: tá?
1: Se Deus quiser.
0: Diz que é nosso ouvinte, desejando muita saúde para nós dois.
1: Que
0: e
1: bom.
0: A gente também deseja para você, Edilson.
1: Edilson, um abraço, Edilson. Bom dia.
0: Um abraço. Então a gente vai para o intervalo bem rapidinho para a gente voltar. Tem muito mais coisa ainda para acontecer. E ainda hoje também nós vamos falar sobre cajuína. Vai acontecer um encontro de produtores de cajuína aqui no Ceará, produtores de vários lugares do estado. E aí eles se fazem uma pergunta: qual é o gosto e o sabor da cajuína? Você gosta de cajuína?
1: Adoro cajuína.
0: Pra mim, cajuína tá no meu top 3 ali. Água de coco e cajuína.
1: Tá vendo? Muito bom.
0: É uma das melhores bebidas. E quem é do Ceará sabe bem, né? Então, se você ama cajuína, presta atenção, porque a gente recebe aqui nos nossos estúdios já. Vamos falar sobre esse encontro aí da cajuína. Então, se você ama cajuína, você fica com a gente. Voltamos já.
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0: 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Daniela Delavaux, Tom Barros.
1: Cidinha, 92,5, a rádio do meu do seu coração, 5 horas e 45 minutos.
0: Economia.
2: O preço do milho voltou a cair em parte das regiões brasileiras, mas a oferta fica mais restrita e limita uma queda maior nas cotações. Quem vai trazer mais informações sobre esse assunto é Elisiane Corrêa.
3: Segundo o levantamento do Centro de Estudos Avançados em Economia Aplicada, o CPEA, a redução dos preços está relacionada principalmente ao afastamento de compradores. Parte dos consumidores já recompôs os estoques e, por isso, diminui a procura por novos lotes. Do outro lado, os produtores também estão mais cautelosos nas negociações. Muitos reduzem a oferta de olho nas condições climáticas dos próximos meses e também na valorização da paridade de exportação, que pode deixar as vendas para o exterior mais atrativas. O momento também é de movimentação no campo. Enquanto algumas regiões finalizam a colheita da segunda safra de milho, 2025-2026, outras já avançam no plantio da safra de verão, 2026-2027. No Ceará, o milho está entre as principais culturas agrícolas, presentes em dezenas de municípios, tanto na agricultura de subsistência quanto em áreas que adotam tecnologias para aumentar a produtividade. Elisiane Correia, para Verdinha FM e TV Diário.
1: O mercado financeiro reduziu levemente a previsão da inflação para o mês de setembro, mas aumentou a estimativa para novembro. É o que mostra o relatório Fox, divulgado nesta segunda-feira pelo Banco Central. Para setembro, a expectativa para o IPCA caiu de 0,53% para 0,50%. Para o mês de outubro, a projeção permanece em 0,33% pela quarta semana seguida. Já para o mês de novembro, subiu de 0,32% para 0,34%. A previsão é de que a inflação acumule 1,17% entre setembro e novembro. O Focus reúne as projeções de instituições do mercado para os principais indicadores da economia e é acompanhado pelo Banco Central nas decisões de política monetária.
2: E a Justiça do Trabalho do Ceará faz um leilão de imóveis e bens com lances a partir de R$ 255 mil. Há também possibilidade de arrematar veículos, eletrodomésticos e equipamentos industriais. Rodrigo Miranda tem os detalhes.
4: A Justiça do Trabalho do Ceará vai realizar na próxima quarta-feira um leilão de bens penhorados em 46 processos trabalhistas de varas do trabalho de Fortaleza e da região metropolitana. Ao todo, os itens são avaliados em R$ 13,4 milhões. Segundo o Tribunal Regional do Trabalho da 7ª Região, o público poderá dar lances em 24 imóveis, 17 lotes de bens diversos e 5 veículos. Dentre os principais itens do leilão está um terreno com uma casa no bairro José de Alencar, em Fortaleza.

0: com 243 metros quadrados, avaliado em R$ 780 mil, e que poderá ser adquirido com um lance mínimo de R$ 390 mil. Um apartamento duplex em Aquiraz, avaliado em R$ 650 mil, recebe lance a partir de R$ 325 mil. Já outro apartamento no bairro Cocó, com 140 metros quadrados, vale R$ 510 mil, mas poderá ser arrematado a partir de R$ 255 mil. Os imóveis poderão ser parcelados com entrada de 25% do valor original, com o restante em até 30 meses. Além de casas e apartamentos, o leilão da Justiça do Trabalho também inclui smart TVs de 65 e 75 polegadas, refrigeradores e até equipamentos industriais. No segmento de veículos, os interessados poderão encontrar desde automóveis de passeio, como um Ford EcoSport e um Nissan Versa, até um ônibus de passageiros, Mercedes-Benz. O evento será realizado exclusivamente online, através do site Francisco Freitas Leilões. É recomendável que os interessados criem um cadastro na plataforma e realizem o envio da documentação em até 24 horas antes do início da programação. Rodrigo Miranda para a Verdinha FM 92.5 e TV Diário.
1: Que dia é hoje?
2: Hoje é dia 15 de setembro, hoje é o Dia Internacional da Democracia. A data foi escolhida em 1997, quando 128 países aprovaram e assinaram a Declaração Universal da Democracia, incluindo o Brasil. O documento define os princípios de democracia e os elementos de um governo democrático.
3: Também hoje, dia 15 de setembro, é o Dia Mundial de Conscientização sobre Linfomas. A data busca alertar e conscientizar a população sobre o que é um linfoma e sobre a relevância de identificá-lo precocemente, contribuindo para o êxito do tratamento.
2: Hoje também é o Dia do Cliente. Essa é uma data que homenageia os consumidores e serve para aquecer as vendas do comércio. Nos últimos anos, a celebração tem ganhado cada vez mais espaço. O Dia do Cliente foi criado em 2003 como uma forma de incentivar as compras em um mês tradicionalmente de baixa para o varejo.
3: Também 15 de setembro é o dia de Nossa Senhora das Dores. A santa é representada por um semblante de dor e sofrimento, tendo 7 espadas ferindo seu coração. Ela também é representada com expressão sofrida diante da cruz, contemplando o filho morto, ou segurando Jesus morto nos braços depois de o corpo dele descer da cruz. Essa última representação originou a famosa escultura chamada Pietà.
2: São agora...
3: 5h52.
2: Bora conversar um pouquinho... Não, daqui a pouquinho, agora vamos para o Papo Carreira, né?
1: É. Minuto Papo Carreira.
2: Porque serão ofertadas aí 600 vagas para o ramo de supermercados no processo seletivo do Cine Municipal. Quem vai trazer os detalhes é Renato Bezerra.
1: Renato Bezerra.
4: Olá, pessoal. O Cine Municipal realiza 2 processos seletivos nesta terça-feira, dia 15 de setembro, totalizando 600 vagas para o ramo de supermercados. Uma das seleções será no Cine Aldeota, que fica na Avenida Santos Dumont, número 2500, sala 17, e a outra no Cine Messejana, que fica na Rua Santa Clara de Assis, número 580. O horário da seletiva será o mesmo para ambos os processos, 1 da tarde. E os interessados devem comparecer ao local, levando documentos de identidade oficial com foto, a carteira de trabalho e o currículo atualizado impresso. Para mais informações, acesse o site do Diário do Nordeste, clicando na editoria Papo Carreira. Renato Bezerra para a Rádio Verdinha FM 92.5 e TV Diário.
2: São 5h53, a gente vai conversar daqui a pouquinho sobre cajuína, e já tem mensagem aqui, viu, Tom? Da nossa ouvinte Mara, ela disse assim, eita que eu quero ir para esse encontro dessa cajuína. Bora, mas é, Dani, Tom, sai de lá de bucho cheio, um beijo para você, Mara.
3: Bora, Mara.
2: Falar de cajuína é bom demais, né? Já a gente vai conversar sobre um encontro que vai ter aqui, sobre produtores de cajuína de várias regiões do Ceará. E a gente conversa sobre esse encontro aí da cajuína. Inclusive, você sabe como diferenciar uma cajuína quando ela tá boa? As cores da cajuína, o que que significam essas cores? E a gente vai conseguir conversar um pouquinho para entender um pouco mais sobre a produção da cajuína aqui no nosso estado.

0: Bora conversar com os nossos madrugadores?
1: Vamos começar com os madrugadores.
0: Tem muita gente acordada,
1: mensagens,
0: viu, Tom Barros?
1: Mensagens que chegaram cedinho pra gente.
0: Desde cedo. O Flaudic, lá de Maranguape. Tem também aqui o Aldinho, lá do Rio Grande do Norte.

0: Paula Pessoa também já está aqui com a gente, a Fátima Vieira, que legal, o Fernando Bastos, o FBI, a Sônia Adriane, a Robertinha e o Renan e o Marcelo, muito obrigado, o Nilo Veloso Filho, o Exxon Vitor também.
1: O Jânio já está saindo da academia ouvindo a gente, um beijo, Jânio.
0: Valeu, Jânio, um abraço, bom dia.
1: Um abraço para Luiz Fernando de Analândia, Fernanda e Marina Fiuza, Luiz Vinícius, eu acho que é Anailândia, né? É. Um abraço para vocês.
0: Socorro Cunha, bom dia, na Rua da Paz, Neguinho e Ana lá no Planalto Calcaia, bom dia para vocês também. Deoclésio Carvalho com a Dayana da Ilha Dayala, bom dia para vocês.
1: Bom dia também para os nossos ouvintes. É, Ricardão, lá no Albert Seib.
0: Ricardão, bom dia.
1: Bom dia. É, Isaac Dias, aqui de Juazeiro. Tô sintonizado. Que reflexão, hein? Pois é, Isaac. Foi uma frase que eu ouvi de Sara de Queiroz.
0: Ah, como foi a Sarinha?
1: São ditados, inclusive, do aniversariante do dia, que é o pai dela. Que abraço e facada a gente só recebe de quem tá perto. Pai da Sara, que é um grande filósofo. Ah. Aniversariante. Um feliz aniversário para ele.
0: Feliz aniversário,
1: inclusive.
0: Bom dia, saúde e paz.
1: Geraldo Sinésio de Barbalha, bom dia. Vera e Vandique e Vânia. Raquel Tricolor, bom dia. Maria Pimenta, do Conjunto Ceará.
0: Maria Pimenta.
1: Mastroianni, lá de Cariré, bom dia.
0: Bom dia, Mastroianni.
1: Subtenente Madeira, do Corpo de Bombeiros, estou me deslocando de Irauçuba para o plantão de 24 horas em Sobral. Bom dia para você. Dia. Joceli Pereira, do Conjunto Esperança, bom dia. Davi de Baretama, em Mossoró, no Rio Grande do Norte, está o Luiz Vinícius. Bom dia para o César de Beberibe. E também para Francisca, do Bom Jardim. Bom dia, Francisca. Vamos escutar uns áudiozinhos antes da gente ir para o intervalo? Vamos lá.
2: Bom dia, Tom Barros.
0: Bom dia.
2: Bom dia, Daniel de Lavô.
1: Bom dia.
2: Bom dia a todos os ouvintes do programa Bom Dia Nordeste. Aproveitando a audiência do seu programa, do nosso programa, Daniel, para parabenizar a minha irmã Maria das Dores, que mora em Fortaleza, no bairro Ayrton Senna.
0: Bom dia.
2: Parabéns, minha irmã, pela sua vida, pelo seu aniversário. Que a paz permaneça entre todos nós.
1: Parabéns.
2: Um grande abraço
1: ela.
2: A todos os ouvintes e especialmente a minha irmã que está aniversariando, Maria das Dores. Um abraço, minha irmã.
1: Um abraço, Maria das Dores.
0: Parabéns.
3: Bom dia, Daniel. Bom dia, Tom Barros.
1: Oi, Rinaldo. Bom dia, Ana
3: Martins de Maranguape, esposa da Rubineide. Um abraço a todos os ouvintes da Verdinha. Tom Barros,
1: um abraço.
3: De conhecer pessoalmente.
0: Opa, um abraço.
3: É um
0: bom
3: prazer
0: dia.
3: De conhecer pessoalmente.
4: Bom dia, Tom Barros.
0: Bom dia,
4: Daniele.
1: Bom dia, Alfredo.
0: Alfredo
4: Paz, comunidade Jacinto Canindé. Que crônica maravilhosa, senhor. Parabéns, Dani. Maravilhoso. Estou ouvindo vocês aqui.
1: Alfredo, um beijo para
0: você.
1: Valeu,
0: um abraço, meu filho.
5: Bom dia, Daniela de Lavô.
1: Bom dia,
0: bom
1: Luiz.
0: Dia.
5: Bela voz. Bom dia, Tom Barros.
0: Bom dia, meu irmão.
5: Bom dia, Fortaleza. Os museus guardam a história de um povo. Luiz Carioca, Dionísio Torres.
0: Valeu, Luiz. Um abraço.
6: Bom dia, Daniela. Bom dia, Tom.
0: Bom dia, irmão.
6: Eu gosto demais de cajuína. Inclusive, tinha uma cajuína de um nome muito conhecido. Eu comprava dela, mas aí pararam de fabricar por conta de alguns problemas aí. E morreu o pessoal. Era o dono antigo, aí trocou de nome, mas ficou quase o mesmo. Eu não vou dizer o nome para não fazer propaganda.
1: Muito bem.
6: Mas eu, só pelo WhatsApp dele que eu já tenho, aí eu compro de 2 fardos e ele vem deixar lá em casa sem cobrar taxa de entrega.
0: Que bom.
6: Agora ele também só vem quando ele tem uma quantidade X para entregar nos comércios, nas pessoas que compram, né?
1: Sim, para compensar,
6: né? Lá em casa. Eu aboli refrigerante faz um tempinho já.
1: Você está né? Certíssimo,
7: bom dia, Daniela, bom dia, Tom Barros.
0: Bom dia, meu irmão.
7: Bom dia, também da Capunguinha. Bom dia a todos.
0: Bom dia
7: a todos. Para o trabalho e ouvindo a Verdes Mares pelo meu celular.
0: Bom dia, jornalista gente... Elizabeth Rebouças, minha querida jornalista, brilhante jornalista, e quem eu sou fã, trabalhou com a gente na Rede Tupi. Uhum. Gente, muito boa. Elizabeth, um beijão para você. Diga
1: vamos
0: lá, pro
1: intervalo agora. Ah. Aí eu só fazer até uma correção aqui. O Davi mandou uma foto aqui do monte de refrigerante. Aí ele falou assim, a bebida principal aqui é a cajuína. Aí mandou foto de refrigerante.
0: É, não dá.
1: Uma coisa é refrigerante

0: caju. Outra coisa diferente é a cajuína,
1: muito
0: Davi.
1: Diferente.
0: Cajuína
1: muito diferente.
0: É uma bebida fermentada, feita da fruta do caju, sem açúcar, natural. E caju e refrigerante, você sabe o que, que é, né? Então, são coisas completamente diferentes. Inclusive, em restaurante, é muito comum. Quando eu chego no restaurante, eu falo assim, tem cajuína? A pessoa, tem. Aí vem com refrigerante. Assim, não, isso é refrigerante, eu quero cajuína. É diferente. Vamos pro intervalo, porque depois do intervalo o assunto é cajuína. Cajuína de verdade, já já.
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2: Bora falar agora de cajuína? Você sabe qual é o gosto da cajuína cearense? Você sabe como reconhecer uma boa cajuína? A resposta ela pode estar na experiência de quem produz a bebida, nos conhecimentos transmitidos entre gerações e nas palavras utilizadas pelos próprios produtores para identificar a cor, a limpidez, o aroma, o sabor, a adstringência e o equilíbrio. Para chegar nessas respostas, produtores de cajuína de várias regiões do Ceará se reúnem para compartilhar experiências e descobrir o gosto da cajuína cearense. E para conversar sobre esse assunto, a gente recebe aqui nos nossos estúdios Vanessa Moreira. Ela é coordenadora de cultura alimentar e pesquisa da Escola de Gastronomia Social Ivens Dias Branco, onde o encontro acontece. Bom dia, Vanessa.
1: Bom dia, Vanessa. Seja bem-vinda.
3: Bom dia. Feliz de estar aqui para conversar sobre uma bebida que é a cara do Ceará e que tem o gosto. E vamos ter a chance de falar sobre esse encontro de produtores de cajuína do estado do Ceará.
2: Pois é, mas quando a gente fala de cajuína, qual é o gosto da cajuína cearense? Porque quem é cearense conhece a cajuína, né? Uma vez eu fui fazer uma dieta com uma nutricionista que não é daqui do Ceará, e aí eu perguntei, eu posso incluir cajuína na minha dieta? Ela disse, o que é cajuína? Aí eu fui mandar para ela o que era cajuína, ela disse, pode sim. Então, para quem não é daqui, já que a gente está sendo visto e ouvido por tanta gente de tantas regiões do país, o que é a cajuína, Vanessa?
3: A cajuína é uma bebida tradicional do estado do Ceará. Temos relatos e a salvaguarda em outros estados, como o Piauí. É uma bebida que podemos considerar um suco de caju clarificado. Quando percebemos os diferentes modos dos saberes fazer, entendemos que o caju macerado ele faz um suco turvo. E é uma forma de fazer o uso integral de todo o caju, que tem o pedúnculo e a castanha. A castanha tem altíssimo valor comercial, entretanto, o pedúnculo não. E para um agricultor é muito importante fazer o aproveitamento integral de todo o alimento, porque é assim que ele consegue agregar um valor justo ao seu trabalho. Então, com o pedúnculo, há muitos anos, de forma tradicional, é feita a cajuína. Há relatos que essa cajuína, ela tem esse caju macerado, não pode ser liquidificado, se faz um suco turvo. E para clarificar, hoje usamos gelatinas de origem animal e origem vegetal. Antigamente, há relatos que se usava cola de sapateiro, a própria seiva da planta, se usava mutamba. E aí, essa diversidade de clarificadores depende de onde essas pessoas estavam no estado do Ceará. Isso são os saberes tradicionais, que alia natureza e cultura. Dependendo de onde a pessoa está e a sua relação com a sociobiodiversidade, se fazia essa cajuína. E por isso, essa diversidade. Atualmente, temos muitos produtores no estado do Ceará que continuam fazendo a cajuína. E essa diversidade se dá por conta desses saberes. Vocês devem notar que existem cajuínas mais escuras, que são mais adocicadas. Esse escuro é a caramelização.
2: Ah, então quer dizer que quanto mais doce, mais docinha. Quanto mais escura, mais docinha.
3: Exatamente, porque a cajuína, depois que clarifica, você passa por umas redinhas para filtrar, que são os tecidos, tem gente que filtra 3 vezes, tem gente que filtra 8. Isso tudo configura diferenças no sabor, na cor, na textura. Depois disso, se põe na garrafa, tampa e cozinha em banho-maria. Cada garrafa é cozida. E assim a gente entende que no olho do produtor ele vai conseguir clarificar. O caju tem muito tanino, então não consegue se criar uma fórmula. Tantos litros de suco de caju clarificado para tantos gramas de clarificante. Por isso que existe uma diferença e isso é considerado um saber fazer de um ofício que tem que ser valorizado. Então, para isso, a Escola de Gastronomia foi instigada pelo Vicente Monteiro, um pesquisador de bebidas tradicionais, que se inscreveu no nosso edital e estamos hoje desenvolvendo essa

0: pesquisa para descobrirmos o gosto da cajuína, que nas nossas hipóteses é contar para o Ceará que são muitos sabores, assim como o vinho e as cervejas artesanais. Quando a gente quer beber um vinho, existe uma gama de possibilidades. Quem gosta do vinho tinto, quem gosta do vinho branco, do rosé, dentro do tinto tem uma cartela de descritores. A pessoa pode preferir o Cabernet Sauvignon, Pinot Grigio, e a gente quer que as pessoas pensem a cajuína assim, como uma bebida especial, que de acordo com um processo altamente artesanal, vamos poder escolher qual é a cajuína que mais agrada nosso paladar.
1: Você me lembrou de uma cajuína que eu tomava lá na Praia das Fontes há muitos anos, quando eu passava férias lá na adolescência, na infância, que era enterrada. As pessoas faziam a cajuína e enterravam a cajuína durante o processo. E era uma cajuína muito forte. E eu tenho essa lembrança desse sabor, que é muito, muito tradicional. Agora, como é que a gente pode identificar, Vanessa, uma cajuína quando ela não está boa? O que significa uma cajuína quando ela não está boa?
0: Então, no nosso encontro de produtores de cajuína, que vai ser realizado agora na sexta-feira, dia 18, lá na escola, a ideia é que possamos escutar os produtores e que eles nos tragam informações sobre os defeitos, que é assim que a gente chama um protocolo que dá características a uma bebida ou a qualquer outro produto alimentício. Então, a gente vai compreender o que seria uma cajuína que não é boa, porque em alguma parte do Ceará, e essa é uma hipótese, a cajuína muito mais doce, ela pode favorecer aquele paladar, porque o gosto é uma construção social. No Ceará, nós somos acostumados com muito doce. Nós somos um povo que crescemos com a rapadura, com as bebidas altamente adocicadas, o café muito doce, o suco muito doce. Então, para a maior parte das pessoas, talvez essa cajuína muito doce seja melhor. Mas se a gente pensar nos defeitos, uma cajuína que possa ter muito gosto de fumaça pode ser um defeito e pode não ser uma cajuína boa. Uma cajuína que não cozinhou adequadamente, que fique muito límpida, que fique muito clara, muito adstringente, talvez não seja a cajuína que mais agrade o paladar do povo cearense.
2: Essa caramelização, ela traz um teor de açúcar grande, traz?
0: O caju tem frutose, então quando a gente coloca esse suco clarificado na garrafa e faz o banho-maria, a gente faz uma caramelização. Essa frutose, ela vai virando aquela, vai dando aquela cor mais escura para a cajuína. Então, muitas vezes, podemos ter uma cajuína que é uma cor ambá e podemos ter uma cajuína que é quase marrom. E isso tudo é um processo do saber fazer de cada produtor ou dependendo da safra de caju. Nós temos muitos tipos de caju. E aí tem cajus que vão ter características diversas e isso vai impactar também na cajuína. Mas, de forma geral, se faz um blend de caju. Os agricultores pegam todos os seus cajus e tem cajueiro anão, tem os cajueiros que tem aqueles números, tem caju de mesa. Então, na tentativa de fazer o aproveitamento de tudo que o seu quintal dá, ou os que têm uma produção maior que compram dos seus arredores, eles fazem esse blend e depois, no seu processo, é que eles vão caracterizar essa cajuína.
1: A gente tem aqui vários ouvintes participando, inclusive a Mazé, ela manda, mas é não, a Mara Marinho, ela manda uma foto aqui da geladeira dela, ela fala assim, olha aí a cajuína, porque nossos ouvintes, Vanessa, eles gostam muito de broaca e gostam muito também de cajuína, são pessoas realmente bem nordestinas. E aí ela mandou essa foto aqui da geladeira e tem também aqui o nosso ouvinte falando... a Aninha na Calcaia, sintonizada, e o nosso, a gente fala assim, essa cajuína que você falou, o Flaviano da Calcaia, na verdade é tubaína, cajuína do Ceará é a melhor. E aí, a tubaína, que aí já é uma coisa alcoolizada, né? Eu acho que é o que o menino falou pra gente uma vez, o PA. Eu acho que não tinha álcool não, viu, nessa coisa que eu tomei lá na Praia das Fontes, era cajuína enterrada mesmo.
0: Aqui no Ceará temos relatos de algumas bebidas tradicionais e uma delas é o mocororó.
1: Ah, então eu confundi. Então é mocororó. Tubaína.
0: É feita geralmente em comunidades indígenas. Isso. Ouvi falar nos Tremembé da Barra do Mundaú, assim como no Jenipapo Canindé. É uma bebida feita de caju que fermenta. E isso. Aí cria uma condição alcoólica, assim como

0: temos também alguns vinhos de caju e temos, a partir de uma pesquisa desenvolvida na escola, a cauina, que é um espumante de caju, uma bebida alcoólica que traz esse gostinho de Ceará.
1: Agora, tem uma polêmica também, né, Vanessa? Quando a gente fala de cajuína, as pessoas do Piauí acham que a cajuína é do Piauí, mas a cajuína é do Ceará, não é?
0: Então, historicamente, temos relatos dessa bebida tradicional feita no Ceará e no Piauí. Existe uma ferramenta de salvaguarda de patrimônio no IPHAN que considera, a partir de um dossiê de pesquisas históricas, o registro da cajuína como patrimônio. O Piauí fez há mais de 10 anos, salvaguardando o saber fazer e fazendo relatos das diferentes formas. Existem tipo umas geringonças que nós chamamos de tecnologias sociais para fazer uma cajuína. E lá eles salvaguardaram e fizeram esse dossiê, está registrado dentro do IPHAN. E para esse dossiê acontecer, tem que criar todo um caminho para apresentar essa bebida como muito importante para aquele estado. Inclusive, no argumento, usou até a música do Caetano Veloso.
1: Isso.
0: Cristalina, Cajuína Cristalina em Teresina. O Ceará está tentando salvaguardar também a cajuína aqui, porque é fato, a cajuína é cultural do estado do Ceará. Todo cearense sabe o que é cajuína, já tomou, tem relatos de onde tomou, as diferenças dessas cajuínas. Só que para isso precisa um processo burocrático para a gente fazer essa salvaguarda. E assim temos mais uma disputa com o
2: Ceará e Piauí.
1: A Mazé disse que adora cajuína, eu amo cajuína, e no caminho ali entre Beberibe e Aracati eu escolho no olhômetro, gosto das mais escuras. E aí, para a gente encerrar, queria que só você explicasse para as pessoas sobre a questão do refrigerante de caju e da cajuína, porque muita gente confunde. Teve até um ouvinte que falou assim, aqui não falta cajuína, e mandou foto de refrigerante. Totalmente diferente, né?
0: Exatamente. No MAPA, que é o Ministério da Agricultura e Pecuária, que é o órgão que dá características para os produtos que são alimentícios, há uma diferença enorme entre uma bebida que é considerada um suco de caju clarificado e um refrigerante, que tem borbulhas e outros aditivos químicos para que se mantenha numa prateleira por tanto tempo e para que tenha as borbulhas. Uma cajuína, ela precede todo esse protocolo do caju, que ele é macerado, feito um suco. O processo industrializado, ele não clarifica, ele faz por microfiltragem. Então, nós temos um modelo tradicional e industrializado de fazer cajuína, mas é totalmente diferente de pensarmos uma cajuína e um refrigerante de caju.
1: Pois é, então se juntem ao meu time. Quando vocês forem pedir cajuína, peçam cajuína de verdade.
2: É verdade.
1: Quando receberem um refrigerante, explica. Não, isso é refrigerante, eu quero cajuína. Vanessa, que coisa boa conversar com você sobre um assunto tão gostoso, né, Tom?
2: Muito
1: falar de
2: legal.
1: Cajuína é bom demais.
2: Cajuína é uma coisa boa demais.
1: É. E a gente conversou aqui com a Vanessa Moreira, ela que é coordenadora de cultura alimentar e pesquisa da Escola de Gastronomia Social Ibn Dias Branco. Sexta-feira acontece o encontro. Quem quiser participar, é fácil? Como é que vai funcionar?
0: Gostaríamos de ter o maior número de produtores e produtoras de cajuína do estado do Ceará para que nos ajudem a pensar esses descritores, esse léxico da cajuína, e que assim a gente possa entregar esse produto, que é um mostruário de aromas, apresentar a cajuína como uma bebida tradicional e fortalecer o que é nosso. Num mundo onde a homogeneização e industrialização do alimento cresce, a gente poder fortalecer os alimentos que têm a cara do Ceará é muito importante para a nossa identidade e para a manutenção dos nossos ofícios e dos insumos da nossa sociobiodiversidade.
1: Dia 18, de 8 da manhã até as 18 horas, lá na Escola de Gastronomia Social Ibn Dias Branco. Vamos para o intervalo? 6h19, voltamos já.
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1: Áries, com Lua e Marte harmonizados na área íntima, Áries pode sentir mais segurança e estímulo para expressar seus instintos, que é benéfico com bom senso de limite. É importante observar a gestão patrimonial, controlando os gastos com lazer, pois Júpiter na casa social forma um aspecto tenso com a Lua. Há muito mais no céu para os arianos.
2: Agora, para quem é de touro, o céu indica que a harmonia entre Lua na área dos relacionamentos e Marte na comunicação pode trazer confiança e assertividade na expressão de ideias, impulsionando a motivação nas interações. Esse é um momento que convida a empregar as palavras com sabedoria, especialmente em conflitos familiares. Essa mensagem é para você de touro.
1: Gêmeos, a postura se reveste de proatividade e praticidade com Lua e Marte harmonizados no cotidiano e na área material, o que pode dar velocidade aos processos e otimizar recursos. É importante seguir com disciplina nos gastos e analisar os riscos antes de decisões importantes, como sugere a tensão da Lua com Júpiter na Casa das Ideias. Mensagem para geminianos.
2: E quem é de Câncer? As energias de Lua e Marte interagem de forma harmoniosa entre a área social e o signo de Câncer, despertando o lado extrovertido e motivando você a interagir com grupos, inclusive de forma virtual, hein? Tenha cuidado e bom senso na gestão financeira. Cuida do bolso, canceriano.
1: Leão, a harmonia entre Lua e Marte na área familiar e de superação sugere um recolhimento íntimo para o fortalecimento interior, além de motivar a união com seus conviventes diante dos desafios. É importante zelar pela seriedade, já que Júpiter em seu signo pode gerar tensão com a Lua, demandando atenção para não se deixar abalar. Mensagem para os leoninos.
2: Para quem é de Virgem, a interação humana ganha um tom de companheirismo com o trígono entre Lua e Marte no eixo da comunicação amizades, o que contribui para ações em grupo. Contudo, é importante não se consumir pelos problemas dos outros, nem se condicionar a padrões de comportamento, hein? Mensagem para você de Virgem.
1: Libra, a harmonia entre as áreas material e profissional sugere um aumento de suas habilidades na gestão de recursos, o que pode otimizá-los com eficácia. Vale observar a necessidade

0: necessidade de disciplinar os gastos financeiros em atividades sociais, buscando equilíbrio para não ceder à avareza, especialmente com os aspectos envolvendo Júpiter na área das amizades. Mensagem para os librianos.
1: Quem é de Escorpião, esse período lhe guia como um forte desejo de expandir horizontes, com a Lua e Marte em harmonia, incentivando a busca por significado e crescimento pessoal. É importante não ceder ao individualismo ou à competitividade excessiva, priorizando as parcerias. Mensagem para você, de Escorpião.
0: Sagitário, a garra e perseverança para guiar você no enfrentamento com desafios, com a Lua e Marte em trígono na área de crise. Contudo, este período pede aprimoramento de estratégias para lidar com situações complexas que tiram você da zona de conforto, devido à tensão lunar com Júpiter na área espiritual. Mensagem para quem é de Sagitário.
1: Quem é de Capricórnio, existe um aflorar do sentimento de fraternidade nas interações com grupos, o que estimula a união em busca de metas em comum. O céu te convida a uma postura diplomática ao lidar com temas que geram debate e preservam a intimidade. Então, vale observar como é que a Lua forma aspectos desafiadores com Júpiter na área íntima, pedindo cautela para exposição excessiva, hein? Alerta para você de Capricórnio.
0: Aquário, seu cotidiano ganha dinamismo com Lua e Marte harmonizados na área de trabalho, levando você a dar o melhor de si para cumprir prazos e elevar a eficácia das tarefas diárias. Evite conflitos no ambiente profissional, agindo com diplomacia, vista a tensão lunar com Júpiter na área dos relacionamentos. Mensagem para os aquarianos.
1: E a gente encerra então agora com peixes. A harmonia entre Lua e Marte nas áreas espiritual e social aprimora a sua capacidade de interagir com grupos, possibilitando que você se conecte com pessoas que partilham suas ideias e apoiam suas iniciativas. Procure não se apegar a ideias que não se alinham bem com as suas rotinas, pois há um convite e a observar qualquer descompasso lunar com Júpiter na área do cotidiano. Mensagem para você de peixes. São 6h27 e assim a gente faz a nossa previsão de hoje do Personare para esta terça-feira, dia 15 de setembro. E aí, vamos já para o Rádio Notícias Verdes Mares, mas tem mensagem aqui do nosso ouvinte, Tom, dizendo assim, a cajuína é nossa bebida preferida aqui em casa também. Então, um abraço também na minha, viu? Um abraço para você. E a gente vai agora para o intervalo, vamos para o Rádio Notícia. Dá tempo ainda, né? Temos ainda uns 2 minutinhos. 1 minutinho? Então, vamos lá. Vamos ouvir aqui o nosso ouvinte, Maria Salete Leite Souza, que mora lá em Goiânia, Goiás, que está acompanhando a gente. Tem também o Cláudio, que está lá em Semoaba. Tô ligado todos os dias do Itaperi. Manda um alô para a cidade, Senador Pompeu, João Paulo. Um abraço, João Paulo. Bom dia. Aqui também tô ligado. Também estarei lá para tomar muita cajuína. Um abraço. Bom dia, amigos. Bom dia para você. Tem também aqui a Rita Cirino na Serrinha. Bom dia, Rita. O Gilson, lá no bairro Ellery, bom dia. O Ari Pinto, no Itaperi, bom dia. Jonadab de Cascavel, bom dia para você. Kleber Brilhante em Guanacés, Cascavel, partindo para o trabalho no HGF de Fortaleza. Bom caminho para você e bom trabalho. Darcy Ivete no Coreaú e também o Salomão do Reboque ligado. Bora pro Rádio Notícia?
0: Vamos lá.
1: 7h eu tô de volta pra gente continuar o Bom Dia Nordeste, hein? Até já.
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1: 6:31. Bom dia, hoje terça-feira, dia 15 de setembro, ano 2026. Manchetes do Rádio Notícias Verdes Mares.
2: Sessão do STF sobre julgamento do ministro Alexandre de Moraes acontece hoje.
1: Professor de 55 anos morre após sofrer mal súbito em academia de Fortaleza.
2: Começa hoje interdição na Avenida Alberto Craveiro, no Passaré, para obras do VLT do aeroporto.
1: Cidadãos que prestam serviço voluntário durante as eleições têm direito a benefícios.
2: E no futebol, as últimas informações de Fortaleza e Ceará após o Clássico Rei.
1: Essas e outras notícias a partir de agora. Seis horas e 6:32.
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2: A sessão plenária extraordinária do STF, que vai analisar a troca de mensagens entre Alexandre de Moraes e Daniel Vorcaro, vai acontecer hoje, às 10 da manhã.
1: Sofia Leite tem os detalhes.
3: O que os membros da Suprema Corte vão analisar de partida é o relatório da Polícia Federal, que, entre outros pontos, reuniu as mensagens trocadas entre Moraes e Vorcaro. A produção dele foi feita a pedido do ministro André Mendonça. O documento teve pedido de nulidade por parte da Procuradoria-Geral da República, por não ter seguido ritos formais necessários, como ter sido solicitado pelo Ministério Público ou pela própria PF, ou ter sido notificado à presidência do Supremo. O pedido de nulidade do relatório também vai ser analisado pela Corte. Em tese, a sessão extraordinária de hoje deve reunir todos os ministros do STF. Somente a presença de Moraes e de Mendonça ainda não é certeza. Não se sabe também se os dois vão votar ou se abster. É importante ressaltar que hoje não haverá julgamento de responsabilidade do ministro. O comando da sessão extraordinária vai ficar por conta do presidente do STF, o ministro Edson Fachin. Ele assumiu a relatoria do processo que cita a suposta relação entre Moraes e Vorcaro. Antes, o relator era o ministro André Mendonça. Sofia Leite para a Verdinha FM 92.5 e TV Diário.
1: Eleições 2026.
2: Vamos acompanhar agora como foi o dia de ontem dos candidatos ao governo do estado.
1: Começando pelo candidato Hermano de Freitas, do PT.
4: O candidato do PT à reeleição ao governo do Ceará, Hermano de Freitas, esteve na TV Verdes Mares. Ele chegou acompanhado de assessores para participar da sabatina promovida pelo CIEM. Após a entrevista, falou sobre o fortalecimento de políticas habitacionais na ampliação do acesso à casa própria e prometeu construir 70 mil novas moradias no estado.
5: Queremos continuar o projeto Minha Casa Minha Vida com o governo do presidente Lula, que está fazendo 52 mil casas no Minha Casa Minha Vida faixa 1. Queremos fazer 20 mil casas.

0: numa entrada moradia, que o Estado paga R$ 20 mil de entrada para a família que não pode pagar a entrada. Então nós queremos garantir algo em torno de 70 mil unidades habitacionais para o povo cearense, para as famílias que não têm como pagar seu aluguel.
1: O candidato do PT também falou sobre políticas habitacionais para famílias que vivem em áreas de risco. A proposta é construir novas moradias em terrenos seguros, mais próximos de onde elas já vivem. A ideia é evitar o rompimento com a comunidade, preservar a rotina e os vínculos dessas famílias, além do acesso a serviços.
0: Construir as unidades próximas de onde ela já está, porque isso favorece manter a dinâmica de vida que ela já tem, mas agora morando em condições dignas.
1: Alânio Pereira para a Verdinha FM 92.5 e TV Diário.
2: Agora vamos acompanhar a agenda de ontem do candidato Ciro Gomes, do PSDB.
1: O candidato ao governo pelo PSDB se reuniu com representantes da Câmara Setorial de Turismo e Eventos do Ceará. O encontro foi em um buffet no bairro Manuel Dias Branco, em Fortaleza. Ciro Gomes recebeu um documento que lista as principais demandas do grupo. Ele discutiu sobre os desafios enfrentados por esses setores e o que pretende fazer caso seja escolhido para cumprir um mandato pelos próximos 4 anos no Palácio da Abolição. Ciro Gomes conversou com a imprensa e falou sobre outro tema que também tem relação direta com o desenvolvimento urbano, a habitação. O candidato promete que, se for eleito, pretende ampliar a oferta de moradias para a população de baixa renda.
3: Naquelas famílias que têm acesso a uma prestação, baratear ao máximo essas casas, fornecendo o Estado, fornecendo o terreno, a infraestrutura, não só o arruamento, mas o saneamento básico, a creche, a regularização fundiária, o papel da terra para todo mundo. Regimes de mutirão, por exemplo, também tiveram um grande êxito e podem ser recuperados. E para isso nós vamos fazer uma inovação, que é um fundo para a moradia, financiado basicamente com a valorização de terrenos estatais e que podem eventualmente serem transferidos para a iniciativa privada em troca dos recursos para fazer essa moradia popular acontecer.
1: Alânio Pereira para a Verdinha FM 92.5 e TV Diário.
4: Cidadãos que prestam serviço voluntário durante as eleições têm direito a benefícios.
2: Bruno Leite explica quais são as vantagens para os mesários.
5: Os cidadãos que colaborarem nas eleições deste ano como mesário ou em outra função convocada pela Justiça Eleitoral terão direito a benefícios garantidos pela legislação. Um deles é a folga eleitoral. Os voluntários terão 2 dias de folga para cada dia de serviço prestado, sem desconto no salário ou prejuízo de outros direitos trabalhistas. Além disso, o voluntário tem direito a auxílio alimentação para o dia da eleição, certificado de participação e, em alguns casos, até vantagem em desempate em concurso público. São beneficiários os cidadãos com vínculo empregatício, seja na iniciativa privada ou no serviço público. Na contagem de dias de folga, não entram apenas os dias de votação, mas também os treinamentos oficiais realizados pela Justiça Eleitoral. Para solicitar folga, o trabalhador deve apresentar a declaração de participação fornecida pela Justiça Eleitoral. Mas veja bem, quem é nomeado como mesário não pode faltar ao serviço eleitoral, já que o comparecimento é obrigatório. A ausência, se não for justificada, está sujeita a processo e a multa estabelecida pelo juiz eleitoral, podendo ainda configurar crime de desobediência. Para essa e outras informações, acesse a editoria Ponto Poder do Diário do Nordeste. Bruno Leite para a Verdinha FM e TV Diário.
2: O Ponto Poder iniciou a série de sabatinas com os candidatos ao Senado pelo Ceará.
4: O primeiro a ser entrevistado foi Ciro Gomes, do PSB, que tenta a reeleição.
2: A Ingrid Campos conta como foi.
6: O senador Cid Gomes, candidato à reeleição pelo PSB, participou da sabatina Ponto Poder nesta segunda-feira. Ele comentou sobre os embates com o irmão Ciro Gomes, que concorre a governador do Ceará pelo PSDB, e sobre a crise no Supremo Tribunal Federal. Cid resgatou o episódio que motivou o rompimento com Ciro relacionado às eleições de 2022 e criticou a aliança do irmão com bolsonaristas no Ceará, figuras que antes ele criticava. Cid ainda deu detalhes sobre um encontro mediado com Ciro em março de 2025. A reunião aprofundou o desgaste entre irmãos, segundo o senador.
7: E ele, sim, me agrediu.

0: pediu, me chamou de traidor. Eu disse para ele: olha, eu aceito você me chamar de traidor, porque eu lhe respeito. Qualquer outra pessoa que me chamar de traidor, eu meto-lhe o tapa na cara. E aí disse coisas para ele: bom, bota um sorriso no rosto, tu tá um cara odiento, tu tá um cara que vive com raiva do mundo, bota um sorriso no rosto, a vida inspira as pessoas, anima as pessoas.
1: Já em relação ao Supremo Tribunal Federal, o STF, o senador disse que a corte precisa ser refundada. Isso, nas suas palavras, passaria por um mecanismo de fiscalização e mandatos para os ministros do Supremo. A sua posição em relação ao STF ocorre em meio à crise que se instaurou na corte com investigações do caso Banco Master. Esta foi a primeira de uma série de entrevistas com os candidatos ao Senado Federal, promovida pelo Ponto Poder. Ao longo da semana, nessa ordem, serão sabatinados Capitão Wagner, do União Brasil, Luiziane Lins, da Rede, e Alcides Fernandes, do PL. Ingrid Campos, para a Verdinha, FM 92.5 e TV Diário.
2: E dando sequência à série de sabatinas com os candidatos ao Senado pelo Ceará, nesta terça-feira, hoje, é a vez do candidato Capitão Wagner, do União Brasil, a partir das 8 horas da manhã.
3: 6h41.
4: Segurança.
3: Um homem morreu nesta segunda-feira depois de sofrer um mal súbito enquanto se exercitava em uma academia do bairro Dom Lustosa, em Fortaleza.
2: Raíssa Azevedo tem os detalhes.
5: Um homem de 55 anos sofreu um mal súbito e morreu durante um treino na academia Smart Fit do bairro Dom Lustosa, em Fortaleza. O caso aconteceu por volta das 5h30 da manhã e o aluno chegou a receber atendimento do SAMU no local. Equipes da Polícia Militar também foram acionadas. Os profissionais chegaram a usar um desfibrilador durante a tentativa de reanimação, mas ele não resistiu e faleceu na academia. Em nota, a Smart Fit lamentou o óbito do aluno e se solidarizou com os familiares e amigos da vítima, dizendo que uma equipe prestou imediatamente os primeiros socorros e acionou o SAMU para atendimento no local, onde a morte foi constatada. A unidade da Smart Fit do bairro Dom Lustosa foi fechada após a ocorrência e o caso está sendo investigado pela Polícia Civil. A Secretaria da Segurança Pública disse que a causa da morte só vai ser confirmada com o laudo da perícia forense, que está sendo realizado. Da redação, Raíssa Azevedo para Verdinha FM 92.5 e TV Diário.
2: Um homem foi preso pela polícia na última sexta-feira, suspeito de matar uma mulher a facadas dentro de um motel em Itapipoca, no interior do Ceará.
3: O crime aconteceu em 13 de junho deste ano e vitimou Ana Carolina Nascimento Costa, de 30 anos.
2: A mulher foi encontrada morta em um dos quartos do estabelecimento no bairro Madalena.
3: O suspeito do crime, identificado como Gabriel de Souza Oliveira, de 24 anos, fugiu do local.
2: Segundo a Polícia Civil, diversos indícios, entre eles a análise de dados e exames periciais, contribuíram para a identificação de Gabriel e reuniram elementos para o indiciamento e a prisão preventiva.
3: A investigação apontou que a vítima e o suspeito mantinham um relacionamento e que antes do crime teriam discutido.
2: O Ministério Público do Ceará denunciou nesta segunda-feira, ontem, portanto, 13 pessoas por pirataria de conteúdo audiovisual e lavagem de dinheiro.
3: Os acusados operavam plataformas de streaming clandestinas.
2: O grupo foi alvo de operação deflagrada em novembro de 2025.
3: Quase um ano depois, o Ministério Público concluiu que as investigações apontaram a existência de núcleos responsáveis por programação, marketing e suporte financeiro.
2: Eles utilizavam laranjas, empresas de fachada e sociedades registradas no mesmo endereço fiscal.
3: De acordo com as investigações, os criminosos ofereciam filmes, séries e programação televisiva sem autorização, com planos de assinatura entre R$ 10 e R$ 90.
2: O suspeito de ser um dos líderes do esquema ilegal de streams foi preso em Fortaleza no ano passado, quando foi deflagrada a Operação Endpoint.
3: Foram cumpridos outros 4 mandados de prisão e 19 mandados de busca e apreensão em Fortaleza e em mais 4 cidades do Ceará, além de municípios em Alagoas e Santa Catarina.
2: 6 horas e 44 minutos.
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2: Tem início hoje uma interdição na Avenida Alberto Craveiro, do bairro Passaré, em Fortaleza.
3: A mudança acontece devido às obras do VLT Aeroporto Castelão.
2: Sávio Bompredini explica como vai ficar o trânsito no setor.
6: O cruzamento

0: Toda a rua Ademar Paula, com a Avenida Alberto Craveiro, no bairro Passaré, será interditado a partir desta terça-feira. A medida necessária para o avanço das obras do VLT Aeroporto Castelão, com a realização de serviços de terraplanagem e o lançamento dos trilhos na Avenida Alberto Craveiro. Durante a intervenção, agentes da Autarquia Municipal de Trânsito e Cidadania estarão no local para orientar os condutores e dar suporte à operação de trânsito. Os condutores que trafegam pelo bairro Cajazeiras e seguem em direção à Avenida Perimetral deverão utilizar a Rua Francisco Vilela, dobrar à direita na José Messias Matos, à esquerda na Paula Facinete e em seguida acessar a Avenida Alberto Craveiro. Já os motoristas que estiverem na região do Castelão Boa Vista deverão seguir pela Rua Inês Brasil, virar à esquerda na Avenida do Contorno e continuar até a Avenida Paulino Rocha. Também será interditado o retorno existente na Avenida Alberto Craveiro, nas proximidades da Rua Pedro Dantas, no bairro Dias Macedo. Com isso, os condutores que desejarem acessar a Avenida Raul Barbosa deverão seguir pela Avenida Alberto Craveiro, entrar à esquerda na Paula Frassinetti, novamente à esquerda na Rua José Messias Matos e à esquerda na Rua São Sebastião, e então retornar à Avenida Alberto Craveiro em direção à Avenida Raul Barbosa. As intervenções fazem parte do cronograma das obras e representam mais uma etapa de avanço do VLT Aeroporto Castelão, que já conta com cerca de 60% de execução total e tem entrega prevista para maio de 2027. Sávio Manfredini para Verdinha FM 92.5 e TV Diário.
1: Às 6 horas e 46 minutos, um rápido giro pelas principais avenidas de nossa cidade. Avenida Washington Soares com movimento intenso, mas sem engarrafamentos nos dois sentidos. Aldeota Seis Boca, Seis Bocas Aldeota. Avenida da Universidade, sentido Parangaba Centro, movimento pequeno para o horário do cruzamento com a Avenida 13 de Maio, bem em frente à Reitoria da Universidade Federal do Ceará. Não há problema de congestionamento, naturalmente. 6 horas e 47.
2: E no próximo bloco, o presidente Lula sanciona a lei que amplia linhas de crédito para motoristas de aplicativo, taxistas e motoristas de transporte escolar comprarem veículos novos.
1: Acontece amanhã o feirão da empregabilidade inclusiva para pessoas com deficiência.
2: E no futebol, as últimas informações de Fortaleza e Ceará pós-Clássico Rei.
1: Voltamos em instantes aqui na Verdinha 92,5, jornalismo que fala a nossa língua.

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0: 6:51.
1: Economia.
0: O presidente Lula sancionou a lei que amplia as linhas de crédito para motoristas de aplicativo, taxistas, motoristas de transporte escolar e cooperativas de taxistas comprarem veículos novos.
2: Ao todo, serão até 30 bilhões de reais em crédito, com prioridade para veículos mais sustentáveis, como modelos flex, elétricos, híbridos e movidos a etanol.
0: Para motoristas de aplicativo, é preciso estar cadastrado na plataforma há pelo menos 6 meses e ter feito, no mínimo, 100 corridas no período.
2: Os veículos poderão custar até R$ 200 mil, com prazo de pagamento de até 84 meses.
0: A lei também permite o financiamento de utilitários e de adaptações para pessoas com deficiência.
2: As taxas de juros são de 12,6% ao ano para homens e 11,5% para mulheres.
0: Os financiamentos serão oferecidos pelo BNDES, Banco do Brasil, Caixa Econômica Federal e outras instituições habilitadas.
2: Agora 6:53.
1: Sua chance.
2: O Centro de Integração Empresa Escola, o CIEE, está com mais de 400 vagas de estágio e aprendizagem abertas aqui no Ceará.
0: Ao todo, são 446 oportunidades, sendo 325 para estagiários e 121 vagas para aprendizes.
2: Só em Juazeiro do Norte são mais de 40 vagas.
0: A supervisora do CIEE no Ceará, Juliana Xereis, traz um recado para os candidatos.
3: Olá pessoal, hoje o meu recado vai para você estudante que está em busca de oportunidades de estágio ou jovem aprendiz. O CIEE Juazeiro do Norte está com mais de 40 vagas em aberto. Temos vagas para o curso de administração, marketing, pedagogia, ensino médio cursando, ensino médio completo. Então aguardamos você para que você possa ser encaminhado em nossas oportunidades. Para ter acesso às nossas vagas, basta ter cadastro no portal do CIEE, acessando www.ciee.org.br ou baixando o nosso aplicativo Meu CIEE. Caso você queira também o atendimento presencial, basta vir no nosso posto Juazeiro do Norte, localizado aqui no bairro Triângulo. Aguardamos você. Boa sorte!
2: Fortaleza promove amanhã uma nova edição do Feirão de Empregabilidade Inclusiva.
0: A ação tem o objetivo de aproximar profissionais com deficiência das oportunidades do mercado de trabalho.
2: Ao todo, vão ser disponibilizadas 340 vagas para PCDs.
0: O mutirão acontece das 8 horas da manhã às 11 horas na Cidade da Criança, no centro da cidade.
2: De acordo com a Prefeitura, candidatos vão ter a possibilidade de fazer contato direto com os recrutadores das empresas parceiras no local do evento.
0: A iniciativa também vai fornecer suporte de intérprete.

0: Marques de Libras.
1: 6h55.
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1: Passado o clássico rei, os jogadores do Fortaleza aproveitam agora dias de folga e só retornam aos trabalhos amanhã. A repórter

0: o principal atleta considerado capitão dentro ali das quatro linhas, ficou fora. Mas é um processo onde o Paulo Autuori garantiu que esse esforço vai ser, vão correr atrás para resolver a situação. Porque, por exemplo, o Pierre não era esperado para o Clássico Corinthians. Foi um torce no tornozelo direito e aí todo mundo ficou naquela expectativa. Será que ele vai para o jogo? Será que ele fica fora? E aí ele teve um processo de recuperação muito rápido, que foi muito importante para o jogo. O Tricolor de Aço também contou com a estreia do Chico da Costa, atleta recém-chegado do Cruzeiro. Não tem como fazer um processo de avaliação em relação a essa atuação, porque ele chegou ali de supetão, foi colocado em campo, percebeu ali, a gente percebeu, né, uma falta de ritmo de jogo, mas que tem dias aí pela frente para garantir esse processo, se pode melhorar ou não. Mas alguns pontos sobre o Tricolor de Aço essa semana, a gente vai entender como vai acontecer, é esperada a apresentação do atleta, Fortaleza, que precisa conquistar mais 3 pontos, seguindo a briga para o acesso à Série A do ano que vem. Quais informações do Fortaleza, direto da redação, Fernanda Alves, para a Rádio Verdinha 92.5 e TV Diário.
1: O Ceará se prepara para um jogo importantíssimo contra o Novo Horizontino pela 29ª rodada da Série B do Campeonato Brasileiro. Mais informações com Daniel Farias.
2: Bom dia para você ligado na programação da Verdinha e da TV Diário desta terça-feira, data em que o Ceará se reapresenta em Porangabuçu e inicia a preparação para um jogo importante na sexta-feira contra o Novo Horizontino na 29ª rodada da Série B. O técnico Daniel Paulista vai iniciar todos os treinamentos depois do empate em 1-1 com Fortaleza no Clássico Rei disputado no último domingo na Arena Castelão. Apesar do empate, o gosto foi positivo para o Ceará, já que conseguiu aquele gol aos 42 minutos do segundo tempo e também manteve um tabu de 16 jogos sem perder para o maior rival. Mas agora a concentração já é no Novo Horizontino e o próprio técnico Daniel Paulista pregou respeito ao adversário na entrevista coletiva depois do jogo contra o Fortaleza. Disse que vai ser um jogo muito difícil, mas o Ceará está buscando a vitória para se distanciar cada vez mais daquela zona de rebaixamento da Série B do Brasileirão. Nesta terça-feira também será reavaliado o volante Vinícius Anocello, já que ele foi substituído ainda no primeiro tempo do Clássico Rei, depois de um problema ali na coxa esquerda. Lembrando que o Zanocelo recentemente passou um longo período afastado dos gramados por conta de uma lesão no joelho, passou por cirurgia, mas voltou a jogar, tem sido titular, sentiu esse desconforto, a gente aguarda para saber se é algo mais sério ou não. Ceará também já iniciou a venda de ingressos para esse jogo contra o Novo Horizontino, com preços promocionais a partir de R$ 10,00, expectativa de um bom público, sexta-feira às 8h30 da noite na Arena Castelão. São as informações do Ceará, Daniel Farias, para a programação da Verdinha e da TV Diário.
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0: Bom Dia Nordeste. Daniela Delavaux, Tom Barro.
1: 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São 7 horas e 29 minutos.
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2: Eleições 2026. Vamos saber agora a agenda de campanha dos candidatos ao governo do Ceará nesta terça-feira. O candidato Serlei Leal, da Unidade Popular, faz panfletagem no Benfica e no PC pela manhã e à tarde no centro. Já Zé Batista, do PSTU, faz panfletagem para operários da construção civil e participa de um ato no centro em Fortaleza agora de manhã. À noite, participa de reunião com a equipe de campanha. O candidato Ciro Gomes, do PSDB, concede entrevista à TV Verdes Mares agora de manhã. À noite, participa de debate eleitoral. Eumano de Freitas, do PT, se reúne com a equipe de campanha de manhã e à noite participa de debate eleitoral. Os demais candidatos não enviaram as agendas de campanha. Agora são 7h30 da manhã. Daqui a pouquinho a gente vai ter aí o nosso quadro da MC, trazendo aí para vocês as dúvidas que vocês mandam ao longo da semana. A gente conversa daqui a pouquinho com a educadora de trânsito Vanessa Ellen Matos para justamente tirar essas dúvidas dos nossos ouvintes, dúvidas de trânsito, dúvidas relacionadas a esse universo do trânsito. A gente já responde aqui vocês. Então, se você tem aqui a sua mensagem para mandar para a gente no nosso WhatsApp, eu vou repetir para você, hein? 98887-1306.

0: 1306. Nós já falamos sobre esse assunto mais cedo, nós começamos o dia trazendo esse alerta para você e eu vou repetir porque é importante, porque fala do trânsito para você que está saindo de casa, principalmente você que passa ali pelo Parque do Passaré, aquela região do Alberto Craveiro. Começa hoje uma intervenção lá que vai alterar o trânsito e vai também mexer em linhas de ônibus. Então, as obras do VLT lá no Alberto Craveiro vai trazer uma alteração no trânsito e no itinerário de ônibus. Então é preciso que você fique atento, porque quem estiver no bairro Cajazeiras e precisar chegar à Avenida Perimetral pode fazer esse percurso pelas ruas Francisco Vilela, José Messias Matos e Paulo Francinetti até chegar de novo ao Alberto Craveiro. Já quem está trafegando ali pelo Castelão e Boa Vista deve utilizar outro percurso. Nesse caso, o deslocamento precisa ser feito pela Rua Inês Brasil e pela Avenida do Contorno até acessar a Avenida Paulino Rocha. Também vai ser bloqueado um retorno da Avenida Alberto Craveiro, próximo à Rua Pedro Dantas, no bairro Dias Macedo. Então, essa estrutura ela vai ser fechada para a construção de um muro de arrimo relacionado ali à descida do VLT. Para seguir na Alberto Craveiro até a Raul Barbosa, os motoristas precisam utilizar as ruas Paula Francinetti, José Messias de Matos e São Sebastião antes de retornar ao trajeto habitual. Agora, você pega ônibus ali naquela região? Presta atenção. Vai ter alteração de 4 linhas, hein? 027, Siqueira Aeroporto Papicu, que no sentido de ida vai passar agora pela Carlos Gereissati, pelo viaduto do Alberto Craveiro e segue pela avenida até retomar o percurso habitual. O ônibus 066, que faz a linha Parangaba Aeroporto Papicu, também tem um desvio semelhante ao do 027, no sentido de ida. Quem faz também, quem pega o ônibus 312, que é o Dias Macedo Parangaba, na volta segue pelo Alberto Craveiro, Avenida do Contorno, rua Humberto Holanda Cassundé e rua Adélia Feijó, antes de retornar ao trajeto normal. Outro ônibus também que sofre alteração é o 352, que é o Solar das Águas Green Park Parangaba. No sentido de ida, vai utilizar as ruas Francisco Vilela, José Messias Matos e Paula Francinetti para chegar na Alberto Craveiro. A empresa de transporte urbano de Fortaleza, que é a Etufó, recomenda que os passageiros verifiquem os novos percursos durante essa intervenção. Essas informações elas também podem ser consultadas pela Central 156, pelas redes sociais do órgão e também pelo aplicativo Meu Ônibus. Para você entender, o projeto do VLT Aeroporto Castelão tem mais de 5 quilômetros de extensão e vai ligar o Aeroporto Internacional de Fortaleza até a Arena Castelão. A previsão é de que esse trajeto ele seja percorrido aí em 6 minutos. A linha vai ter duas estações novas. Há uma no condomínio espiritual Irapuru, que é o CEL, e a outra no Castelão, com capacidade estimada de transportar até 35 mil passageiros por dia. As obras estão com aproximadamente 60% de execução e tem previsão de conclusão para maio de 2027. Então, você que passa pela Arena Castelão, ali na Alberto Craveiro, bairro do Passaré, ou de carro, ou pega ônibus, fica alerta, porque vai ter alteração já a partir de hoje. E aí, para evitar um transtorno, para evitar uma dor de cabeça, até para que você também que pega ônibus não entender o percurso, o novo percurso, vou repetir para você só as linhas, tá? Para você se ligar nisso. 027, Siqueira Aeroporto Papicu, 066, Parangaba Aeroporto Papicu, Dias Macedo, Parangaba e o Solar das Águas Green Park, Parangaba. Esses 4 linhas com itinerário alterado, tá? Agora, 7h35, vamos falar com a MC?
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0: Bora descomplicar então, porque todo dia a gente recebe mensagem de dúvidas dos nossos ouvintes, dos nossos telespectadores sobre trânsito. E aí, quando a gente tem a oportunidade de perguntar direto na fonte, é mais interessante, né? Nesse caso, nós vamos tirar as nossas dúvidas sobre trânsito com a educadora de trânsito, Vanessa Ellen Matos. Ninguém melhor para nos responder essas questões do que a Vanessa. Seja muito bem-vinda mais uma vez, Vanessa, e muito obrigada, assim, pela participação.
2: Muito obrigada, Daniela. Bom dia a todos.
0: Bom dia.

0: Vanessa, vamos responder aqui alguns ouvintes que mandaram mensagens pra gente. A gente começa com a pergunta do Adriano Alencar. Ele é lá do bairro João 23. E ele está perguntando qual é o tempo máximo de permanência que o motorista pode ficar quando vai desembarcar alguém no aeroporto.
1: Vamos lá. Tem muita gente que tem essa dúvida. Eu acho que até é um momento importante para a gente fazer a distinção entre o que é a parada e o que é o estacionamento. Por quê? A legislação, ela fala que o tempo é o estritamente necessário para que haja o embarque ou o desembarque. Então, assim, eu sou jovem, não tenho nenhum problema com mobilidade. Eu muito provavelmente vou fazer esse embarque ou desembarque de um carro, por exemplo, em questão de segundos, né? A legislação já previa essas hipóteses. Agora, eu tenho uma avó de 91 anos, ela tem uma questão com a mobilidade por conta da idade, então muito provavelmente ela vai precisar de um pouco mais de tempo para fazer esse embarque e desembarque. Por isso que a legislação, ela não crava um tempo fechado, então é o tempo estritamente necessário. Então, por isso que eu falo aqui sobre a distinção entre parada e estacionamento. Muita gente confunde. A parada é exatamente isso, esse tempo estritamente necessário para o embarque e desembarque. O estacionamento é quando o veículo ele fica imobilizado e não está ocorrendo nenhum embarque e desembarque. Aí tem gente que permanece no veículo para mostrar que não está que tá estacionado, né? Permanece no veículo, às vezes liga ali a seta para mostrar que não está estacionado. Então, é importante que vocês percebam essa questão do tempo estritamente necessário.
0: Tem até a questão também que muita gente, como ele falou aqui do aeroporto, vocês botou o exemplo aí de uma senhora, por exemplo, a minha avó de 91 anos. Se você for deixar sozinha a sua avó, você vai precisar descer do carro, abrir a porta para ela, tirar a bagagem dela, ajudar ela a sair. Então, isso acaba levando mais tempo. Então, tudo isso é levado em consideração?
1: Tudo isso é levado em consideração. Né, a questão da, de repente, uma pessoa com deficiência, que ela Sim. tem uma cadeira de rodas, ela faz uso de uma cadeira de rodas. O que não pode é a pessoa ficar esperando, por exemplo, né, alguns motociclistas de aplicativo, motoristas de aplicativo, por exemplo, ficam estacionados e, de repente, a pessoa fez o pedido do aplicativo na viagem, ainda está descendo do décimo andar. Então, isso aí não caracteriza um embarque e desembarque, mas um estacionamento de fato, né?
0: Certo. Agora a gente responde a Cecília, que ela quer saber a partir de qual idade é permitido andar no banco da frente do carro. Ela tem 11 anos e quer saber se já pode andar na frente.
1: Que bom, Cecília. Olha só, tem uma notícia boa para você. Você já pode andar no banco da frente, né? A legislação, ela permite que ande no banco da frente com idade a partir dos 10 anos ou com altura de 1,45, ainda que a criança não tenha os 10 anos de idade com altura de 1,45. Aí você que vai começar a andar no banco da frente, vai me ajudar com a atividade. Você vai usar um cinto de segurança, certo? E vai cobrar do papai, da mamãe, de todo mundo que estiver no veículo com você, o uso desse equipamento que é tão importante.
0: Muito legal. Tem um outro ouvinte que está perguntando como é que funciona a transferência de pontos na carteira de motorista.
1: Certo. Olha, essa transferência de pontos, ela ocorre depois do cometimento da infração, certo? A gente chama essa transferência, ela pode ser feita através do site da MC, você vai lá em atendimento online, vai ser possível visualizar um formulário onde vai ter toda a documentação necessária para anexar. Esse formulário ele vai ter que ser preenchido, assinado, tanto pelo proprietário quanto pela pessoa indicada. Essa é uma das formas. Você pode fazer isso pelo site, você pode fazer isso num dos VaptVupts ou a Casa do Cidadão, e também através do aplicativo da CNH. O aplicativo da CNH, você faz a indicação do condutor, infrator, e esse condutor que foi indicado, ele vai ter que dar o aceite lá, certo? Essa é uma das possibilidades, a indicação do condutor infrator. Mas existe também a indicação do condutor principal. A indicação do condutor principal, ela ocorre antes do cometimento da infração. Então, eu sou proprietária de um veículo, mas uma outra pessoa utiliza mais esse veículo no dia a dia que eu. Eu já faço a indicação que essa pessoa é a condutora principal. E aí, quando a infração vier, as penalidades, elas vão diretamente

0: justamente para essa pessoa que foi indicada, exceto aquelas penalidades que são estritamente do veículo, né? Como, por exemplo, licenciamento.
1: Pois não, nós temos aqui uma pergunta sobre um ouvinte está querendo saber em que casos a CNH pode ser cassada.
0: Certo. Bom dia,
1: Bom
0: Tom.
1: dia.
0: A CNH, ela pode ser cassada em três situações, né? Uma delas é por determinação judicial, então ocorreu um crime de trânsito por determinação mesmo da justiça. A outra hipótese é na reincidência do cometimento de determinadas infrações. Aí essas infrações a própria legislação elenca, traz, né? E aí a gente aqui para como exemplo, né? O racha, a conduzir veículo sob efeito do álcool, essas são duas dessas possibilidades. E também, se ela for flagrada conduzindo o veículo no momento onde ela estava com a sua carteira suspensa, o seu direito de dirigir suspenso. Essas são as três possibilidades. Aí vai ter que esperar um período de 2 anos, né, ficar a critério aí da entidade autárquica. E logo após ela vai ter que refazer todo o procedimento da CNH, para tirar novamente, não é nem tirar novamente a CNH, ela vai ter que fazer todos os procedimentos, porque ela não vai voltar mais para a PPD, né, provisória.
2: Agora, Vanessa, tem um ouvinte que diz que cometeu uma infração de natureza grave, mas ele ainda é portador da permissão para dirigir. Ele pode ter essa permissão cassada?
0: Pode sim. Quem está na permissão, né, aquele período de 1 ano, logo após você tirar a sua carteira, fazer todos os exames para a carteira de habilitação, não pode cometer nem multa grave, nem multa gravíssima, infração, né, de natureza grave, de natureza gravíssima, ou mais de uma média. Infelizmente, existe essa possibilidade, sim. Vai passar, é claro, por um procedimento. Né, ele vai ter direito aí ao contraditório e ampla defesa no âmbito da administração pública, mas infelizmente é refazer esses exames.
1: Vanessa, tem uma pergunta aqui. Um outro ouvinte diz o seguinte: ele foi abordado em uma blitz, ele estava sob influência de álcool e quer saber quais as penalidades às quais ele pode ser submetido.
0: Certo. Bom, hoje o que a legislação fala, né? A suspensão da habilitação, como uma das penalidades, é uma infração grave, então gravíssima, na verdade, né? 7 pontos na carteira, e a multa, como ela é gravíssima vezes 10, a multa ela vai multiplicar por 10 também, então vai ser no valor aí de quase R$ 3.000.
2: Vanessa, e todas as infrações de trânsito, elas são passíveis de multa?
0: Todas são passíveis de multa. Agora, existe advertência por escrito, né? Quando o condutor ele tem ali um período de 12 meses onde ele não comete nenhuma infração, e aí, quando ele comete uma infração que seja leve ou média, converte-se em advertência por escrito. Hoje, inclusive, a MC já faz isso de forma automática. Aí não vai ter a aplicação da multa nesse caso, mas todas têm, que é a leve, média, grave e gravíssima, cada um com seus valores.
1: Vanessa, é o seguinte, o que acontece se uma pessoa for abordada dirigindo em uma categoria diferente da permitida da CNH que ela tem?
0: Certo, nessa situação, eu acho que dá para todo mundo entender que é como se ela não tivesse a carteira, né? Apesar de ela ser habilitada, ela não é habilitada naquela categoria específica. Então, vai ser aplicada a multa, né? Vai ter uma medida administrativa no momento, vai ter que ser aguardada uma pessoa para conduzir esse veículo, uma pessoa que seja habilitada nessa categoria. E o proprietário também comete uma infração. Né, ele cometeu uma infração por permitir ou entregar o veículo a uma pessoa que não é habilitada na categoria, na qual estava conduzindo o veículo.
2: Perfeito. Vanessa Ellen Matos, educadora de trânsito, muito obrigada pelos esclarecimentos. As perguntas que chegaram agora, a gente está juntando todas para a próxima terça. E na próxima terça a gente se encontra, Vanessa.
1: Muito
2: Até lá.
1: obrigado, hein, Vanessa. Bom dia.
0: Bom dia para vocês, até lá.
2: Até
1: Até lá.
2: 7h45, um intervalo bem rapidinho. A gente volta já já, porque depois do intervalo tem Ana Alves ao vivo aqui nos nossos estúdios. Já já.
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2: Você deve estar vendo aí ao seu redor muitas pessoas sofrendo com endividamento. Isso não é à toa, né? Os números mostram que em julho deste ano, a quantidade de famílias brasileiras endividadas bateu recorde. Ao mesmo tempo, a quantidade de brasileiros realizando investimentos também foi a maior dos últimos tempos. Esses dados são da pesquisa do endividamento e inadimplência do consumidor. E aí, a nossa colunista Ana Alves, que é especialista em finanças, está chegando agora para explicar para a gente esse paradoxo, né, Ana? Porque ao mesmo tempo que a gente tem esse grande endividamento, tem também brasileiros fazendo investimentos. Como é que a gente pode explicar isso? Bom dia.
1: Bom dia, Ana Alves. Prazer tê-la aqui no estúdio.
3: Bom dia, Tom Barro. Bom dia, Daniela. É sempre um prazer estar aqui. Então, eu trouxe esse tema porque, aparentemente, ele demonstra um paradoxo. Mas já a gente vai ver que não é bem assim. Primeiro, a gente precisa desconsiderar, na verdade, rever o conceito em relação ao endividamento, né? Realmente é um recorde, o endividamento é considerado tudo que as pessoas têm a pagar, né? Contas a pagar, não necessariamente que estejam em atraso. A inadimplência é considerada 90 dias depois do começo do atraso. Esse recorde é do endividamento, porque a gente já vem falando sobre isso várias vezes e sabe o quanto o brasileiro está tendo dívidas em si, né? Tá com crédito expandido, então isso acaba, a gente hoje tem crédito fácil a qualquer momento, então isso facilita demais toda a situação de endividamento. Por outro lado, a gente teve o recorde de aplicações financeiras de pessoa física. E aí isso tudo é explicado pelos juros altos. Então, quando a gente tem essa situação dos juros elevados, a gente tem dois lados dos juros. Primeiro, esse que traz o endividamento alto, porque o crédito passa a ser não só uma necessidade para bens de consumo, né, ou para investimentos em outros bens, mas sim se torna parte da renda, um complemento de renda. Então, hoje as pessoas estão utilizando o crédito nesse sentido e não conseguem se desvincular disso. E, por outro lado, os juros altos, né, como a gente tem visto, acaba influenciando e motivando pessoas que têm recursos a aplicar. Então, na verdade, ele não é um paradoxo, né? Na verdade, ele é uma demonstração clara da desigualdade.

0: financeira, econômica e também social que o Brasil tem. Então, a gente tem, de um lado, pessoas muito endividadas e, de outro lado, pessoas investindo. O que não quer dizer que pessoas que tenham dívida não estejam também investindo. É, isso é interessante.
1: É possível, então.
0: Sim, com certeza. Uma coisa não anula a outra. O importante, nesse caso, né, que a pessoa tem um endividamento, mas também tem um valor investido, é analisar. Se ela está em inadimplente, por exemplo, e esse investimento, que juros que você está tendo de rendimento nessa aplicação e que juros você está pagando pelo atraso ou pela inadimplência. E fazer essa conta, porque muitas vezes não vale a pena. O que adianta você ter um recurso ali aplicado, só que as suas dívidas estão corroendo tudo isso. Então, assim, esse paradoxo, né, se tornou um recorde significativo. 82% das famílias brasileiras estão endividadas. E quando a gente entra um pouco mais a fundo nesses números, a gente percebe que o maior endividamento está nas famílias de até 3 salários mínimos. Então, isso significa um peso muito maior, né, sobre as classes menos privilegiadas em termos de renda. E também a inadimplência em torno de 30% desse pessoal. Enfim, esse cenário brasileiro já demonstra e reforça a necessidade da gente observar isso, né, em relação ao acompanhamento das taxas de juros, na percepção dos gastos pessoais e esse desafio que a gente vem todos os dias encarando.
2: Ana, o ano todo me parece que a taxa lá em cima com relação aos juros. Que tipo de investimento está valendo a pena?
0: A gente vê nessa pesquisa que o recorde, né, de aplicação financeira pessoa física teve, assim, grandes percentuais voltados para grande renda, pessoas de grande renda, né, e private, né, que é um tipo de investimento. E o perfil maior é de conservador com renda fixa. Ou seja, porque essa aplicação na renda fixa, ela está atrelada exatamente às taxas de juros, né, a Selic, que a gente sempre fala aqui. Então, quando a taxa de juros está alta, tem a pré-fixada, que ela já considera a taxa de juros atual, você vai ter uma garantia em relação àquele retorno, porque pega a taxa de juros atual, a renda fixa pré-fixada. Após fixada, ela vai de acordo com a mudança da taxa de juros. Então, hoje, o recorde comentado foi exatamente esse, voltado para a renda fixa no perfil conservador.
1: Ana, tenho aqui uma pergunta para você, que é assim, Ana, bom dia. Como é que a dualidade entre recorde de endividamento e crescimento de investimentos revela não apenas só uma desigualdade de renda, mas uma nova lógica também de gestão financeira das famílias? E de que forma que essa resiliência paradoxal pode ser sustentável sem aprofundar a vulnerabilidade social? Reginilton.
0: Bom dia, Reginilton. Sempre com perguntas ótimas e profundas. Na verdade, é o seguinte, realmente, como eu disse, não é um paradoxo, né? Na verdade, é a realidade que tem se demonstrado há muito tempo, essa diversidade financeira. E muitas vezes o que a gente precisa entender é perceber o quanto dessas pessoas, na verdade, têm um endividamento e também uma aplicação. Então, assim, não sei se isso é o significativo. O que a gente vê é que muitas pessoas, muitas famílias, enquanto muitas famílias devem, outras buscam melhoria de patrimônio, né? E aí, assim, a sustentabilidade disso vai estar ligada exatamente às políticas econômicas brasileiras, né? Então, cada vez que a gente mantém, né, no início do ano a gente falou que agora, fim do ano, provavelmente a gente teria uma taxa de juros com menos de 2 dígitos, e isso não vai acontecer, principalmente por questões muito mais externas até, né, na economia internacional, tarifas, enfim, isso traz um impacto interno. E aí, assim, a sustentabilidade em relação à taxa de juros da economia em si é um grande risco. A gente sabe disso e é um risco mundial, né? Não é só o Brasil que está passando por isso.
2: Pois é, Ana. Agora, com relação a essa parte de fazer uma verificação entre a taxa para a dívida que você tem e a taxa que você tem na hora de investir, se você não souber fazer direitinho, você termina tendo uma complicação, não é?
0: A gente normalmente, assim, se a gente for pensar no perfil, inclusive, do investimento, que é a renda fixa, normalmente já está atrelada a Selic, então é 100% CDI. E aí é fácil, porque normalmente todas as dívidas em que você paga juros, normalmente eles são maiores do que o que você investiu. Porém, tem ainda a questão de carência, então realmente são vários itens, e o imposto de renda, né, na aplicação, então são vários itens que precisam ser considerados. Além disso, aí sim é um paradoxo muitas vezes, né? Será que vale a pena eu estar com recurso investido e estar inadimplente? Porque

decorrente de ter dívida. Então, eu posso ter, por exemplo, a gente sabe que o endividamento maior é sempre voltado, por exemplo, para a pessoa física no cartão de crédito. Então, é inegável, em um mês, praticamente, os juros de um mês do cartão de crédito, muitas vezes, correspondem...

0: coluna da Ana Alves, as explicações estão aqui. E também, você aceita também sugestões de ouvintes de temas, né, Ana, no teu Instagram?
1: Com certeza, é sempre um prazer. Só no Instagram já pode sugerir que nós vamos abordar aqui da melhor forma possível.
0: Então é só você acessar lá o diário. Ana, muito obrigada e a gente se encontra na próxima semana.
1: Eu que agradeço, ótima semana para vocês também.
2: Obrigado, hein?
0: São 7 horas e 57 minutos. Você vem acompanhando ao longo dessa semana e segue até quinta-feira aqui na Verdinha FM, na TV Diário e no Diário do Nordeste, uma série de sabatinas com os candidatos ao Senado aqui pelo Ceará. Hoje, terça-feira, é a vez do candidato Capitão Wagner, do União Brasil. E agora a gente vai direto, então, para os nossos outros estúdios para, então, acontecer a sabatina de hoje. São 7h57. Até lá.

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1: A Secretaria Municipal de Desenvolvimento Rural e Recursos Hídricos do Crato inicia nesta terça-feira, dia 15 de setembro, o cronograma de cadastramento das comunidades rurais no Programa Garantia Safra 2026-2027. A ação é uma parceria da Secretaria de Desenvolvimento Rural e Recursos Hídricos com o Sindicato dos Trabalhadores Rurais, a Empresa de Assistência Técnica e Extensão Rural do Ceará, Ematerce, e a Associação Cristã de Base, ACB, entre outros órgãos e lideranças comunitárias. No último ciclo, o programa beneficiou 1.297 agricultores da agricultura familiar no município. As equipes de campo percorrerão os distritos e localidades rurais do Crato entre os dias 15 e 30 de setembro. O Garantia Safra é uma ação do Programa Nacional de Fortalecimento da Agricultura Familiar, PRONAF, que visa garantir condições mínimas de sobrevivência aos agricultores familiares de municípios sujeitos à perda severa de safra por motivo de estiagem ou excesso de chuvas. Tadeu Gomes para a Verdinha FM.
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4: Estou aqui na companhia de Wagner Mendes, editor colunista do Ponto Poder. Olá, Wagner.
5: Olá, Jéssica Welma, muito bom dia a você, bom dia a todo mundo que está nos acompanhando nesse momento.
4: Estamos ao vivo para a Verdinha FM 92.5, TV Diário e YouTube do Diário do Nordeste. O Ponto Poder hoje dá seguimento à série de sabatinas com os candidatos ao Senado no Ceará. Serão entrevistados ao vivo os candidatos com representatividade partidária, conforme regras da Justiça Eleitoral, e ou que tenham atingido pelo menos 5% das intenções de voto na última pesquisa Quest Ceará. Por ordem de sorteio, o segundo entrevistado é o candidato ao Senado pela União Brasil, Capitão Wagner. Na quarta-feira, a gente recebe Luiziane Lins, candidata pela Rede, e na quinta-feira, o candidato Alcides Fernandes, do PL. O primeiro entrevistado foi o candidato Cid Gomes, do PSB, na segunda-feira.
5: O candidato, Capitão Wagner, no entanto, não compareceu à entrevista. Em nota enviada através de e-mail na tarde de ontem, a assessoria do candidato informou o seguinte, abre aspas, que não será possível comparecer à entrevista do Ponto Poder do Sistema Verdes Mares. Embora tenhamos participado das reuniões preparatórias e confirmado ciência das datas, ajustes de agenda decorrentes da dinâmica da campanha acabaram inviabilizando a participação do candidato, fecha aspas. A reunião que a assessoria do candidato compareceu e assinou as regras de participação na entrevista do Ponto Poder ocorreu no último dia 13 de agosto.
4: A ausência do candidato é um direito. Mesmo assim, em um momento tão decisivo para o país, a decisão de Capitão Wagner deixa uma lacuna sobre quais posicionamentos e alianças políticas devem nortear uma eventual atuação no Senado, se eleito. Essa é a segunda ausência de Capitão Wagner em sabatinas do Sistema Verdes Mares. Ele também não compareceu à entrevista no Bom Dia Ceará da TV Verdes Mares. Em respeito aos eleitores que acompanham a cobertura do Ponto Poder,

0: apresentaremos as perguntas que seriam feitas ao candidato do União Brasil.
1: A primeira pergunta que faríamos ao candidato do União Brasil nessa sabatina de hoje é a seguinte. Por muitos anos, o senhor foi um ferrenho opositor a Ciro Gomes. O senhor chamou-o de frouxo e de desequilibrado. Também disse que Ciro era alguém que se achava dono do Ceará. E em 2018, chegou a fazer uma lista de 12 motivos para não votar em Ciro. Hoje, o senhor é aliado dele contra um grupo político que até pouco tempo atrás, o senhor mesmo dizia que era subordinado a Ciro. Como explicar ao eleitor essa contradição?
0: Também perguntaríamos ao candidato sobre a estratégia da disputa do Senado. Nas eleições de 2026, os cearenses vão votar em 2 candidatos ao Senado Federal, por isso, cada chapa possui pelo menos 2 candidaturas a esse cargo. O senhor faz dobradinha com Alcides Fernandes, do PL, nessa chapa que é encabeçada por Ciro Gomes. Mas nas propagandas e na campanha de rua, com frequência, não temos visto pedido de votos recíprocos entre os dois. Há algum ruído ou desgaste de eleições passadas entre vocês?
1: A terceira pergunta seria a seguinte. A principal bandeira do senhor, desde o início da sua trajetória política, é a segurança pública. Hoje, o Senado Federal está analisando a PEC da segurança pública, elaborada pelo governo federal e alterada pela Câmara dos Deputados. Qual a sua avaliação sobre essa proposta? Quais mudanças o senhor gostaria de fazer nela, caso seja eleito e ela ainda esteja em tramitação?
0: Ainda sobre esse tema, perguntaríamos ao candidato o seguinte. Uma das mudanças feitas na Câmara dos Deputados nessa PEC foi a retirada da redução da maioridade penal em crimes com violência ou grave ameaça à pessoa. O senhor considera que retirar essa medida e não reduzir essa maioridade penal foi uma decisão acertada?
1: Um assunto que veio ganhando destaque nas plataformas virtuais de apostas popularmente conhecidas como as bets. No Senado, existem diversos projetos sobre esse tema, como a restrição às publicidades e aos patrocínios por essas casas de apostas. O senhor considera que medidas mais rígidas são suficientes ou é favorável à proibição total das bets no Brasil?
0: Ainda nesse tema, também perguntaríamos... Hoje, os recursos vindos da tributação das bets têm sido aplicados em outras áreas, incluindo saúde. E sabemos que o adoecimento mental tem sido uma das consequências dessas casas de aposta. O senhor é a favor do aumento da tributação de bets para que o executivo tenha mais recursos para esse investimento? Para quais áreas esse recurso deveria ser direcionado?
1: Sobre a verba em relação a parlamentares, perguntamos. Em 2026, quase 40 bilhões do orçamento federal são destinados às emendas parlamentares impositivas, ou seja, recursos indicados por deputados federais e senadores e que o governo federal precisa aplicar. Esse valor tem aumentado a cada ano e tem crescido o número de questionamentos sobre transparência e riscos de desvios. O senhor é a favor do formato atual de distribuição de emendas?
0: Também perguntaríamos ao candidato o seguinte. Já se passaram quase 4 anos dos atos antidemocráticos de 8 de janeiro de 2023, mas ainda existe um debate sobre a redução das penas aos envolvidos ou até uma anistia geral e irrestrita. O senhor defenderia uma dessas medidas em um eventual mandato como senador?
1: Sobre a organização partidária, perguntaríamos. A Federação União Progressistas liberou os filiados para escolherem um candidato que desejarem na disputa presidencial. O senhor já definiu quem deve ser o seu candidato a presidente?
0: E ao candidato Capitão Wagner, também gostaríamos de saber de quem o senhor seria base aliada no Senado Federal, caso seja eleito em 2026.
1: Em relação às vagas para o Senado, perguntaríamos. Como já falamos anteriormente, os cearenses vão eleger 2 senadores neste ano, o que significa que o senador Camilo Santana, do PT, segue na bancada do Ceará por mais 4 anos. Ele, que é um grande

0: adversário do senhor e do seu grupo político. Vai ser possível um trabalho em conjunto em pautas que sejam de interesses do Estado? Como isso aconteceria depois dos ataques trocados durante tantos anos, inclusive nessa campanha?
1: Também gostaríamos de saber a opinião do candidato Capitão Wagner sobre a crise institucional no Supremo Tribunal Federal. Perguntaríamos o seguinte: a Corte também tem tido atritos frequentes com o Senado Federal, que inclusive é a casa legislativa com o poder para realizar o impeachment de ministros. Um dos principais alvos desse conflito é o ministro Alexandre de Moraes. O senhor é a favor do impeachment dele e de outros ministros do STF?
0: Um outro tema importante que perguntaríamos é sobre, em relação ao seguinte: um dos temas que também está à espera do crivo do Congresso Nacional é a regulamentação das redes sociais e da inteligência artificial. Quais medidas o senhor considera importante ao impor regras sobre esses assuntos?
1: E, por fim, perguntaríamos também: se o senhor for eleito e tiver que escolher apenas 3 grandes projetos para apresentar no Senado nos próximos 8 anos, com foco na melhoria de alguma área aqui do Ceará, quais seriam eles e se existe uma prioridade absoluta dentre essas propostas? Essas seriam as perguntas que estavam previstas para a sabatina com o candidato Capitão Wagner, do União Brasil. Amanhã, quarta-feira, a gente recebe Luiziane Lins, candidata da Rede. E na quinta-feira, a gente recebe o candidato do PL, Alcides Fernandes. Muito obrigada a você que ficou conosco neste momento. A nossa cobertura no Ponto Poder segue nesta terça-feira, um dia com discussões tão importantes na política do nosso país. Wagner Mendes, muito obrigada.
0: Obrigado, Jéssica. Até a próxima.
1: Até a próxima.
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2: Nosso colunista Inácio Aguiar e a repórter de política Luana Barros, eles já estão aqui nos nossos estúdios para a gente comentar justamente a ausência do candidato ao Senado pelo Ceará, Capitão Wagner, na sabatina do Ponto Poder, que seria hoje. Bom dia, Luana. Bom dia, Inácio.
0: Inácio Aguiar.
3: Bom dia, Dani. Bom dia para Luana também.
1: Bom dia, Barros. Inácio. Bom dia, Luana.
3: A primeira coisa, bota a vinhetinha da Luana aí, meu amigo, por favor.
0: Luana Barros.
4: Bom dia. Bom dia, Inácio. Bom dia, Dani. Bom dia, Tom. Pois é, vamos comentar isso aqui. Muito obrigada, Inácio, lembrar da minha vinhetinha.
3: A vinhetinha é importante. Dani, a primeira coisa que eu falo é o seguinte, vamos lá, a gente precisa fazer aqui, em nome da democracia, né, em nome do direito à informação das pessoas, a gente precisa fazer um esclarecimento, né?

0: todas as entrevistas que o sistema Verdes Mares, de maneira geral, marcou com os candidatos, todos os debates, todas as sabatinas, tudo que estava programado para a nossa campanha, Tom e Daniela, tudo foi feito com muita antecedência, tá? A gente reuniu os candidatos, reuniu as coordenações de campanha com o objetivo de, primeiro, dar uma previsibilidade aos candidatos sobre as nossas agendas, porque, naturalmente, um dos compromissos da imprensa é em abrir espaços para que os candidatos apresentem as suas propostas. Então, a gente fez isso com bastante antecedência. Segundo ponto, que é importante, o direito ao voto, Dani, ele é universal e ele é inegociável. Tá? Nós temos que dar aos cidadãos o direito de escolher os seus representantes. Agora, isso faz com que a gente tenha uma série de compromissos dentro do direito ao voto. E um dos compromissos que os candidatos, a imprensa tem que ter também, os candidatos e a imprensa, é em apresentar às pessoas, né, o cidadão, uma coisa que eles têm direito, que é o confronto de ideias, que é saudável para a democracia e é importante para que o eleitor possa definir o seu voto. As pessoas vão definir o voto com base no que vem nas ruas, que são as campanhas, com base na sua simpatia pessoal, mas também com base nos momentos em que, em um ambiente seguro, democrático e livre, a imprensa possa fazer perguntas para esses candidatos e questionar os temas importantes. E eu digo, viu, Lu, tu quer complementar?
1: Eu ia até comentar sobre especificamente o cargo, né, que a gente está fazendo, as sabatinas, que a gente está falando de um cargo de 8 anos. Então, quem quer que seja eleito, essas duas pessoas que forem eleitas, vão passar 8 anos no Congresso Nacional, discutindo diversos temas. E tem temas que estão aí em alta, a segurança pública, que tem sido o grande tema dessa campanha eleitoral. A gente está vendo toda a crise institucional do STF. E o Senado é a casa, né, que tem ali mecanismos aí para, enfim, fiscalizar, para até fazer impeachment dos ministros. São temas que estão muito em voga e é necessário que os candidatos venham e as pessoas saibam como é que eles votam nisso, qual a opinião deles sobre isso, o que é que eles vão apresentar, o que é que eles vão trazer para o Ceará durante 8 anos. É muito tempo, 8 anos, né? É para ficar lá, vão passar por 2 governos de presidente, quem quer que seja eleito agora em 2026. Então, é preciso que esses candidatos venham e apresentem qual é a sua plataforma. É um cargo majoritário também, o Senado Federal. Apesar de ser legislativo, ele é um cargo que necessita de muitos votos, necessita aí, uma votação por maioria, né? Vamos dizer assim. Então, é necessário que essas pessoas saibam, os eleitores saibam o que é que essas pessoas vão fazer lá em Brasília.
0: Luana, tem um detalhe importante que você falou aí, que é importante a gente reforçar para as pessoas. O Senado da República é a única cadeira que a gente escolhe, né, nós cidadãos, que tem 8 anos de mandato.
2: É.
0: No geral, são 4. Então, no Senado, são 8 anos. Então, isso dá um peso a mais para que as pessoas assumam compromissos sobre o que é que vão fazer. E também tem outro ponto, Tom, que eu acho fundamental, sabe, Daniela, a gente expor aqui. Quando você produz um conteúdo para a sua rede social, no caso do candidato, ou para o programa de TV que aparece lá na publicidade, né, naturalmente, o candidato só vai apresentar ali aquilo que lhe for favorável. Uhum. E isso é uma informação parcial para o eleitor. A informação fica mais concreta quando você vê a publicidade e quando você vê o confronto dos candidatos com o jornalismo. Isso é fundamental, porque, vamos lá, por que que o candidato Capitão Wagner quer ser candidato ao Senado? Nós não sabemos. E aí nós é que poderíamos fazer essa pergunta, Tom. O que é que o candidato Capitão Wagner pensa hoje de movimentos grevistas na polícia militar, que são ilegais pela Constituição, e que no passado ele já apoiou? O que é que ele pensa hoje? Porque assim, ninguém é obrigado a ficar o tempo todo com a mesma opinião, não. Você,
3: claro,
0: pode mudar.
3: A gente evolui, né?
0: Faz tempo. Então, o que é que ele pensa sobre isso? Isso é uma pergunta fundamental. Quais são os candidatos que o Capitão Wagner apoia? Por exemplo, quem é o candidato a presidente que ele apoia? Eu, pelo menos, até o momento, não vi.
1: É quase um mês de campanha. Em outras eleições e outras campanhas, a gente viu ele ficar em cima do muro, acabar se posicionando contra a presidência da República mais tarde. Dessa vez, União Brasil liberou, né, a federação, na verdade, sim, União Progressista. Então, qual é o posicionamento? Quem é que ele vai ser base aliado? Isso é importante, porque ele vai passar

0: 8 anos ali. Então, quem é que ele vai apoiar os projetos e de quem é que ele vai ser oposição caso seja eleito?
1: E num ambiente, viu, Dani Tom, acho que isso é fundamental também. O ambiente que nós no Sistema Verdes Mares fazemos para receber os candidatos, primeiro, é um ambiente leve, tá? A gente faz perguntas, Dani, sempre abertas e direcionadas ao entendimento do público. Porque, veja, uma pessoa que está lá em Potengi, ela muito dificilmente vai ter a oportunidade de chegar para um candidato, principalmente o candidato majoritário, e perguntar a ele, olha, sobre segurança pública, o que é que você vai apoiar se você for eleito? A pessoa não tem. Então, nós, jornalistas, nós fazemos esse papel, né, de muitas vezes ser ali a voz do ouvinte, né, do espectador. Então, eu considero que essa é uma estratégia equivocada do Capitão Wagner. Nas sabatinas que a gente fez com os candidatos ao Senado na TV Verdes Mares, ele já havia faltado. Então, me parece que não é, Luana, uma coisa pontual. Está parecendo que é uma estratégia de campanha dele não comparecer às entrevistas. Isso não aconteceu só aqui no Sistema Verdes Mares, já aconteceu também em outros veículos de outras emissoras. Então, se essa é uma estratégia de campanha, não me parece adequada que o Capitão Wagner deixe essas perguntas sem respostas. Né? Então, nós fazemos aqui o nosso papel de trazer os questionamentos e de, claro, abrir os nossos microfones, as nossas páginas, as nossas câmeras, para as pessoas apresentarem seus posicionamentos.
2: Achei muito importante, viu, Inácio e Luana, essa apresentação que foi feita pela Jéssica e pelo Wagner, porque eles fizeram a exposição das perguntas que seriam apresentadas para o candidato. Então, as perguntas muito interessantes, eu vi aqui cada uma delas, porque isso daria a oportunidade ao candidato de responder e o público saber aquilo que ele pensa a respeito das perguntas que estavam aí expostas. Ele perde uma oportunidade. Eu não sei, certas coisas na política eu não entendo. E eu vivo nessa cobertura há muitos anos.
1: Pois é.
2: Não é de hoje. Há muitos anos eu faço cobertura aqui. Os candidatos lutam por espaço lá fora com painéis, com as pessoas no meio da rua, com bandeira. Na hora de expor, não vem. Quer dizer, é uma estratégia. Quem é o marqueteiro que está por trás disso? Sim. Vamos ver os números. Será que eles acompanham os números, as pesquisas que são feitas depois da ausência de um debate assim, ou de uma sabatina assim? Não é? Porque me parece que é um desrespeito ao público que quer saber. O público quer saber. Nós estamos diante de um momento muito difícil que o Brasil está vivendo, de polarização, e que nós precisamos saber o que cada um realmente pretende fazer caso seja eleito. Não é verdade? Então essa é uma indignação que fica porque o público espera. A gente monta todo o esquema, entrega de mão beijada o horário para que ele venha expor aquele ponto de vista. Não vem, claro que vem uma decepção de quem está esperando a exposição que seria feita.
0: Exatamente, eu queria até chamar a atenção para um ponto que o Inácio falou, que é exatamente a questão da contradição, né? Talvez ele esperava, os candidatos esperam que seja tudo mais tranquilo, a publicidade, como eles fazem, mas é importante que o eleitor entenda, todo político, assim, pelo menos nessa minha carreira, todo político tem alguma contradição, alguma parte em que ele se contradiz num posicionamento anterior, e ele tem que explicar isso para o eleitor, né? Eu não sei se há um receio por essas perguntas que vão talvez exigir mais, né? Mas aí ele perde a oportunidade de se explicar e ter as palavras dele ali, fica o eleitor imaginando o que é que aconteceu e perde a oportunidade de falar das propostas específicas, o que é que ele vai aplicar. O Capitão Wagner, por exemplo, nas suas redes sociais fala muito de segurança. A gente tinha duas perguntas voltadas à segurança para saber o que ele de fato iria fazer sobre isso, né? Então, assim, perde-se uma oportunidade que é principalmente para o eleitor e para o candidato. A gente está aqui fazendo nosso papel, mas eu acho que os maiores prejudicados são principalmente os eleitores, mas acho que o próprio candidato que deixa de expor suas ideias.
1: Luana, assim, sabe, Tom, eu faço uma análise secundária em relação a isso, que a gente não pode afirmar que ela é verdadeira, porque nós não sabemos, de fato, o motivo de o Capitão Wagner não estar vindo para as entrevistas. Aliás, eu tenho que reconhecer que nos pleitos anteriores, o Wagner, para você ter uma ideia, o Daniela, ele é candidato desde 2010, tá? Ele foi candidato em 2010 a deputado estadual, aí ficou na suplência. Depois foi candidato a vereador de Fortaleza em 2012, ganhou a campanha. Depois ele foi candidato em 2014 a deputado estadual. Depois foi candidato em 2016 a prefeito de Fortaleza. Depois ele foi candidato em 2018 a deputado federal, depois ele foi candidato a prefeito de Fortaleza em 2020 e depois ele foi candidato a governador.

0: em 2022 e a também prefeita. A prefeita em 2024. Então, o Capitão Wagner é um dos candidatos, um dos líderes políticos aqui do estado, Tom, que mais concorreu às eleições nos últimos 20 anos. Ele concorreu em 9 eleições seguidas, né? Então, isso tem uma questão a ser colocada. Ele, por exemplo, o Capitão Wagner, quando foi deputado, ele apresentou alguns bons projetos na área da segurança, perdeu a oportunidade de vir falar. Nós também aqui não vamos ficar fazendo esse papel, Tom. Agora, o que me parece é que, diante das últimas campanhas majoritárias do Capitão Wagner, em que na reta final ele perdeu força, né, me parece que ele está querendo adotar uma estratégia diferente, que seria tentar vencer pelo recall, né, pela notoriedade que ele já tem das outras campanhas. Porque não me parece razoável que um candidato a um cargo tão importante para o estado do Ceará não queira se submeter ao escrutínio da imprensa, né? Porque parece também que isso não é uma coisa só do sistema Vezmar, já aconteceu também com outros veículos. O fato é que, vou reforçar o que o Tom disse, Luana, a gente lamenta a ausência, a gente poderia esclarecer muitos pontos que seriam importantes para ele e para os eleitores, mas nós cumprimos o nosso papel democrático e republicano de abrir, Luana, os nossos microfones e as nossas câmeras para expor as ideias dos candidatos.
1: Acho interessante, viu, Luana? Porque quando vai na divisão, os partidos, a luta pelo espaço...
0: Pois é.
1: Né, é muito grande, né? Aquela coligação que se faz para ganhar um pouquinho mais de espaço no rádio e na televisão, e a pessoa tem um espaço e não ocupa. Me parece uma incoerência
0: muito grande. Tom, a gente, todo mundo que trabalha com televisão e rádio, que são concessões públicas, sabe da delicadeza dessa formatação de agenda para trazer os candidatos. Por quê? Porque pela regra, então, assim, por exemplo, para a gente pegar um evento político que é o debate na televisão, tem uma regra específica para o debate. As televisões, elas são obrigadas a chamar para o debate aqueles candidatos cujos partidos tenham representatividade no Congresso Nacional. E, diante disso, os outros candidatos, cujos partidos não têm representação, todo ano eles travam uma batalha conosco para tentar vir para os debates, para as entrevistas, para as sabatinas, para poder ganhar esse espaço de falar para a nossa audiência. Que é uma audiência, então não precisa eu dizer, qualificadíssima.
1: Muito, né? Qualificada, muito.
0: Quando você abre mão, né, de um debate como esse, você abriu mão de falar diretamente com as pessoas. Não me parece isso uma boa estratégia eleitoral.
2: Inclusive, Inácio, a gente muda de assunto para falar também com a Luana sobre a sessão plenária extraordinária do STF, né, que vai analisar a troca de mensagens entre Alexandre de Moraes e Daniel Vorcaro, que vai acontecer hoje, daqui a pouco, às 10 horas da manhã. Vamos saber os detalhes com a Sofia Leite, então, agora?
3: O que os membros da Suprema Corte vão analisar de partida é o relatório da Polícia Federal, que, entre outros pontos, reuniu as mensagens trocadas entre Moraes e Vorcaro. A produção dele foi feita a pedido do ministro André Mendonça. O documento teve pedido de nulidade por parte da Procuradoria-Geral da República, por não ter seguido ritos formais necessários, como ter sido solicitado pelo Ministério Público ou pela própria PF, ou ter sido notificado à presidência do Supremo. O pedido de nulidade do relatório também vai ser analisado pela Corte. Em tese, a sessão extraordinária de hoje deve reunir todos os ministros do STF. Somente a presença de Moraes e de Mendonça ainda não é certeza. Não se sabe também se os dois vão votar ou se abster. É importante ressaltar que hoje não haverá julgamento de responsabilidade do ministro. O comando da sessão extraordinária vai ficar por conta do presidente do STF, o ministro Edson Fachin. Ele assumiu a relatoria do processo que cita a suposta relação entre Moraes e Vorcaro. Antes, o relator era o ministro André Mendonça. Sofia Leite para a Verdinha FM 92.5 e TV Diário.
0: Meus amigos, a gente está diante de um caso, para a gente mudar de assunto aqui, muito grave para o país. Em algumas vezes nós já conversamos sobre isso aqui, Dani, e o Supremo Tribunal Federal precisa hoje se manifestar de maneira muito clara, sem ambiguidades, sobre qual o movimento vai ter. A gente viu a Sofia dizer aí que isso, naturalmente, não é um julgamento definitivo, né? A gente ainda vai, o Supremo ainda deve definir se o ministro Alexandre de Moraes deve ser investigado pelas conversas, né, que vazaram aí com Daniel Vorcaro. Hoje pela manhã, Tom, o ministro Alexandre de Moraes soltou uma nota em que ele diz...

0: diz que essas mensagens, supostas mensagens de Vorcaro, são uma farsa montada e uma vingança dos Bolsonaro contra ele. Né? Não é demais a gente lembrar que o Alexandre de Moraes foi o relator do tal inquérito das fake news, né, que rola no Supremo há vários anos e que condenou aí muitos aliados do ex-presidente Jair Bolsonaro
1: e também
0: por
1: relatou,
0: conta de vários casos, né?
1: É, também relatou dos atos golpistas,
0: dos atos golpistas de
1: janeiro,
0: 2023,
1: também,
0: né?
1: Enfim, sentenciou muitos aliados.
0: Então assim, o que não me parece razoável, e eu já defendi essa tese, é que, muito bem, você no devido processo legal, né, no Estado Democrático de Direito, você tem o direito à sua defesa. E isso, para mim, é inalienável. Qualquer um merece defesa. E o ministro Alexandre de Moraes não seria diferente. Isso é uma coisa, tá? Que é o andamento do processo normal. Agora, não dá para um ministro da Suprema Corte, que é relator de diversos casos importantes, então, estar julgando sob a condição de suspeita, né? Não é bom para a Suprema Corte. Eu considero, inclusive, que diante de um caso desse, o ministro se afaste para as investigações poderem caminhar normalmente. Agora, o que nós estamos vendo hoje dentro do Supremo é uma briga entre grupos, né, que disputam poder ali dentro da Suprema Corte. Isso é muito ruim para o Brasil. Por quê? Porque o Supremo Tribunal Federal, a rigor, é a última trincheira da cidadania. É o tribunal
2: que defende... Pelo menos deveria ser.
0: Deveria ser.
2: Deveria
0: é
2: ser.
0: O tribunal que defende, Tom, a Constituição. Defende a Constituição de erros do presidente da República, do cidadão comum ou das empresas. Né?
2: Inácio, eu vi a manifestação dos ex-presidentes do Supremo Tribunal da República e todos eles muito preocupados com a imagem que o Supremo está tendo, desgastada perante a opinião pública. Isso seria efetivamente um poder que jamais deveria passar por uma situação assim.
0: Sem
2: porque, como
0: nenhuma.
2: Você diz, é a última instância. E nós vamos apelar para onde? Se ele está comprometido e com acusações gravíssimas de corrupção? É um caso muito delicado. Eu não me lembro, eu tenho 79 anos de idade. Eu não vi na minha vida, e olha que eu tenho uma formação de direito muito forte na Universidade Federal do Ceará, com Paulo Bonavides, um dos maiores constitucionalistas deste país. E eu fico escandalizado de ver o que está acontecendo com o Supremo Tribunal da República, rapaz. O respeito que se tinha, a composição dos ministros, tudo aquilo está indo de água abaixo com as últimas manifestações do Supremo, fazendo não justiça, fazendo política. Isso é muito grave para o país. Daí o risco de uma crise institucional e o medo que se tem com a gravidade da questão a tal ponto que está chegando. Viu, Luana?
1: Exatamente, Tom. Eu acho que é importante também, para quem está nos acompanhando, entender um pouco do que vai ser essa sessão de hoje, né? Não é um julgamento de mérito, como o Inácio falou. Na verdade, o que os ministros vão julgar é se abre uma investigação contra o Alexandre de Moraes. Exatamente, porque o Mendonça, né, que era um antigo relator, ele abriu o sigilo e mostrou aí essas supostas mensagens entre o Vorcaro e o Moraes, que o Moraes nega. Ele fala que não houve essas mensagens, que a PF não tem provas suficientes, que é muito mais uma dedução aí dos investigadores do que, de fato, provas de que essas mensagens foram trocadas entre ele e o Vorcaro. Né? Essa é a defesa do ministro Alexandre de Moraes, foi divulgada na madrugada. O Inácio foi aqui, falou da manhã, mas foi na madrugada. Porque
0: tudo está acontecendo na madrugada.
1: Tudo está acontecendo na madrugada. Eu vi até um vídeo de humorista, né, falando, gente, pelo amor de Deus, deixa os jornalistas dormirem, porque é isso. Toda essa crise do STF, tem acontecido muitas coisas a todo momento, no fim de semana. Eu lembro que eu estava saindo do plantão no sábado e tinha ofício do Edson Fachin sendo lançado, né, foi quando ele assumiu aí a relatoria, que antes estava com o André Mendonça, que o Moraes acusa de imparcialidade, exatamente porque o Mendonça, quando foi liberar o sigilo, liberou dessa parte, né, que fala aí dessas mensagens do Moraes, mas tem uma série de outras partes dessa investigação que o André Mendonça não liberou e não quis liberar, né? Então tá tendo essa guerra de narrativas mesmo, que a gente vê muito, assim, eu e Inácio que cobrimos política, a gente vê muito isso no Legislativo, a gente vê muito isso na campanha agora que a gente tá fazendo. Ver isso no Judiciário é um pouco mais complexo,
2: muito,
1: né? Porque
2: complexo.
1: Não é um lugar para isso, mas é o que tá acontecendo agora, é uma guerra de narrativas entre o grupo favorável e ao Moraes e que tá contra essa investigação, porque se fala, e é isso, precisa também ser visto se aconteceu ou não, de que todas essas provas, essa abertura de investigação, essas mensagens do Moraes foram obtidas por uma decisão do Mendonça que não...

0: seguiu aí os trâmites corretos. Isso vai precisar ser analisado também, porque não se pode conseguir provas a todo custo. Enfim, a gente tem regras que precisam ser seguidas também, mas isso não significa que um ministro do STF não pode ser investigado também. Então, existe essa guerra de narrativas, a corte está muito dividida, não se sabe quem vai participar dessa sessão agora, 10 horas, se o Moraes vai estar presente, quem é contrário ao Moraes, como Luiz Fux, como Cássio Nunes Marques, fala que ele não deveria estar presente, outros falam que o André Mendonça não deveria estar presente. André Mendonça, que também é citado nessa investigação do Vorkaro, vai ter um julgamento para saber se se abre uma investigação contra o ministro André Mendonça no dia 23 de setembro. Então, semana que vem, estaremos aqui novos novamente.
1: Novos capítulos, né?
0: Exatamente.
2: Você pode observar, pelo que a Leona está falando, quão grave é o caso interno no STF. Demais.
1: São
2: quantos ministros ali no
0: são
2: foco.
0: São citados, né?
2: Nunca existiu neste país. Uma crise tão grave, tão séria como a gente está vendo agora
1: no
2: Supremo
1: também,
2: Tribunal da República.
1: Os momentos de crise, Tom, eles nos dão oportunidade. Né? Sempre houve no Brasil uma lacuna, Tom, sobre quem fiscaliza e quem pune casos de corrupção ou de supostos desvios no Supremo Tribunal Federal. A gente sempre teve essa lacuna, né? E agora nós vamos ter que se debruçar sobre o assunto, porque ninguém mesmo pode estar acima da lei, né? Ninguém. Eu li a nota da defesa do Alexandre de Moraes hoje, ele fala que os fatos são mentirosos, tá? Ele diz isso, mas em nenhum momento ele afirma se chegou ou não a trocar mensagens com Daniel Vorkaro, que é o dono do Banco Master, que corrompeu a República, né? Então, assim, vamos lá, ele fala de irregularidades na investigação aberta pelo colega, né, André Mendonça. Tudo isso vai ter o momento próprio de se discutir, mas essa lacuna ela está aberta. Então, ele conversou ou não conversou com Daniel Vorkaro? Ele abriu ou não abriu espaço para ser um tipo de consultor, pelo que a gente viu nas mensagens, né? Porque a gente viu nas mensagens do Daniel Vorkaro que se diz ser com o Moraes era uma espécie de consultoria, né? Nem eu conversei com alguns advogados, então nem mesmo os advogados dizem que com clientes formais você tem aquele nível de intimidade para ficar se consultando toda hora. Né? Você fala sobre as questões que estão ali dentro do processo.
2: Delicado, extremamente delicado.
0: Pois é, uma outra coisa interessante ainda sobre essa sessão, né? Eu falei que não vai ser julgado o mérito, deve ser julgado se vai ser aberta a investigação e também um pedido de nulidade a esse relatório da PF que tem essas mensagens, que foi pedido pela Procuradoria-Geral da República. Então, os ministros devem analisar essas duas questões, mas há muitos, nos bastidores, como a gente fala por aqui, diz que houve muita pressão no ministro Edson Fachin, que é o presidente, que foi quem convocou essa sessão, para que ele adiasse novamente essa sessão, por estar no meio da campanha e tudo mais. Ele não quis, ele manteve, mas existe a prerrogativa dos ministros pedirem vista. E aí existe aí uma perspectiva de que quem é aliado ali ao Moraes, como Gilmar Mendes, como o próprio Flávio Dino, possam pedir essas vistas, e aí essas vistas têm 90 dias. Então, a gente já veria isso aí lá para o fim do ano, talvez nem esse ano ainda, porque tem ali os períodos de recesso. Está tendo um forte esquema de segurança, regras muito rígidas. Não vai poder, por exemplo, usar o celular dentro do plenário. É a Praça dos Três Poderes, onde fica o STF, onde fica o Congresso, também o Palácio do Planalto, vão estar isoladas, manifestações não vão ser permitidas ali perto. Um sistema muito, muito rigoroso, o governo do Distrito Federal usando drones, usando câmeras de monitoramento para ver essas manifestações e evitar qualquer, enfim, aquecimento, mais tensão ainda do que claramente já vai estar. E a gente não sabe nem quem é que vai estar no plenário. É bom lembrar que o Toffoli, por exemplo, né, que Dias Toffoli, ministro, era o relator, acabou se dizendo suspeito depois que também vazou que ele tinha conversas com o Vorkaro. Então você vê, a gente não sabe nem quem é que vai estar lá no plenário para julgar tudo isso.
1: Pois é, uma situação realmente muito delicada da Suprema Corte Brasileira. E veja, Tom, como a coisa está contaminada. A cada informação que sai sobre essa novela do STF, muda o humor do eleitorado.
2: É claro.
1: Em relação à eleição presidencial.
2: Verdade, Inácio. Aqui, no lugar de fazer justiça, eles foram fazer política.
1: Pois é.
2: E a situação aí é uma disputa política muito ostensiva, muito clara.
1: É verdade.
2: Não é? Então, estão fazendo política dentro do Supremo Tribunal Federal. E está aí o resultado que deu nessa situação toda que foi gerada.
3: E amanhã a gente se encontra de novo, né, Inácio? Porque amanhã vai ser, a gente vai voltar a falar, então amanhã tem mais sabatina. Amanhã a vez de Luiziane Lins, do Rede, e na quinta-feira, a vez de

0: Sígis Fernandes, do PL. Agradecer a você, Luana, muito obrigada.
1: Luana Barros, aliás, eu vou aproveitar a oportunidade que tanta gente me pergunta, Daniel de Lavô, se a Luana é minha filha. Rapaz, aquela menina é tua filha?
0: Então explique.
1: Eu digo, rapaz, filha, eu tenho que não acaba mais.
0: Rapaz, mas a Luana... Rapaz, a filha é da família do Tom.
2: Quem não quer, né, Luana? Quem não quer?
1: Então eu digo, ela tem o nome Barros, eu fico muito feliz por isso, mas a Luana não é minha filha. Eu tenho 7 filhos, mas a Luana, minha querida colega de trabalho.
0: Vou procurar pelo menos primo de mas quarto
3: pra
0: grau.
3: Para ganhar um sabonetezinho no aniversário, viu, Luana? Com a notinha dentro, vale.
1: Acho que vale. Mas interessante, engraçado rapaz, que muita gente pergunta, bem, rapaz, a Luana é sua filha. Que Barros, né?
2: Eu tô assim, todo mundo que é Aguiar, eu vou fazer uma análise para ver se é meu primo, né? Porque se for Aguiar aqui do Ceará, em menor ou maior grau, é meu primo, né?
0: Eu vou procurar essa árvore genealógica, achar primo em
3: até município
0: grau.
3: Eles têm, viu?
2: Luana, mas o mais importante, viu, Dani, é que a gente desfruta da companhia do Tom Barros todos os dias, e isso já é uma Exatamente. Grande honra para todos nós. E da sua também, viu, Dani?
0: Obrigada, Inácio. Muito até amanhã,
1: abraço pra vocês.
0: Agora a gente vai lá pro interior do estado.
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0: Um homem de 49 anos, preso em 2024 por suspeita de simular a morte de uma mulher, foi condenado a 16 anos de detenção. Isso aconteceu na cidade do Crato. Quem vai trazer mais detalhes sobre esse caso é Tadeu Gomes. Bom dia para você, Tadeu.
5: Bom dia, Daniela, para você, para o Tom, para todos que nos acompanham. Olha, o julgamento de Ivanildo Leandro da Silva aconteceu nesta segunda-feira. Em nota, o Conselho de Sentença da Primeira Vara Criminal da Comarca do Crato informou que o Conselho considerou Ivanildo culpado pelo crime de homicídio duplamente qualificado. Ele foi condenado a 16 anos e 7 meses de reclusão. A pena deverá ser cumprida em regime inicialmente fechado. O crime contra Robéria Caetano de Moura, de apenas 18 anos, aconteceu em junho de 2024. Segundo a polícia, Ivanildo havia dito que ela morreu em um acidente de trânsito. A mulher, no entanto, já estava morta dentro do veículo no momento do acidente. A perícia forense do estado do Ceará identificou que o corpo da vítima não apresentava traumas. O laudo pericial indicou que a mulher foi morta por asfixia por compressão cervical. Robéria havia se encontrado com o homem em um motel na cidade do Crato em 10 de junho. Em seguida, ela estava em um carro conduzido pelo suspeito quando houve o acidente. Conforme Ivanildo, a colisão foi a causa da morte da garota. A família sempre contestou essa versão. O acidente aconteceu por volta das 9 da manhã, na Avenida Duque de Caxias, e foi registrado por câmeras de segurança. O veículo cruzou de repente a faixa de pedestres e bateu em outro carro e se chocou com um muro. Pouco depois, o motorista da D20, que é o carro onde a Robéria estava, falou com o condutor do outro veículo atingido e, na sequência, retirou a Robéria, já desfalecida, e colocou a jovem na calçada. O SAMU foi acionado para atender a ocorrência e apenas constatou a morte de Robéria. A Polícia Civil, Ivanildo, afirmou que faltou freio ao veículo na descida da Avenida Duque de Caxias. Por isso, ele perdeu o controle do carro e bateu. Neste momento, Robéria, que estava com cinto de segurança, teria quebrado o pescoço e morrido, segundo Ivanildo. A família da vítima, no entanto, questionava sempre essa versão. Após a conclusão do laudo pericial, no entanto, a Perfós indicou que a vítima foi morta por asfixia por compressão cervical. O homem fazia um serviço de transporte alternativo de passageiros entre a zona rural do Crato e o centro do município. Esse foi um caso que repercutiu bastante aqui na região e agora o resultado, o julgamento, o Ivanildo sendo condenado a 16 anos de detenção. E olha, Tom e Daniela, até sexta-feira, dia 18, 5 localidades do Crato recebem atendimentos veterinários gratuitos por meio do VetMóvel. A iniciativa é realizada pela Secretaria Municipal de Meio Ambiente e Mudança de Clima e pela Unidade de Pronto Atendimento Animal, UPA Lessa. Os serviços acontecem das 8h30 da manhã às 11h30. Hoje, dia 15, bairro Muriti, no CRAS,

0: Amanhã, 16 de setembro, Palmeiral. 17 de setembro, Vila São Bento. E no dia 18, Vila Padre Cícero. Para o atendimento, cães devem ser levados com coleira e guia. Animais com comportamento reativo também devem utilizar focinheira. Já os gatos precisam ser transportados em caixas adequadas. O tutor deve ser maior de idade e apresentar documento oficial com foto e comprovante de residência. A programação do Vetmóvel é atualizada semanalmente nos canais oficiais da Prefeitura do Crato, com informações sobre novos locais e datas de atendimento. São essas as informações de hoje, Daniela e Tom.
1: Obrigada, Inácio. Muito
2: obrigado, Tadeu.
1: Tadeu, obrigada, Tadeu. Até amanhã. Vamos para o intervalo? São 8 horas e 42 minutos. A gente volta já já.
3: Bom dia, Nordeste!

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1: 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São 8 horas e 45 minutos.
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2: No começo do mês, a gente trouxe aqui um caso de desabastecimento de água na rua Lauro Cirino, que fica lá no novo Parque Iracema, Maranguape. O ouvinte havia relatado que diferentes residências enfrentavam problema há 40 dias. A Companhia de Água e Esgoto do Ceará havia relatado que o bairro passava por um processo de equalização do sistema de distribuição. O objetivo era equilibrar as pressões e garantir o atendimento. Porém, um novo contato com o ouvinte, ele nos relatou que o bairro segue sem água, totalizando aí 60 dias. De acordo com ele, na madrugada da última quinta-feira, os moradores tiveram acesso a pouca quantidade, havendo a necessidade de usar vasilhas nas torneiras. Em nota, a CAGESI disse que equipes técnicas atuaram no reparo de um grande vazamento neste sábado, fator que impactou o abastecimento no município. O órgão destaca que, como o bairro se encontra em uma área elevada, o equilíbrio total deve acontecer até hoje. Ainda de acordo com a CAGESI, estão sendo realizadas intervenções para melhorias na rede, como a

0: construção de novas adutoras e a otimização também da rede de distribuição. 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
1: 8h47.
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0: Pois é, a capital cearense está aí até 2034, substituindo a fiação aérea por redes subterrâneas. Esse planejamento deve contribuir para a organização do espaço público aéreo e do subsolo também, além de ampliar a segurança urbana e a confiabilidade dos serviços. As fiações aéreas de energia elétrica, telecomunicações e transmissão de dados estão dentro do cabeamento que deve receber intervenções. Então, aqui nos estúdios com a gente, o João Lima Neto, para conversar e trazer mais detalhes para a gente agora, né? Não, Tom? Bora
1: pois
0: lá?
1: Não. Vamos lá,
2: João Lima Neto.
1: Tudo bem, João Lima Neto? Um abraço
3: bom
1: e bom dia.
3: Prazer estar aqui de novo. João. Faz tempo que eu não vim aqui, né?
1: Faz tempo.
3: Mas vamos lá, vamos falar dessa coisa que eu gosto muito, que é da nossa cidade. Eu acho que o Tom pegou aí o centro da cidade sem fiação, pegou,
1: pois
3: Tom?
1: Não é, rapaz? Peguei o centro da cidade.
3: Pegou?
1: Peguei.
3: Pois é. Inclusive, essa é uma das maiores discussões na internet, né? A gente poder ver a cidade sem fio.
1: Sem fio,
3: né? Os prédios públicos, o patrimônio histórico. Inclusive, tem na internet, né? Os perfis aí voltados para a história do Ceará. Estão fazendo até simulações, né? De como é que vai ser o centro sem fio.
1: É.
3: Né? E isso é bem legal também de se ver. E nisso tudo, para poder isso acontecer, tem um programa que a prefeitura instituiu, no caso, saiu o decreto no Diário Oficial do município, onde aí implementa o programa municipal de transição de fiação aérea para subterrâneo. É uma discussão antiga da cidade, né? Eu tô há 10 anos aqui, tem mais do que isso, que essa, eu já fazia matéria como estagiário falando sobre isso, né? E sempre a questão primordial era a questão do custo, né? É muito elevado, valor bilionário para fazer essa transição. Só que agora se tem um planejamento, algo que não existia antes. E aí, dentro desse plano municipal, para poder trocar essa fiação aérea para o subterrâneo, foi instituído 3 fases, né? Quem quiser acessar depois o Diário do Nordeste, tem lá explicando direitinho. A primeira fase aí é de 2026 a 2028, que aí vai começar dando prioridade às áreas centrais, históricas, turísticas e estratégicas, né? É justamente onde chega as pessoas, o turista, né? Onde são áreas mais concentradas ali de comércio, né?
1: Isso.
3: Inclusive, a gente tá vendo agora recentemente, que é um próximo slide que eu vou já apresentar, referente a Guanambi. A Guanambi é um desses pontos que vai ter obra de requalificação e, consequentemente, dentro dessa área estratégica que a prefeitura tá atuando, já que vai ter obra, vamos fazer aí, aproveitar para fazer a fiação, né?
1: Isso.
3: E assim vai ser dentro da cidade toda. Onde tiver obra, eles vão aí já articular essa fiação subterrânea, justamente para poder evitar futuras obras, ter aquela quebradeira de novo, né? Para poder. Então, assim, e aí, como a Dani estava falando aqui no início da fala dela, e também tem a questão dos acidentes. A gente sabe o índice de acidentes na cidade relacionados à queda de fiação. É quando tem chuva também, não só em Fortaleza, como outras áreas, né? Isso é muito comum a gente ver. E aí vai acabar evitando, né, Dani?
1: E também com a parte agora, tanto roubo de fios, né?
3: Também é outro ponto questionado, né, dentro desse programa.

0: gama, né? É que vai diminuir, de certa forma, até porque quando se faz a instalação tem toda uma questão de segurança também à isso. frente. São lá no centro, já existe ali na Praça do Ferreira, existe uma sala de máquinas, né, ali de baixo. É justamente algo semelhante que vai haver em algumas ruas da cidade, né? Vão ter que fazer essa construção, vão ter que fazer essa obra. Vai ter quebradeira aí no meio do mundo, claro. Né? Claro, não tem como, mas é algo bem maior pro futuro da cidade, né? E aí, Dani, como eu tava falando, são três fases. A primeira fase vai de 2026 a 2028, a segunda de 29 a 32 e a terceira de 32 a 34. Que aí vamos ter a esperança de daqui até lá a gente ter toda a fiação da cidade aí por via subterrânea. A gente ainda não sabe essa questão de tipo, vai ter custo para a população? Segundo o programa municipal, a intenção é que não tenha custo, é que isso fique a cargo das concessionárias, né, as empresas de telecomunicação, porque inclusive a fiação da internet também tá envolvida nisso, né?
1: Tá envolvida nisso também.
0: Cabo de fibra ótica, cabo de telefone, também é para estar dentro desse projeto subterrâneo que as concessionárias
1: vão fazer. Vai mexer com muita coisa, né?
0: Vai mexer com muita coisa. E aí, agora vamos pro próximo slide, que é sobre as intervenções na Avenida Guanambi.
1: Certo.
0: Dentro dos projetos da cidade aí de intervenções, a Guanambi já aparece, já teve o decreto de obras de utilidade pública, né? Dentro da cidade, que é a primeira fase, né? Para poder fazer qualquer obra, é ter esse decreto no Diário Oficial do município, avisando, olha, vamos fazer essa intervenção. E aí, dentro dessa intervenção na Guanambi, 11 vias que fazem ali ligação com ela vão receber já essas primeiras obras de intervenção de fiação subterrânea. Não é a via toda que vai receber, são os encontros dessas ruas com a avenida, né? Então, aí tem 11 ruas. Eu até separei aqui algum nome. Avenida Guanambi, aí a Rua José Euclides, Rua Guilherme Moreira, Rua Milton Espíndola Pinheiro, Rua Doutor José Vito, todas elas são interligadas à Guanambi. Elas terminam na Guanambi, no caso, né? E aí, consequentemente, elas vão ter ali a sua fiação aterrada, né? São os próximos passos da obra, ainda está em fase de liberação, já foi dado o primeiro decreto, que é a questão de obras públicas, né? Avisando que vai ter, mas ainda falta a questão do processo licitatório, né? Para ver a questão da obra em si, quando é que vai ser feito, de quando a quando. Mas o primeiro passo já foi dado. Que a grande questão é sempre essa. Avisam que vai ter, mas ninguém sabe quando. Mas pelo menos agora já tem um caminho, né?
1: Tom? É verdade.
2: A gente tem até aqui a nossa ouvinte, viu, João? Lá de Massachusetts, nos Estados Unidos, acompanhando a gente agora, tá fazendo caminhada nos parques e tá ouvindo a nossa conversa. E ela disse assim, aqui nos Estados Unidos já é assim. Tô imaginando como é que não vai ser aí a quebradeira. Ela mandou um vídeo, como é que é lá. Eu vou dar o play pra gente ir contando, pra quem tá
3: vocês
2: com a gente.
3: Vocês falando... Em trocar os fios, aqui não tem fio nenhum.
2: Só tem um poste de luz.
0: Iluminação,
2: Só de iluminação.
3: Já tá tudo por debaixo.
2: Lá não tem, né?
1: E é muito mais bonito.
2: Pois é lindo.
0: Inclusive, aí... eu ouvi isso de uma pessoa, um historiador, se a gente sabe que a cidade é rica... Quando a fiação está subterrânea já.
2: Pois é. E aí, além de tudo, fica até a beleza também, né? De tudo isso. Aí ela mandou esse outro vídeo aqui, que aí aparece o esquilinho. Ela ouvindo a gente.
3: Bom dia, bom dia.
2: Olha, bom o esquilinho caminhar, passeando
3: Daniela,
2: nos parques.
3: Tôzinho.
2: Muito legal, né?
0: É outra preocupação, né, Dani? Aqui na cidade a gente tem uma área, inclusive a própria Guanambi, ali a área do canal, é uma área de proteção ambiental. E aí, falando de fiação, a gente sabe que dentro da cidade a fiação passa por várias árvores.
2: Sim.
0: Eu mesmo ali no Damas, a gente tem uma população de saguis, né? O soim. E eles ficam percorrendo a fiação elétrica, né?
1: Verdade.
0: Isso é uma realidade. Se você prestar atenção...
2: Aqui na praça da empresa,
1: ali na Magui,
2: vejo.
1: A gente tá tomando um bolinho e eles aparecem.
2: Eles passam.
0: Exatamente. E aí também, de certa forma, vai ter eu tava ouvindo especialistas da área, vai ter esse movimento também dos próprios animais de estarem procurando as suas áreas habituais de convivência, né? Áreas verdes. De sair dentro dessa área de fiação.
2: Esse centro urbano
0: pra
2: também,
0: conviver,
2: né?
0: Voltar a conviver na área verde. Até esse impacto vai ter. Tá tudo lá no Diário do Nordeste, Dani.
2: Pois é. João, muito obrigada.
1: João Libanês, foi um prazer. Hein?
0: Até a próxima.
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Os atendimentos do Vetmóvel da Parangaba começam hoje e seguem até o dia 26 desse mês na Praça Santa Lígia. O outro Vetmóvel segue no bairro Henrique Jorge, esse até sábado. Os atendimentos acontecem de terça

0: finais e cadastramento para a carteira de trabalho digital. A ação acontece no Bloco Z da Universidade de Fortaleza Unifor, das 9 horas da manhã às 3 horas da tarde.
1: E também na quinta, os municípios de Juazeiro do Norte e do Crato, lá na região do Cariri, recebem a 16ª edição do Festival Internacional Semana Dança Cariri. O evento, ele reúne 28 atividades, entre espetáculos regionais, nacionais e internacionais, oficinas, palestras e muito mais. Lembrando que o festival segue até o dia 26 de setembro e tem entrada gratuita. Então tá aí a programação para você. São 8h58. Chegou a hora, hein?
0: Chegou a hora. Vamos bater perna por aí pelo mundo, deixar aqui o programa com o nosso próximo apresentador, que vai chegando, não é? São 8 horas e... Gleudson Rosa já está por ali, são 8 horas e 58 minutos. E daqui a pouquinho, portanto, ele vem assumir o comando aqui da bancada. Daniela, tá tudo bem?
1: Até amanhã, né?
0: Até amanhã, já preparou o temazinho. Rapaz, você tá repercutindo aquele tema de abertura que você ganhou uma responsabilidade boa, viu?
1: Pô, não é?
0: Todo dia de manhã tem que fazer. Ganhou. Achei foi bom.
1: Gostou?
0: Próximo vai ter valor.
1: Próximo tu escreve.
0: Só você escrever seu futebol.
1: Vamos embora, que amanhã a gente está de volta. Obrigada à nossa equipe,
0: um
1: a você principalmente, que sintoniza com a gente todo dia. Amanhã, 5 da manhã, nosso primeiro Bom Dia é seu, hein? Um abraço.
0: Um abraço, bom dia.
1: Até amanhã.
0: Até amanhã.
1: Tchau.

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1: A Companhia de Água e Esgoto do Ceará, CAGESE, informa a população de Juazeiro do Norte que funcionará em regime de plantão nos canais virtuais durante o feriado de Nossa Senhora das Dores, padroeira do município, nesta terça-feira, dia 15 de setembro, com o objetivo de garantir o fornecimento de água e a prestação de serviços de coleta de esgoto com normalidade durante o período. Nas lojas e no núcleo, o atendimento será retomado nesta quarta-feira, dia 16. A CAGESE orienta aos clientes que necessitarem de atendimento durante o feriado, que entrem em contato por meio dos canais disponíveis, como a central de atendimento, aplicativo CAGESE ou por meio da GESE, assistente virtual que atende no portal da CAGESE. Tadeu Gomes para a Verdinha FM.
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1: São 9:03. 9:03. Eu coloquei para mim hoje um recado. O STF diante do espelho. Essa situação que nós estamos prestes a viver hoje, inédita no país, inédita ao longo do que nós estamos vivendo, ela nos remonta a um choque de realidade muito intenso, trazendo para nós um olhar que nós não tínhamos a respeito do que estamos prestes a acompanhar. Porque há momentos em que uma corte de justiça, ela deixa de julgar apenas os fatos e passa a interpretar aquilo que a sociedade coloca diante dela. O fato é que há uma pergunta que o Supremo Tribunal Federal não poderá evitar. Quando a crise chega à porta da própria corte, quem fiscaliza o fiscal? A decisão do presidente Edson Fachin de assumir a relatoria da petição 16662, que trata das mensagens entre Alexandre de Moraes e Daniel Forcaro e de remeter à presidência os processos relacionados ao Banco Master e as fraudes do INSS, muda o eixo institucional da crise, mas não significa necessariamente que Fachin tenha se tornado relator definitivo. O que nós estamos vendo é que o Supremo está diante do próprio espelho. Julgamentos que decidem processos, há outros que decidem como a instituição será lembrada. O que o Supremo Tribunal Federal enfrenta hoje pertence à segunda categoria. O plenário se reúne para analisar, como eu já disse, a petição 16662, procedimento que pode definir se haverá investigação envolvendo o ministro Alexandre de Moraes a partir de elementos relacionados ao caso Banco Master. E aí há uma dúvida da presença do Moraes ou não nessa sessão hoje, uma vez que ele faz parte do processo como possível investigado, como também há dúvidas em relação à permanência do PGR Paulo Gonet, porque também faz parte do processo. O mais desconcertante não está apenas no conteúdo das informações lá do processo 16662, está no fato de que a corte terá de estabelecer diante do país quais são os limites para investigar um dos seus próprios integrantes. Agora também tem um detalhe que torna tudo ainda mais delicado. Ontem, à véspera, Edson Fachin, presidente do Supremo Tribunal Federal, ele retirou, né? Aliás, Edson Fachin, ele, agora relator do caso, reorganizou o processo, retirou André Mendonça da relatoria e determinou o encaminhamento da matéria ao plenário. Segunda-feira, às portas do julgamento, houve ainda uma movimentação para ampliar o acesso às informações que estavam sob sigilo e que são consideradas relevantes para a sessão. Inclusive, diversas mensagens trocadas entre o possível investigado Alexandre de Moraes e o hoje preso Daniel Forcaro. Ontem, Moraes teve acesso ao que pode ser base para sua defesa. Isso não permite concluir juridicamente qual será o resultado de hoje, mas permite fazer uma pergunta institucional. O que estas atitudes comunicam? Ao meu ver, Fachin transmite dois recados simultâneos. O primeiro é que o caso não seja resolvido à margem do colegiado, vai complicar. O segundo é que o presidente pretende recuperar para o plenário o controle de uma crise que já ultrapassou os limites de uma disputa entre ministros. E aqui está o ponto mais sensível, ao meu ver. O Supremo precisa investigar quando houver elementos que justifiquem a investigação, mas precisa fazê-lo obedecendo ao devido processo, à competência, à colegialidade e ao direito de defesa. A mesma corte que exige estas garantias de qualquer cidadão não pode tratá-las como obstáculo quando o investigado veste a própria toga. A sessão será presencial, com acesso ao plenário mediante credenciamento. Não haverá liberdade para gravações dentro do recinto. É uma distinção importante, né? Não se trata de um julgamento escondido da imprensa, mas de uma sessão submetida a regras especiais de acesso e segurança, dado também

0: como eu disse antes, ao seu ineditismo. Ah, talvez seja justamente isso que aumente aí a tensão, porque hoje não estarão no julgamento apenas documentos, mensagens ou atos processuais, e sim, em julgamento, a capacidade do Supremo Tribunal Federal de demonstrar que a autoridade da toga não produz uma exceção à própria Constituição. E talvez a pergunta que permaneça depois dos votos seja maior do que o destino de qualquer ministro. Quando o poder de julgar chega à porta de quem julga, quem vigia o guardião? É nesse momento, e é nesse momento, que uma instituição deixa de ser apenas tribunal e passa a ser examinada pela história. Pelo menos, é assim que eu penso.
1: Leão de São Rosa.
0: 9:08. Hoje é terça, 15, um dia para ficar na história do Brasil, e nós vamos acompanhar ao longo do nosso movimento de mercado e com todo o jornalismo ao longo da programação do Sistema Verdes Mares. É claro que você também vai poder acompanhar nos nossos jornais, nas nossas edições ao longo da programação. Mas vamos lá, com o nosso time pronto, preparado, comigo na técnica da Verdinha, meu querido amigo William Fortunato, com seu trabalho e o seu talento nesta manhã de terça, dia 15, aqui na Verdinha. E também ao lado dele tem a Lina Mariano recebendo as mensagens do nosso 98887-1306, 98887-1306. Claro, também o Instagram tá liberado, @GleudsonRosa, que o Diego vai colocar na tela para quem tá acompanhando a TV Diário. Alice Rodrigues está comigo nessa manhã com seu talento e aqui no estúdio, nos ajudando nessa manhã de terça. Na TV Diário tem o Thiago Nobre, o Diego Castro e quem tá, o Morazinho ou a Carla hoje? Ah, o trio formado hoje vem com Carla Rodrigues. Bom dia para todo mundo que tá aí também trabalhando na TV Diário conosco nessa manhã. Eu sou Gleudson Rosa, apresentação, produção, supervisão de Kleber Dias, a direção de programação do Fábio Ambrósio, e nós vamos juntos até às 11 horas da manhã, convocando você a participar conosco nessa manhã. E eu trago aqui uma pergunta para compartilhar com você diante do que nós estamos vendo e vivendo no STF. O STF julga hoje um caso que envolve os próprios limites da corte. Na sua opinião, o que é que deve prevalecer? Apuração, doa quem doer? Rigor jurídico sem exceções? Transparência total para a sociedade? O STF precisa primeiro recuperar a confiança. Se a decisão envolve um ministro do próprio Supremo, você confia que a corte conseguirá julgar o caso com a mesma régua que aplica aos demais cidadãos? Qual é a sua opinião? 98887-1306, 98887-1306, e também o @GleudsonRosa. Eu quero saber a sua opinião, que é muito importante. Agora são 9:10.
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0: Muito bem, de olho no mercado, que também está de olho nos acontecimentos da política, da justiça e da geopolítica. O mercado brasileiro chega esta terça-feira sob pressão externa e com uma combinação pouco confortável. Petróleo acima de $100, bolsas internacionais em queda e decisões de juros no Brasil e nos Estados Unidos no radar. Ontem o dólar comercial fechou em torno de 5,15, enquanto o Ibovespa terminou o pregão abaixo de 186 mil pontos. O movimento foi influenciado principalmente pela alta do petróleo e pela pressão e tensão geopolítica no Oriente Médio. O Brent permanece acima de $100 por barril, aumentando o risco de pressão sobre inflação e combustíveis, e a gente sente aqui no dia a dia, né? Hoje tem uma variável ainda mais importante. O Federal Reserve, que é o Banco Central americano, está prestes a decidir sua política de juros, enquanto o Comitê de Política Monetária do Banco Central brasileiro começa a sua reunião, que termina amanhã, quarta-feira. No Brasil, a expectativa predominante é de corte de 0,25 ponto percentual na Selic, que passaria de 14 para 13,75% ao ano, e seria o quinto corte consecutivo e, segundo as projeções atuais, provavelmente o último desse ano. O dado que abriu espaço para corte foi o IPCA, que registrou deflação de 0,32% em agosto, levando a inflação acumulada em 12 meses para 4,22%. Mas existe uma ressalva importante: a inflação de serviços continua pressionada, viu, Newton? Próximo de 5%. No boletim Focus, divulgado ontem, a previsão para o IPCA desse ano caiu para 4,90%, enquanto a projeção para o PIB recuou para 1,89%. O dólar é estimado em 5,20 no fim do ano. Os juros menores, para você que quer saber do seu bolso,

Olha, juros menores ajudam crédito, financiamento e empresas endividadas. Mas petróleo caro pode devolver parte desse alívio pela gasolina, diesel, fretes e custos de produção. A Bolsa hoje requer atenção para Petrobras, empresas aéreas, varejo e companhias muito dependentes de crédito. Ah, o que eu posso dizer para você nesse momento é que o juro pode estar descendo, mas o petróleo está lembrando ao mercado que a inflação não é assunto encerrado, infelizmente. Bom, já que você viu a temperatura nas bolsas, vamos agora às temperaturas em Fortaleza e região metropolitana. Começando por Fortaleza, você vê a região do Benfica, essa região bonita, arborizada, com temperatura em elevação no momento. Fortaleza apresenta céu entre nuvens, temperatura de momento de 29 graus, caminhando para 32, que é a máxima de hoje, 32, 33 graus. No conjunto Ceará, as máximas ficam entre 33 e 38, para você ver a variação, né, da capital dos cearenses. Agora, no Cariri, no Sertão Central, em Amor, e outras áreas do interior, o cenário permanece predominantemente quente e seco. Para trabalhar ao ar livre, você que também trabalha de motociclista, essas coisas, mas na agricultura, no transporte, vento forte merece atenção especial, hein? Fortaleza terá máxima hoje de 33 graus e aí requer muita atenção. A gente está vendo aí Sobral com céu claro entre nuvens, temperatura de momento lá girando em 31, 32 graus. Eu mando um abraço à turma da 103.7, a nossa verdinha de Sobral. Obrigado aí pela audiência. Gente, agora eu quero só trazer para você o que pode acontecer de trânsito, né? Para você que vai sair de casa, para você que está nessa preocupação sobre compromisso, a dica é sair um pouquinho antes para não complicar sua vida, principalmente para quem vem nessa região do bairro da Aldeota. Quem trabalha nessa região sempre costuma pegar trânsito lento demais. Nós estamos aqui no Dionísio Torres, pela Avenida Desembargador Moreira. Quem sai da praia sentido sertão tem pegando garrafamento. Quem está na Washington Soares está tranquilo nesse instante. Trânsito flui normalmente nos dois sentidos nesse momento. Ah, agora tem outro ponto para a gente mostrar. Na Avenida da Universidade, ali esquina com a Avenida 13 de Maio, o trânsito é forte, né? Mas fluindo normalmente nessa manhã. A exemplo dos outros dias, está tranquilo, pelo menos agora. A Avenida Heráclito Graça, no cruzamento com a Rua Ildefonso Albano, no centro de Fortaleza, também flui normalmente nesse instante que você acompanha as imagens da TV Diário, pode perceber. Desembargado Moreira com o Padre Antônio Tomás requer atenção, cautela e cuidado e antecipação, porque o trânsito está lento demais por lá. Na Desembargador Moreira, sentido Praia Sertão, né? Lento demais. A partir ali da Avenida Santos Dumont até chegar na Avenida Pontes Vieira, tem trânsito lento nesse instante. Avenida Padre Antônio Tomás, nos dois sentidos, ali já saindo do viaduto da Engenheiro Santana Júnior até o cruzamento com a Desembargador Moreira, também trânsito lento. Vamos trazer agora a Avenida 13 de Maio para você que acompanha a TV Diário, vê um trânsito bastante intenso para quem sai aí da Parquelândia em direção à Aldeota, trânsito, aliás, sentido contrário, né? Sentido contrário, não, é isso mesmo, Parquelândia, Aldeota, você vê um trânsito bastante intenso, sentido contrário fluindo normalmente agora às 9h16. O boletim dos aeroportos brasileiros, começando aqui por Fortaleza, indicando terminal com tranquilidade nesse instante, entre voos programados para decolagem e pouso, o painel registra tranquilidade, tudo dentro da programação, principalmente os voos que saem para Guarulhos, São Paulo. Também tem ligação direta Fortaleza-Brasília pela Gol, Campinas, Belém e Belo Horizonte, também tudo dentro da normalidade. Rio de Janeiro, há operações previstas entre Galeão e Fortaleza, também dentro da programação. Rio de Janeiro, né? E Brasília também segue programações com conexões para Fortaleza e outras capitais, também dentro da normalidade. A dica é você se antecipar, porque hoje pode ocorrer algum tipo de atraso, mas no trânsito, principalmente para quem sai dessa região da praia, né, em direção ao aeroporto. São 9h16, eu já tenho aqui na minha tela a professora Mariana Dionísio, que já vou conversar com ela sobre os acontecimentos, sobre a previsão, aliás, sobre o ineditismo, né, desse evento que vai acontecer hoje. Eu coloquei uma missão árdua para a professora, porque ela vai comentar aquilo que
eu creio que ela nunca viu, nunca aconteceu, pelo menos ao meu ver, esse ineditismo, onde nós temos pessoas que são citadas nos inquéritos e possivelmente estarão lá presentes na corte, né? Dias Toffoli, que é ministro, o Paulo Gonet, que é o PGR, e o outro Alexandre de Moraes, além do André Mendonça, estarão participando, inclusive tem as posições de cadeira e tudo mais, já já.

A professora Mariana Dionísio vai conversar conosco, vai nos dar uma aula aqui, que ela é especialista em direito constitucional, direito político, e já já vai trazer esse olhar apurado e cirúrgico. Eu peço a você que nos acompanha apenas 2 minutinhos, a gente vai voltar em seguida para esse momento que o Brasil vive, desse processo, né, que a gente não sabe o que vai dar, o que vai acontecer e se vai acontecer alguma coisa, até porque estamos num momento político no Brasil onde tudo fica para depois das eleições. Então a gente fica aqui nessa expectativa. São 9 horas e 17 minutos. 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
1: Já são 9 horas e 21 minutos. Eu tenho imagens aqui mostrando lá o STF, os colegas jornalistas todos às portas, esperando algo, alguma novidade. Já não se pode mais fazer fotografia entre as cortinas para não pegar algum tipo de cena que não possa ser divulgada, mas os colegas estão lá às portas. Bom, hoje o STF entra em uma sessão extraordinária, historicamente incomum, para decidir a situação do ministro Alexandre de Moraes. A própria cobertura desta manhã trata de uma sessão com um episódio sem precedentes recente da corte. E aí, obviamente, eu fui me socorrer com quem conhece o rito, com quem conhece tudo a respeito desse tema. Só que antes de

0: Transé, professora Mariana, eu estava dando uma olhada, ontem saiu uma pesquisa da Quest divulgada, exatamente ontem também, mostrando, apontando a deteriorização expressiva na imagem e na credibilidade da corte brasileira, da mais alta corte brasileira, impulsionada pelo vazamento das mensagens entre ministros e desdobramento da crise no plenário. E aí essa pesquisa, ela traz com 56% a desconfiança do brasileiro. O STF registrou um índice de rejeição superior a tudo o que já foi dito na história desse país. A percepção dos entrevistados traz que os ministros do Supremo Tribunal Federal têm poder demais. Esse sentimento é de 76% dos entrevistados. Apesar do índice de confiança, 71% ainda consideram a instituição, o STF, essencial para a manutenção da democracia, evidenciando uma distinção clara entre o respeito à instituição e a crítica à conduta dos atuais ministros. Para 77% das pessoas, avaliar que a população em geral confia menos no tribunal é um caso crasso. Bom, diante disso, eu precisei, obviamente, aqui incomodar a minha querida amiga professora Mariana Dionísio para nos ajudar a entender como é que vai se dar esse processo hoje. Professora, muito bom dia, seja muito bem-vinda. Esse ineditismo aí me causa uma certa estranheza, mas, ao mesmo tempo, uma certa expectativa. Será que estamos amadurecendo? Será que estamos aí olhando para dias onde teremos o supremo dia de votos do apocalipse da justiça brasileira? Ou eu estou sendo aqui o proclamador do caos? Bom dia, bem-vinda, minha amiga.
1: Bom dia, Gleudson. Obrigada pelo convite. Bom dia para a tua audiência. O que está acontecendo hoje, de fato, é inédito. Na história de nenhum país democrático há registro de uma circunstância de rachadura, de ruptura institucional tão grave quanto a que está acontecendo agora. É claro que o Brasil e muitos outros países, a gente vai começar a aprender mais como lidar dentro de um código de conduta mínimo de respeitabilidade de uma instituição que sempre primou pela seriedade e pela defesa das prerrogativas constitucionais, como é o caso do Supremo Tribunal Federal. Só que é inédito porque a gente está vendo hoje uma instituição que sempre foi reconhecida pela sua seriedade, pelo seu critério, pelo seu rigor e, principalmente, por não haver seletividade do julgamento, fazendo justamente o oposto. Né? A gente tem ministros com um claríssimo envolvimento, com relações esquisitíssimas, com o principal nome do maior escândalo de corrupção que já se viu no Brasil até hoje. A gente está falando de Daniel Vorkar. Vimos agora ministros que estão envolvidos com favores pessoais e imiscuídos na tarefa de julgar e, na tarefa, no favor de ser amigo, enfim, de desenvolver relações extrajurídicas com um dos principais acusados, né? Agora, o STF ele tem uma árdua tarefa às vésperas de uma das eleições mais importantes dos últimos anos, a eleição presidencial de 2026, um monte de escândalos acontecendo e, claro, o resultado das pesquisas mostra isso, né? Uma falta de credibilidade da população brasileira na Suprema Corte. É caso inédito da forma como está acontecendo agora. Esse tipo de envolvimento, os escândalos que estão vindo à tona, a possibilidade de um ministro tentar abrir inquérito contra outro ministro da mesma corte, isso tudo é absolutamente inédito, né? A gente vai criar um precedente que é um precedente necessário, mas é um precedente perigosíssimo para a democracia do país, na medida em que uma das suas principais instituições está a cada dia desidratando mais na imagem de todos os brasileiros.
0: Professora Mariana, ontem o presidente Fachin levantou de vez o sigilo sobre as mensagens trocadas entre Alexandre de Moraes, Daniel Vorkar. Inclusive, o Alexandre de Moraes trouxe para ele todas as conversas, todos os prints, tudo que consta no processo. Trazer para si, uma vez que ele também é apontado nessa situação, me causa uma certa estranheza, né? Porque dias antes de acontecer, ou seja, ontem, ele recebeu todos os detalhes como que se fosse para se preparar, para preparar a defesa. É isso mesmo, professora?
1: É isso mesmo, mas não deveria ser. Gleudson, no Código de Processo Civil, há dois artigos que falam sobre impedimento e suspeição, que são circunstâncias alheias à técnica jurídica e que impedem ou que

0: enfim, que evitam que um julgador realize o seu julgamento diante de situações que deixam ele muito envolvido, muito imiscuído naquela situação. Hoje, praticamente todos os ministros do STF estão envolvidos numa situação de suspeição, que pode ser caracterizada, por exemplo, como inimizade capital ou amizade fraternal, ou pelo menos um conhecimento antijurídico ou juridicamente inexplicável com os acusados. É o que está acontecendo agora. A gente tem nessa votação, nesses membros do STF, situações esquisitíssimas. A gente tem hoje Alexandre de Moraes, que tem o envolvimento, claro, com o Daniel Forcado, na medida em que a esposa dele tem um contrato milionário que não se vê, assim, gente, nada contra contratos milionários para advocacia, a questão não é essa. A questão é que há um aspecto moral muito grave na esposa de um ministro do STF que está julgando o caso de um acusado e esse mesmo acusado ter negócio com a esposa dele, né? Algo que é alienígena, algo que é fora do padrão. Hoje temos Dias Toffoli, que também tem envolvimento, inclusive para andar de jatinho, né, para designar emendas, enfim. A Nunes Marques, o filho dele, é um advogado que está advogando há 2 anos e consegue amealhar um patrimônio imenso também com causas que envolvem a família Vorcaro. Temos Luiz Fux, que também tem relações dos filhos com Daniel Vorcaro. Então a situação está muito complexa, né? Muitos ministros do Gilmar Mendes, em 2025, recebeu uma causa dias depois de conversar diretamente com o Daniel Vorcaro e, de repente, aquela ação foi distribuída para análise dele, né? Inclusive era um recurso do INSS. Então, dificilmente nós vamos encontrar uma corte que tenha condições materiais, formais e éticas de fazer uma análise limpa e tranquila desse caso. Aí a esperança fica no PGR, né? No Procurador-Geral da República, Paulo Gonet, que também foi citado nas ligações com o Daniel Vorcaro. Então, hoje, a situação do STF ela é muito complexa e precisa ser avocada pelo presidente da corte, não apenas por uma questão regulamentar, não apenas por uma questão regimental, como prega o artigo 43 do regimento interno do STF, mas por uma necessidade casuística e institucional de pacificar as coisas, de tentar colocar um mínimo de moralidade, de tentar exercer um mínimo de regulação institucional sobre esse caso que é perverso para a imagem do STF. Então, nesse momento, é necessário que o presidente do STF avoque para si essas questões para tentar, pelo menos, regularizar a situação na medida do que é possível.
1: E aí, professora, só colaborando com o seu raciocínio, dentre as peças que estão intrinsecamente ligadas, eu lembro que o ministro Flávio Dino também agora trouxe uma nova peça, né? O Cezinha de Madureira, acusado aí, apontado de vender, né? De transacionar influência com ministros, é o mesmo Cezinha que lá atrás comenta-se que patrocinou ali a defesa do ministro André Mendonça para hoje, né, na época, um candidato, hoje ministro do STF, ou seja, tá tudo misturado, né?
0: Indica-se, inclusive, Gleudson, que o advogado de Daniel Vorcaro fez um forte lobby para a entrada e para a escolha do ministro André Mendonça como sendo um dos membros da corte. Então, assim, no final das contas, a gente vai vendo, se a gente for colocando, ligando os pontos, tudo leva a Daniel Vorcaro e leva Daniel Vorcaro a relações inexplicáveis com a maioria dos membros da Suprema Corte, inclusive com indicações de proximidade dele com resultados de investigações sigilosas da Polícia Federal, que nem mesmo os ministros deveriam, nesse momento, ter acesso. E Daniel Vorcaro já tinha antes de todo mundo. O fato, inclusive, do ministro André Mendonça ter acesso aos relatórios que são internos da Polícia Federal, é importante dizer isso, é absolutamente fora do padrão. Isso não existe. O ministro do STF ele não deve ter acesso a esse relatório interno, apenas quando o relatório interno se tornar relatório institucional, quando avocado pelo Ministério Público, quando solicitado dentro de um inquérito com abertura autorizada pelo plenário do STF, aí sim ele teria acesso. Não é o que está acontecendo. E a gente desconfia, Gleudson, nesse momento, tudo isso acontecer a menos de 30 dias da eleição presidencial. Tudo é muito estranho, tudo é muito fora da realidade, como você iniciou muito bem. Tudo gera um precedente, tudo inédito, tudo gera um precedente muito perigoso, inclusive para a credibilidade da instituição.
1: Pois é, e eu estava aqui lembrando do Fabiano Zetel, cunhado de Daniel Vorcaro, que tinha a Igreja Lagoinha Belvedere também com transações atípicas, né? Movimentando ali 57 milhões. Gente ligada a ele, ele ligado a muita gente, também passando muito dinheiro, com, inclusive sendo apontado pessoas não só no STF, mas também

0: do STJ, de ligações muito próximas a todos esses atores, né?
1: Exato. Você vê, Gleudson, acho que só eu e você e poucas pessoas não fomos citados.
0: É verdade, né?
1: Nessas ligações esdrúxulas, ainda bem que não fomos citados. Mas perceba, os tentáculos de Daniel Vorkaro, eles alcançam o legislativo. A gente está vendo o que está acontecendo com as ligações com o Hugo Mota, com o Rodrigo Pacheco, com outros membros do legislativo. Elas alcançam o executivo, né? Alcançam braços do executivo e agora está lançando suas mãos para o Poder Judiciário, que era a última frente de batalha do republicanismo. Era a última frente do Pacto Federativo que ainda poderia funcionar em termos de fortaleza institucional e nesse momento nem isso acontece. Então, esse alcance de Daniel Vorkaro para figuras que são emblemáticas, tanto na política quanto no Poder Judiciário, é perturbador. Esse alcance hoje atinge, inclusive, um candidato à presidência da República. Gleudson, quando é que você imagina uma disputa presidencial em que um candidato não é um assessor, não é uma pessoa ligada ao candidato, quando o próprio candidato é citado, ele e membros de sua família, são citados em operações da Polícia Federal, mas também são citados em ligações e recebimento de propina, né, de dinheiro oriundo de lavagem de dinheiro, e dinheiro oriundo de evasão fiscal, de branqueamento de capitais, de corrupção. Então, a situação ela é muito mais grave do que se imagina. A situação é inédita, mas ela tem um tom de gravidade em que eu só posso comparar, eu ouvi isso dia desses, Gleudson, a gente pode comparar a um banho de sangue. Porque não se vê uma cena tão dantesca, uma cena tão cruel diante de instituições do mais alto escalão da República Federativa do Brasil. Isso nunca houve.
0: Professor,
1: então, limpar esse banho de sangue, colocar, enfim, passar a limpo tudo que está acontecendo demanda tempo, mas principalmente demanda estratégia. Imagina o que acontece com a eleição presidencial de 2026 agora, em outubro agora, já no mês que vem. Imagina essa eleição diante de um contexto de crise institucional como essa.
0: Sem a gente saber onde vai, sem a gente saber onde vai parar, né, professora?
1: Ninguém sabe onde vai parar.
0: Agora,
1: inclusive, o julgamento de daqui a pouco, ninguém sabe onde vai parar.
0: Quais as consequências,
1: né? O julgamento de daqui a pouco, ele tem diversas frentes. Isso pode acontecer de, enfim, todo mundo pedir vistas e demorar um pouco mais. Pode acontecer da abertura do inquérito para o ministro Alexandre de Moraes, pode ser de afastamento do ministro André Mendonça do caso e de outros ministros, pode acontecer de uma substituição, que o PGR já quer o arquivamento do inquérito de Alexandre de Moraes, pode ser que tanta coisa pode acontecer, inclusive nada. E no nada não repousa apenas a insatisfação do povo brasileiro, mas nesse nada pode repousar uma estratégia: atrapalhar menos as eleições de outubro de 2026.
0: Professora, essa decisão de retirar o sigilo de conversas antes da manifestação formal da PGR encontra respaldo na jurisprudência consolidada do próprio Supremo?
1: Do próprio Supremo não, porque é um caso inédito. Da forma como está sendo feito, é um caso inédito. A gente não tem nada em dimensão, pode ser em espécie, mas em dimensão não tem nada parecido. Só que, ao mesmo tempo, acaba sendo uma resposta institucional à crise que está acontecendo. Há uma demanda popular fortíssima. Já havia uma antipatização do STF há algum tempo. Já havia. Agora, há um risco de descredibilidade na medida em que se verifica a seletividade da organização das provas e da organização dos inquéritos. Quebrar o sigilo, conferir um pouco mais de transparência, pode dar um respiro para a máquina, para a engrenagem do STF. Se isso vai dar respostas, não se sabe, porque mesmo abrindo o sigilo, mesmo que todos os sigilos sejam quebrados, ainda assim pode-se não vislumbrar o todo da questão. A gente pode estar vislumbrando apenas uma ponta do iceberg.
0: Professora, quais serão os próximos passos? Agora, 10 horas, inicia a sessão extraordinária. Quem começa votando é o presidente, Edson Fachin?
1: Exato, ele começa a votar, ele abre a votação, ele abre os trabalhos como presidente, e aí começa a divisão para os ministros. E aí, Gleudson, a grande questão é quem vota no quê? Quem vota no quê? Dos 11, a gente só está vendo votos que talvez encerrassem o inquérito sobre Alexandre de Moraes. A gente tem Cristiano Zanin, ministro Cristiano Zanin. A gente tem a ministra Carmen Lúcia, ministro Flávio Dino, que está aberto e é um dos principais e ferrenhos ferrenhas lideranças pela abertura de todos os sigilos, pela

0: enfim, por colocar tudo em pratos limpos. Mas do lado contrário, para não encerrar o inquérito, para abrir e deixar Alexandre de Moraes responder pela sua conduta, protegendo o ministro André Mendonça, por outro lado estão o próprio ministro André Mendonça, ministro Nunes Marques, ministro Luiz Fux, ministro Gilmar Mendes, que vai meio que com a corrente, ninguém sabe exatamente o que ele vai fazer. Então, assim, a gente tem hoje um placar nebuloso, absolutamente nebuloso, de questões que são muito mais políticas do que jurídicas. E essa é a principal preocupação. Não é a hipertrofia da STF. Não é a forma como eles vão votar. É a forma como o próprio STF, como a própria corte está sendo conduzida, não por técnica jurídica, mas por puro interesse político.
1: E eu fico aqui pensando, professora, como seu aluno, seu fã, seu amigo, enquanto você fala aí, eu aqui analisando e pontuando aqui quais são os limites institucionais, até onde vai a competência administrativa e jurisdicional de um presidente do STF e, principalmente, quem fiscaliza a corte quando a controvérsia envolve integrantes da própria corte.
0: Esse é um dos principais pontos. Nunca se viu, como a gente está vendo hoje, Gleudson, ministros, todos os ministros, mas quase todos os ministros na berlinda, né, numa situação de plena vulnerabilidade institucional como a gente está vendo agora. Regimentalmente, cabe ao presidente da corte e cabe à formação do plenário. Só que a formação do plenário hoje está completamente comprometida. Né? Se não fosse ele, bom, seria a procuradoria. A procuradoria também está envolvida. Então, no final das contas, a gente fica assim, sabe aquela alegoria que se fala da raposa cuidando das galinhas? Pronto, uhum. A gente está vendo mais ou menos, esse é o cenário que se pode visualizar do STF para o julgamento de mais tarde.
1: A análise técnica de crises constitucionais exige distanciamento das paixões políticas e apego estrito à técnica jurídica, que é isso que a gente está fazendo aqui, para não causar nenhum tipo de pensamento para um lado ou para o outro. A gente vive num país rachado, né? Um país tensionado, um país onde qualquer coisa que você fala, muita gente, você está partindo para esse lado, está partindo para aquele lado. E eu sempre digo que eu nem sou de direita, nem sou de esquerda, eu sou do direito, e a gente está conversando aqui exatamente o fator jurídico da questão. Professora Mariana, eu quero te agradecer pela oportunidade, é sempre um prazer muito grande conversar contigo, e agradecer, obviamente, pela gentileza do seu tempo cedido aqui para nós, aqui no Sistema Verdes Mares, na Verdinha, na TV Diário. Muito obrigado, viu?
0: É sempre uma honra, meu amigo. Obrigado pelo convite.
1: Um abraço grande, professora Mariana Dionísio, conversando conosco sobre esse momento que a gente vai continuar debatendo aqui ao longo do nosso movimento e mercado, do que vai acontecer daqui a pouco, às 10 horas da manhã, no STF. É isso, são 10 horas, são 9h39, já estou querendo que chegue o julgamento, né? Mas são 9h39. William, você me permite aqui conversar sobre algo importante? 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
0: 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São 9h44 agora, daqui a pouquinho eu vou conversar aqui com meu querido amigo Braga Almeida para a gente conversar sobre a Expo S 2026. História é o que não falta e esse ano as novidades, hein? O que você vai ter de novidade nos 70 anos da Expo S, a edição que prevê R$30 milhões em negócios? É a pauta para daqui a pouco, são 9h45, Verdinha, jornalismo que fala nossa língua. 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
2: Muito bem, são 9h49, 9h49. Estamos vendo aí a Avenida Washington Soares, você que nos acompanha na tela da TV Diário. Que bom ter a sua audiência aqui conosco. Bom, são 9h49, William. Vamos falar sobre agronegócio agora aqui na Verdinha, no, aqui na Verdinha, na TV Diário. Vamos lá?
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2: O agronegócio cearense carrega uma peculiaridade que desafia a lógica geográfica. Como manter forte, vibrante e viável uma tradição rural encravada no meio da mancha urbana da capital? Não é uma tarefa fácil. É um desafio, né, Bia, que a gente enfrenta todo dia. Mas a resposta passa por 7 décadas de história. Criada em 1954 pela Associação dos Criadores do Ceará, a Expoeste ultrapassou o mero valor de feira agropecuária e tornou-se patrimônio imaterial do nosso estado. Esse ano, o evento atinge a marca histórica de 70 anos e projeta números que impressionam, uma estimativa de que chega aí em torno de 30 milhões de reais em negócios, mais de 140 espaços comerciais ocupados por setores que vão de pecuária tradicional até o mercado automotivo e também de energia, e um público previsto de aproximadamente 300 mil pessoas no histórico Parque de Exposições Governador César Carlos. Eu estou aqui recebendo o Antônio Valente Braga Almeida, o Braga Almeida, como é conhecido, liderança consolidada nesse segmento, também agropecuarista, vai nos trazer as novidades do evento esse ano e é claro que a expectativa também. Braga, eu vi o lançamento, alguns colegas estiveram lá e eu estava falando aqui agora fora do ar, pelo lançamento vai ser mais um grande evento. Bom dia, meu amigo, bem-vindo.
3: Bom dia, Gleides, bom dia a todos, muito obrigado. É, são 70 anos, né, a Expoeste é uma tradição no quesito animais. Nós somos a maior, realmente, de fato, do Ceará, a terceira maior exposição do Nordeste, e este ano nós estamos trabalhando para fazer a melhor, no sentido de atrações, animais, a quantidade de animais, de criadores, de empresas, de expositores, num todo.
2: Eu sou acostumado, gosto, vou nas feiras e tudo, e aí eu já tive oportunidade de algumas outras, inclusive no Centro-Oeste, onde é muito tradicional isso, ali na região de Goiás, mas aqui tem algo assim que nos remete à nossa origem. Lá você tem uma casa de farinha, lá você tem um engenho, né? Lá você tem não só a exposição dos animais, mas as pessoas ali vivendo os leilões que acontecem no entorno. Você vê caprinocultura, você vê bovinocultura, você vê também o esporte equestre sendo evidenciado. É um grande evento simultâneo e que não para, né, Braga?
3: É, a Expoeste, eu sempre digo, é um mix de tudo, né? De fato, é o campo dentro da cidade, mas também temos aquelas atrações

0: é o parque de diversão, né, que é a tradição, como aquela nos lembra, nos remete à quermesse, né?
1: Isso.
0: Mas temos, como você falou, a Casa de Farinha, o Engenho, nós temos de fato ali produzindo durante toda a semana e bastante visitado. E além do mais, nós temos uma quantidade grande, afinal de contas, é aquele parque, né, onde está o mesmo local, hoje, até hoje, foi 1954, então tinha muita tradição do bovino, né, naquela época. Então, São 11 pavilhões que abrigam uma quantidade grande de animais, né, são 550 bois, né, que comportam dentro da capital. Nós estamos falando bois, não é boi de feira, isso é boi de elite, são
1: animais genética.
0: Né, comprovada, que estão lá inclusive para julgamento, para ir para a pista durante toda a semana. Tem julgamento desses animais, não só do bovino, mas também do ovino caprino, que tem são galpões separados para isso. Nós temos os equinos também, e atualmente inclusive tem uma área pet, que a gente estava falando recentemente, faz 3 anos que a gente já tem julgamento durante toda a semana, apresentação, né, de cachorro, gato, tem uma área para as aves, né, aves exóticas. Então a Expoessa é isso.
1: Vira um passeio de família.
0: Como sempre, lá sempre foi muito bem frequentado pela família, para aquelas pessoas, os avós, né, que ainda tem alguma coisa no sertão, que vieram para a capital, migraram para a capital, então trazem os seus netos, né, os filhos, para visitar a Expoessa todo ano.
1: Braga, no evento passado eu estive por lá e pude conversar com vários criadores do Piauí, do Maranhão, e aí, como você bem falou, na época do Brasil Agrícola, na década de 50, a gente percebia muito claramente a tendência de levar muita bovinocultura, mas mantendo a tradição aliada à tecnologia, a gente vê um trabalho genético muito forte e que, como você bem disse, os bovinos estão aí colocados e estarão também participando desses eventos por lá, aliás, dando a tradição a muita tecnologia e muito investimento também.
0: É isso. Quanto à questão dos bovinos, isso é este ano, né, em decorrência dos 70 anos, a gente vai trazer, como você falou, temos criadores de praticamente todo o Nordeste. Né? Vem criador do Rio Grande do Norte, Paraíba e Alagoas, Maranhão, porque nós vamos fazer 3 ranqueadas. E uma das ranqueadas é a raça Nelore, que nunca houve uma ranqueada da raça Nelore no Ceará. Né? Tem uma expectativa aí de só dessa raça mais de 100 animais. Você tem muito uma visão de que o Nelore só tem no Rio Grande, no Centro-Oeste, no Goiás, né? Tem muito criador de Nelore, tanto no Ceará como no Nordeste, e na Expoessa estarão presentes.
1: Que interessante, que bom saber disso. A gente vê muito fortemente, nós tínhamos uma criação da bovinocultura apenas muito incipiente ainda, muito pequena, da leiteira, né? Hoje a gente já vê boi de corte também tomando essa expressividade, mostrando a grandeza, o investimento, e que bom também chegar a esse envolvimento com a Expoessa, né?
0: Sim, o Ceará, ele tem como referência uma grande bacia leiteira, né? Como todos sabemos. E na Expoessa não sempre teve os animais da raça, inclusive tem o concurso leiteiro, né? Lá tem durante toda a semana de algumas raças europeias que estão sempre presentes, já é tradição na nossa exposição, como a raça Jesse, o pato suíço, o Gi. Então são sempre animais de genética e boa produção de leite também, mas a de corte vem despontando no Ceará. Tanto é que recentemente agora foi inaugurado um frigorífico aqui no Ceará. Se vai instalar um frigorífico é porque tem animal.
1: É verdade, isso. Eu ia falar exatamente isso. Além do frigorífico da Masterboi lá em Iguatu, na região Centro-Sul, nós temos aí a Transnordestina também e muito fortemente a ligação com Mato Piba, né?
0: Com certeza, é isso que faz com que exista essa ligação de todo o Brasil para com o Nordeste e especificamente com o Ceará.
1: Braga, está em suas mãos uma marca transformadora para esse ano. Você é um cara tranquilo, calmo, mas você sabe do peso da responsabilidade que você vai fazer aí, essa talvez a maior da história edição na Expoessa.
0: Sim, a gente, claro que não faz nada só, né?
1: Você tem um grande time, né?
0: Temos um time, temos inclusive os criadores, né? Os empresários, as empresas que voltaram a acreditar. Graças a Deus a gente tivemos um crescimento expressivo nos últimos anos de empresas presentes no evento, né? Hoje, faltando aí menos de 60 dias para o evento, praticamente todos os espaços estão comercializados. Temos grandes empresas que estarão presentes na Expoessa esse ano. E é isso.
1: Olha, eu fico muito feliz, e nós falamos aqui de espaço.

0: negócios, da agricultura, mas tem aquele público que quer show, quer evento, quer banda. Vai ter ou não?
1: É, a gente, a Expo S, ela, as estrelas, eu sempre digo que as estrelas, a gente como produtor rural e organizador do evento, as estrelas de um evento agrícola,

0: as instituições, apoio comercial, o sistema Verdes Mares também apoiando. Vejo muita gente envolvida, trazendo para o Ceará um renovo, um respiro dessa tradição que nós temos com o agronegócio. O agronegócio agora cada vez mais forte. Essa trajetória da Expoes e a gestão da Associação dos Criadores nos mostram que o agronegócio cearense não é um capítulo passado, não. É um motor ativo do presente. E entender os rumos dessa feira, 70 anos, é compreender como o Ceará produz, como o Ceará cresce, como o Ceará desenvolve e, acima de tudo, gera negócios. Eu disse na abertura que a expectativa é de geração de negócios em torno de 30 milhões de reais. É isso.
1: É isso. A feira em si, ela comercializa muita coisa, né? Além dos próprios animais.
0: E ela é antes, durante e depois, né?
1: Exatamente. E temos as empresas que estão lá para mostrar seus produtos. E temos uma grande quantidade de comerciantes, de pequenos e médios, Douglas. Aquilo gera renda, né? Na realidade, as pessoas não deixam o seu comércio para ir para a Expoes. Eles têm uma opção a mais. Verdade, né? Então, é. lá gera emprego porque é mais uma contratação, é mais uma pessoa que está lá auxiliando aos comerciantes. Então, a Expoes é isso, geração de emprego, de renda e impostos para o município e para o estado do Ceará.
0: E eu digo até mais, Braga, além de concentrar durante esses dias aqui na capital, também acaba favorecendo a expansão desse espectro também para o interior, porque acaba fortalecendo. Aliás, também vem gente do interior do Ceará participar, para expor, para visitar, para comprar, para negociar também, né?
1: Vem muita gente. Grande parte dos produtores são criadores, da região metropolitana, mas do interior do Ceará, como eu falei, do Nordeste. Mas também tem os pequenos comerciantes. A agricultura familiar, ela está lá presente, com uma presença marcante, que é a tradição. Então, ela ocupa uma área de 30% da feira e tem aqueles produtores que trazem os seus produtos, aqueles que eles produzem lá no seu pequeno roçado, na sua pequena área, e trazem para a Expoes. Essa é a tradição, isso, e tem realmente a venda referência.
0: Braga, quero te agradecer pela oportunidade, a conversa é muito boa e estimula a gente vivenciar isso. Não sei se é porque eu sou do interior, sou do sertão, eu sempre gosto muito de falar da agricultura e a nossa, aquela agricultura de subsistência, ela está sendo trocada agora para uma agricultura de qualidade. Eu estou vendo o êxodo inverso, né? Antes você saía de casa, até, abre aspas, expulso pelo pai para dizer, olha, vai estudar, porque você não dá certo ser aqui agricultor. Hoje a gente vê o filho saindo, estuda e volta e traz tecnologia para dar uma nova dimensão e um novo olhar para esse nosso agronegócio. E eventos como a Expoes acabam nos colocando na vitrine certa de um crescimento, de um empoderamento e de uma evolução importante. Você está de parabéns junto com o seu time lá. Muito obrigado pela gentileza de aceitar nosso convite para divulgar. Eu também quero estar muito próximo durante os dias da Expoes para trazer conteúdo aqui para o nosso movimento e mercado. Obrigado pela vinda, meu amigo.
1: Obrigado. Obrigado a todos.
0: Sucesso lá. Vai ser muito bom. Ah, Braga, só para fechar, vai ter aquele parquinho de diversão que a Alice gosta muito, que é a minha produtora, da Roda Gigante.
1: É tradição. O parque de diversão está lá, 30 anos já, 32 anos, viu? Vai ter o passeio de pona e vai ter tudo.
0: Olha aí. Passeiozinho de... É bom passeio de... Você gosta, né, Alice? Então, espalha brasa não, isso não existe mais. Pelo amor de Deus, espalha brasa.
1: Tá voltando. Espalha brasa, essas coisas vão estar voltando, viu?
0: Olha aí, tá vendo aí coisa boa? Obrigado, viu, Braga? Bom, são 10 horas e 2 minutos, a gente tá juntos aqui no nosso movimento e mercado. Vou fazer uma parada rapidinha pra já a gente voltar. E aí, uma atualização sobre o que tá acontecendo, que começa agora a previsão, agora às 10 horas, do julgamento no STF do inquérito 16662, ao qual tem aí como um dos personagens Alexandre de Moraes lá no STF. A gente traz uma atualização já já. 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
1: A obra de modernização da UTI 3 da Santa Casa de Misericórdia de Sobral foi entregue. A unidade agora conta com 10 leitos destinados ao atendimento de pacientes adultos em estado grave. A UTI 3 está localizada na área do pronto atendimento do hospital e recebe principalmente vítimas de trauma, pacientes neurológicos e pessoas com outras condições clínicas graves.

0: graves. Com a reforma, a UTI da emergência, como é conhecida, foi transferida para um novo espaço, localizado no pronto atendimento, mais próximo da farmácia satélite, do laboratório e do centro de imagem. A mudança tem como objetivo proporcionar mais agilidade e segurança no atendimento e no tratamento dos pacientes. A área anteriormente ocupada pela UTI vai ser destinada a unidades de observação adulto que vão se beneficiar com o ambiente climatizado. Os primeiros pacientes começaram a ser transferidos para a nova estrutura no último dia 9. A Santa Casa de Sobral conta atualmente com 30 leitos de UTI adulto distribuídos em 3 unidades, além de uma UTI pediátrica com 10 leitos e 2 UTIs neonatais com 10 e 5 leitos, respectivamente. Sofia Leite para a Verdinha FM.
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1: 10:06, trânsito na Avenida Washington Soares bastante intenso, né? Nesse momento, e você nos acompanhando aí na tela da TV Diário, para quem está no sentido Aldeota Messejana, você tá vendo que o trânsito, o sinal tá parado, Gleudson Rosa, mas sim, temos bastante trânsito nessa região da cidade. E eu vou também trazer para você agora como é que tá outro, como é que estão os outros pontos. Vamos mostrar aí, por gentileza, as outras regiões da cidade com as imagens do Sistema Verdes Mares, mostrando o trânsito na capital, Avenida Duque de Avenida Heráclito Graça, no cruzamento ali com a Ildefonso Albano, no sentido da Duque de Caxias, com os trânsito bastante lento, né? Praticamente parado nessa região, a velocidade de 4 km para você que sai da Aldeota no sentido centro, ali na Duque de Caxias, no cruzamento, já chegando na Dom Manuel, vai encontrar um grande fluxo nesse instante. Outro ponto também nesse cruzamento aí, que é a Dom Manuel, complicado demais. Avenida 13 de Maio, você vê agora no cruzamento com a Avenida da Universidade, o trânsito flui normalmente. Na parte de cima da tela, você vê para quem sai da Parquelândia no sentido Aldeota, tá parado, né? Mas tá fluindo, aliás, Aldeota Parquelândia, né? Lá de cima da tela. O lado de baixo é para quem sai da Avenida da Universidade, vira à direita aí na 13 de Maio. Gente, quero trazer também aqui informação da Padre Antônio Tomás. Para quem sai do Papicu em direção ao centro, também tem lentidão nesse ponto.

0: até chegar ali no cruzamento com a desembargador Moreira. A Leonardo Mota, na Aldeota, a partir da Vicente Leite, até chegar na Padre Valdivino, também tem pontos de engarrafamento nesse horário agora, às 10 horas e 8 minutos. 10 horas e 8 minutos. Gente, também tem aqui uma informação que a sessão está em andamento lá no STF. O objeto é mais específico do que julgar Moraes. O plenário analisa a petição 16662, instaurada a partir de elementos da Polícia Federal, para decidir se há fundamentos para prosseguir com uma investigação envolvendo o ministro Alexandre de Moraes e sua relação com Daniel Vorcaro do Banco Master. Isso é juridicamente importante, não se trata de julgamento de culpa ou condenação de Moraes. É saber até onde vai a relação entre eles, Moraes e Vorcaro. André Mendonça será ouvido antes da votação. Essa aqui é uma informação que me chegou agora, porque a princípio o Edson Fachin abriu a votação e aí ninguém sabia qual seria o próximo passo, mas agora já tem que o André Mendonça será ouvido, né? O rito definido por Fachin prevê exatamente isso: a leitura da ata, chamamento do processo, o relatório, chamamento do processo do relatório de André Mendonça, a manifestação da PGR e somente depois os votos dos ministros. Nessa manhã vieram a público conversas que mencionam familiares de ministros do STF, inclusive pessoas ligadas a Luiz Fux e Nunes Marques, além de um advogado próximo a André Mendonça. Isso não comprova por si só pagamento, tráfico de influência ou qualquer coisa assim, ou interferência judicial, mas aumenta brutalmente a dimensão institucional do caso. Em manifestação encaminhada ao ministro Fachin, ele classificou o episódio como uma vingança política, disse Alexandre de Moraes, e contestou a validade do relatório da Polícia Federal e sustentou que houve problemas na cadeia de custódia dos dados. Também acusa André Mendonça de ter conduzido uma apuração que considera inconstitucional. Olha quem fala sobre isso, Alexandre de Moraes. Bom, o presidente do STF retirou o processo da relatoria de Mendonça e passou a conduzi-lo. O próprio sistema processual do Supremo Tribunal confirma a substituição da relatoria e registra o processo como de competência da presidência. Hoje o Supremo não está julgando se Alexandre de Moraes é culpado. Está decidindo se o próprio Supremo permitirá que os fatos envolvendo um dos seus ministros sejam investigados. E essa diferença muda completamente o tamanho jurídico e institucional do que está acontecendo. E nós aqui estamos também acompanhando. E eu quero até aproveitar para te perguntar, diante de tudo isso que está exposto, o que é que deve prevalecer na sua opinião? Eu também falei da pesquisa Quest, onde boa parte dos brasileiros, cerca de 57% dos brasileiros, consideram desconfiança em relação ao STF. Essa pesquisa, 56% na verdade, tem de brasileiros desconfiança do universo de pessoas ouvidas pela Quest, pesquisa colocada no ar ontem para todo o Brasil. Revertendo essa situação, o que precisaria reverter essa situação de desconfiança do brasileiro em relação ao STF? Eu te pergunto, a apuração doa quem doer? Rigor jurídico sem exceções? Transparência total para a sociedade? Na sua opinião, o STF precisa primeiro recuperar a confiança? Se a decisão envolve o ministro do próprio Supremo, você confia que a corte conseguirá julgar o caso com a mesma régua que aplica aos demais cidadãos? Qual é a sua opinião? 988871306, 988871306 e também o arroba Gleudson Rosa. Agora são 10 horas, 12 minutos.
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0: A Justiça do Trabalho do Ceará realiza amanhã, quarta-feira, dia 16, um leilão de imóveis e outros bens penhorados em 46 processos trabalhistas de varas de Fortaleza e também da região metropolitana. Ao todo, os itens estão avaliados em R$13.400.000. Serão ofertados 24 imóveis, 17 lotes de bens diversos e 5 veículos. Entre os destaques estão um imóvel rural

em Caucaia, um terreno com casa no bairro José de Alencar e apartamento em Aquiraz, ali também no bairro do Cocó, também tem essa condição. Os lances começam a partir de R$ 255 mil. Também serão disponibilizados veículos, eletrodomésticos e equipamentos industriais. O leilão acontece exclusivamente de forma online a partir das 9 horas da manhã. Os valores arrecadados serão destinados ao pagamento de créditos trabalhistas. Fala agora sobre greve. A greve dos trabalhadores dos Correios continua por tempo indeterminado e até o momento não há previsão de encerramento. A paralisação começou na última sexta-feira, dia 11, depois que a categoria rejeitou uma proposta apresentada pela empresa durante as negociações do acordo coletivo do trabalho. Entre as principais reivindicações dos trabalhadores estão avanços nas negociações, a preservação do direito e garantias relacionadas ao plano de saúde dos empregados, aposentados e dependentes. Segundo a Federação dos Trabalhadores e Trabalhadoras dos Correios, o plano de saúde é um dos principais pontos de impasse. A entidade afirma que a direção da empresa pretende fazer alterações no benefício, mas não disse ainda que alterações são essas. Aqui em Fortaleza, um professor de 55 anos morreu após ter um mal súbito, né, durante um treino em uma academia no bairro Dom Lustosa. Que academia foi essa, hein? Eles falaram sobre a Smart Fit, mas tem Smart Fit lá no bairro Dona Lustosa? Acho que é uma academia de bairro, né? Não tenho aqui o nome dessa academia. Mais um caso. Nós vamos tratar como mais um, ou a gente precisa apurar de forma definitiva o que é que está acontecendo, né? Ele tinha 55 anos de idade. Essa academia estava localizada no pátio Vila do Sol, lá no bairro Dom Lustosa. Esse homem recebeu atendimento de profissionais da academia e do SAMU, que também foi acionado. Equipes da polícia militar estiveram no local. Apesar das tentativas de reanimação, ele não resistiu e morreu na academia. A unidade foi fechada após a ocorrência. O caso é investigado pela 21ª Delegacia de Polícia Civil de Fortaleza. Segundo a Secretaria de Segurança Pública, a causa da morte ainda será confirmada após a conclusão do laudo da perícia forense do estado do Ceará. 10h15, falar sobre saúde, né? Os planos de saúde terão que ampliar a cobertura da mamografia digital a partir do dia 1º de outubro. E a mudança foi aprovada pela Agência Nacional de Saúde Suplementar e acaba com a restrição de idade para a cobertura obrigatória do exame. Com a nova regra, qualquer pessoa que tenha indicação médica poderá realizar a mamografia digital pelo plano de saúde, independentemente da idade ou do gênero. Atualmente, a cobertura obrigatória é destinada a mulheres entre 40 e 69 anos de idade. Bom, são 10 horas e 16 minutos. Agora há pouco eu falei aqui do cemitério Vale da Saudade. Eu disse que é um dos maiores do Nordeste e a estrutura de terreno de pelo menos 20 mil metros quadrados. E mais importante do que isso, eu não sei, já o Nelson vai me tirar essa dúvida. Eu acho que vai ser o primeiro cemitério aqui na região metropolitana, aqui no Ceará, que vai ter espaço, né, para o sepultamento humano e também espaço pet. Ou seja, todo amor, todo carinho que você dedica ao seu bichinho de estimação, ao seu pet, você vai ter um ambiente mais digno agora para tratar. O Nelson já está aqui comigo, daqui a pouco ele vai falar, inclusive, porque amanhã começam as vendas. E se eu fosse você, não perdia essa entrevista, que eu vou fazer perguntas aqui bem diretas e objetivas para o Nelson. Por exemplo, por que que eu vou mudar meu plano? Se eu já tenho um plano funerário, por que que eu devo mudar esse plano? E se eu mudar, tem carência? Quanto é que é esse plano? Será que cabe no meu bolso? Bom, eu tenho uma família que mora em São Paulo. Um familiar meu morreu lá em São Paulo. Eu moro no Ceará. Eu tenho um plano funerário aqui. Como é que eu vou trazer esse meu familiar para cá? Será que esse plano que eu fizer vai se responsabilizar por isso? Não, eu tenho um parente que mora em Recife. Mas ele não, a família dele lá já foi lá há muito tempo, quer que ele se enterre, quer que ele seja velado e enfim, enterrado lá em Recife. Tem algum cemitério lá em Recife, na região de Recife, que possa receber esse meu parente? Então são coisas que a gente vai conversar já já. Esse rapaz está aqui do meu lado, ele tem 25 anos de história nesse segmento. Esse moço aqui, ele parece 25 anos de idade, mas tem 25 anos só de experiência.
Já, já.

0: vai falar, só no cemitério lá de Recife, junto com o Haroldo, foram 15 anos de trabalho. Então vou falar sobre isso já já e falar não só, porque eu estava dizendo agora há pouco, porque você dá dignidade para quem parte, mas você precisa dar amor a quem fica. Né? Então um plano funerário precisa também cuidar da saúde de quem está aqui. Será que tem atendimento online sobre saúde? Será que tem benefícios para quem faz o plano? Né? Essa associação Vale da Saudade também oferece isso? Vamos saber desse moço daqui a pouquinho, tá? São 10 horas e 18 minutos. Tá aqui no meu bolso. A hora tá aqui no meu bolso. Deixa eu puxar aqui que eu deixei escondido, viu, Fortunato? O Nilton fica de olho aqui no meu bolso. Eu deixei escondido. Eu vou já pra colar, mas primeiro eu vou só mostrar aqui, ó. Tá no meu nome, Gleudson Rosa. Tá aqui. Eu fiz 2 jogos de 18 dezenas. Olha aqui, ó. Xapá, o Thiago foi rápido agora, né? Pra mostrar o bolão. Deixa eu mostrar logo o bolão aqui. 2 jogos, 18 dezenas. É o Thiago mesmo que tá lá? Achei tão rápido. O Thiago não tem essa rapidez toda. É o Thiago mesmo? Ah, ele... Logo vi. Thiago, Thiago tem a rapidez de um gato morto. Mas, ó. 2 jogos, 18 dezenas. 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A caixa mudou. O sorteio seria agora às 11 horas da manhã. O Fabiano já tava na expectativa, né? Vai ser 9 horas da noite. 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
0: 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São 10h22, estamos na Verdinha. Vamos fazer um intervalo rapidinho, daqui a pouquinho a gente volta, claro, com muitas novidades e muitas informações, inclusive atualizações do julgamento no STF. 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
1: 10:25, 10:25, estamos de volta aqui no nosso Movimento e Mercado, agradecendo por sua gentileza, por sua audiência, você que nos acompanha em todo o Brasil. Nós estamos também aqui na Verdinha, no Ceará, com a Verdinha Cariri 107.7. Um abraço para todos os meus amigos aí da região do Cariri. Agradeço demais a audiência de vocês. Também na região norte, na Verdinha, região norte, na 103.7. Agradeço demais a audiência de vocês. Muito obrigado pela audiência, pela gentileza, pelas mensagens. Inclusive tem uma mensagem aqui da Margarida de Souza, que está em Sobral, dando a opinião dela sobre o STF. Gleudson, eu estou entre os ouvidos pela pesquisa. Eu faço parte das pessoas que estão desconfiadas com o STF. Não sei se muda alguma coisa a partir desse julgamento de hoje. O Paulo de Souza também disse que, Gleudson, esse julgamento, será que a verdade aparece? Bom, estamos apostando nisso, né? Que a verdade seja colocada. Agora, o que é a verdade? Para um, não necessariamente a verdade para outro, né? Enfim, a expectativa, você também pode mandar para nós aí 988871306 e também o arroba Gleudson Rosa para a gente trazer aqui a sua opinião. São 10 horas, Fabiano, 10:27 agora.
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1: Estou recebendo aqui o empresário Nefson Pinheiro, que há 25 anos lida no mercado funerário e conhece como ninguém como funciona. E ultimamente eu tenho percebido que esse mercado tem mudado drasticamente, inclusive a forma que as famílias enxergam o momento da despedida. E o Nefson, ele criou um modelo de negócio que o Nordeste todo absorveu. Já são 5 cemitérios com uma característica diferente. Além de dar dignidade para quem parte, dá estrutura emocional, amor, carinho, atenção para quem fica, do ponto de vista de ofertar ao longo do plano, na hora que você faz o plano, outros benefícios que você pode viver e pode aproveitar em vida. Nefson, bom dia, bem-vindo. Tudo bom, meu amigo?
3: Bom dia, Gleidson. Obrigado por me receber.
1: Eu te trouxe aqui só para tirar algumas dúvidas. Primeiro, te parabenizar, porque amanhã

0: a gente tem aí o lançamento de vendas do Vale da Saudade. Porque amanhã é um dia que todo mundo deve dizer, eu vou fazer meu plano hoje, para não perder. O que é que tem de especial a partir de amanhã?
1: Muito bem. A gente, nesse mês de setembro, né, nós lançamos uma campanha onde você vai poder comparar o seu plano com o nosso, né, e vai ver que o nosso realmente lhe dá uma cobertura nacional. Então você vai ter um atendimento em todo o Brasil, dando uma tranquilidade para os familiares, né? Não é só as pessoas que moram em Fortaleza ou que moram no Ceará, mas nós temos pessoas da nossa família que moram no Brasil todo. Então você vai ter já um atendimento nacional. Você também vai ter aí no Nordeste 5 cemitérios próprios do Vale da Saudade, onde você também terá uma cobertura em todo o Nordeste para sepultamento. E com todos esses benefícios, além do atendimento completo, por que atendimento completo? Porque não é só o serviço funerário. O serviço funerário, ele é feito com a urna, ele é feito com o translado, com o atendimento, com a preparação, né, do velório. Mas depois vem a pergunta, e vai ser sepultado aonde? Uhum. Onde vai sepultar? E aí o Vale da Saudade, ele também resolve isso. Ele resolve tudo na esfera de um atendimento, de um falecimento de um ente querido. Então você vai ter ali, sem se preocupar com mais nada, todo o atendimento. Então você transferindo para o Vale da Saudade, e as vendas já começaram. Não vai ser amanhã, as vendas começaram
0: já
1: hoje.
0: Já estão pipocando.
1: Já estamos lá. 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
0: 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Nefson, além do cemitério humano, né, do Parque Santo humano, você vai ter um espaço reservado para o pet. O pet precisa ser cremado e depois levado para esse espaço onde tem uma área destinada para isso.
1: Na realidade, o nosso plano, ele é tão completo que até o ossuário está incluso. São tantas coisas que a gente pensou nesses 25 anos para dar esse conforto para a família. Então, na realidade, o plano que você faz, você também tem um ossuário. E aí você vai poder cremar o seu animalzinho lá, ter uma despedida digna, e as cinzas você vai poder depositar no ossuário da família. Então não tem problema, tá certo? A lei que faz esse acompanhamento, na realidade, ela permite que as cinzas do animal possam estar no ossuário da família.
0: Bom, e aí falando agora sobre a sala velatória, o complexo velatório, também está sendo colocado, está sendo finalizado, que fica na Avenida Washington Soares, é isso?
1: Isso, fica na Avenida Washington Soares, apenas 25 quilômetros do cemitério, que já está pronto, na realidade, a primeira etapa do empreendimento, já estamos funcionando, que será em Aquiraz. Eu queria saber, Gleidson, se eu posso falar um pouquinho da minha trajetória.
0: Por favor, fale, Nelson.
1: Muito bem, então eu sou cearense, né? Nasci em Fortaleza em 1977, tenho muito orgulho de ser cearense. Meu pai é de Jaguaribe, né? Ele nasceu em Jaguaribe, a minha mãe nasceu em Morada Nova, então nós somos do Ceará com força, vamos dizer assim, como o pernambucano fala. E há 25 anos atrás eu era corretor de imóveis e tinha um carro chamado Renault Nevada, modelo 21. É um carro grande, parecido com a Santana Quanto. Foi aí que me convidaram para fazer parte de um atendimento, né? Me chamaram para fazer atendimento funerário na época. E eu morava no Bom Jardim, no Grande Bom Jardim, ali no Conjunto Lisboa. E estava precisando, eu tinha 3 filhos, e aí entrei realmente nesse setor para trazer o sustento da minha família. Com isso, eu conheci esse atendimento e a gente colocou uma funerária no Conjunto Ceará, funerária pré-vida. Sempre eu gostei de fazer minhas coisas com qualidade, então o atendimento da funerária pré-vida era com qualidade, mas a gente tinha um problema quando chegava o momento de perguntar para a família onde a família ia sepultar o seu ente querido. E aí toda a vida vinha a surpresa de que a família não tinha

0: um cemitério. E os cemitérios nas épocas eram muito caros, né? Cemitérios que não tinha condição de você comprar isso à vista, principalmente no momento ali que você está com seu ente querido falecido. Então, geralmente, a gente levava para os cemitérios públicos, que era horrível, né? Ainda é horrível hoje. E aí veio a minha sacada aí, no caso, de ver essa necessidade, veio aí o Jardim do Éden, né? O Jardim do Éden, eu sou realmente o mentor, a pessoa que teve a ideia do Jardim do Éden, foi a pessoa que, desde o início, procurou colocar, e aí eu confesso aqui, quero dizer que não foi fácil, inclusive quando eu levei meu pai, que é a pessoa que sempre eu peço meus conselhos, sempre ele sempre me aconselha, eu levei ele no terreno lá em Pacatuba, né? Terreno que hoje é o Jardim do Éden. Quando você chega lá, quem conhece o Jardim do Éden sabe o quanto ele é um empreendimento bom, um empreendimento grande. E aí, chegando no terreno, na época, né, há 25, mais ou menos 23 anos atrás, meu pai perguntou se eu estava bem, né? Se a minha lucidez estava certa, se eu estava sabendo o que eu estava fazendo, que não tinha condição de botar um cemitério ali tão longe de Fortaleza. Mesmo com a negativa dele, eu criei coragem e coloquei o Jardim do Éden, né? Coloquei aí, tive 5 sócios, pessoas que acreditaram na minha ideia, entraram comigo na sociedade. E hoje, quem conhece o Jardim do Éden sabe o sucesso que ele tem. E aí, com toda essa bagagem, a gente foi para Recife, colocamos o Vale da Saudade, depois fomos para Salvador, foi um grande sucesso também. Colocamos a segunda unidade, depois João Pessoa, a terceira, em Campina Grande, a quarta, e agora estamos botando a quinta unidade do Vale da Saudade em Aquiraz. Com toda essa bagagem, com uma visão completa em dar um atendimento completo para as famílias.
1: Olha, a história do Nelson é uma história de sucesso e a gente pode perceber que tem zelo em tudo que ele faz, além de muita ousadia e muita coragem. É uma história de sucesso, por isso que a gente colocou a vinheta ali, DNA de sucesso, e dá esse cuidado, dá essa atenção, principalmente num momento de dificuldade, que você perde um familiar, não é fácil. Eu já tive aqui amigos desesperados, porque não atentaram para a importância de fazer um plano funerário, e na hora que o parente morreu, o custo é muito alto. O custo é muito alto e você precisa ter, é aquela história que você não tem como esperar, aí vai ter que vender o que tem, enfim, você vai ter uma dificuldade danada. 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
1: 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Então, esse momento de dor, de desespero, porque na hora você não... Você fica sem chão. É uma notícia muito grave, né? Se perder um parente, enfim. E aí você contar com o apoio de quem tem uma experiência, tem uma equipe, tem uma expertise, já conhece os trâmites, é muito mais fácil de suportar a dor. Por isso que eu digo que é dignidade para quem parte e amor e cuidado para quem fica. Então você tem aí essa história do Nefson, que obviamente esse empreendimento vai ser o maior aqui do Ceará, com essa estrutura. 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Nefson, quero te agradecer pela oportunidade, parabéns por sua história, por seu empenho, você é um homem de luz e, obviamente, esse empreendimento já começa com a marca do sucesso. Parabéns, meu amigo.
0: Obrigado, eu que agradeço, Gleidson.
1: São 10 horas e 38 minutos, conversei com o Nefson Pinheiro, falando desse grande empreendimento que está chegando a Fortaleza, aliás, já chegou, né? Aqui em Fortaleza vai ser o maior empreendimento, cemitério, crematório. O Nefson não vai me deixar aqui esquecer, vai ter um complexo que você vai poder acompanhar, né? Se despedir ali com chuva de pétalas de flores, uma sala climatizada, um ambiente

ambiente favorável na hora de você fazer aí a despedida para aquele parente que vai para a cremação. Vai ser um ambiente acolhedor, sem dúvida. Essa é a Beatriz, que também está conosco aqui nessa manhã. Vamos fazer um intervalo? A gente volta daqui a pouquinho, são 10 horas e 38 minutinhos. 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
1: Gleudson Rosa.
2: 10:42 em Fortaleza. É, nós recebemos a informação que acabou de começar, com um atrasozinho, a sessão plenária extraordinária lá no STF. E eu estou perguntando aqui o que é que pode sair disso, né? Já que nós temos uma enquete no ar com a participação da nossa audiência, perguntando sobre o que você pensa sobre tudo isso que está acontecendo, né? Você acredita que o STF vai ter condição de julgar com toda a transparência tudo aquilo que imaginamos de fato com relação aos seus pares? O que é que vai sair, né, desse julgamento daqui a pouquinho? Essa é a nossa pergunta e eu quero ouvir a sua opinião.

gente participando aqui, dizendo: Gleudson, deve prevalecer a transparência plena, a investigação independente e a lei igual para todos. Ninguém está acima do direito, nem quem julga. Decidir sem escrutínio externo não reconstrói credibilidade. Aprofunda a desconfiança. A sociedade exige apenas processo público, íntegro e justo. Regi Newton dá essa opinião e eu agradeço demais pela gentileza da participação. Bom dia, Gleudson Rosa. Em relação ao STF, eu acredito na instituição, acredito que esse escândalo é por conta que mistura política dentro do STF. Mas para poder o STF voltar às suas raízes, eu acredito que tem que haver uma mudança. Ter um mandato de 4 ou 8 anos, mas não ser indicados pelo presidente, porque quando ele indica, há conflito de interesses. Antônio Faustino, do bairro Vicente Pinzon, também agradeço demais pela gentileza da participação. E nós, de fato, ficamos aqui na expectativa do que pode ocorrer, se vai ocorrer, o que é que pode acontecer e se vai acontecer alguma coisa, né? Essa rápida passagem que a gente está tendo aqui enquanto o julgamento se inicia, e eu disse mais cedo, dado o ineditismo, a gente não sabe o que vai acontecer, mas diante da pesquisa Quest divulgada nesta segunda-feira, dia 14, mostrando que 56% dos brasileiros desconfiam do STF, né? O STF registrou um índice de rejeição superior a 56%. 76% dos entrevistados afirmam que os ministros do Supremo têm poder demais. 71% ainda consideram a instituição do STF essencial para a manutenção da democracia, evidenciando uma distinção clara entre o respeito à instituição e a crítica à conduta dos atuais ministros. 77% das pessoas disseram avaliar que a população, em geral, confia menos no tribunal hoje do que confiava no passado. É por isso que nós estamos colocando essa nossa enquete no ar, te perguntando o que você pensa sobre essa situação que nós estamos vivendo no STF, que é, assim, algo que nos incomoda bastante, né? Nos incomoda demais. A pergunta é: o STF hoje, fazendo esse julgamento, esse caso que envolve os próprios ministros e envolve também os próprios limites da corte, na sua opinião, o que é que deve prevalecer? Apuração doa quem doer? Rigor jurídico sem exceções? Transparência total para a sociedade? O STF precisa primeiro recuperar a confiança. Se a decisão envolver o ministro do próprio Supremo Tribunal Federal, você confia que a corte conseguirá julgar o caso com a mesma régua que aplica aos demais? Essa é a nossa enquete e eu quero demais a sua interação. 98887-1306, 98887-1306. Alice, vamos mostrar aqui... Aliás, já vamos mostrar esse caso do motoqueiro que estava parado no sinal e aí alguém veio e o atropelou, rapaz. Ele estava parado na faixa, certinho ali, né? Já vamos falar sobre isso. Fortaleza vai receber o primeiro hotel City Express by Marriott do país, com investimento estimado em 80 milhões de reais. Esse hotelzão que vai nascer aqui em Fortaleza, que você vai ver essa imagem agora, que é o empreendimento que será construído nas imediações do Centro Dragão do Mar de Arte e Cultura, uma das regiões mais conhecidas de Fortaleza. O projeto é resultado de uma parceria entre a fábrica de hotéis e a construtora LC, e contará com aproximadamente 260 apartamentos. Com arquitetura assinada pelo escritor argentino DPA, de Daniel Piana, o hotel terá restaurante, academia, kids club, piscina e rooftop, atendendo tanto turistas quanto público corporativo. A chegada do empreendimento faz parte de um plano de expansão da fábrica de hotéis em parceria com Marriott International, que prevê 30 unidades. 30 unidades City Express by Marriott no Nordeste nos próximos 15 anos, com investimentos superiores a R$1 bilhão. A iniciativa reforça o potencial de Fortaleza para receber grandes investimentos no setor hoteleiro e turístico, né? Vai ser muito importante, principalmente para aquela região da cidade onde muita gente, né, costuma não valorizar tanto, né, aquela região ali, principalmente no período da noite, mas a gente pode perceber

que tem muito interesse da hotelaria. A área é bonita, viu? Aquela área da praia ali de Iracema, fantástica, além de ser histórica. A Justiça Federal reconhece inconstitucionalidade e afasta a retenção do imposto de renda de 10% sobre dividendos acima de R$50 mil. No mandato de segurança civil, impetrado através da 9ª Vara Civil Federal de São Paulo, que concedeu a segurança para reconhecer incidentalmente a inconstitucionalidade material da retenção do imposto de renda da pessoa física, a alíquota fixa de 10% sobre a totalidade dos lucros e dividendos mensais que superem R$50 mil, pagos por uma mesma pessoa jurídica a uma mesma pessoa física, tem causado essa mudança de entendimento. A sentença afastou as preliminares de ilegitimidade ativa e de inadequação da via eleita, reconhecendo a pertinência subjetiva da fonte pagadora. Traduzindo esse juridiquês aqui, reconhece que quem paga está no direito e quem recebe também está no direito e não precisa ser taxado de 10%, o que abre aí um precedente, o que juridicamente a gente chama de abrir jurisprudência ou reconhecimento para tal. E aí essa decisão confirmou a liminar e reconheceu a inelegibilidade da retenção em relação àquele que entrou com a ação, vedando autuações fundadas exclusivamente nesse fundamento. Vai abrir aí um espaço importante para quem quer, obviamente, fugir de imposto. São 10 horas e 50 minutos. Vamos mostrar o vídeo, por favor, Alice, que me chocou. O motoqueiro, ele está na faixa de ali esperando o sinal abrir. Você vai ver aí agora. E de repente vem um veículo, o motociclista parado na faixa e atropelado por condutor alcoolizado aqui em Fortaleza, viu? Esse entregador de aplicativo foi atropelado por um motorista alcoolizado enquanto aguardava no semáforo vermelho no cruzamento das ruas Tenente Benévolo com Zé Vilac, na capital. Isso foi no domingo, agora dia 13, e foi flagrado por uma câmera de segurança. As imagens mostram quando o motoboy para na faixa destinada aos motociclistas, na Tenente Benévolo, onde outros entregadores já aguardavam. Na sequência, um veículo do tipo SUV avança em alta velocidade e atinge a vítima, que é arremessada para o meio do cruzamento. Devido à colisão, o motorista do carro chega a diminuir a velocidade, mas foge em seguida sem prestar socorro. Ao Diário do Nordeste, testemunhas disseram que a vítima teve apenas ferimentos leves, apesar do choque. Em nota, a Polícia Militar informou que o motorista foi preso após populares acionarem oficiais do Comando de Policiamento de Rondas e Ações Intensivas e Ostensivas, o CP Raio, que patrulhavam na região. O homem de 40 anos ainda resistiu à prisão. Além de cometer o ato criminoso, ainda foi covarde, né? Porque fugiu do local. Como diz o outro, um absurdo completo, um absurdo completo. São 10 horas e 51 minutos. A Alice está me chamando a atenção aqui, porque segundo a apuração da jornalista Malu Gaspar, o ministro Cássio Nunes Marques, do STF, pode se declarar impedido de votar. Esse é o ministro Cássio Nunes Marques. A decisão levaria em conta revelações de que Daniel Vorcaro, abre aspas, como diz na matéria, fala dele. Tem um contrato do filho dele, ou seja, filhos do ministro Nunes Marques advogariam para o Daniel Vorcaro, coisa que citamos mais cedo com a nossa convidada Mariana Dionísio. O STF começou agora há pouquinho o julgamento histórico, né? Pela primeira vez os ministros vão decidir se abrem ou não uma investigação contra um colega togado. O plenário vai analisar um relatório da Polícia Federal que apontou que Alexandre de Moraes trocou 52 mensagens com Vorcaro, ex-dono do Master, preso por fraudes financeiras bilionárias. O julgamento começou agora há pouco. O ministro Edson Fachin abriu os trabalhos. Na sequência vem aí a leitura do relatório do relator André Mendonça para dar início ao processo de votação. Não tenho aqui a previsão de como isso vai, até que horas isso vai acontecer, mas nosso jornalismo aqui do Sistema Verdes Mares está atento acompanhando, e é claro que

0: todas as novidades, todas as informações a gente vai estar trazendo. 10 horas e 53, Fabiano, vamos, tem aí, ó, sua chance, que eu queria trazer, sua chance é uma vinheta que você tem aí, Fabiano, para a gente falar sobre oportunidade de emprego. Quem está acompanhando aqui agora pode se colocar nessa condição. Antigamente a gente dizia assim, pega papel e caneta, né? Hoje ninguém pega mais papel e caneta, não. Hoje é tudo no celular, né? Achou? Então são 10h54, vamos lá.
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0: Vagas para você que quer trabalhar, talento aí que quer trabalhar, fazer parte do time de um grande supermercado. Tem vaga de operador de caixa, operador de câmera fria, balconista de frios, repositor de FLV. Diga aí, Fabiano, o que é FLV? É. Você sabe, Alice? Outro dia eu fui pego com essa pergunta e depois levei uma pancada, aprendi. F de fruta, L de legume e V de verdura, FLV, frutos, legumes e verduras. É algo tão simples, né? Só que a gente, às vezes, assim, numa pergunta rápida, você não consegue imaginar. Pois é, repositor de FLV, balconista de carnes, açougueiro e também forneiro. Nessa oportunidade de emprego, você vai ter plano de saúde, plano odontológico, cartão cesta, convênios com SESC e faculdades, espaço de descanso nas lojas. Também tem oportunidade de crescimento, refeição no local. E aí vai, né? Os benefícios. Você deve estar doido para saber como é que faz para entrar em contato. Eu vou dizer agora. É pelo e-mail nayane.neves@superfrangolandia.com.br. nayane.neves@superfrangolandia.com.br. Tem vaga para todas essas atividades que eu acabei de dizer aí, tá? Tem uma vaga também aqui, tem uma empresa selecionando supervisor de loja para liderar operações e desenvolver o time com foco em resultados. Se você quer participar dessa vaga, os requisitos para você é o seguinte: experiência na área de supervisão, liderança e boa comunicação, organização e produtividade. Vale transporte, vale alimentação, plano de saúde, bonificações, trabalhar de segunda a sexta-feira. E você pode entrar em contato com o time que está fazendo aí o recrutamento, né? Selecão, né? Seleção sem o cedilho e sem o tio, selecão@csscred.com.br. São essas duas oportunidades para você que está aí acompanhando a gente e quer se colocar. Importante. Tá bom? São 10 horas e 56 minutos. 10h56, você que está nos acompanhando também aqui na Verdinha, no nosso Movimento e Mercado, está agora para receber nossa mensagem de saída. Vamos deixar nossa mensagem para ir embora? Vamos, né? 10h58.

Estou buscando aqui uma mensagem que foi me pedida ontem pela ouvinte Márcia de Souza. E ela dizia assim: Gleudson, outro dia você leu uma mensagem que ficou bastante marcada na minha cabeça. E eu queria que você repetisse essa mensagem. Ela é curtinha e eu vou trazer para você que está nos acompanhando agora, tá? Ela diz o seguinte: você não controla o vento, controla as velas. A tempestade não é o inimigo. Ela é o lembrete de que o controle absoluto é apenas uma ilusão. O sábio deixa de lutar contra o inevitável e direciona sua energia para aquilo que realmente pode controlar. Suas decisões.

decisões, seu caráter e sua atitude. O mar faz o que precisa fazer. Você decide como navegá-lo. Ou seja, o mar não está para te atrapalhar, mas você precisa.

0: de São Rosa.
1: Muito bem, te agradeço pela gentileza, te agradeço pela audiência. A gente vai voltar amanhã, às 9 horas da manhã, com a sua participação, com o seu carinho. Agradecer a todo mundo que participou hoje. Muito obrigado. Fiquem todos em paz, com Deus. Uma ótima terça-feira e, sem dúvida, te desejo que as melhores coisas aconteçam. Vem aí, Denise Santiago, com Jogada Primeiro Tempo, com todas as informações do esporte. Fiquem todos em paz, com Deus, e até amanhã. Tchau.

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1: Juazeiro do Norte vive nesta terça-feira o dia mais esperado da festa e romaria de Nossa Senhora das Dores, padroeira da cidade. Hoje, inclusive, é feriado por aqui. A programação começou nas primeiras horas da manhã com missas na Basílica Santuário, que recebe milhares de romeiros vindos de várias regiões do Nordeste. Ao meio-dia, vai ser realizada a tradicional Bênção do Chapéu, um momento simbólico de despedida para muitos romeiros que retornam para casa após dias de fé e peregrinação. À tarde, às 16h, haverá a última missa do dia. Por volta das 18h30 da noite, os fiéis participam da grande procissão de encerramento, que percorre as ruas de Juazeiro do Norte com o andor de Nossa Senhora das Dores. A procissão deve reunir a nação romeira em mais uma demonstração de fé, devoção e tradição religiosa no Cariri. Logo em seguida, acontece um show pirotécnico. Lorena Tavares para a Verdinha FM.
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1: Gata Show, oiê! Ela arrasa.
2: Eu gostei. Só que eu não arraso sozinha, não. Eu arraso com um bocado de gente. Como é o nome dos homens que arrasam perto de mim? Vê se tu sabe, Fabiano.
0: Sim, Liuê Góis.
2: E o outro? Eita!
0: Alexandre Mota. Denise Santiago.
2: E aí, minha gente? Como diz a Fernanda Alves, eita, como ele tá ligeiro. Tá esperto no dedinho, né, não, Fabiano Soares? E a hora, Fabiano? Vê se tu tá esperto mesmo.
3: Ei.

0: Eita, fui exigir. Eu fui exigir demais. Tem problemas, fique nervoso não, meu filho. Ele tá sendo novato aqui.
1: 11 horas e 3 minutos.
0: Olha aí, ele acertou. Olha aí, a Fernandinha ficou surpresa, hein, Fernandinha? As piadas, Fernandinha. Eita, 11 horas, 4 minutinhos com informação, resenha, futebol. Chegou o seu programa na hora do almoço, o melhor programa esportivo. Eu quero começar o programa hoje, gente, mandando um beijo pra toda a galera que trabalha lá no centro da cidade. A turma que trabalha ali nos camelôs. É o novo de camelô, é? É ou não? É coisa de camelô, né?
2: Pode ser camelô, né? É.
0: A turma que trabalha nos camelôs. A turma que trabalha nas lojas de imóveis. Eu não posso nem fazer propaganda aqui, porque senão vai dizer, eita, cadê o cachê? A turma que tá lá todos os dias. Olha, eu tive boas lembranças ontem o centro da cidade, pra mim, quando eu era mais nova, era um dos momentos mais bacanas. Vixe. Que eu ia com meus pais lá passear, fazer as compras nas lojas americanas. É um novo lanche.
3: Viu? E a véia?
0: Vendo como eu tô? Já tem um tempinho. Já tem uns anos aí que a gente passeava muito. Por isso eu quero mandar um beijo. Ontem eu estive lá fazendo uma gravação e a galera toda falando deste jogado do primeiro tempo, falando do Alexandre Mota, falando do Liuê, falando dos repórteres. Essa verdinha, ela é pai dela. Quando eu digo que essa verdinha, ela é estourada, aí, meu amigo, você acha que eu tô exagerando? Tô não, meu menino. O termômetro é a galera, é o povo. Eu quero ver o povo aqui com a gente também participando através do nosso WhatsApp, que é o 988-87-1306. Manda sua mensagem pra gente.
4: Mande áudio.
0: O clássico já passou, agora bora olhar pra frente. O clássico sempre é um jogo à parte. Eu sinto assim, tá, torcedor? Não sei se você também compartilha deste mesmo pensamento. Agora a gente já fala sobre o próximo compromisso. O Ceará vai enfrentar o Novo Horizontino na sexta-feira. O jogo é aqui na Arena Castelão. Tem promoção de ingresso. Enquanto é o ingresso, hein, Dani? A partir de quando, Dani?
3: R$6.
0: Ô, número. Ô, Daniel, sem as piadas, Daniel.
3: Não é piada, é informação.
0: R$16, meu amigo. Não sei por que 16, né?
2: São duas provocações em uma só, né?
0: Tem?
2: Porque tem a metade de 16. O torcedor já tava brincando com isso. E a metade de 16.
0: E aí é 8? E 8 significa o quê?
2: Aí já é outra brincadeira que envolve o tricolor. O torcedor do Ceará tá com essa, viu? Nas redes sociais.
0: Tá bem gaiatinho, tá bem amostradinho, é?
2: Exatamente.
0: Eita, mas é assim, clássico é assim, vale a corneta, tá valendo tudo. Só não pode desrespeitar o amiguinho, né, gente? Mas é uma brincadeira aí, pode até brincar aqui com a gente que não tem besteira, não. R$16, viu? É o ingresso contra o Novo Horizontino. Fortaleza vai enfrentar o Londrina fora de casa, tem que vencer. Tem que vencer. E o Ceará não, gata show, tem que vencer também. Agora o Londrina, que eu digo que tá naquela situação difícil da tabela. Será que vai enfrentar uma pedreira, que é o Novo Horizontino, líder hoje? E por falar em liderança, vamos mostrar também essa tabela de classificação, porque a gente olha para os nossos filhos, né, Ceará e Fortaleza, e tem que olhar para os filhos dos outros. Porque eles vão vencendo, vão empatando, vão perdendo e vai mexendo na tabela de classificação e mexendo também com a gente, torcedor. O nosso querido Fabiano Soares já deu oi aqui com a galera que está aqui conosco, tá? A Fernanda já vai trazer informações sobre o Lion. Daniel Farias trazendo informações sobre o Vozão de Porangabuçu. Mas deixa eu dar um oi para os nossos analistas. Alexandre Mota, chama de novo. Chama que foi muito rapidinho a vinheta dele. Eu gosto da dança.
5: Alexandre Mota.
2: E aí, Denise?
0: Alexandre Mota.
2: Denise Santiago.
0: Posso fazer uma pergunta pra você? As unhas estão feitas,
2: você
0: menino?
2: Quiser. Estamos bem, Denise.
0: Menino com as unhas arrumadas aí.
2: Você também, que as unhas
6: é importante, viu, Gatachou?
0: É importante, agora que eu tô prestando atenção.
2: Rapaz.
0: Você costuma fazer...
6: Um homem fazendo a unha é questão de higiene. Teve uma situação específica da minha vida uma vez.
0: Vale, menor.
6: Que eu desisti de uma determinada situação porque a unha tava suja da pessoa.
0: Fala. Ai, Fernandinha.
2: Liuê tá incrível.
0: Como é que tá a tua unha, Liuê?
2: É um mal demais. Eu fico roendo unha, gata show. Eu tenho esse vício.
7: Tu é doido, é?
0: Deixa eu ver a tua unha, Daniel.
8: Tudo certo,
0: né?
2: Tudo certo. Gente, o Daniel tá assim, ó. Tudo certo.
0: A tua, Fabiano. Deixa eu ver a tua unha, Fabiano. Você tem as unhas limpas em casa também, que a Fernandinha passou por uma experiência muito legal com as unhas sujas, mulher.
6: Foi, não, aí não deu certo.
0: Aí a pessoa colocava a unha na boca, era?
6: Não, eu só observei a mão, tava suja, aí eu... Se a unha que tava moça tava suja...
0: Não, tá bom, não precisa dizer o resto que tava suja. Não,
6: não, não, não, não, não, não, não, significava que ela não tomava um banho, fazia higiene, né? Sim. Ou se fazia naquele dia, falhou.
0: Onde é que tu andava, mulher, pelo amor de Deus? Alexandre Mota.
2: A mão é importante, né, Denise?
0: Eu vou prestar atenção agora nas mãos do povo. Agora.
2: É importante pra muita
6: e
2: coisa.
6: E olha que era um lugar bonito, viu? Que eu fui, lugar bom, mas a unha tava baixa.
0: Tava suja.
2: Ui! Conversa Maria,
0: que
2: essa,
0: conversa.
2: Que rumo nós tomamos, meu Brasil? 11 e 8, o Brasil tá em tempo de acabar.

0: Acabar aí com o negócio de STF,
1: o STF tá pegando fogo,
0: e a gente falando das unhas aqui do
1: povo. Eu quero saber se as unhas do Alexandre de Moraes também, como é que
0: está. A minha tá ajeitada, né?
1: Alexandre Mota. Alexandre Mota.
0: Eu ia fazer pergunta aí,
1: eu ia fazer a pergunta e eu me desorientei com as unhas aí da Fernandinha aí suja. Ei, Alexandre, tu é doida.
0: Levar umas unhadas aí.
1: Próximo compromisso, eu queria saber de você, sabe o quê? Tanto de Ceará e Fortaleza. Do lado do Lion, Chico da Costa estreou. Vamos já analisar um pouco mais detalhes sobre essa estreia. E do lado do Ceará, o Saulo Mineiro reestreou. Teve a oportunidade também do Rian Santana. Os técnicos devem mudar, uma boa semana para fazer algum tipo de mudança. Ou seguir no quente logo, Alexandre, com o que já estavam. No quente, em aspas, né?
0: É, com honestidade, né? Eu diria que os dois podem mudar. As duas equipes podem sofrer ali. Mudanças, né? No caso do Fortaleza, uma expectativa grande em torno do Chico da Costa. Fortaleza foi para o compromisso Clássico Rei sem um centroavante, acabou até sendo uma surpresa ali na escala do Fortaleza. O Meritelho vinha jogando, foi sacado do time, nem entrou no decorrer do jogo com o Ceará, então abre margem aí realmente para o Paulo Autori fazer uma mudança mais direta dentro da equipe. Acredito que o Chico da Costa pode ser esse titular. E do lado do Ceará, Denise, tem um retorno fundamental, que é o Brian. O Brian vai retornar ao time do Ceará, né? Ele estava suspenso, volta agora, então resolve um problema na lateral direita e isso por si só faz com que o Ceará mexa também no seu sistema de defesa. Próximos compromissos, o Fortaleza enfrenta o Londrina, fora de casa. O Londrina hoje é um adversário que está na zona de rebaixamento. O Londrina vai jogar hoje, inclusive, contra a Ponte Preta, né? Londrina faz esse jogo, Ponte Preta café com leite no campeonato. Pode ser que o Londrina vença, né? Chegaria no jogo com mais moral, mas ainda é um time que está na zona, obrigação do Fortaleza vencer. E do outro lado, um Ceará, Denise, que tem diante de si só o líder do campeonato, tá? Novo Horizontino, melhor ataque da competição, mais de 40 gols marcados, e é o líder hoje da Série B com 50 pontos. E o Ceará tem um desafio muito grande, né, para realizar em casa. Pode ter uma presença de público maior depois do confronto no Clássico Rei ou empate. Ao longo do programa, Denise, também vou me comprometer aqui a falar sobre a tabela de momento. Por quê?
1: Por quê?
0: Porque, Denise, o empate é ruim. Foi ruim. O objetivo específico de cada um na tabela. Se a gente deixa um pouquinho a rivalidade de lado, o clássico, o tabu, a gente olha somente ali realmente para a pontuação e o objetivo de cada um nesse momento, o empate não ajudou muito. Mas, Denise, os jogos que aconteceram, os jogos realizados, né, até aqui na 28ª rodada, eles diminuíram o peso do empate. Porque lá na parte de cima, o Novo Horizonte não venceu, o Juventude perdeu, o Vila Nova empatou, então os adversários do Fortaleza também não conseguiram pontuar. E do lado do Ceará, a gente também teve a mesma questão. O Ceará teve, por exemplo, o empate, mas o Botafogo de São Paulo perdeu, e o Avaí não venceu, então o Ceará até subiu uma posição, né? Hoje está na 15ª posição com 32 pontos. Então, eu diria que por conta dos resultados dos demais jogos, né? O empate teve menos impacto do que poderia ter ali na vida de Ceará e Fortaleza.
1: E você fala aqui, Ale, enquanto você falava, eu já deixava aqui conectado a classificação com essas modificações dos jogos que aconteceram ontem e dos jogos que vão acontecer hoje. Mudança na tabela, Fortaleza caiu uma posição, o Ceará não foi pro Z4, tá fora aí do Z4. Mas é o que eu disse ontem, se um ou outro vencesse, um ou outro estaria mais satisfatório quando se trata de tabela. É aquela história, Liuê, é fazer o nosso e olhar pro do outro, né, Liuê? Chama o Liuê de novo no meu querido Liuê Fabiano
2: Góes.
1: Soares.
2: Alô, Gata Show, bom dia pra você, bom dia pra quem tá em casa, acompanha o nosso programa, vamos juntos. E assim, a questão da tabela de classificação, o Clássico Rei, ele poderia dar essa diferença pras equipes, né? Se o Fortaleza tivesse vencido, iria igualar a pontuação dos líderes da competição. O Ceará iria abrir essa diferença para a zona de rebaixamento, mas os resultados da rodada não foram tão ruins assim para Ceará e Fortaleza. O Alexandre já estava analisando esse quesito, esse aspecto, e as equipes têm na próxima rodada mais oportunidade de melhorar a sua classificação no Campeonato Brasileiro da Série B. O Fortaleza, hoje, eu falo que o Fortaleza briga pelo título, Gata Show. Não só pelo acesso, né? Porque pelo acesso, Fortaleza já está nessa briga, nesse bolo, né, já está encaminhado uma possível classificação, pelo menos para os playoffs. A diferença para o Operário, que ainda vai jogar na rodada nesse momento, está em 5 pontos. Pode aumentar, a gente sabe. E assim, o Fortaleza faz um bom campeonato. O Clássico

0: e o empate, o time ao menos pontuou, não viu a diferença aumentar de distanciamento para os líderes. Então, daqui para frente é muita emoção, são 10 rodadas, 10 sinais para as duas equipes. Fortaleza mira se classificar de forma direta à próxima Série A. Então vai buscar o primeiro lugar com o título ou o segundo lugar. Vaga ali no G2. Os playoffs eu vejo que o Fortaleza deve ter uma vaga praticamente garantida. E na parte de baixo da tabela, o Ceará se livrando desse incômodo da zona de rebaixamento. O Ceará fazendo a sua parte, nesse momento é isso. O Ceará fazendo a sua parte não vai depender mais de ninguém. O Ceará vencendo seus jogos, conseguindo uma boa sequência. O jogo para dar moral era o clássico. O Ceará não conseguiu vencer. Mas agora encara o líder, o Novo Horizontino, que não é esse bicho papão, é o líder, beleza. Mas não é esse time todo que seja quase impossível do Ceará conseguir um resultado. O Ceará mostrando o espírito que teve no segundo tempo, no clássico, alguns elementos que foram favoráveis naquele triunfo contra o São Bernardo também no segundo tempo. O Ceará pode conseguir essa vitória contra o Novo Horizontino, aumentando essa diferença para a zona de rebaixamento.
1: E algo que os nossos queridos comentam aqui, a gente pode até traduzir em números. Torcedor que está nos acompanhando aqui pela TV, pela internet, pelo rádio, pelo TikTok, por todas as plataformas, YouTube. Novo Horizontino, esse primeiro lugar, ele está oscilando. É cada um que aparece por lá.
2: É verdade.
1: Eu quero ver o nosso, Alexandre. Eu quero ver o nosso entrando... E não ficando. Saindo, e ficando, porque não adianta nada. Olha onde é que tá o Criciúma. O Criciúma ficou umas 3, 4 rodadas na liderança e tá...
2: Não, bem mais.
1: Ficou Criciúma mais,
2: passou,
1: né?
2: É 12 jogos de invencibilidade na competição. E aí hoje já tá caindo na tabela, né? Já tá ameaçado de G6, né?
1: E aí o Novo Horizonte não liderou hoje com 50, a Juventude também com 50, o Vila Nova empatou ontem, ó, ganhou um pontinho e subiu aí o Fortaleza com a mesma pontuação, muda aí o saldo de gols na quarta colocação da tabela. Outro detalhe importante, gente, além de conquistar um resultado positivo, que são 3 pontos, fazer mais gols, né? Não perder tantas oportunidades, porque a gente consegue ver... Quando? Ai, Denise, o time venceu, ganhou 3 pontos, tá valendo, 1-0 é 6-0. Gente, mas tem situações que se você tem a oportunidade de ampliar volume de jogo, uma melhor condição pra isso, e você vacila, aí, meu amigo, dá uma vontade de dizer não sei nem o quê, viu, Alexandre? Porque a gente consegue perceber a diferença que faz em números. Em tudo, em relação a tudo, principalmente aí na posição da tabela. Do outro lado, diretor, deixa eu mostrar aqui do outro lado que o Ceará permaneceu fora do Z4, é importante também a gente trazer esse detalhe aqui para vocês. A gente amplia aqui o outro lado da tabela, começando com o Cuiabá ali na 11ª colocação, e tá aí o Ceará na 15ª colocação com 32 pontos. A diferença do primeiro que estava ainda tá próxima ainda. E a diferença, gente, pro 11º ali, que é o primeiro da tabela, ainda, esse lado da tabela, ainda tá distante também. Tem que se distanciar o Ceará da galera que tá ali no Z4 e pensando também se aproximar, óbvio, da galera que tá ali do outro lado da tabela de classificação.
2: A gente fala muito, né, Denise, sobre... A gente falou muito sobre isso. Terem 4 vagas pra Série C e 3, teoricamente, estarem preenchidas, né? Quem seriam as 3? Ponte Preta, América, Londrina, e aí sobraria mais uma vaga, que hoje está sendo disputada entre Avaí, Botafogo de São Paulo e Ceará. Só quando a gente olha para a tabela de classificação, esses times que estão acima, né, eles não estão conseguindo realmente pontuar de jeito nenhum. Botafogo de São Paulo tem 5 derrotas seguidas, então Botafogo de São Paulo está derretendo na tabela de classificação.
1: E não mostra nenhuma perspectiva de
2: nenhuma
1: nada, né?
2: Perspectiva de evolução. Ontem até abriu o placar, né, mas sofreu uma virada, acabou perdendo aí para o time do Goiás. E o time do Avaí, Denise, ele engatou 2 jogos ali de vitória, mas depois ele também estagnou. Por que que eu estou falando sobre isso? Porque, meu povo, o Londrina vai jogar hoje. A gente deu o Londrina assim como um time que realmente estava a caminho da Série C, eu permaneço acreditando nisso, porque é um time muito frágil também. Mas, Denise, o Londrina tem 25 pontos. Ele vai enfrentar a Ponte Preta, que não ganha de ninguém. A chance do Londrina, próxima rodada, ter 28 pontos é alta, né? Então o Londrina vai entrar na briga também. Tem tudo para pegar fogo essa disputa aí até o fim da competição. Qual é a vantagem do Ceará? Restam 10 jogos hoje. Qual é a vantagem do Ceará de momento? O Ceará vai enfrentar até o fim do torneio, Denise, e ainda o Botafogo de São Paulo e o Avaí. o Ceará vai ter no caminho dele até o fim da competição
1: os adversários diretos.
2: Os dois adversários diretos.
1: Verdade.
2: É chance de empurrar eles para baixo, é chance de pontuar.

0: mas paralelo a isso, a chance também deles tirarem pontos do Ceará, deles ultrapassarem o Ceará. Então, o Ceará tem que se preparar aí para essas verdadeiras finais que ele vai ter pela frente em breve.
1: E a gente vai ver nas próximas rodadas, possivelmente, viu, Gata Show, o Ceará não mudando de posição. O Ceará pode até vencer os dois próximos jogos.
2: Continua, exatamente.
1: E vai ficar em 15º, né? Vamos supor que nos dois próximos jogos o Ceará vença suas partidas, conquista 6 pontos, chega a 38. Se o Náutico empatar, fica com 38. São Bernardo também perdendo 2 jogos, também fica com 38. O Ceará não consegue ultrapassar essas equipes por conta do saldo de gols. Em razão do saldo de gols, o Ceará não passa. Para ver a situação do time alvinegro, mesmo vencendo os dois próximos jogos, possivelmente não vai sair dessa situação. Mas a gente não está falando de posição, está falando de pontuação. E hoje o Ceará mira os 45 pontos para tentar se safar no final do campeonato. Então são os dois próximos jogos que o Ceará vai tentar reverter um pouquinho a sua situação na competição.
2: A conversa tá boa demais, eu tô adorando. E você, torcedor? Bora pro intervalo, no próximo bloco a gente conversa, aciona os nossos repórteres que já estão ali a postos e a sua participação também, você que tá participando conosco através do nosso WhatsApp, que é o 988871306, continua mandando. No YouTube também, vamos já dar um giro aí na galera que tá participando lá no nosso chat do YouTube. O intervalo é ligeiro e a gente volta já.

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1: Minutinhos, estamos de volta aqui no nosso Jogada Primeiro Tempo. Deixa eu dar um oi pra galera que está nos acompanhando. Bora lá escutar a galera.

0: Fabiana, aperta o play, vai, é você na jogada.
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0: Tum, tum, tum, vai lá, Gata Show, infelizmente o Ceará vai cair. Vá, que é isso. O problema do Ceará não é o treinador, e sim o elenco. Não presta, vamos já analisar o elenco, hein? Vamos já falar sobre Saulo Mineiro e Rian Santana. O que é que você acha, hein, torcedor? Devem continuar o Saulo, principalmente ali no ataque, titular. Rian Santana deve ter mais oportunidades. Por falar em Rian Santana, hoje ele fala de forma oficial, né, como o atacante oficial apresentado, né? Que eu me chego nem apresentado, mas na minha época era assim, só podia jogar depois que se apresentava. Agora baldeou foi tudo, viu, Daniel Farias?
3: É, hoje ele vai ser apresentado oficialmente à imprensa, vai ter todo aquele procedimento, vai receber a camisa oficial, mas já fez a sua estreia, entrou no segundo tempo do Clássico Rei de domingo.
0: Valeu! O Rafael mandou um vídeo aqui pra gente, aperta o play. Oi!
4: Seu programa, viu? Amo você, viu?
0: Ô, oh, coisa linda! Pode estar aí. Um beijo pra você. Bota na FM 92.5, viu?
5: Alô, bacaninha.
0: Alô, bacaninha. Aí, bacaninha. Aperta o play. Bom dia.
5: Bom dia. Bom dia.
6: E bom dia, Alexandre.
0: Oi.
6: O Ceará, daqui pra frente, ele tem que jogar esse próximo jogo que vem sexta-feira, que vai jogar. Ele tem que jogar com o mesmo time que ele empatou com o Fortaleza no segundo tempo.
0: O time do segundo tempo.
6: Tem que jogar com esse mesmo time.
0: Certo.
6: É porque esse treinador do Fortaleza, do Ceará, ele é muito retranqueiro. Bota o time pra jogar. Só entendeu? Bota o time pra jogar. E outra coisa, esse menino aí que tá estafando no Ceará, o Mel, é não deixar o rapaz ir embora, é ficar com saco, é aguentar ele.
0: O negócio é isso, né? Quando o homem brilha demais, já faz negócio. Deixa a segunda, você lembra da segunda equipe que terminou? O time que terminou o jogo?
5: O time que terminou o jogo, Denise, tinha três meias, por exemplo, né?
0: Vamos falar sobre
5: Araújo,
0: isso, né?
5: Matheus Araújo, Vina, Mel, que ao longo do programa a gente vai mostrar essa equipe.
0: Ah, você concorda? Só pra gente dar um spoiler aqui, respondeu o torcedor.
5: Denise, eu acredito que sim, né? Foi um time que teve ali uma vocação mais ofensiva, né? Tentou mais jogar. E eu até falava contigo no aquecimento da gente, né? No Super Live aí do domingo, que nos momentos em que o Ceará tenta se defender, ele vai mal. Porque a defesa dele é muito vulnerável, né? O Ceará tem uma defesa ruim. Então, realmente, a melhor estratégia é atacar, é ser valente. A grande questão é que ele vai enfrentar o melhor ataque da Série B do Campeonato Brasileiro. Aí não dá pra entrar em campo com o time todo pra frente também, né, Denise? Principalmente se o Zanocello realmente ficar fora do jogo. Aí o João Gabriel precisa de uma companhia, talvez seja o Júlio César, né?
0: O torcedor comenta aqui, bom dia, Fortaleza precisa ganhar 6 partidas. E 2 empates para subir direto para a primeira divisão. É isso mesmo, Liuê? Tu que é bom de conta? Fortaleza tem 48.
5: Sim.
0: 6 partidas. É, 6 vezes 3, 18.
7: 6 vitórias já são 18 pontos, né?
5: Ele tá projetando aí de 20 pontos, né? Ele tá dizendo que com mais 20 pontos o Fortaleza iria subir. Com 20 pontos, Fortaleza atingiria 68 pontos, né? Porque ele tem 48 nesse momento. Os matemáticos falam em 70 pontos, né, Denise? Para subir ou ser campeão, né? Eles falam assim, já que o acesso é primeira e segunda posição. Então, se ele atingir mais 6 vitórias, ele ficaria bem perto desse objetivo. Vale lembrar que até o fim da competição restam só 10 jogos. Os próximos 4 jogos, inclusive, são bem acessíveis para o Fortaleza. Fortaleza vai enfrentar o Londrina, que está na zona de rebaixamento, fora de casa. Depois ele enfrenta o Atlético, que está na 10ª posição. Depois ele enfrenta o Náutico, que está 1 posição acima do Ceará. E ele encerra enfrentando o América Mineiro, que é o vice-lanterna. Então, os próximos 12 pontos são bem acessíveis para o Fortaleza.
7: E assim, Gata Show, na Série B do ano passado, cada Série B tem uma numeração diferente, né? Porque tem time que é campeão fazendo mais pontos, em outras temporadas com menos pontos, mas essa Série B está muito parecida com a do ano passado, apesar de ter mudado a questão de sua disputa, porque tem playoffs a partir dessa temporada. Mas ano passado a disputa era muito boa e o Coritiba foi campeão com 68 pontos e o Atlético Paranaense foi vice com 65. Então, na matemática do torcedor que perguntou, o Fortaleza fazendo essa pontuação vai brigar para subir direto pro G2 em comparação ao ano passado, mas também tem os números dos matemáticos que o Alexandre menciona aqui no nosso programa, 70 pontos. Fortaleza está nesse caminho Muitos jogos em casa vai fazer, precisa desse melhoramento. Fortaleza caiu em aproveitamento.

0: em casa, em comparação com a campanha do técnico Thiago Carpini. Muitos empates no meio do caminho, mas o Fortaleza não está perdendo para ninguém, né? Tá invicto nesse retorno, mas tem que conseguir mais vitórias daqui para frente, Gata Show.
1: Mais um aqui com a gente.
2: Olá, bom dia, Davi Duarte, sempre ligado na programação.
1: Fala, Davi.
2: Ontem os resultados foram favoráveis ao Ceará. Esperamos que o Ceará vença o Novo Horizontino, que não é fácil, mas também não é difícil, né? E sigamos aí fora da zona e com certeza já esse campeonato acaba e a gente vai conseguir o feito. Vamos dizer, esse feito já é alguma coisa.
1: O feito que ele fala é a permanência, né? Vai lá.
3: O César tá falando aqui, né? Só sobe dois, tá errado, era pra subir quatro. Tá muito difícil. Quando a gente fala só sobe dois, César,
1: de forma direta.
3: É sobre o acesso direto, né? O primeiro e o segundo lugar, eles sobem direto pra primeira divisão. E a gente concorda aqui na bancada que esse é o objetivo do Fortaleza. O Fortaleza está 9 jogos invicto, não perdeu no retorno. No segundo turno, Denise, o Fortaleza tem aproveitamento de 63%. É melhor do que o aproveitamento que ele tem na competição no geral, né? Então, ele está sim nessa luta pelo acesso direto. Mas se ele ficar em terceiro, quarto, quinto ou sexto, ele também tem chance de subir, porque vão existir os playoffs, né? O novo formato aí da Série B, em que o terceiro enfrenta o sexto, o quarto enfrenta o quinto colocado.
1: Mais um aqui conosco pra gente pedir um intervalo. Vai, aperta o play. A primeira rodada
4: bom
1: aqui.
4: Bom dia, Gata Show.
1: Bom dia.
4: Alexandre Mota e The Way.
3: Bom dia.
4: Que é o Glaíton de Maranguape.
1: Fala, Glaíton.
4: Queria que vocês da jogada fizessem uma comparação dos próximos jogos do primeiro, do segundo e terceiro e o quarto colocado. E fizessem uma análise quais são os jogos ou a tabela mais complicada para esses quatro colocados.
1: Vamos fazer esse exercício já, Glaerton, que é o tempo aqui que os nossos analistas preparam aqui o seu pedido e os nossos repórteres também, porque o intervalo é ligeirinho, viu, Fabiano Soares? E a gente volta já.

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1: Oh, rádio velha boa, viu? Uma rádio que tem um gato miando. Eu quero saber qual é a rádio do Brasil que tem um gato miando.
2: Verdinha!
1: Só ela. E pisa aí no rabo do gato. Não, pisa no rabo não. Chama esse... Aí. Esse gatinho tá um pouco ouriçado. Não tá? Eu quero saber qual é a rádio do Brasil que tem um gato miando. Minha gente. Você tá dirigindo e pensa que atropelou um gato. Solta o gato de novo, ó. Vai. Aí. Chega, acorda. Se tá dormindo, acorda. Alexandre, tu anotou e... Liuê.
3: Góis. Anotei aqui.
1: A pergunta do torcedor?
3: Sim.
1: You remember?
3: Dos quatro primeiros colocados, quem tem a sequência mais difícil?
1: Eita!
3: E quem tem a sequência mais fácil?
1: Quem é que vocês acham?
3: Denise, quem tem a sequência mais fácil é o Vila Nova.
1: Vila Nova vai pegar quem? Vamos nós.
3: O Vila Nova, Denise, ele vai enfrentar o América Mineiro.
1: Ih! Três pontos.
3: O Londrina.
1: Mais três.
3: O Botafogo de São Paulo.
1: Mais três.
3: E o Cuiabá.
1: Aí um empate, um ponto. Pronto, já ganhou aí 8 pontos.
3: Calma, 8 pontos não dá, não. Matematicamente não dá.
1: Dá, mas mais.
3: Não, é porque tu falou que era três vitórias, né?
1: Três vitórias, é.
3: Mas, Denise?
1: Mas dá 10 pontos aí, ó.
3: O Vila Nova, né, ele tem um aspecto que joga contra ele. O fato dele ter sido goleado pelo Atlético, né? Perdeu de 5-0.
1: Aí foi.
3: E aquilo meio que diz, vixe, o Vila Nova fora de casa não ganha.
4: Mas são 3 jogos em casa, né?
3: Mas ele vai fazer jogos em casa em sequência. Contra América e Londrina, 2 que estão na zona de rebaixamento. O Botafogo de São Paulo, que tá doido pra entrar na zona de rebaixamento, pedindo ali, por favor, deixa eu cair.
1: Não quero mais jogar,
3: me dá essa oportunidade. Essa oportunidade.
1: Eu quero jogar a terceira divisão, blá,
3: e
1: blá, blá.
3: E o Cuiabá, que é um time que, no campeonato no geral, né, Denise, nunca conseguiu ficar na primeira página da tabela. Então o Vila Nova tem a sequência mais acessível. Após o Vila Nova, Denise, eu diria que talvez seja o Fortaleza. Por quê? Porque a gente estava destacando a importância dos próximos jogos. O Fortaleza vai enfrentar Londrina e América, ou seja, ele enfrenta 2 que estão na zona.
1: Mais 6, vai.
3: Aí ele vai enfrentar, Denise, o Atlético, que é o 10º colocado, mas é o jogo no Castelão. E o Náutico, que está no Castelão também. Então, assim, a sequência do Vila é a mais acessível e a do Fortaleza é a outra mais acessível.
1: Na minha opinião. Dá pra sair com 10 pontos ainda, não, Lion?
3: Eu acho que o Fortaleza tem a obrigação de conquistar pelo menos aí 3 vitórias nos próximos 4 jogos. Né? Acho que a gente consegue falar dessa forma. Pela circunstância que o time tem encarado, né? Depois desses jogos, Denise, e aí eu vou te dizer o seguinte. O Novo Horizontino e o Juventude, eles também enfrentam times que estão lutando contra o rebaixamento, mas... O time do Juventude, Denise, ele vai enfrentar o Sport e o Operário. O Sport e o Operário hoje não estão no G6, mas são 2 times que estão perto do G6. Então eu diria
1: que são... E dá um trabalhinho, né?
3: É, são jogos complicados. Apesar disso, o Juventude enfrenta o América e a Ponte.
1: Sim.
3: A Ponte é 3 pontos.
1: 3 pontos pra
3: ele. O América hoje é o vice-lanterna.
1: Mais 3,
3: vai. A gente tá incluindo também que ele tem uma oportunidade aí de pontuar. Mas contra o Sport e o Operário, ele pode ter problema. Ou seja, o Fortaleza não tem nenhum adversário que a gente olhe pro time e diga, esse time aqui é melhor, ou esse time tá lutando pelo mesmo que o Fortaleza tá. O Juventude já tem. Já o Novo Horizontino, Denise, aí a gente vai falar o seguinte. O Novo Horizontino, que hoje é o líder, ele vai enfrentar o Ceará, no Castelão. Ele enfrenta o São Bernardo, né, que é um adversário que às vezes dá trabalho. O Goiás, que é um adversário que tem um nível ali. E encerra contra o Náutico, mas o jogo do Náutico é fora de casa. Então, Novo Horizontino e Juventude têm as sequências piores. A melhor sequência é a do Vila e o Fortaleza é a segunda melhor sequência. O que é que isso indica? Que é uma baita oportunidade para o Fortaleza entrar no G2. Esse é o recorte que

0: a gente tira disso tudo.
1: O panorama aqui, viu, torcedor? A gente já volta a conversar com você. Alexandre respondeu a pergunta aqui do nosso ouvinte. Você tem uma pergunta para fazer ao Ale, ao Liuê, a Lei Liuê, a nossa dupla sertaneja no nosso Jogada. Manda sua pergunta que eles respondem. Alô, Fernanda Alves! Fala, Fernandinha! Eu tô na expectativa, Fernandinha, sabe de quê, minha amiga? De ver Chico da Costa, não sei porquê, acordei com essa expectativa. De ver, olha a expectativa quando eu acordo, viu? De ver Chico da Costa.
0: Chico da Costa, atuando com a camisa do Fortaleza.
1: No próximo compromisso do Lion, hein, Fernandinha? Merece ter mais tempo. Bora falar com a Fernanda Alves, que o Fortaleza, uma hora dessa, tá todo mundo assistindo a gente, tá todo mundo de folga, na Praia do Futuro. Fala, Fernandinha! Fernanda
2: Alves. Oi, Gata Show, bom dia pra você e pra todo mundo que acompanha o Jogada Primeiro Tempo. O Chico da Costa teve ali a primeira oportunidade com a camisa tricolor. Não mostrou muito porque foi um curto espaço de tempo, já era o segundo tempo ali quando ele entrou no lugar do Vitinho. Mas é um nome que vem pra ser titular, pelo menos foi o que deixou a entender Paulo Autuori. Quando ele coloca o atleta dentro do campo e, além disso, reforça que outros atletas contratados para a mesma posição perderam espaço, como é o caso do Nathan Fogaça. Esse, ele nem aposta mais. Tem a questão do Miritelo, que perdeu espaço ali por questões de oscilação. Tem 10 gols na temporada, mas nesse intervalo deixou a desejar em relação à questão de marcar os gols, da atuação, perdeu algumas oportunidades muito claras em partidas importantes e isso fez com que as críticas do torcedor pesassem muito mais, a avaliação do treinador também, por isso ficou no banco de reservas. Mas a chegada dele pela experiência é para se esperar que ele seja o titular, pelo menos no domingo, a depender também de como siga esse processo da preparação dele, pensando para esse duelo, já que o Fortaleza só volta às atividades amanhã, o recondicionamento físico do atleta será muito importante também.
1: Tá aí. Aí ele teria ali que colocar novamente a ideia de um centroavante, né? Aquele homem na área. Por quê? O Chico da Costa não vai ser fazer o que, por exemplo, um Wellington faz da vida ali. Ele vai ficar lá na. É um Miritelo.
0: Posição. É outro estilo, né? É outro estilo, é um centroavante mesmo, jogador que joga na área, força física. E já dá pra entender, Gata Show, que Fortaleza, para o próximo compromisso contra o Londrina, no VGD, no domingo, vai utilizar um centroavante. O Paulo Autuori vai voltar a utilizar um homem de área, Chico da Costa, esse jogador. Entrou no segundo tempo, na partida contra o Ceará. E o Fortaleza não deve mais repetir aquela escalação com muitos jogadores de velocidade no setor de ataque. É um jogo diferente, um adversário diferente, que você tem que entrar em campo de uma maneira totalmente distinta do que foi no jogo contra o Ceará. Então o Chico da Costa, ele tem as credenciais de ser o titular, porque entrou em um jogo importante contra o Ceará, né? Você tinha ali o Miritelo, que
1: passou,
0: vinha sendo titular.
1: Passou do Fogaça,
0: titular.
1: Né?
0: Passou do Fogaça. Já chegou agora, já passou do Fogaça, que é a última opção. Porque ali você tem o Chico da Costa, tem o Miritelo, Luiz Fernando e, por último, Nathan Fogaça. Está em último lugar dessa fila. E ele vai para o jogo. Entrou no clássico, já passou do Miritelo nos critérios de preferência do técnico Paulo Autuori. E para essa partida contra o Londrina, eu espero que a gente vai ver o Chico da Costa atuando por mais minutos.
1: O torcedor comenta aqui, Alexandre, observe que o Chico, centroavante do Fortaleza, está gordo ou muito largo. Não, gente. Ave Maria. Ele está... Mas
2: eu acho que ele... não acho que ele é gordo, não. É o biotipo do corpo dele mesmo.
3: Eu acho que ele é esse tipo de jogador, entendeu? Tipo... Ele é um jogador de mobilidade, muita movimentação. Não, né? Ele não é um jogador também que seja mais leve, né? Não é essa característica do centroavante. Pra quem acompanhou ele na equipe do Mirassol, né? Ele sempre foi esse cara que ficava na área, Denise.
1: Sim.
3: Se movimentava menos, mas ali tentava, né? Ganhar no jogo aéreo, ganhar no embate físico. Eu acho que essas são as características dele. São características muito similares ao que tem o Miritelo, né? O Miritelo tem mais gols, tem mais jogos, tem mais ritmo. Ele tem menos ritmo, é verdade. Mas ele não estava largado, ele estava em um time de Série A treinando, né? Não estava sendo aproveitado por uma decisão do clube após o jogador recusar ir para outro time. Ele poderia ter ido para o Sport, ele se recusa. E aí a diretoria mineira meio que dá uma punição para ele, né? Pronto, então você não vai jogar mais. E ele ficou lá treinando, foi uma decisão... ali institucional do clube, né? Porque ele fez isso, fez aquilo, tomou uma decisão, não faltou a treino, nada disso aconteceu. Particularmente falando, né, Denise, eu acredito que ele tem que ser titular.
1: Tem que ser, né, Alexandre?
3: Chico da Costa acabou de chegar. O Fortaleza joga com

0: centroavante. Vai ter a semana aí de preparação. O jogo é contra o Londrina fora de casa. Acho que não é a melhor estratégia manter o Luiz Fernando, não, na posição de centroavante, camisa 9. Acho que a posição precisa ter realmente jogador com a característica, e o Chico da Costa chegou pra isso.
1: Quem poderia dar aquele apoio ao Chico da Costa, já que ele não tem essa mobilidade toda, ele vai precisar de um apoio ali no meio campo.
0: É, o jeito que o Fortaleza joga tá é o mesmo, né? É, o Vitinho pelo lado direito, o Vitinho fez mais um gol. A gente fala muito sobre o resultado final do Clássico, mas dentro do Clássico o Vitinho fez um bom jogo. Fez mais um gol, né? Já é o quê? O 12º gol dele na temporada, né? Mais uma vez participando de forma decisiva. Havia feito o gol da vitória contra o Goiás. Agora marca um gol também que garante um ponto ao Fortaleza. Então, jogador que vai se estabelecendo. E do outro lado, Denise, aí a disputa é Luiz Fernando e também ali disputando junto ao Pedro Henrique. O Pedro Henrique saiu machucado, né?
1: A gente não sabe como é que tá a situação. Pois tem alguma atualização, Fernandinha, não?
2: Ainda não, Gata Show. Mas não. O Pedro Henrique saiu machucado, pediu ali para sair depois de um lance que ele e o Enzo Ludovico acabaram se batendo. E as dores que ele saiu sentindo foram nas costelas, do lado direito. Ele tocava, ficou mostrando ali a situação. A gente não sabe como é que ficou também, porque são 2 dias de descanso. Amanhã a gente vai tentar mais alguma atualização para entender se o Pedro Henrique viaja ou não. Ele deve, nesse momento, inclusive, estar passando por aquela questão do tratamento, avaliando, o departamento médico avaliando para poder também organizar essa situação.
0: Pois é, se ele não tiver como jogar, né, Denise, aí o Luiz Fernando vai ser escolhido, né? Ele não tá suspenso, ele tem possibilidade de ser escalado, né? Porque a outra opção se chama Paulo Baia. E depois desse Clássico Rei, acho que o torcedor tricolor quer o Paulo Baia bem distante do time titular.
1: O torcedor comenta aqui, ó, Gata Show, vou te dizer, se o Chico não tiver condições para ser titular do Fortaleza, a gente vai sofrer muito até o fim do campeonato. Quem é que vai fazer gol? Torcedor aqui comentando aqui conosco em relação ao ataque do tricolor do PC.
0: E assim, o que a gente está pontuando. A melhor opção para o Fortaleza, é botar o Chico da Costa no time titular.
1: Sim.
0: Quanto antes esse cidadão, né, se entrosar com o time, ganhar ritmo e começar ali a participar dos movimentos coletivos do Fortaleza, melhor para o Fortaleza. Porque o Nathan Fogaça está totalmente descartado. Né, o Autori não conta com o jogador, tá muito claro. O Miritelho é um jogador que vive um momento muito ruim.
1: Não tá legal,
0: né? 10 rodadas sem marcar um gol na Série B. O Luiz Fernando, Denise, não é uma alternativa que pra mim funciona tanto nessa posição, né? Pro modelo de jogo que Fortaleza adota, né? Ele utiliza bem a movimentação do centroavante característico. Então, se o Chico da Costa foi a opção, foi contratado, já jogou o Clássico, ele tem aí mais uma semana para ganhar ritmo, né, de atividade, de treinamento, de entrosamento. Isso é a opção contra o Londrina. Para mim, é a melhor alternativa para o Fortaleza nesse momento. E quanto antes ele engatar no time, melhor para o Fortaleza na reta final da Série B.
1: 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Já, Fernandinho, eu queria escutar, sabe o que, mulher? O Paulo Autuori, porque ele comentou sobre o Chico da Costa.
2: Sim.
1: É na hora que ele quer, também. Quem falou com o Fogaça era na hora que ele quisesse. Não é não?
2: É ele que manda. A resposta foi diferente.
1: Foi diferente, né? Foi. 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

0: 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Vamos pro intervalo, ligeirinho? Jogada. E a gente volta já, porque se a gente fala de Chico da Costa, a gente escuta Paulo Autuori, e eu queria escutar também Daniel Paulista falando de Saulo Mineiro e o Rian Santana, que é o... O ídolo de Liu Egois.
1: É hoje, né, a apresentação.
0: Ave, mas você vai.
1: 14h30.
0: Daniel, por favor, leva o Liu Egois pra apresentação do Rian Santana.
1: Eu vou.
0: Porque
1: com
0: o homem ficou na expectativa, Rian Santana, da tua chegada.
2: E que ele eu tô muito contente.
0: Que eu vou dizer uma coisa pra tu, viu, macho? Não, hoje o Rian Santana só fala se o Liu Egois estiver lá. Liu Egois, se tu não for, ele não fala, não.
1: Eu vou com o Daniel Farias.
0: Ah, então tá fechado.
1: Após o nosso almoço.
0: Pronto. O intervalo é bem ligeirinho, a gente volta já.

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1: Estamos de volta. 11 horas e 54 minutos.
2: Ele tem vários idiomas.
1: Eu pensei que o Espírito Santo, né, tava...
3: Não,
1: tava orando
3: aqui comigo, mas
1: em línguas.
3: Ainda não dessa forma.
1: Não. Ai, que legal. Aí. Chegou meu assim, eita, que coisa linda. Ele tava fazendo uma oração aqui pro nosso programa. Sempre muito bem-vindo, viu, Liuê?
2: A gente disse que não era isso, não, viu, Dani?
1: Ai, não.
2: É, mas ficou na expectativa.
1: É,
2: né?
1: Pode orar, Liuê, pra nós, viu?
3: Claro.
1: 11 horas e 54 minutinhos, torcedor que tá aqui com a gente.
2: Ei, Denise, tu sabia que tem um cidadão livre no mercado?
1: Rapaz, tô sabendo. Tu queria ele aqui?
2: Ele sempre foi muito cordial com a imprensa.
1: Cuidado com o brasileiro de trazer polêmicas. Polêmicas.
2: Jamais a gente vai. Tem as vagas têm emprego, né?
1: É, e a gente
2: empregos
1: boa.
2: Estão preenchidos.
1: Mas
2: o presidente do Ceará gosta muito dele.
1: Tu é doido, João Paulo é, apaixonado por ele.
3: E ele gosta de arrancada.
1: Foram oito jogos ano passado que o negócio de...
3: Tava meio de tabela.
2: Ano retrasado.
3: 2024.
2: Ninguém tava botando fé, só o Daniel Farias, e aconteceu.
1: Foi verdade. Só
2: Daniel
1: Farias
2: até
1: acreditava.
2: Gravou um vídeo na época, todo mundo ficou, não, Daniel, não grava.
1: Todo mundo
2: não,
1: criticando
2: o Daniel.
1: Não, Daniel,
2: não, mas vamos gravar aqui, vai que dá certo. Aí deu certo.
1: E deu certo, não foi dando.
3: Abençoa, meu Deus.
2: E a gente tá falando de quem? Do
1: Concon.
2: Leonardo.
1: Concon.
2: Condé.
1: O pragmático.
2: O Léo Condé, rapaz.
1: O Léo Condé, que se ele nem tá pensando em nada de vir pra cá, não, viu, gente? O Daniel Paulo está muito bem empregado. Mas, se as coisas acontecerem, né, de alguma coisa aqui e acolá, que não esteja no planejamento da diretoria, né?
2: Pra ele vir pra cá, o senhor precisa estar pior do que tá, né?
1: Vale, meu nosso senhor.
2: É, porque isso significaria que o Daniel Paulista não conseguiu nada e ele foi demitido.
1: E o Daniel Paulista tá bem?
2: Denise, ele chegou no Clássico pressionado, essa é uma realidade, né? Ele estava pressionado antes do Clássico Rei, acabou conquistando ali aquele empate, né? E acho que da maneira que foi, o Ceará ficou satisfeito com a forma com qual o jogo se desenrolou, né? A busca pelo empate e tudo mais. Só que ele ainda tem, Denise, um impacto baixo, né? Em termos de pontuação. Quando a gente se distancia da rivalidade do Clássico e olha para o campeonato, a gente entende que o Ceará segue sob apuros, né? O Ceará segue correndo riscos. E aí o Daniel Paulista vai precisar se estabelecer porque faltam só 10 jogos. E a gente já falou aqui, o Ceará ainda vai enfrentar Avaí, Botafogo de São Paulo, mas ele também enfrenta o líder, enfrenta acho que o vice-líder também, Juventude. Ele tem uma sequenciazinha pesada até o fim do campeonato.
1: Daniel Farias, dê um oi aqui pra gente, Daniel, antes a gente pedir aí a passagem para a propaganda eleitoral gratuita. 30 partidas oficiais pelo Remo, rapaz. É o 17º técnico demitido no Brasileirão, Léo Condé. Dani Farias. Deixa o homem lá, né, Dani? Você gostava do Léo Condé, Daniel?
4: Eu gostava.
1: Cadê o homem? Chama, macho. O homem.
5: Daniel Farias.
4: Bom dia, Gatachão. Um abraço pra você, pros meninos, pra todo mundo ligado no Jogada Primeiro Tempo. Rapaz, eu gostava do Condé, né? Ele sempre foi muito respeitoso, como vocês falaram. A campanha lá em 2024 foi muito boa, mas em 2025 eu acho que ele foi um dos culpados daquele rebaixamento do Ceará. Também não podemos esquecer disso. Acho
1: passado,
4: que ele teve uma parcela, né? Uma parcela, assim, até considerável de participação naquele rebaixamento. Não é o único culpado, mas acho que ele...
1: Ele não tinha peça também, né, Daniel?
4: Na verdade, eu acho que o time do Ceará era até qualificado nisso, pra permanecer na Série A no ano passado. Acho que ele, às vezes, insistia em algumas escolhas equivocadas, ele, às vezes, insistia em alguns jogadores quando não estavam rendendo. Mas, enfim... Torcedor lembra com carinho de 2024, 2025 não tanto, mas de momento técnico do Ceará, Daniel Paulista, que ganhou até um pouco mais de respaldo depois desse empate heróico no Clássico Rei. Por enquanto está mantido no cargo e está trabalhando a sua equipe a partir de hoje para esse jogo importante na sexta-feira contra o Novo Horizontino. O primeiro de 10 finais, Denise, que o Ceará vai ter pela frente. A gente vai tratar justamente essa sequência. Vocês já comentaram um pouco, o Alexandre falou dos confrontos diretos contra o Botafogo, contra o Avaí, mas são 10 jogos faltando para o Ceará tentar ocupar ali, chegar àquela pontuação pelo menos de 45 pontos, que é a média histórica para permanência na Série B do Campeonato Brasileiro. Vou passar rapidinho aqui

esses 10 jogos do Ceará. E aí eu quero saber justamente a opinião dos meninos e a opinião também do torcedor que está acompanhando em casa. O que é que dá para esperar, o que é que dá para projetar dessa sequência de jogos do Ceará até o fim da Série B? O Ceará enfrenta o Novo Horizontino em casa, depois enfrenta

0: como Avaí e Botafogo, e também o América Mineiro, que provavelmente já pode até estar rebaixado nessa rodada.
1: Pois é, aí nessa sequência, gente, estamos agora só na TV Diário e no YouTube, falando sobre essa sequência do Ceará, é uma sequência da, podemos falar, da arrancada, Dan, que tem que ser, né? Você trouxe aqui, a gente analisa os adversários mais fáceis, outros não, mas tem que arrancar. E sabe também, Dan, não vai ficar dependendo só dele. Porque quando você falava, eu olhava aqui na tabela de classificação, além de buscar o resultado positivo que o Ceará precisa buscar, ainda tem...
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0: 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Seja bem-vindo de volta aqui ao nosso Jogado Primeiro Tempo. A família direto lá de Serrinha, Willam, Ana Letícia, Ana Júlia, Ana Luísa, Ana Carla, Alcione, Raquel, Zé Carlos, Sainara, Paulo Cocota e a turma todinha aqui com a gente. Um beijão aqui pra vocês. A turma comentando ainda, boa tarde, Gata Show e Alex... E Alexandre, o Alex da Serrinha, os torcedores estão revoltados porque o Melk pisou na bandeira e esqueceram que o Militello fez, chutando a bandeirinha do Ceará.
1: Não, o Militello não fez isso.
0: Não fez isso, não, foi o Maílton.
1: Foi, ele fez Maílton. Um gol, né, em um clássico, acho que nessa bandeira, temporada, e deu tipo uma voadora assim na bandeira.
0: Na bandeira do
1: na
0: escanteio.
1: Na bandeirinha, né,
0: que tava com no escanteio.
1: O escudo do Ceará.
0: Tava com o escudo do Ceará. O torcedor ainda comenta em relação ao tabu, falando aqui da quantidade de jogos. Meus amigos, eita, tabu sempre traz uma discussão à parte, né? A gente está falando aqui, torcedor que está na TV Diário, no nosso YouTube, na FM 92.5, sobre os próximos compromissos dos nossos clubes. E será que aqueles atletas que foram utilizados estreando ou reestreando nas equipes vão ter mais continuidade? O Paulo Tuori falou, Fernandinha, sobre Chico da Costa. Bora lá escutar, vai.
2: Vamos acompanhar o que disse sobre Chico da Costa o técnico Paulo Autuori. Ele pontuou sobre tanto a experiência como também o que ele quer do atleta em relação no Fortaleza.
3: Não, Chico chegou, cara, para jogar e vai jogar. É isso. É difícil para um jogador entrar com dois minutos de jogo, com dois dias de treino, com pouco tempo, cara, mas é um jogador experiente, é um jogador de presença que dá trabalho às defesas e certamente vai contribuir um bocado aí para todos nós e para o Fortaleza, com certeza que vai agregar aí valores. Né?
2: Então a gente já observa que o Autuori tem essa confiança do Chico da Costa, também pelo que ele já apresentou em outros clubes, e aí isso já deixa a gente com aquele alerta de que ele é quem deve ser o titular nos próximos jogos. Tudo isso vai depender também das atuações nos treinamentos, mas é o caminho, pelo menos no que deixa a entender nas entrelinhas aí o treinador, Gata Show.
4: Só um detalhe interessante, que o Paulo Autuori já conhece o atleta, né? Os dois trabalharam juntos no Atlético Nacional da Colômbia, ali durante 12 partidas, Libertadores, Campeonato Colombiano. Então o Autuori fala com propriedade porque já dirigiu esse atleta no futebol colombiano, não sei se foi uma indicação totalmente dele, porque quando a gente vai ver o recorte dos jogos que os dois estiveram juntos, o Chico da Costa só marca o gol, acabou sendo reserva em outras partidas, mas o Autuori já conhece esse atleta, então fica muito mais fácil dele gerir o jogador em meio ao plantel do Fortaleza.
0: Gente, já escuta Daniel Paulista, porque agora eu quero escutar o Homem do Dinheiro. Hoje é o dia, de quê? 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Eu vou ganhar, porque eu já fiz a minha aposta, Alexandre. 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

0: Vamos falar com o homem que entende do assunto, com o rei do balão. E ele está ao lado do chapa dele ali. Eita, que o chapa tá rindo à toa.
1: É bom demais, gata
0: show. Não, meu querido reizinho.
2: Hey. Boa tarde, Denis Santiago. Boa tarde a toda a sua audiência. É hoje, é o dia do sorteio. Inclusive, para informação importante para toda a sua audiência que lá acompanha na TV Diário, no YouTube, na rádio. O sorteio seria hoje, 11 horas da manhã. E quando foi ontem à noite, a Caixa informou, botou no meio aí da imprensa, que o sorteio foi adiado para hoje, 9 horas da noite. Ou então, hoje, 9 horas da noite, vai ter o sorteio 300 milhões de reais.
1: E vai sair aqui.
2: E vai ter o sorteio também da Mega Sena, 95 milhões de reais. É muito dinheiro, minha gente. 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
2: aqui, ó.
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2: 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Estamos aqui ao vivo agora, ó, 12 horas e 25 minutos. Pessoal, todo mundo mandando um tchau para Denise Santiago aí, ó.
0: É hoje, Denise,
2: é hoje. 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
2: 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Quem
1: milhões.
2: 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Reizinho, convide aí a Denise Santiago aqui para estar no YouTube da gente à noite hoje. Sorteio. Eu tenho tanta sorte, Denise, que é capaz até de a gente pagar prêmio e a caixa abrir amanhã pra gente receber o prêmio.
1: É verdade, olha!
2: Você
1: tá convidada, viu, Cacachão?
0: Pra
1: você
0: nessa...
1: vir pra cá pra fazer a live.
0: Eu tô nessa expectativa, viu? Estou sim nessa expectativa, sim, Alessandro. 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

0: que vai sim sair esse prêmio. E minha vai gente, pagar. 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Então, o homem já ganha tudo. 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Valeu, viu, gente?
1: Um abraço, Dani. Obrigado.
2: Te amo.
0: Um cheiro no coração. Um beijo grande. É hoje, menina. É hoje. A turma que tá acompanhando lá de Morada Nova, o Alisson Gil, que um beijo pra você. O Vicente Melo, que tá aqui com a gente, falando também sobre o presidente João Paulo Silva. Ele vai sair ou não vai, Gata Show, do cargo? Não vai, né, Dani? Dani Farias aqui conosco trazendo
3: Exatamente,
0: informações.
3: Gata Show. Havia aquele pedido, a gente noticiou aqui há algumas semanas, de um grupo de conselheiros do Ceará pedindo ali um afastamento, né, do presidente João Paulo Silva, dessa liderança da diretoria executiva do Ceará, mas a juíza Fabiana Silva Félix, para trazer aqui o nome dela, da 17ª Vara Cível de Fortaleza, indeferiu esse pedido preliminar. O caso segue sendo acompanhado pela justiça, mas esse pedido específico de afastamento do presidente foi indeferido, não foi atendido, então ele segue com o seu mandato válido até o ano de 2027.
0: Tá, a resposta do Daniel Farias. Já você traz Daniel Paulista, viu, Dani?
3: Beleza.
0: O Roger mandando, deixa eu mandar um beijo aqui pro Roger, lá do Gereissati 3, que é torcedor do Lion. Um beijo pra você, viu, Roger? Um abraço grande. A turma do áudio também, deixa eu escutar mais um aqui, eu quero escutar mais gente. Fabiano, aperta o play, querido.
4: Boa tarde, Gata Show. Boa. Luiz Carlos do Conjunto Novo Oriente, Maracanã. Gata Show. O Fortaleza não é melhor do que o Ceará, não. O time do Fortaleza tem a vantagem de entrar em campo com vontade, com garra, com vontade de ganhar. Mas eles correm tanto no primeiro tempo que no segundo tempo não aguenta e cansa. Aí é que os outros se aproveitam e chegam juntos.
0: Vocês concordam?
5: Não,
0: né?
5: Então, sim, eu acho que a queda de ritmo do segundo tempo. Mas a gente tá em setembro.
0: Ei.
5: Se os caras não estiver bem fisicamente nesse momento, acabou-se, viu? Não dá pra ser jogador profissional, não. Porque não estão jogando há pouco tempo, Denise. É muito
0: já tem
5: tempo.
0: Um tempo, né?
5: E outra coisa que a gente esquece, né? O futebol, ele se tornou mais intenso. O futebol se tornou mais físico. Mas, meu amigo, agora podem ser feitas 5 substituições. O futebol era jogado com 3 substituições. Antigamente, ó, a gente brincando aqui. Quando eu nasci era 3 substituições, virou 5. Tem criança aí, Denise, que não sabe não disso.
0: Que não sabia, né? Era...
5: Não, mas tô brincando assim porque hoje você tem a oportunidade de mudar quase metade de um time. Se o time tá desgastado fisicamente, substitui 5. Você tente renovar o seu fôlego, ímpeto. No caso ali do Clássico Rei, e aí entra também a avaliação do que o autor quis fazer, ele poderia ter opções mais ofensivas, foi uma estratégia dele. Então não acho que foi assim, o time caiu de nível, o time caiu de intensidade, não. Acho que ele trouxe o Fortaleza para trás, ele guardou e defendeu o resultado, e ele quase consegue, né? Porque foi o empate aos 42 do segundo tempo, mas ele poderia ter optado o Wellington, poderia ter colocado jogadores mais velocistas, aumentado o ímpeto do ataque... Foi uma estratégia, né?
0: Agora bora falar de voltar a falar sobre o Rian e Saulo Mineiro. O que é que o Daniel Paulista falou sobre esses atletas, hein, Dani, por favor?
3: Pois é, Gata Show. Ele analisou essa estreia dos dois atletas que entraram em campo ali no Clássico Rei. Saulo começando como titular, Rian Santana entrando no segundo tempo. E o técnico falou sobre esses dois novos jogadores do Ceará. Vamos ouvir.
6: Acho que o Saulo contribuiu dentro daquilo que nós esperávamos. Claro que o atleta treinou basicamente um dia com o elenco, porque quando ele chegou a gente estava ainda na viagem de retorno para Goiânia, então não tivemos contato. Mas assim, dentro daquilo que nós tínhamos de pensamento para ter sucesso do jogo, nós precisávamos de um pouco mais de mobilidade e velocidade para atacar os zagueiros do Fortaleza, os espaços que iriam ser proporcionados, principalmente porque eles liberavam principalmente o Maiuto pelo lado direito, então as costas do Maiuto poderiam ser utilizadas, e foi os dois lances onde ele consegue ter essa finalização no primeiro tempo, nas costas pelo lado direito, ali defensivo do adversário. Acho que assim, contribuiu, mas sei que tem margem para mais, né? O Saulo vem de um clube com um fuso horário completamente invertido, o cara está se adaptando ainda.
3: Tá aí, a avaliação, aquilo que a gente destacou, né? As questões do fuso horário, da diferença entre o futebol chinês e o futebol brasileiro, mas uma avaliação de que os dois jogadores podem ajudar tanto o Saulo Mineiro

0: como Ryan Santana, que treinam a partir de hoje na reapresentação e são opção para o jogo de sexta-feira contra o Novo Horizontino.
1: Tá aí, falando aí sobre Saulo Mineiro e também Ryan. 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
1: 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Parceiraça aqui do nosso Jogada, primeiro tempo.
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1: Show! Bora pro intervalo. No próximo bloco a gente fala mais, hein, sobre os nossos clubes. Eu queria falar também, Dandan, meu querido Daniel Farias. Quase que eu te chamava de Daniel Paulista, viu, Dani? Vamos. Ele gosta da resenha, né, Dani? Bora falar mais sobre o Ceará, bora falar mais sobre o Fortaleza. A reapresentação é hoje do Vozão, né? Já pensando no Londrina. O Fortaleza como visitante também. Vamos fazer essa análise aqui nessa reta final aqui do nosso programa. E eu conto com a sua participação, torcedor. Não sai daí.

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1: Que horas são, hein, minha gente? Meio-dia, 46 minutinhos. Deixa eu voltar a falar aqui com a galera, rapidinho, ligeirinho. Muita gente participando. Desde já eu agradeço por essa participação de vocês. Eu adoro escutar. Eu queria ter mais tempo ainda, pessoal. Mais 4 horas só pra passar. 1 hora escutando a galera, Alexandre. Porque é muita gente participando aqui conosco. Aí tem um torcedor que manda aqui. Fala meu alô, Gata Show. Por favor, que a minha filha tá ansiosa aqui esperando. Bora escutar aqui a filhinha dele, vai. A Rocha.
2: Boa tarde, Gata Show.
1: Boa tarde.
2: Aqui é o Ailton do bairro José Walter.
1: Fala, Ailton.
3: Oi, Gata Show. Meu nome é Nicole e o meu pai é o Ailton.
2: Queremos ressaltar em relação ao Melk.
1: Fala.
2: Se o Melk tivesse no cenário nacional, no Flamengo, em um Palmeiras da vida, esse garoto valia milhões, muito dinheiro.
1: Ora, senão. Ora.
2: Se cuida, Ceará! Faça um projeto para esse garoto ter valor financeiramente para o clube. Garoto bom de bola. E Gata Show, manda um alô para minha gata, Nitiele Oliveira.
1: Nitiele Oliveira, um beijo para você. Verdade, viu, torcedor?
4: Gente, bom dia, Gata Show.
1: Bom
4: Vocês
1: dia.
4: Estão fazendo a jogada aí, primeiro tempo. Eu não sei se é uma maneira de eu enxergar o jogador Paulo Baia, né? Se os comentaristas aí conseguem enxergar da maneira que eu enxergo. Eu acho ele um jogador muito bom, mas ao mesmo tempo meio sem raciocínio. Porque ele é um jogador que puxa pela lateral, tira uma velocidade muito rápida.
1: Verdade.
4: E sabe sair da marcação bem rápido, fazer a criação toda pela lateral. Mas na última bola, que é a bola de criação, que é pra ele jogar no meio da área, pra alguém chegar batendo no gol, muitas vezes ele tem um raciocínio muito errado e chuta no gol. Eu acho que o Paulo Baia, se uma pessoa orientasse ele, se ele aprendesse, se tornaria um grande jogador, viu? Que tem velocidade, consegue sair fácil da marcação, mas o raciocínio dele da última bola, da última criação, é muito pequeno.
1: Gostei!
5: Concordo 100%. Geralmente eu falo, né, que ele tem pouca massa cinzenta, né? Você tem várias formas de falar sobre a inteligência de alguém.
1: Ave Maria, essa massa cinzenta é
5: pesada. Você é muito elegante.
1: Você é até elegante, pra não chamar o daquele nome. Ele fala, você está com pouca massa cinzenta no seu cérebro.
5: Tá faltando, né? Você pode falar sobre a leitura, sobre a percepção.
1: Ah,
5: então
1: ele já é muito lindo.
5: Olha só, mas assim, porque, Denise, saúde ele tem, né? Ele é um atleta saudável, né? Fisicamente ele é bem, né?
1: Cuidado,
5: assim, velocista.
1: Não vai ofender o bichinho, não.
5: Não, tô falando que ele é saudável. Ele tem velocidade, ele chega com explosão. Ele realmente consegue, muitas vezes, ficar com a posse de bola, né? Porque ele recebe a bola em profundidade, ele ataca o espaço, ele recupera. Só que aí chega a grande decisão, que a bola tá contigo.
1: Aí ele se aperreia.
5: O que é que eu faço agora?
1: Não
5: aí,
1: tem raciocínio.
5: Raciocínio, massa cinzenta, inteligência, vários fatores.
6: É porque ele é rápido demais. Ele tem inteligência, porque ele é rápido demais.
5: As pernas
1: se atropelam.
6: Aí ele vai na frente
1: e
6: ela fica atrás,
1: né?
6: Muita ansiedade.
1: Minha gente.
5: É isso, né? Eu concordo com tudo.
1: Concordei
5: que ele falou
1: também.
5: Aí.
1: Concordei com você, torcedor. 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

0: 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Alô, Daniel Farias. Jogada. Alô, novidade, Alexandre. Viu? Novidade?
1: Fortaleza acabou de anunciar um jogador.
0: Ora, na altura desse do campeonato, querido. Pois arrocha aí, Fernandinha. Pois
2: exatamente,
0: tá aí.
2: Gata Show. É o atacante Juan Cantillo. Ele vem com um contrato indefinitivo pro Fortaleza até o final de 2027. Até dezembro de 2027. Ele estava atuando no futebol grego, fez 24 jogos por lá e marcou 7 gols nas competições lá do futebol que acontece na Grécia. E aí vem para esse reforço indefinitivo no Fortaleza. É uma surpresa porque não foi nenhum nome que passou a ser especulado. A gente entenderia que o Fortaleza faria mais alguma contratação, mas surge aí essa oportunidade. Juan Cantillo é o novo reforço do Tricolor de Aço.
0: Agora me tirou uma dúvida aqui, Fernandinha. Ele foi anunciado hoje, mas já tinha sido regularizado semana passada?
2: Gata, eu confesso que fui pega de surpresa aqui. Amém. E aí a gente vai dar uma olhada nessas informações, né, para entender melhor como é que foi essa negociação.
0: Até porque saber assim, se ele pode jogar.
1: A janela já fechou.
0: Pois,
1: né?
0: É.
1: Mas
0: isso que eu tô na dúvida.
1: Se o jogador for um agente livre, se o jogador estiver agente livre...
0: Sem time, que você quer dizer, né?
1: É, exatamente. Ele tiver claro, encerrado o seu vínculo antes da abertura da janela de transferência e toda uma série de nuances, né? Que acabam permitindo que a contratação ainda possa ser executada, né? A gente está buscando aqui mais informações para tentar entender, porque realmente, como a Fernanda trouxe, é uma novidade, né? Um jogador que não estava ali no radar de ninguém, né? E ele apareceu. Agora sim, também, é preciso ressaltar, Denise, que ele está jogando na segunda divisão do futebol grego. Ele não está nem na primeira divisão, tá? Ele disputava a Super League 2 pelo Athens, né? Que é o time do futebol grego. Ele fez, na segunda divisão, 7 gols em 24 jogos, somando 2 temporadas, né? Na atual temporada ele tem 1 jogo, na temporada passada ele tem 23. Os números são bons, mas ele é um jogador que estava em um nível de futebol de baixíssimo nível e estou curioso para entender como essa contratação pode ser feita após a janela. É. Em que momento ele rescindiu o seu vínculo também.
3: E ele é ponta esquerda, viu?
0: Ele é ponta.
3: É atacante, joga pelo lado esquerdo, onde o Fortaleza tem algumas opções, né? A gente sempre vinha conversando no programa sobre as carências do tricolor. E hoje uma carência é o meia de articulação, meia, camisa 10, que o Fortaleza não tem esse atleta em bom momento. Tem peças. Prior, Lucas Crispim. E acaba trazendo mais um atacante. Já tinha contratado um centroavante, Chico da Costa, e chega aí o Cantillo para jogar pelo lado esquerdo, passou pelo futebol colombiano, mas estava disputando a segunda divisão do futebol grego.
0: Tá aí, a gente vai trazer com mais detalhes, Fernandinha, como é que tá sendo, se ele pode ser, a pergunta é, ele pode ser utilizado nos próximos jogos? É isso que, né, que a gente vai ter que tirar essa dúvida,
2: então, né? Estamos aqui atrás de tirar essas, né? Entender essas informações a mais que vão surgir aí, mas que é uma surpresa o nome do Cantillo e que vem pra atuar no Fortaleza. Os números, como trouxe o Alexandre aí, tava aqui dando uma olhada também, considerados bons. Vamos entender como é que fica a situação desse atleta agora.
0: Tá aí, gente, a informação aí do Cantillo, né? Juan Cantillo aí para o Fortaleza. A tendência é que seja utilizado agora, Alexandre, porque não estou conseguindo compreender, é uma contratação pensando só para o próximo ano.
1: É, nem dá, né? Até porque você não tem como contratar para o próximo ano, você não sabe se vai subir. Mas, ó, tem uma aspa dele, Denise, aqui no site oficial do Fortaleza. Ele fala o seguinte: me considero um jogador forte, rápido, que gosta de jogar com a bola e de fazer gol. Estou muito feliz em representar essa camisa de uma equipe tão grande como é o Fortaleza, contente em

0: poder começar e poder apoiar a equipe nos próximos desafios. Gostei muito da estrutura, é muito linda. Feliz de estar aqui e poder representar o Mano Tricolor. Mando um abraço para toda a nação. Já estou por aqui. Então, já conheceu a estrutura do Fortaleza. Já teve contato ali com o clube, com a torcida. E tá falando aí, né, Denise? Jogador rápido, de explosão, que gosta de fazer gol. Chutar, né? Finalizar muito. E o Liuê tava trazendo. Joga pelos lados do campo, pelo lado da ponta esquerda, preferencialmente. Estava... nesse momento, na segunda divisão do futebol grego, eu tenho dúvidas sobre o nível de exigência que ele estava disputando, né? Isso é uma realidade. Foi revelado pelo Bogotá, da Colômbia, e o último grande time colombiano que ele disputou foi o Deportivo Cali, da Colômbia. Depois ele se transfere para o Athens, né? Que é esse time grego em que ele esteve nos dois últimos anos. Está agora vindo para o Fortaleza. O Fortaleza acaba de oficializar mais um reforço.
1: Denise.
2: Diga lá.
1: Então, ele vem... As informações que a gente já traz aqui é que ele vem como agente livre. Então, por isso que é permitida essa contratação após a janela. Vem como agente livre. Vai ser registrado no BID ainda hoje. E já fica à disposição até para, se o Altuori quiser, viajar com o elenco e disputar a partida contra o Londrina.
2: É, explica só mais uma vez aqui, rapidinho, Ale, quando tem um torcedor que fica na dúvida, quando a gente fala sobre agente livre, é porque o jogador já tá, não tem nenhum time, tá livre no mercado, não tem nenhuma contratação com o clube, com nenhuma associação esportiva, então ele tá livre e pode ser feita essa negociação em qualquer período, só pra gente deixar claro, né?
0: Pois é, né, Denise? É, isso aí é um aspecto que a gente tá tentando aqui... confirmar, né? Por quê?
1: Mas é isso.
2: Não, a situação de ser agente livre, né?
0: Não, ele é um agente livre, ele rescindiu o vínculo, né? Inclusive, estamos falando aqui, ó, ele rescindiu sexta-feira. Sexta-feira ele encerrou o contrato dele lá no futebol grego, que era o último dia da janela de transferências, e aí ele foi contratado como agente livre, né? A grande questão, talvez, Denise, seja que Fortaleza talvez tenha encaminhado tudo, resolvido tudo na sexta-feira mesmo, e aí era o último dia da janela de transferências, né? O que explicaria ele estar sendo anunciado só depois, talvez seja uma estratégia do próprio clube. Porque o jogador já estava aqui.
2: Talvez
0: o jogador já conheceu a estrutura. Talvez
2: será
0: o clube
2: que ele
0: está
2: regularizado?
0: Pois é, não.
1: Ainda não. Vai entrar no BID, é para entrar no BID ainda essa semana.
0: Ah. Então acredito que talvez tenha sido algum movimento desses, né? Isso que pode gerar explicação. Mas o que significa agente livre? É quando você não tem seus direitos federativos e econômicos vinculados a um clube específico. É, o Jailson, que o Fortaleza contratou, ele era um agente livre, porque ele estava livre no mercado, ele não tinha vínculo com ninguém. Como é que é uma movimentação nesse sentido? Isso facilita por quê? Porque quando o jogador tem contrato com outro clube, para tirá-lo de lá, o clube vai exigir compensação financeira. Se ele está livre, o clube não gastou dinheiro. O atleta Cantígio está chegando dessa forma, assim como o Saulo rescindiu o contrato no futebol chinês e depois da rescisão, o Ceará foi lá e contratou ele como agente livre.
3: E ele é um jogador de 23 anos, viu, Gatachão? Eu falei que joga pelo lado esquerdo, o Alexandre trouxe outras características, né? Um jogador de força física, veloz, por conta disso ele faz todos os setores do ataque. Pode ser ponta pelo lado esquerdo, pelo lado direito, pode jogar de centroavante também pela força física. Então, é uma opção a mais pro ataque. O seu contrato lá com o futebol grego iria até o meio da próxima temporada, até dia 30 de junho de 2027, rescindiu o contrato na última sexta-feira, no último dia da janela de transferências, e está aí à disposição do Fortaleza para o restante da temporada.
2: Mais tarde, no Jogada Segundo Tempo, a gente continua, a gente fala mais, a equipe toda fala mais sobre essas novidades, movimentação de mercado, próximos desafios de Ceará e Fortaleza, e claro, a sua participação sempre aqui conosco. A gente tem que partir... Vamos embora, amanhã a gente comenta mais, a partir das 11 horas da manhã tem Jogada Primeiro Tempo aqui com a nossa equipe. Cheiro grande e até amanhã.
0: Tchau.

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4: Opa! Boa tarde, está no ar o Bafolê, hoje dia 15 de setembro de 2026, terça-feira. 92.5 Rádio Verdinha, 1h03. Nós também, daqui a pouquinho, a 1h25, a gente faz a sinergia, a gente junta a Verdinha com a TV Diário e aí o Bafolê vai juntinho com você até as 4 da tarde. Enquanto isso, o horário eleitoral está na televisão, na TV Diário e a gente aqui já na rádio com você, na Verdinha. E muito feliz. Nós estamos muito felizes porque você está aqui conosco hoje nesse dia 15 de setembro de 2026. Boa tarde ao nosso querido sonoplasta Fabiano Soares, que está aqui conosco. Boa tarde, Fabiano. A João Inácio Júnior está chegando na sequência. Alisson Marques também, para juntos a gente fazer um grande Bafolê.
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4: seu Jereba. As principais notícias do que mais importante acontece no Ceará, no interior, no Brasil e no mundo, até as 4 da tarde, passa aqui pela Verdinha. E muito obrigada pela honra que você nos dá, de você, da gente, melhor dizendo, entrar na sua casa, estar com você no carro, pelas ruas da cidade, na estrada, estar também com você no seu trabalho, seja como porteiro, seja como costureira, seja como engenheiro, advogado, médico, mecânico, a turma boa da construção civil, muito obrigada pela companhia de todas as tardes. Além disso, a galera que está nos ônibus, nas topiques, nos carros por aplicativos, nos motociclistas por aplicativo também, a gente roda o Bafolê, roda junto com toda essa galera. Você que está em casa fazendo seus trabalhos, como dona de casa, você na sua empresa, no seu mercadinho, muito obrigada por sua audiência. A gente fica muito, mas muito feliz de ter você aqui conosco. Por quê? Porque você é a razão da nossa existência. Você é a essência, você é o porquê e é o motivo do Bafolê existir. Então, todos os dias e todas as tardes, nós agradecemos porque você nos deixa entrar na sua vida, no seu trabalho.

0: seu universo e até às 4 horas a gente ficar juntinho. Hoje a gente tem informações muito importantes, plantão policial está carregadíssimo. Além disso, informações de celebridades, o mundo da informática, da tecnologia, os fatos diferentes e pitorescos, tudo com a nossa cara, aquele jeito bafolezento. Bafolezento é bonito, é, João Inácio Júnior?
1: É muito interessante, bafolezento.
0: Pois é, o nosso jeito bafolezento de dar informação. Boa tarde, João Inácio Júnior.
1: Boa tarde, Cláudia Leite. Hoje nós temos a mensagem mais tarde um pouquinho, né?
0: É, e boa tarde, seu Jareba.
2: Boa tarde, minha filha. Você sabe que o meu negócio é rádio. Quando a TV chega, eu saio correndo com medo de TV. Nem de internet, nem de TV eu gosto é da rádio. Atola, meu bem, pode atolar. Vamos dizendo as coisas que nós vamos fazer hoje.
0: Vamos. Olha, dentre os fatos policiais, tem muitos feminicídios ou tentativas de feminicídios, né, João?
3: Verdade, verdade.
0: Infelizmente, loucura. Parece que loucura, a palavra é essa, loucura, maldade e crueldade. A gente também vai contar sobre... são dois casos de golpes. Os golpes não param nunca, né, João?
3: Exatamente, é incrível.
0: Incrível. É golpe aplicado por homens e mulheres carentes, é golpe do Boa Noite Cinderela, é golpe de mulheres, em menor quantidade, mas existe. Mulheres também que aplicam golpes contra homens. Olha, é infelizmente aquela história, a inteligência usada para o mal. Nós também temos informações sobre isso. Ah, sobre esse assunto, melhor dizendo. E a gente tem uma história aqui de um noivo que estava indo para o casamento, dirigindo o carro e sofreu um acidente. Um outro carro veio de frente e bateu nele. Ele ficou com as pernas, com os braços quebrados. Ele teve um problema no pescoço. Ele foi levado para o hospital. E aí, o casamento foi cancelado? O casamento foi adiado? Ou não? Porque ele não tinha condições de ir para a igreja, né, se casar naquele dia. Essa história é bem diferente, o final dela, né, João?
1: Olha, e outra coisa aqui que diga, vai falar aqui é seu Jereba. Seu Jereba, fala, seu Jereba.
2: Uaia, uaia, uaia, uaia. Atenção, gente, como a Cláudia Leite falou, que história de enganar o outro, né? Gente que nasceu pra enganar os outros, né? Aí tem mais uma história do amor, como é o golpe do amor. O caba mais feio do que o cão chupando manga, do que o cão cagando numa moita. Caba mais feio do que o Satanás. Pois ele pegou a foto do outro homem lindo, maravilhoso.
0: E é, né?
2: Ou então ele fez na inteligência artificial uma foto dele como se ele fosse muito bonito. E fez muitas fotos e montou um Instagram, um Facebook, um TikTok. E aí ele começou a namorar com as mulheres. E dizia que era rico e bonito.
0: Partidão, né?
2: Partidão. E as mulheres começaram a acreditar e ele começou a namorar com elas e deixou elas apaixonadas. O bicho feio, que nem um bode cagando. Parecia um bode cagando, uma cabra cagando de feio. Mas tão bonito nas fotos que ele mostrou, foto produzida pela inteligência artificial... Aí ele começou a enganar a mulher. E aí as mulheres bestadas, ele começou a dar o golpe do dinheiro. O golpe do amor, o golpe do dinheiro, o golpe do dinheiro, o golpe do amor. E vocês vão ver a cara dele. Quem tá com a gente pela TV diária vai ver a cara. O cabo é feio que só o cão. Mas produziu uma foto tão linda. E dizia que era tão rico. E as mulheres caíram no golpe do amor. Claudinha atola, meu bem, pode atolar.
0: Além disso, nós temos informações de famosos. Nossa Senhora, o Bruno Galhaço comemorou o aniversário da mulher dele, da Giovanna Eubank, e fez uma declaração que muita gente diz, meu Deus do céu, como é que ele teve a coragem de fazer essa declaração, hein? E Avenida 2, né, Avenida Brasil 2, vem aí com tudo, João, Alisson e quem nos acompanha. Temos detalhes hoje, mas nós vamos contar que tem um ator que não vai participar da segunda parte da novela. Não vai, não. E a gente explica o porquê. E você, João?
2: Olha, eu quero falar no lugar do João Inácio Júnior. Um estudante da UFC. Fala aí, João Inácio Júnior, meu filho.
1: Bem, gente, um estudante da UFC só...

0: sofreu uma facada durante assalto em frente ao campus em Fortaleza. Que coisa louca, hein, gente? A insegurança cada vez maior. O estudante da Universidade Federal do Ceará sofre uma facada durante assalto em frente ao campus da UFC. Cláudia.
1: Pois é, também temos informações aqui sobre celebridades. Há vários programas da Globo, o destino deles, programas importantes da Globo, é para o ano de 2027, para o próximo ano. Será que alguns vão sair da grade? Ou seja, vão deixar de existir? Fantástico?
2: Será que
1: o Altas Horas?
2: Será que o Altas Horas do Serginho Grosman vai sair do ar e deixa de existir? Será que o Fantástico também vai acabar?
1: Pois é,
2: ou
1: e
2: não?
1: A informação é da colunista Fábio Oliveira. É uma colunista que tem respaldo, que tem credibilidade no mercado. E aí a gente vai repassar para você, né?
0: Olha, gente, atenção, em Caucaia, região metropolitana de Fortaleza, uma mulher é amordaçada e assassinada a marteladas pelo ex-marido. Entenda o caso. Essa mulher não queria mais continuar casada com o homem, com o marido dela, e separou-se dela, mas ele não se conformava com a separação. O nome dela, Rose Garcia, 29 anos. Pois bem, aí o marido dela, para atraí-la, para que ela viesse aonde ele estava, mesmo sem ela querer, ele capturou o pai da ex-esposa dele, sequestrou o pai da ex-esposa dele, levou para a casa dele e amordaçou e amarrou o pai da ex-mulher dele em Caucaia. Quando ela chegou lá, viu o pai nessas condições. Ele queria obrigar a ex-mulher a voltar para ele. Como ela não voltou, ou seja, ela disse que não queria, ele matou ela a facadas em Caucaia. E o pai dela, que estava amarrado, conseguiu se soltar e fugiu. Mulher é amordaçada e morta a marteladas pelo ex-marido em Caucaia. Ela tinha 29 anos. Nós vamos trazer os detalhes dessa informação daqui a pouco no Bafulê. Cláudia.
1: Sim, e também aqui no Bafulê, nós vamos contar, dando detalhes, já adiantando um pequeno detalhe sobre um dos golpes que foi aplicado aqui no Brasil e que a gente conta aqui no Bafulê hoje. A vítima teve de passar quase 15 mil reais para o que estava extorquindo. E quem é que estava extorquindo? Um travesti. E que história foi que aconteceu? Não foi golpe Boa Noite Cinderela, não, a gente já vai dizendo. Mas tem história sexual no meio desse bafulê.
3: Aí, tem negócio de sexo aí, ó. Você vê como é que o negócio, o sexo tá no meio de quase tudo. E quase tudo nesse mundo tem sexo no meio. E vocês estão sabendo aí da história da empresária que foi assassinada a bala no interior do estado do Ceará, no Icó. Ceará tem uma cidade que o nome é Icó. Icó. Município de Icó. O nome dela era Crislane Pereira da Silva, tinha 34 anos. Ela estava chegando em casa de moto com duas pessoas. Era três numa moto sozinha. Três numa moto. Uma mulher pilotando a moto, uma mulher na garupa, e na garupa da garupa estava a Crislane. Era três numa moto, um homem na frente pilotando, uma mulher atrás dele e outra mulher atrás da mulher, três na moto. Ela chegou em casa, Crislane Pereira da Silva, 34 anos, empresária no município do Icó, tinha duas lojas, mas a bichinha também era metida com o negócio do crime, ó. A Crislane também era metida com a história do crime. Tinha duas lojas, tinha três filhos, 34 anos, pois quando ela desceu da moto, que a moto deixou ela em casa, 3:30 da madrugada, apareceram dois caras noutra moto e meteram, foi bala nela. Pei. Ela morreu e nós temos as imagens para mostrar já na TV Diária para você, aqui no programa Bafulê, viu? Mas ela era empresária, mas ela também era envolvida com crime, com facção, com tráfico de droga, com ameaça. Eita! Você vai ver o vídeo do momento, hein?

0: que a empresária é assassinada na frente da casa dela no interior do Ceará, Cláudia Leite.
1: Pois é, e olha, a gente vai contar de um cliente que estava no supermercado fazendo as compras, mas não conseguiu fazer uma compra, pagar as compras, melhor dizendo, com o cartão dele, porque segundo o responsável pelo supermercado, a compra foi negada. Passou uma vez, não deu certo. Passou a segunda, não deu certo. O cliente dizendo que tinha saldo e o operador de caixa dizendo, sim, mas tá aqui, o seu cartão não dá certo. Você acredita que é que ele fez no supermercado?
0: O caba que o cartão não passou.
1: Sim, ele fez ele causou um prejuízo. Ixi. De mais de 50 mil reais.
0: Se zangou-se porque o diabo do cartão dele não passou.
1: Exatamente.
0: Oi, como se o supermercado tivesse culpa aí, ó.
1: Exatamente.
0: Aí, ó.
1: E olha, tudo foi registrado pelas câmeras do supermercado, uma situação inédita, né? Aí tem gente que diz, não, mas quando eu quebro alguma coisa no supermercado, eu não preciso pagar, mas não é bem assim, não.
0: Ele quebrou, ele quebrou o supermercado quase todo.
1: Ele
0: deu
1: quebrou
0: prejuízo de 50 mil, este doido.
1: 60 mil reais.
0: 60 mil reais.
1: É, e como é que a história acabou,
0: a gente
1: conta aqui no Bafulê.
2: Bem, vamos dar uma notícia sobre ciência pra você. Amigos e amigas, existe uma coisa que todo mundo faz e não sabia que isso pode provocar câncer de esôfago. Você sabia que o câncer de esôfago é um dos piores que existem? Você sabia, Cláudia?
1: Não.
2: Eu fui saber um dia desses. O câncer de esôfago é um dos piores cânceres que existem. Pois uma coisa que eu faço demais, que a Cláudia faz demais, você que está ouvindo a gente pela Rádio Verdinha agora, faz demais, todo mundo faz demais, e não sabe que esse fato pode gerar um câncer de esôfago.
1: É mesmo?
2: Amigos, é um estudo, esse estudo acaba de ser divulgado pela Universidade de Oxford. Uma das maiores pesquisas jamais feitas sobre esse tema, câncer de esôfago, e analisou dados de quase 1 milhão de pessoas e descobriu que tem uma coisa que todo mundo faz e isso pode causar o câncer de esôfago, que é um dos cânceres piores que tem e um dos que mais matam. Você vai saber o que é. É tão simples. Eu faço todo dia, mas agora eu vou deixar de fazer.
1: Então quer dizer que é um hábito que parece ser inofensivo, mas não é?
2: Isso, Cláudia Leite. Parece ser inofensivo. Ninguém imagina. A gente faz sempre, é bem fácil. A gente faz todo dia.
1: Todo dia?
2: Todo dia
1: eu
2: a gente
1: faço.
2: Faz. Você faz, eu faço. Agora eu não faço mais.
1: Sim.
2: Eu vou fazer, mas eu vou ter um certo cuidado.
1: Equilíbrio.
2: Equilíbrio.
1: Equilíbrio. Então é preciso fazer, mas na medida certinha.
2: É, exatamente. É fazer do jeito certo.
1: Certo.
2: É uma coisa na hora de comer. Praticamente ninguém faz do jeito certo.
1: Ah, eu tô cada vez mais
2: na
1: curiosa.
2: Hora de comer. Na hora de comer. Na hora que você vai comer, você faz uma coisa, eu faço, todo mundo faz. Ninguém deixa de fazer. Porque eu não sabia. E agora um estudo com 1 milhão de pessoas prova que quem faz tem um... Por isso que está dando tanto esse tipo de câncer. Eita, Clauzinha!
1: Eita.
2: Nós vamos contar aqui no Bafolê, Clauzinha!
1: E daqui a pouco a gente também vai contar, João conta e a gente também assessora uma morte por vítima de cerol, né? De uma forma... Não foi motociclista, né? A gente já vai dizendo. Não foi ciclista... Não foi uma pessoa que andava na rua, passava na rua, caminhava na rua, né, João?
2: Uhum.
1: Não foi nenhuma dessas vítimas. Foi algo assim impressionante que você vai dizer, meu Deus do céu, como é que isso aconteceu?
2: Gente, 8 pessoas morreram no último ano, 1 ano e meio, malhando em academias em Fortaleza. Ontem morreu mais um homem. Alguns dias atrás, uma menina, uma moça de 17 anos. Há mais ou menos uma semana atrás, ou menos de uma semana atrás, uma moça de 17 anos morreu malhando numa academia aqui de Fortaleza. E ontem, mais um homem morreu malhando. São 8 pessoas que morreram no último ano e meio malhando em academias. A gente vai trazer detalhes, a gente vai dar dicas para vocês. Bom, a gente vai fazer um rápido intervalo comercial e volta bem ligeiro aqui no programa Bafulê.
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0: Boa tarde para você. Brasil. No momento, nós estamos apenas pela Rádio Verdinha, 92.5 FM, pelas outras emissoras que nos retransmitem pelo Brasil e pelos aplicativos de rádio. Porque pela TV, neste momento em todo o Brasil, né, inclusive na TV Diário, está sendo transmitido o programa do TRE, o programa dos políticos.
1: Eles prometendo mudar o Brasil, né? Muda ou não muda, hein?
2: Brasil!
1: Eles mudam ou não mudam? Gente, eu, seu Jereba, tenho 80 anos. Seu Jereba! Desde que eu sou menino que o rei político solta a baba. Desde que eu sou menino, político solta a baba. Mas baba, viu? Eu vou mudar. Os outros não prestam, quem presta é eu. Não é assim, né, os políticos aí?
3: Fala baixo.
1: Eu falo é alto, porque eu não tenho medo, não. Tô falando mentira? Se você pensar mesmo, de verdade, sem negócio de história disso, daquilo, pensando na verdade, vamos falar a verdade. Eu tenho que 80 anos, desde que eu sou menino, que eu vejo os políticos dizer que eu vou mudar o Brasil, porque eu presto, mas os outros não valem. Quem presta sou eu. Os políticos dizem. Aí são eleitos. E cadê o Brasil, véio, atolado na lama aí? Entra um, sai outro, entra outro e sai um. Eles resolvem o problema da vida deles. Fica tudo rico. A nós. E nós... Pois é, Claudinho, vamos contar a primeira história,
4: vamos? Vamos.
1: Bora contar uma história que eu tô doido pra saber alguma história aí, ó.
4: Bora.
1: Aí, ó, deixa eu falar uma coisa pra vocês aqui.
4: Diga lá.
1: Gente, esse negócio de traição... Dou valor a essa história de traição, dou valor porque hoje em dia cada vez o povo tá mais difícil de ser fiel no casamento. Olha aqui a história dessa mulher, ela mesma vai contar.

Tá, uma mulher bonita. Quando você olha pra uma mulher bonita dessa, você diz assim, ó, mulher dessa. Uma mulher dessa, o marido dela não trai, não. Porque uma mulher dessa, eu acabo que tem uma mulher dessa, bonita dessa, linda dessa, cheirosa dessa, tudo bonito do pé à cabeça, até o bedeguebe é lindo. Então, a pessoa pensa assim, o marido que é casado com a mulher dessa não trai ela, não. Trai, não. Acontece que quando o marido morreu num acidente, ela foi pro velório. Lá no relógio tinha outras três mulheres dele. Pode atolar, pode atolar, e atola, e vamos entrar agora, né? Atolando, atolando, vai.

0: Brasil, Brasil, Brasil! Alô, alô, mundo, mundo! Nós estamos iniciando com muita alegria, com muita energia, com muita força, com muito ânimo, com muita fé, com muito otimismo, com muita esperança. Mais um programa Bafulê. Até 16h. Claudinha, hoje é o seu dia de transmitir a mensagem, Cláudia.
1: Pois é. E para hoje, a gente tem duas escolhas na vida. Ou esperar as coisas acontecerem, ou ir para cima e fazer com que elas aconteçam. Então, que a gente possa acreditar na gente, acreditar na nossa capacidade, acreditar que a gente pode sim, acreditar que a gente vai vencer, que a gente vai procurar se capacitar e conseguir se capacitar, porque tudo é o primeiro passo. Ou a gente espera que as coisas aconteçam e quando aconteçam nos encontre parado, estático, esperando vir, esperando chover na nossa horta, como diz o outro. Ou então a gente se levanta, a gente faz acontecer, a gente luta, batalha, a gente cai, mas a gente se levanta. A gente faz tudo isso com um cordão que conduz, que é a oração, que é a fé, que é a entrega, pedindo sempre a Deus: Senhor, vai à frente, vai na minha frente e vai aplainando os caminhos, vai abrindo as veredas. Por quê? Porque esse caminho você escreveu para mim. E se não é esse caminho, me mostra. Me mostra e me bota para a direita ou para a esquerda, mas me capacita, porque eu não quero ficar parado. Eu não vou ficar parado. Eu não nasci para ficar parado e esperar que as coisas aconteçam. Você me criou para coisas grandes, projetos grandes, prosperidade, abundância, felicidade. A vida é difícil, a vida é árdua. O mundo não conhece Deus. Mas quando a gente está com Ele, pede por Ele, clama por Ele e pelo Filho dEle, Jesus, pelo poder do Divino Espírito Santo, aí, nesse momento, nessa hora, a partir de então, até o inferno se dobra em frente pelo poder e pela força onipresente, onisciente, onipotente do nome de Jesus Cristo. E claro, da Trindade Santa, Deus Pai e o Espírito Santo. Então que a gente sempre peça a graça, clame a Deus para a gente nunca ficar parado. Cansa, cansa. O mundo não conhece Deus, o mundo não conhece o amor. O mundo escolhe o egoísmo, né? O mundo escolhe a maldade. Porque esse mundo, o próprio Jesus diz que não conhece Deus. Mas foi Deus quem criou em determinado momento, nós mesmos, os homens, mudamos a história do mundo, né? Para quem, né, acredita nessa vertente, que é, eu acho que é a maioria do planeta. Mas Deus é amor e Ele vem e recoloca os caminhos no trilho, os trilhos no caminho, reconduz a nossa vida, reconduz, refaz, ajeita, reconstrói. Então, Cláudio, o que é que eu posso fazer? Porque tá pesado. É. Se a gente conversar com ou fizer uma pesquisa no Brasil hoje, acho que de cada 10, talvez 9 ou chegue a 10, né? O sentimento de que tá pesado. A luta é árdua.

0: E a luta é grande, mas a gente tem Deus, que a gente nunca esqueça, e Ele é real. Ele é real. Eu tenho um amigo que desafiou, estava num problema difícil e me desafiou Deus. Eu não consigo ver Deus. Deus não está comigo. E aí foi um desabafo profundo. E ele desafiou Deus. E eu não estou autorizada a contar. Ele teve uma experiência única com Deus. E ele transformou a vida dele porque ele sentiu. Ele reconheceu que Deus é Deus na vida dele. Então que a gente cada vez mais possa clamar. Clamar com fé, clamar com esperança, clamar com alegria. E sempre tendo a certeza de que a nossa hora vai chegar. Porque Deus, o nosso Deus, é um Deus de amor, de bondade. Ele não dorme e ele não cochila. Então que a gente também peça a graça de continuar orando, fazendo a nossa parte e aguardar. Porque quando vier, aí vai ser como o João Inácio diz, que espoquem os balões, né? Que estoura o champanhe, porque a vitória é certa, em nome de Jesus.
1: Uhul! Eu recebo, Cláudia Leite, recebe a bênção aí, porque o futuro vai ser lindo. Eu recebo, recebe e segura, recebe e retém.
0: Amém.
1: Gente, amém. Então vamos começar?
0: Vamos.
1: Vamos começar logo detalhando matérias, senhoras e senhores. Mulher é amordaçada e morta a marteladas pelo ex-marido em Caucaia, região metropolitana de Fortaleza. Olha que loucura. Ela era Rose Garcia, tinha 29 anos e foi encontrada morta com diversos hematomas na cabeça, ou seja, ele bateu com o martelo na cabeça da ex-mulher até a ex-mulher morrer. Isso em Caucaia, região metropolitana de Fortaleza. Ele amarrou a esposa dele, ele amordaçou ela e matou ela de marteladas na cabeça. Imagina ela amarrada, com a boca amordaçada, sem poder reagir, e ele batendo com o martelo até a hora dela morrer. Esse é um dos assuntos que a gente vai abordar aqui logo no início do programa. Vamos chamar mais umas três, Cláudia?
0: Vamos também falar sobre um dos golpes que mais acontece aqui no Brasil. Um é para roubar dinheiro por conta de declaração de amor, que mais? Romance, promessas de casamento, enfim. E outro muito comum é por meio de programa sexual. Pois olha, a gente tem dois casos aqui. O João tem um e eu tenho outro para contar aqui desses casos. A mente para o mal e como as vítimas padeceram. Como terminou a história? A gente conta para você.
1: Uma bomba, amigos e amigas. A Universidade de Oxford fez uma pesquisa com mais de 1 milhão de pessoas. É a pesquisa mais ampla já realizada no mundo. E descobriu que uma coisa que a gente faz na hora de comer está gerando câncer nas pessoas. Todo mundo faz. É uma coisa simples, é uma coisa que parece inofensiva, é uma coisa que a gente nem imagina que aquilo é prejudicial. Na hora de comer, na hora de se alimentar, eu, você, a Cláudia, o Alisson Marques, todas as pessoas do mundo fazem e não sabem que isso gera um dos cânceres mais terríveis do mundo. Você vai continuar fazendo, vai poder continuar fazendo, na hora de comer, na hora de se alimentar. Contudo, você vai ter um certo cuidado, vai fazer um pouquinho diferente para evitar câncer. É incrível. A gente vai trazer os detalhes dessa daqui a pouco, né, Cláudia?
0: Sim, e o noivo ia a caminho do casamento, do próprio casamento, dirigindo um carro. E aí sofreu um acidente de carro horrível e foi para o hospital bastante ferido. E aí o casamento acabou, aliás, foi cancelado, foi anulado ou houve o casamento? Será que não? A gente conta aqui no Bafulê, né, João?
1: Bora, vai sim. Agora vamos começar a detalhar os assuntos. A gente vai começar com esse caso acontecido em Caucaia, que é uma cidade da região metropolitana de Fortaleza. Quem não é do Ceará vai entender. Caucaia é uma cidade colada na cidade de Fortaleza. Faz parte da região metropolitana. Vai terminando Fortaleza, já vai começando a cidade de Caucaia. Pois bem, em Caucaia, uma mulher foi amarrada, foi amordaçada e foi assassinada a marteladas na cabeça pelo ex-marido. Como eu disse há poucos instantes, que coisa horrorosa, hein, gente? Ele pegou a mulher, a ex-mulher, porque a ex-mulher não queria mais voltar para ele, a amarrou. Amarrou a boca dela também para ela não gritar e a matou com marteladas na cabeça. Imagina, ela amarrada, sem poder se defender. Quem era ela? Rose Garcia.

0: Maria tinha 29 anos, amigos, e foi em Caucaia. Agora, para você ter uma ideia, o que o ex-marido dela fez? O ex-marido primeiro sequestrou o pai da ex-esposa. Olha que coisa louca. O ex-marido sequestrou o pai da ex-esposa. Levou para casa dele, amarrou ele. E disse para ela, se você não vier conversar comigo aqui na minha casa, eu vou matar teu pai, ele tá aqui na minha casa. E mandou vídeos do pai dela para ele, do pai dela para ela, para a ex-mulher. O pai dela amarrado na casa dele. Então ela foi. Quando ela chegou lá, o ex-marido perguntou se ela ia voltar para ele. Ela disse, não, eu não lhe quero mais, que é isso, solte meu pai. Pois ele... O ex-marido partiu para cima dela, a amordaçou e deu tantas marteladas na cabeça dela que ela morreu. E o pai conseguiu se desamarrar e não foi nem tentar salvar a filha. O pai fugiu. Ela foi tentar salvar o pai. Mas o pai, quando viu ela sendo assassinada com marteladas na cabeça, amarrada, o pai se desamarrou e fugiu. Amigos, Rose Garcia, de 29 anos, foi morta a marteladas na manhã de segunda-feira, ontem, em Caucaia, na região metropolitana de Fortaleza. O ex-marido assassino é Edenilson da Silva Martins. Ele já foi identificado. E até o momento em que eu estava produzindo essa matéria, ele não tinha sido preso. Será que a Cláudia tem informações a respeito da prisão dele?
1: Ainda não. Se ele foi preso ou se ele se apresentou, ainda não foi divulgado oficialmente.
0: Rose Garcia, na manhã de ontem, antes de ser assassinada, ela levou o filho de 7 anos à escola. Depois que ela levou o filho de 7 anos à escola, ela foi para a academia. Ao voltar para casa, no bairro Lagoa do Barro, em Caucaia, ela soube que o pai dela estava amarrado pelo ex-marido dela na casa do ex-marido. Ela foi lá para tentar ajudar o pai. O ex-marido perguntou mais uma vez, você vai voltar para mim? Ela respondeu, não, solte meu pai. Ele partiu para cima dela, a amarrou, a amordaçou e matou ela com marteladas na cabeça. Ela morreu no local. Ela não queria mais ele, ela já considerava que ele não fosse mais marido dela, mas ele não se conformava com a separação. O que que falta acontecer nesse mundo? Nós estamos mostrando aqui pela TV Diário a foto dela, falecida, e a foto dele, do ex-marido assassino que está foragido. Quem está com a gente pela Rádio Verdinha 92.5 FM, pelas outras emissoras que nos retransmitem pelo Brasil, pelos aplicativos de rádio, claro, não conseguem ver a imagem, porque rádio não tem imagem, mas acompanham nossa narração, não é, Cláudia?
1: Exatamente.
0: Bem, eu acho que está na hora do intervalo. E a gente vai para o intervalo.
1: E só mais um detalhe?
0: Sim, Claudinha, fala.
1: Bem rapidinho, atualizando sobre esse crime. O crime aconteceu em Caucaia, como o João Inácio Júnior disse, numa residência no bairro Lagoa do Barro. A vítima, a Rose, foi velada hoje pela manhã. A estimativa é que o corpo dela seja sepultado agora às 14h, na igreja onde ela congregava, é que está acontecendo o velório. Então, acreditamos que ela era evangélica. E mais, o ex-marido trabalhava como guia turístico na região de Caucaia. Bom, possui antecedentes criminais por porte ilegal de arma de fogo e associação criminosa, além de ser suspeito de envolvimento com tráfico de drogas no município de Caucaia.
0: Bom, é. Gente, nós vamos fazer um rápido intervalo comercial. Vamos trazer quatro outros assuntos após o intervalo comercial. Em Icó, município de Icó, aqui no estado do Ceará, uma empresária

0: área que era também digital influencer, foi assassinada. Nós temos as imagens do momento do assassinato dela. Ela chegou em casa numa moto com três pessoas numa moto. Imagina, três pessoas na mesma moto. Uma moto para três pessoas. Um homem pilotando, uma mulher atrás do homem e ela, a empresária, atrás da mulher. Ela era a terceira pessoa na moto. Chegou mais de 3 horas da madrugada em casa. Quando desceu da moto, apareceram os caras com armas. Chegaram de moto e pá, pé, pim, pom, pé. Vamos mostrar a empresária, que era também digital influencer e era dona de 2 lojas em Icó. Cláudia, o que mais a gente traz depois do intervalo?
1: Depois do intervalo, a gente vai contar o que está acontecendo no Japão. Japão quebrou mais um recorde mundial. E pela primeira vez na história do planeta, está acontecendo esse fato que a gente vai reportar. E é no Japão, do Japão pro mundo. E também vamos contar sobre o neto, 19 anos... que está preso, suspeito de matar a própria avó, de apenas 59 anos. Desacerto na família tá geral, né?
0: E a história, amigos e amigas, daquele hábito que todo mundo tem na hora de se alimentar, na hora de comer, que gera câncer, um dos piores cânceres. É um estudo muito amplo, o mais amplo já feito na história da humanidade sobre esse tema, sobre esse tipo de câncer, com 1 milhão de pessoas, realizado pela Universidade de Oxford. E uma coisa que eu faço todo dia, você faz todo dia, todo mundo faz na hora de comer. E é um erro. Aí você pensa, é um tipo de alimento que a gente come e não tem que comer. Não! É um alimento que a gente come e vai comer a vida inteira. Agora, a forma de comer, do jeito que a gente come, do jeito que a gente bota na boca, é que causa o câncer. É uma coisa impressionante. Parece tão simples e está matando tanta gente de câncer. Você vai continuar se alimentando com esse alimento? Eu vou continuar me alimentando com esse alimento, contudo, do jeitinho certo, tá? Para a gente não desenvolver um dos piores cânceres que existem. Tudo isso depois do intervalo comercial. Estamos aqui, quem... Eu, João Inácio Júnior, Cláudia Leite, Alisson Marques, o nosso operador de áudio excelente, um dos melhores do mundo, que é o Glauber Souza, e o pessoal que está na sala dos controles, Cláudia.
1: Nosso diretor de imagem, Eli Gomes, boa tarde. Nos caracteres, Carlos Ferreira, boa tarde. E no Master, Francisco Moraes, boa tarde também para você. Olha, a família Bafulê toda inteirinha junto com você até as 4 da tarde. Vamos para o próximo bloco? 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

0: Demais!
1: Amigos e amigas, vamos dar aqui mais algumas informações e alguma correção a respeito da mulher que foi amordaçada e morta a marteladas pelo ex-marido em Caucaia. O caso da Rose Garcia, de 29 anos, que o marido, aliás, o ex-marido, porque ela não queria voltar para ele, o ex-marido a amarrou, a amordaçou, e ela amarrada e sem poder gritar, porque a boca estava amordaçada, o ex-marido a matou com marteladas na cabeça. Eu disse para vocês que ela tinha sido, que o pai dela tinha sido sequestrado por ele e levado para a casa dele, ex-marido. Não foi assim, chegou uma correção agora dizendo o seguinte: ela estava separada do ex-marido e ela morava na casa com o pai dela, o filho de 7 anos dela e o irmão dela, Então ela morava com o pai na Lagoa do Barro, lá em Messejana. Então ela morava na casa do pai, com o pai. Caucaia.
2: Lagoa do Barro.
1: Lagoa do Barro, Barro em Caucaia. Ela morava com o pai, com o irmão dela e com o filho dela de 7 anos. Então, o marido dela foi na casa em que ela morava com o pai. E ela tinha saído porque ela tinha ido deixar o filho dela de 7 anos na escola e depois ela tinha ido para a academia. Quando ela chegou na casa que ela morava com o pai dela e não na casa do ex-marido. O ex-marido já estava na casa dela e tinha dominado o pai dela e amarrado o pai dela. Quando ela chegou em casa, aí sim, ele fez a desgraça com ela. Conta daí pra frente, Cláudia.
2: Daí pra frente, então, o ex-marido conseguiu amordaçá-la com uma fita adesiva, amarrou também os punhos dela com a fita adesiva, perguntou se ela não ia voltar pra ele e começou a sessão de tortura. Pegou um martelo e começou a atacar pra matar, principalmente as marteladas na cabeça. Nesse meio tempo, o pai conseguiu se desamarrar e fugiu. Não socorreu a filha.
1: Que coisa.
2: Depois do crime, o ex-marido fugiu. A polícia foi acionada. Isso foi ontem, segunda-feira. Hoje pela manhã, agora, desde hoje pela manhã cedinho, o velório dela já está acontecendo. Ela era evangélica, 29 anos. Ela deve ser sepultada agora à tarde, lá em Caucaia também. E a informação que também chega é que o ex-marido foi visto pela rua, bem perto da casa onde estava acontecendo o velório dela, ou ainda está acontecendo o velório. A polícia foi acionada, mas ainda não conseguiu prendê-lo.
1: Que coisa, gente.
2: Não é? É de uma

0: Verdade.
1: É verdade, meu Deus. Gente, agora nós vamos aqui para a informação de outra mulher que foi assassinada. Essa empresária, digital influencer, e no município do Icó, aqui no estado do Ceará. Essa mulher que nós vamos mostrar agora pela TV Diário, e você que está com a gente pela Rádio Verdinha, acompanha toda a nossa narração. Bom, esta mulher era digital influencer, era empresária, era dona de duas lojas na cidade do Icó. E ela chega. O nome dela, Crislane Pereira, né? Ela foi assassinada. O nome dela era Crislane Pereira da Silva, de 34 anos. Amigos e amigas, ela chegava em casa na madrugada de domingo, antes de ontem. Ela chegava de moto em casa de madrugada, pouco mais de 3 horas da madrugada. Três pessoas numa moto só. Três pessoas numa moto só. Um homem pilotando a moto, uma mulher logo de trás do homem e ela, a Crislane, sentada atrás da mulher. Assim, nós temos as imagens para mostrar para você. Então, era noite, a moto chega na frente da casa dela, ela desce. E assim que o homem e a mulher vão embora na moto, antes dela entrar em casa, aparecem dois pistoleiros em outra moto e a matam a bala. Dão o primeiro tiro, ela cai e dão mais dois tiros na cabeça dela. Nós temos as imagens aqui para mostrar para você. Agora, a Crislane não era apenas digital influencer, não era apenas empresária. Ela também era criminosa, era envolvida com facção. Ela traficava drogas. Ela já tinha respondido por ameaças também. E aí, a conta chegou, né? Bom, gente, nós vamos ver o vídeo que mostra Crislane chegando na residência em uma motocicleta por volta de 3 horas e 28 minutos com um casal. O casal na moto e ela na mesma moto. Ela disse que quando ela desce... Eu falei que quando ela desce do veículo, né? Aí aparecem homens em outra moto e a assassinam. Vamos ver as imagens. No momento do assassino, a gente borra as imagens. Você vê ali, para quem está com a gente na TV Diário, vê nesse momento a moto chegando na frente da casa da Crislane. A moto para. As imagens são muito ruins porque é à noite, mas são três pessoas numa moto só. O piloto, uma outra mulher e a Crislane, a terceira pessoa. Chegou já a moto com dois homens. A Crislane não tem a ideia de que vai morrer. Os homens chegaram numa moto e pararam do lado, os dois assassinos. Assim que o casal que deixou a Crislane na frente da casa dela se afasta na moto, ela é assassinada. Leva o primeiro tiro, cai, e quando ela está no chão, os homens dão mais dois tiros na cabeça dela. A mulher vai embora, nesse momento ela levou o primeiro tiro, agora vai levar mais alguns na cabeça. Pá, pá. Dois tiros na cabeça depois que ela caiu. A gente vai repetir as imagens. Nós estamos narrando para você que está com a gente pela TV Diário e para você que está com a gente pela Rádio Verdinha, 92.5 FM e outras emissoras com a gente. São três pessoas na moto, mais ou menos 3:30 da madrugada. A Crislane desce da moto. Três pessoas chegam numa moto quando os pistoleiros chegam, mas a Crislane não tem ideia de que aqueles homens vão matá-la. Ela conversa um pouco com o casal que a deixou em casa. O homem segue a pé, o homem que veio com ela na moto. A mulher sai na moto e assim que saem, ela, antes de entrar em casa, leva o primeiro tiro, Crislane. Quando cai, mais dois tiros. Ó, o casal sai, primeiro tiro ela levou, caiu, agora vai levar mais dois tiros na cabeça. Pá, pá. A polícia de Icó investiga, mas uma dúvida é certeza. Crislane, 34 anos, foi morta pelo envolvimento dela com facções e tráfico de drogas. Gente, embora atualmente atuasse como empresária e digital influencer, Crislane já foi presa por tráfico de drogas em 4 de julho de 2023. É isso. A polícia agora investiga.
0: E tem mais um detalhe, pois atualizando não, aí sobre esse...

0: crime, na moto estavam a Crislane, o marido dela e uma amiga. E o casal, segundo que a polícia apurou e divulgou há pouco, o casal havia acabado de voltar de uma vaquejada e havia pego carona até a porta de casa, no bairro Cidade Nova, no Icó. E ao descerem da moto, foram abordados por homens armados que fizeram vários disparos contra eles. O marido não foi atingido, mas ela foi atingida mortalmente. Inclusive, ela morreu no local sem qualquer chance de defesa. A Delegacia de Polícia Civil de Icó investiga o caso para descobrir os autores e a real motivação do crime, uma vez que a vítima, a Crislane, como o João Inácio falou, era empresária, mas tinha antecedentes criminais, inclusive por tráfico de drogas.
1: Gente, e já tinha sido até presa.
0: Exato.
1: 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Claudinha.
0: Oi.
1: É tua vez de contar uma.
0: Bora de intervalo?
1: É agora já?
0: É agora já.
1: Então vamos, porque depois do intervalo comercial virá aquela informação a respeito daquele alimento que, dependendo da forma como a gente come esse alimento, ele pode causar câncer. E é um alimento que está na mesa de todo mundo todo dia. Todo mundo come esse alimento. Agora, você pode comer sem nenhum problema. Eu posso comer sem nenhum problema. E eu estou sabendo hoje que do jeito que a gente come esse alimento, ele pode dar um câncer. E um dos piores cânceres. É uma coisinha tão simples que você vai comer, mas só de um jeitinho diferente, e vai evitar o câncer. E não é conversa para boi dormir, não. É o resultado de uma pesquisa feita pela uma das maiores e mais importantes universidades e fontes de saber do mundo, Universidade de Oxford, com mais de 1 milhão de pessoas. Então, fica atento, porque é depois do intervalo comercial, Cláudia.
0: Exatamente. Também, depois do intervalo comercial, a gente vai contar para você. O Japão quebrou mais um recorde. Pela primeira vez na história do planeta, aconteceu uma com eles lá e a gente repassa para você. E mais, o primeiro golpe. Nós temos dois golpes para contar. Um, o João Inácio Júnior vai contar, e o outro eu conto no próximo bloco. E tem relação com um golpe de quase 15 mil reais que um homem sofreu de um travesti.
1: Bom, e o que eu vou contar, gente, é um golpe do amor.

Um cara feio, mais feio do que uma cabra cagando. Pense no cabra feio, parece um cão. Aí ele pegou a foto dele e modificou pela inteligência artificial e ele ficou lindo. E ele

0: os ambientes mais lindos, ele muito bonito. E aí, rico, fez algumas mulheres se apaixonarem por ele e começou a tirar dinheiro delas. Quando eu mostrar a cara real do safado, você vai dar vontade de cuspir. Ô, bicho feio do cão. Mas quando você vir o lindo, a foto que ele fez dele nas redes sociais, através da inteligência artificial, e que as mulheres acreditavam que ele era bonito e era rico, e era feio e pobre, né? E o que, que ele queria? Deixar as mulheres apaixonadas e arrancar dinheiro delas. E arrancou. Você não vai perder, não. É aqui no Bafolê com a Cláudia Leite, comigo, João Inácio Júnior, e com Alisson Marques.
1: Tô doida pra ver a cara desse cara. 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
1: O Vetmóvel está com uma programação que busca ampliar o atendimento veterinário durante esta semana no Crato. Os atendimentos estão sendo realizados das 8h30 da manhã até as 11h30, seguindo o seguinte cronograma: quarta, 16 de setembro, Palmeiral; quinta, 17, Vila São Bento; e sexta, dia 18, Vila Padre Cícero. A ação conta com profissionais da Unidade de Pronto Atendimento Animal, a UPA Lessa, e busca levar os serviços veterinários para mais perto das comunidades. A Prefeitura do Crato reforça a importância do cuidado responsável com os animais e da atenção à saúde e ao bem-estar dos pets. Claudiana Mourato, para a Verdinha FM.
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0: Brasil, Brasil, Brasil, ânimo, fé, força e coragem. Acredita em Deus, na vida, no amor, acredita em você. Você vai superar os problemas, suplantar os dilemas, vai vencer e vai ser feliz de verdade. Novo tempo virá. A cura, a paz, a alegria, a felicidade. Às vezes é difícil acreditar que o amanhã vai ser bonito, mas vai ser. Se você crer em Deus, buscar Jesus Cristo de verdade, cumprir as normas de Jesus, purificar a vida e não parar de lutar. Aí sim, Deus entrará com providência. E você, ô glória, vai acelerar para a vitória e estourar o champanhe da alegria, do sorriso, do ânimo, da paz e da felicidade. Em nome de Jesus Cristo.
1: Obrigado, meu Deus.
0: Amém. Obrigado, meu Deus. Obrigado, Jesus. Obrigado, Espírito Santo. Recebe a bênção aí. Recebe a bênção e segura. Recebe e retém, porque o que Deus tem para você, ninguém pode tomar. É futuro lindo. Eu também recebo em nome de Jesus Cristo. O Glauber Souza está dizendo que minha boca está parecendo a boca de uma biquara, porque eu passei um batom muito, muito vivo, muito forte. O meu estilo agora é doidão mesmo. Olha o sapato. Olha a cor. Hoje eu não vi... o relógio combina com o sapato. Na verdade, uma chuteira, né? Uma chuteira.
2: Boa tarde.
0: Chuteira, o relógio da mesma cor e a boca da mesma cor. Então tá combinando, o Cláudio.
3: Aí é loucura.
0: A boca de biquara aqui, Cláudio. A boca combina com o relógio e com o sapato e com a cueca.
4: Porque
0: cueca eu não posso mostrar.
4: Emprestadas.
0: Olha, Cláudia, quase que eu pintava as unhas hoje, mas não deu tempo. As unhas vinham da mesma cor também.
4: Posso emprestá-las.
0: Obrigado, Cláudia. Bom, a Cláudia Leite vai dar uma notícia e logo depois eu vou contar aquela informação que é muito importante. Eu não sabia disso. Ninguém sabia. Essa informação acaba de ser divulgada por uma das mais importantes universidades do mundo, um dos maiores centros de pesquisas e saberes do mundo, Universidade de Oxford. Fez a pesquisa com 1 milhão de pessoas e descobriu que na hora que a gente vai tomar café, é na hora do café. Não importa se é o café da manhã, é o café do meio-dia, é o café da tarde, é café. É na hora de tomar café. Se a gente tomar café de um jeito, a gente pode ter um câncer. Pode tomar café, café não é cancerígeno. Café não dá câncer. Café, ó, atenção, eu não estou dizendo aqui que café dá câncer. Café não dá câncer. É o jeito de tomar o café. Aí você me pergunta, que jeito? Eu vou dizer, eu vou explicar. Logo depois que a Cláudia Leite der a notícia. Um jeito de tomar café pode provocar um dos cânceres piores que tem. Café não faz mal, é para tomar café, mas é... O jeito de tomar café. Se a gente tomar do jeito errado, e todo mundo toma do jeito errado. Por isso que é uma praga de câncer nesse
4: mundo.
0: Uma
4: pandemia, é?
0: Uma pandemia de câncer nesse mundo. Então a gente sabe nesse bloco, com certeza. A gente vai passar essa notícia para você. Claudinha.
4: Vamos para o Japão?
0: Bora.
4: Bora. O Japão acaba de quebrar mais um recorde mundial. É a primeira vez que acontece isso no planeta e aconteceu exatamente no Japão. O número de pessoas com mais de 100 anos de idade no Japão ultrapassou pela primeira vez a marca das 100 mil pessoas. Esses dados foram divulgados pelo Ministério da Saúde do Japão. Você sabe qual a idade média do Japão? Quase 50 anos de vida. O Japão é o segundo país com a população mais envelhecida do planeta. Só perde para o Principado de Mônaco, segundo o Banco Mundial. E nessa pesquisa, esse ranking que foi divulgado agora, dia 1º desse mês, no Japão existem mais de 107 mil pessoas com 100 anos de vida ou mais. E mais, essas pessoas estão com saúde, João Inácio Júnior.
0: Opa.
4: Isso é que impressiona. E aí, há quase 90%

0: 5% de todo esse percentual de 107.600 pessoas com mais de 100 anos, quase 90% dessa população é feminina.
1: Olha.
0: A gente dá de lavada em vocês, homens.
1: Olha. Né?
0: 90% das pessoas com mais de 100 anos no Japão, e é o recorde mundial, é feminina. E apenas 10% é masculino. Você já pensou? E aí, então, cada vez mais os estudos são evidenciados para estudar, né, para saber a qualidade de vida e a longevidade do japonês em função do que ele come, como ele vive, quais são os valores que realmente dão certo, né?
2: Cláudia, então, qual é a porcentagem de pessoas japonesas com mais de 100 anos do sexo feminino?
0: 90%.
2: Só 10% da população com mais de 100 anos é homem. Ou são homens, né? 10%. 90% mulheres com mais de 100 anos. Então as mulheres vivem mais no Japão, muito mais do que os homens. Bora agora pra notícia pra gente evitar câncer?
0: Bora.
2: Gente, eu amo café. Eu tomo bastante café. Café pra mim, o cheiro do café já me alegra. Se eu chego no local, tem cheiro de café. Ai, já me dá uma alegria, já me dá uma felicidade imensa. Eu gosto de café. O café é energético. O café, em 10 minutos que a gente toma café, ele melhora as conexões neurais, aumentando a memória, aumentando a inteligência, aumentando a resistência e dando uma afastadazinha na tristeza. Agora, tem gente que não pode tomar café. Quando toma café, aumenta a ansiedade. Sabia disso? Tem gente que tem um problema biológico que quando toma café, o que que acontece? Pode gerar ansiedade. Mas a maioria das pessoas não tem esse problema. E há algumas pessoas que não podem tomar café, porque quando tomam café, o café dá uma moleza. É um problema biológico dessas pessoas. E algumas outras pessoas que não podem tomar café são aquelas que têm gastrite, tem úlcera, né? Enquanto não tratarem e curarem a doença, não poderão tomar café. O resto pode tomar café. Então, o café é uma bênção. O café não causa câncer. Agora, o jeito de tomar café e chá. Não é só o café, não. É o café e o chá. Agora você vai saber e vai evitar ter um câncer. Olha o estudo da Universidade de Oxford com mais de 1 milhão de pessoas. Tomar café muito quente e tomar chá muito quente aumenta em muito os riscos de um câncer de esôfago, que é um dos piores cânceres que tem. Tomar café não faz mal. Tomar café quente não faz mal, assim, morno. Agora, tomar café muito quente, e todo mundo gosta de café muito quente. Tomar chá muito quente, e todo mundo que toma chá gosta de tomar muito quente, pois a quintura do café e a quintura do chá podem causar irritações e outros problemas na garganta, podendo causar um câncer de esôfago. Chá e café muito quentes podem causar câncer. Agora, presta atenção, volta para mim, para não ficar mal entendido, gente, pelo amor de Deus. Volta a imagem para mim, volta para mim. Para não ficar mal entendido, tomar café não faz mal, não. Tomar chá não faz mal, não. É a quentura, tomar muito quente. Porque quando a pessoa toma muito quente, o chá e o café podem causar irritações e pequenos ferimentos dentro do esôfago. Mas a pessoa está tão acostumada que não sente. E isso, dia após dia, café ou chá muito quente, pode gerar um câncer de esôfago. Veja a matéria da BBC, uma das mais importantes empresas de comunicação do mundo.
3: Você curte tomar café bem quente? A temperatura do seu café, chá e de outras bebidas pode aumentar o risco de desenvolver câncer de esôfago. Essa é a conclusão de um estudo que acabou de ser publicado na Universidade de Oxford, aqui no Reino Unido. Os pesquisadores viram que as pessoas que tomavam bebidas muito quentes tinham risco 3 vezes maior de desenvolver esse tipo de tumor quando comparadas às pessoas que tomavam bebidas mornas. Mas por que isso acontece? Líquidos com temperaturas muito altas podem danificar as células que recobrem essa parte do sistema digestivo, segundo os especialistas. Mas e o que é considerado uma bebida muito quente? Os pesquisadores dizem que qualquer líquido que ultrapasse os 65 graus Celsius representa um potencial risco. A orientação deles é esperar alguns

0: minutos. Daí dá tempo do chá, do café, do chimarrão esfriar e ficar numa temperatura mais segura. Além das bebidas quentes, outros fatores podem contribuir para o aparecimento do câncer de esôfago, como o cigarro e o álcool. O Instituto Nacional de Câncer estima 11.300 casos e 8.600 mortes relacionadas a esse tipo de tumor todos os anos no Brasil.
1: Bom, então, gente, é o seguinte. A pessoa que toma café e chá muito quente tem 3 vezes maior risco de desenvolver um câncer no esôfago. 3 vezes mais é 300% mais risco de ter um câncer quem toma café ou chá muito quente. E só repetindo o que eu já falei e o que o repórter da BBC falou, é que o café e o chá muito quente ou qualquer coisa que a gente come muito quente e engole muito quente danificam as células que recobrem o esôfago, podendo causar um câncer no futuro, certo? Então é isso. Pode tomar café, pode tomar chá, mas muito quente não. Agora eu vou falar uma coisa para vocês. Eu nem gosto de coisa muito gelada e nem muito quente. Café, para mim, quente demais, eu não gosto. Eu gosto, mas eu boto ali, aí eu fico assoprando, esfriando.
2: Abanando.
1: Abanando ou esperando um pouco para ele ficar um pouquinho menos quente, porque queima a minha boca e eu não gosto, assim como água. Sabia, Cláudia, que eu só tomo água sem ser gelada?
2: Tá certo.
1: Mas isso não é porque pode danificar a voz, as cordas vocais, não. É porque eu não gosto de água gelada. Eu não gosto de água gelada. Agora, se eu for tomar um refrigerante, se eu for tomar um suco, se eu for tomar um açaí, eu gosto de geladinho. Bem geladinho, né? Sim. Agora, demais também não. Então, é o seguinte, o certo é botar o café na xícara, o chá na xícara e deixar ficar aí por volta de 60 graus, ou seja, esfriar um pouco, não ficar muito quente, porque quando a gente engole muito quente, pode gerar essa danificação, esse dano, né, nas células que recobrem o esôfago e podem causar câncer. Mas isso vale para você comer o arroz muito quente, a carne muito quente, o feijão muito quente, tudo muito quente, a sopa, tudo entrando quente demais pode gerar câncer no futuro.
2: Estou febada.
1: O Alisson também me contou que ele, quando vai tomar café ou chá, ele também deixa esfriar um pouco, não gosta muito quente. Ele sopra, espera um pouquinho. A Cláudia gosta muito quente.
2: Muito quente. Vendo assim, Maria, vendo a fumaça do café assim, né, subindo assim. Tô lascada. Agora eu vou me policiar. Sabe por quê? Às vezes eu chego a queimar minha boca, você acredita? Uhum. Porque eu acho saboroso o café bastante quente. Para mim, quanto mais frio, fica sem graça. Mas depois dessa, vai ter que ter graça um café mais não tão fervendo, né?
1: E a Cláudia Leite sugeriu uma pesquisa.
2: Sim.
1: Como é que você toma café? Faz a pesquisa.
2: Pois
1: pergunta,
2: é.
1: Cláudia.
2: De que jeito você toma café? Queimando a língua, pegando fogo ou não? Você gosta daquele café como o João Inácio e o Alisson? Ou você gosta de café frio? Você sabia que tem gente que gosta de café frio?
1: Cláudia, eu...
2: Você sabia?
1: Sabia. Durante um tempo... Porque existe um café que você compra nos cafés, que ele já vem gelado.
2: Sim, mas
1: ele
2: é diferente.
1: Ele é um café diferente. É. Agora eu vou contar uma coisa pra você. Eu passei mais de 10 anos tomando café gelado. Café com leite.
2: Sim.
1: Eu gostava. Há 30 anos atrás, eu passei uns 10 anos... O meu café sempre era feito com água gelada.
2: Pegava
1: o café solúvel, café da manhã, café da tarde, qualquer café. Eu pegava o café solúvel, botava na água gelada e tomava. Eu gostava.
2: Botava leite gelado também.
1: Às vezes eu botava um leitinho gelado, às vezes não colocava.
2: Vou perguntar uma pergunta bem inteligente. Vou fazer uma pergunta bem inteligente. Tinha gosto de quê? Café gelado?
1: Ah, eu gostava na época de café. Agora eu tomo café morninho. Mas vamos lá.
2: Vamos lá.
1: Você toma café muito quente ou não? Muito quente ou morno? Vamos falar assim, né?
2: É.
1: Você, quando vai... Essa pesquisa é para você responder. Responder agora as 10 primeiras pessoas que derem suas opiniões. A gente vai ler essas opiniões aqui no programa. Quando você vai tomar café, você gosta de café muito quente... Sim ou não? Muito quente, sim ou não? Participe pelo nosso WhatsApp, né, Cláudia? As 10 primeiras pessoas que derem opiniões, a gente lê as opiniões aqui.
2: É verdade. Nosso WhatsApp é 85, o código de Fortaleza, 98887306. 859 88873.

0: 1306, nós queremos conhecer um pouco mais sobre você. Participe.
1: E chegou na hora do intervalo, Cláudia.
0: Chegou.
1: Vamos lá?
0: Bora.
1: A gente traz o que em seguida?
0: O golpe onde a vítima teve de repassar quase 15 mil reais para um travesti. Aqui no Brasil.
1: E o outro golpe em que o cara feio que só o cão. Dizem que o cão é feio. Eu nunca vi o cão. Eu não sei se o cão é feio. Eu sei que o diabo era bonito.
0: Oh, sedutor.
1: Eita, que vocês vão dizer, vixe, o João Inácio Júnior agora é adorador do diabo. Não.
0: Ui.
1: Não. Eu adoro Deus, Jesus Cristo e Espírito Santo. Mas a Bíblia diz que o diabo era lindo. Gente, o diabo era assessor de Deus. O Satanás. O nome dele era Lúcifer.
0: É.
1: Lá no céu. A Bíblia Sagrada narra que Lúcifer era um anjo belíssimo, poderosíssimo, que era ali assessor de Deus.
0: Ui!
1: Trabalhava direto com Deus. E aí, ele traiu Deus, ele se sentindo muito poderoso, ele arregimentou, fez uma rebelião no céu e arregimentou um terço dos anjos para lutarem do lado dele, Lúcifer, contra Deus, para tomar o reino de Deus, expulsar Deus de lá e ele ser dono do céu. De forma, assim, rápida e fácil de ser entendida, é isso. Mas como Deus é imbatível, Deus venceu e Deus expulsou o anjo Lúcifer, o diabo, do céu e todos os anjos traidores com ele, né? Aí diz que o diabo hoje está na terra atentando a gente, né? Mas
0: roubar
1: diz que pela Bíblia, Lúcifer era um anjo de luz.
0: Belo e sábio.
1: Belo
0: e sábio.
1: E muito poderoso.
0: E diz, inclusive,
1: e continua. Ele continua. Jesus Cristo diz que ele tem poder de fazer fogo descer do céu. Mas ele está errado, né? Certo é Deus, é Jesus Cristo, é o Espírito Santo. Bom, mas o cara que eu ia falando... Cláudia, você ia falando uma coisa, eu
0: não,
1: interrompi.
0: Não, pode falar.
1: Pronto. Então é o seguinte. Nós vamos mostrar aqui o caso de um cara muito feio, que pegou a foto dele e trabalhou na inteligência artificial e fez como se ele fosse lindíssimo. Montou um Instagram, um TikTok, um Facebook e começou... E montou ele em situações bonitas, em iates, viajando pelo mundo, tudo falso. Tudo feito por inteligência artificial. Feio e pobre é o que ele de fato é. Mas ele se mostrava como lindo e bonito, lindo e rico. Tudo produzido por inteligência artificial. Enganou mulheres e estava arrancando dinheiro das mulheres. Mulheres apaixonadas. A gente vai trazer mais esse caso para você aqui no programa Bafulê. Eu, João Inácio Júnior, a Cláudia Leite e o Alisson Marques.
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0: Demais!
1: Opa!
2: Brasil, Brasil, Brasil!
3: Oi!
0: Vamos começar com você.
3: Vamos, mas antes eu posso dizer a hora?
0: Sim, a hora.
3: 92.5 Rádio Verdinha, 2 horas e 28 minutos.
0: Daqui a pouco nós vamos abordar um estudante da Universidade Federal do Ceará sofre facada durante assalto em frente ao campus da UFC em Fortaleza. Que coisa, viu, gente? E nós temos também aqui o fato de um cara que embriagado, nós temos as imagens de um camarada que embriagado, dirigindo o carro dele em velocidade com alta responsabilidade, atropela um motociclista. Entenda, o sinal está fechado e aqui há vários motociclistas naquela área reservada a motociclistas ali junto ao sinal, né? Antes do sinal. Pois o cara vem como se não tivesse ninguém, bêbado no carro, brum, atropela o motociclista e foge bêbado, vai para casa dele. A polícia foi prender ele lá na casa dele. Nós temos as imagens aqui, né? E vamos mostrar para você aqui no programa Bafolê. A pesquisa está pronta?
3: Tá. Interessante. Os nossos ouvintes são rápidos.
0: Então vamos lá, gente. Nós falamos aqui sobre um estudo da Universidade de Oxford que fala que tomar café muito quente ou tomar chá muito quente pode provocar o câncer, pode gerar o câncer de esôfago, que é um dos piores cânceres que existem. É um dos cânceres que mais matam. Câncer de esôfago. Por quê? Não por causa do café. O café é bom demais. É a quentura do café, do chá ou de qualquer alimento que a pessoa come muito quente que pode danificar as células protetoras do esôfago. E com o tempo, tomando café quente, chá quente, comida muito quente. A gente está falando de muito quente. Morno, está tudo bem. Qualquer alimento muito quente que a gente engole vai provocando problemas no esôfago que com o tempo esses problemas podem virar câncer. E aí, sabendo disso, a gente agora vai tomar café morno, quando for engolir um alimento, chá morno, quando a gente for engolir qualquer alimento, não engolir muito quente, porque faz mal, pode gerar câncer. Agora, nós fizemos uma pesquisa, e você, como é que você toma café? Como é a pesquisa, Cláudia?
3: A pesquisa foi, como você toma café? Muito quente, sim ou não?
0: Pronto, nós prometemos que as 10 primeiras pessoas que dessem suas opiniões, a gente leria as opiniões delas aqui no programa Bafolê.
3: Sim, a resposta sim, bem quentinho ou não, pra que essa ignorância, né? Bom, das 10 primeiras pessoas que participaram, 5 tomam sim bem quentinho e os outros 5 não tomam, pra que essa ignorância, não tomam tão quente.

0: forte assim, não. É, junto, 5-5. 5-5. É. Bom, é. Assim, ignorância no sentido de aquele jeito cearense da gente dizer, né? Pra que esse exagero? Ignorância.
1: Exagero.
0: Exatamente. Então, bora lá. Da turma do Bem Quentinho, sim. A Norminha de Pacajus. A Tereza em Cascavela disse pegando fogo. A Marileuda Oliveira no Montese disse igualzinho ao da Cláudia. Tamo junto, hein, Marileuda? O Antônio Carlos em Calcaia, queimando a língua de com força. E por fim, a Ana Paula no Quintino Cunha. Essa é a turma, é a minha turma, que toma bem quente. E a turma que maneira, que é morno, que não é tão quente assim, turma do Alisson e do João Inácio. A Bruna no Jardim Iracema disse suave, nem tão quente e nem frio. Bruno, desculpa, João, desculpa, Bruno. Bruno no Jardim Iracema. Suave, nem tão quente, nem frio. O Elionir de Iguatu. Ele, com a temperatura mais moderada, realça o sabor. O Adel, na Parquelândia, basta ser morno. O Gibu, no Iguape, também. E a Ruth, em Paracuru, são os outros 5. Obrigada pela participação. Eu vou ter que aprender a tomar café, que não seja como o... Como é que é? O Antônio Carlos de Calcaia diz, queimando a língua de com força, nem pegando fogo, né? Não, Tereza de Calcaia, Marileuda Oliveira também.
1: Minha amiga Morgana Camila acaba de chegar, minha estrela, minha querida amiga. Essa mora no meu coração, né? Eu sigo ela nas redes sociais, ela me segue, a gente se elogia todo dia. E a Morgana Camila tá chegando aqui, arrasa na Major. A gente vai bater um papinho com ela para saber. Tem um lance muito bacana envolvendo a minha amiga Morgana Camila, já aqui no Bafolê. Boa tarde, minha amiga, boa tarde!
2: Boa tarde, meu povo! Alô, João, Claudinha, pessoal que tá acompanhando aí o Bafolê. Tô aqui, que você sabe que zoada é com a gente mesmo.
1: Vamos já conversar. Gente, atenção, porque essa aqui é muito interessante. O camarada resolveu dar o golpe do amor. Eu não vou falar muito sobre o tema, porque a gente já conhece como é que é. O cara monta um perfil falso nas redes sociais, bota fotos que não são dele, ou ele pega ele e melhora ele a foto dele, e faz inclusive vídeos com ele muito bonito, através das inteligências artificiais, monta um Instagram, monta um TikTok, monta um Facebook, e passa de rico sem ser rico, passa de bonito sem ser bonito. Vou mostrar pra você um cara feio que só uma cabra cagando. Mas ele produziu a foto dele através de inteligência artificial e ficou um homem lindo e atraente. E mais, ele montou várias situações dele em várias partes do mundo como se ele fosse um cara rico. E não é rico. Então ele montou ele em iates, fez vídeos com ele em hotéis luxuosos em diversas partes do mundo, numa casa linda que era a casa dele, ou seja, ele montou toda uma história auxiliado pela inteligência artificial falsa. Ele é pobre e feio e se passava de bonito e rico, encantou muitas mulheres e conseguiu dar o golpe do amor nessas mulheres arrancando o dinheiro delas. Vamos ver a foto que ele criou dele. Alisson, primeiro a foto bonita. Olha que homem lindo. Eu acho que eu me apaixonaria por esse cara aí. Pense nos olhos, pense no cabelo, pense na boca, pense no nariz. Lindo. Agora, Demais. Eu vou mostrar pra você a real cara do cara de pau. Ele é esse aí que a gente vai mostrar agora, ó. Aí, parece o cão cagando. Parece uma pessoa cagando. O filho era feio do diabo. Aqui é seu Jereba. Esse aí é ele. Olha, pra quem tá com a gente pela TV Diária aqui de Fortaleza, tá vendo a cara do sujeito. O bicho é tão feio que eu acho que uma mulher não tem nem coragem de olhar pra ele, porque o cabo é feio demais. Se olhar pra ele, sai correndo com medo. Pensa que é o cão, o Satanás. Uma alma dos infernos. Agora, ele pegou a cara dele e trabalhou na inteligência artificial. Aí, como ficou, hein? Aí, como ficou bonito aí. Oh, meu Deus. Esse aí eu me apaixonava por ele também.

0: Quem está com a gente pela Rádio Verdinha, 92.5 FM, pelas outras emissoras que nos retransmitem pelo Brasil e pelos aplicativos de rádio, não consegue ver a imagem. Mas a nossa narrativa é muito clara. O cara é feio, mas ele produziu, ele, pelas redes sociais, né? Muito bonito. Através da inteligência artificial. Então, o que ele estava fazendo? Ele é o golpista do Tinder, né? Ele também aparecia no Tinder, né? E ele montou redes sociais também, né? E o fato é esse. Eu não vou entrar em muitos detalhes, porque a gente já conhece como é que é. Eles fazem as mulheres se apaixonarem, mulheres que têm algum dinheiro aí naquela idade de 45, 50 anos. Algumas mulheres que já se desiludiram, que procuraram o grande amor da vida, só se decepcionaram, mas têm algum dinheiro. Às vezes não são nem ricas, mas têm uma poupança de 30 mil, uma poupança de 100 mil, 200 mil, né? E, ou 5 mil, ou 10 mil. Então, eles terminam fazendo essas mulheres se apaixonarem por ele. Cada uma das mulheres pensa que ela é a única na vida dele, mas ele tem uma ruma. Eles nunca se conhecem pessoalmente, ela nunca sabe a verdade sobre a história, só vai saber quando já deu dinheiro. Então eles inventam as histórias e tal, e terminam, de fato, arrancando dinheiro dessas mulheres. Esse é mais um, né? Vou ver o nome do sem-vergonha aqui. A Polícia Civil prendeu em Goiânia um homem investigado por estelionato amoroso. Segundo a investigação, ele usava o Tinder e outras redes sociais, né? Ganhava confiança das pessoas e teria conseguido arrancar de mulheres mais de 327 mil reais. Olha, mostra o vídeo aí, porque tem outras fotos dele lindo. Dá pra mostrar um pouquinho o vídeo, Alisson? Aí tem aí o verdadeiro. Aí é o mentiroso, né? A foto criada em inteligência artificial. Aí é ele, o caba feio. Aí esse Satanás. Aí a repórter que tá dando a notícia nesse site, né? Mas tem algumas outras. Olha como ele era lindo. Olha. Para outras mulheres já aparecia com essa cara. Ai, meu Deus. Foi preso! Cláudia Leite, tem um também, mas um sem vergonha que estava enganando mulheres?
1: Não,
0: um travesti, estava enganando homens.
1: Com a ajuda de outro travesti.
0: Enganando homens. Homens.
1: A polícia prendeu esse travesti agora no fim de semana. Por quê?
0: Ah, peraí, o momento da prisão do sem vergonha.
1: É, olha, do travesti.
0: É o travesti?
1: É.
0: Ah, esse que nós estamos... Não, tem a prisão do que eu falei para vocês. Esse aí,
2: de um
0: ó.
2: Lado, um homem teria usado...
0: Não, bota, deixa, vai, bota o som.
2: Entre essas duas fotos, de um lado, um homem que aparece no perfil de mensagens e do outro, o homem que a Polícia Civil prendeu em Goiânia. O suspeito teria usado a foto de um outro homem, bem diferente dele e sim, mais bonito, para conhecer mulheres pelo
0: Na verdade, eu descobri que ele não é a foto de outro homem, não. É a foto dele mesmo trabalhada em inteligência artificial. Mas continua.
2: Confiança dela. Depois, ele pediu dinheiro para essa vítima, de acordo com a polícia, e dizia que trabalhava com investimentos. Passou a pedir esses valores para aplicar e disse que depois devolveria com os rendimentos. Ao todo, a vítima teria perdido 327 mil reais. Parte desse dinheiro, inclusive, saiu da conta da avó dela. Na última transferência, ele teria pedido mais dinheiro para pagar uma suposta taxa. Recebeu o valor, deixou Goiânia e bloqueou a mulher. Só que essa história não terminou. A Polícia Civil descobriu que ele estava novamente aqui na capital. Conseguiu prendê-lo em um motel. No celular dele, os policiais encontraram outras diversas conversas com supostas vítimas. E agora eles querem saber se tem mais alguém que chegou a cair nesse golpe. Inclusive, a imagem dele está sendo divulgada. E se tiver outra vítima, é só entrar em contato com a Polícia Civil.
0: Bem, gente, eu não sei como é que tem gente tão besta, tão abestada no mundo que cai nessas ondas aí, né? O cara, a mulher se apaixona, ele arranja um jeito de tirar dinheiro dela. No caso, usando a fragilidade dessas mulheres, no caso de uma mulher só, eu pensei que era de várias, mas de uma mulher, tirou mais de 320 mil reais. Prometendo, olha, passa o dinheiro para mim que eu vou investir teu dinheiro e tu vai ganhar 1 milhão. Tipo assim, aí a mulher apaixonada, confiou, perdeu. Claudinha, deixa eu conversar logo com a Morgana.
1: É claro.
0: Deixa eu conversar logo com ela.
1: Bora.
0: Morgana Camila.
1: E aí, João?
0: Minha grande, queridíssima,
1: rapaz, que
0: amiga.
1: Que honra ter tá com você aqui nesse programa que é referência para mim. Mas tá, olha aí, amei o Libitinte. É um lip tint?
0: Olha aqui.
1: Já, rapaz,

0: Esse homem segue lançando tendência.
1: Presta atenção.
0: Amei.
1: É seu marido ou é seu filho?
0: Meu menino.
1: É o seu filho.
0: É, há 22 muito anos. Bonito. Sou mãe desse cabra velho aí já.
1: Deixa eu mostrar pra vocês, ó. Aqui combina tudo.
0: É.
1: O que é que tá combinando? O meu relógio.
0: Tá, um
1: tá
0: sapato.
1: Combinando com a chuteira.
0: É, a
1: de
0: chuteira.
1: Futebol de campo. E minha boca.
0: É, meu
1: o
0: amor.
1: O batom que eu botei é da cor do meu relógio e da cor do meu... Da minha chuteira.
0: Amei, tá combinando mais do que eu. Eu vim foi desfalcar.
1: Show! Camila, você é um sucesso nas redes sociais.
0: Não mais que você, meu amor. Aqui o fenômeno aqui é você. Por isso que eu tô aqui. Porque esse homem aqui, ele emplaca tudo que ele faz.
1: Oh, meu Deus.
0: É referência pra mim. Você é o ícone mundial.
1: Você, oh, meu Deus, você é ícone intergaláctica.
0: Ai, gostou? Adorei.
1: Foi bem. Então, vamos lá. Camila, e você também é uma atriz, é uma humorista também.
0: Rapaz, tô tentando.
1: E você vai viajar o Brasil com a sua peça humorística?
0: É o meu show stand-up solo, né? O Barai Dá, o Barai Tira. E agora eu quero fazer aqui um convite, na verdade, especial a todo mundo aí do Cariri. Eu sei que a sua audiência é estrondosa lá em todo o hemisfério global, em todos os continentes. No Cariri, vou estar chegando. Alô, Cariri. Abri aí a minha turnê, dia 20 de setembro agora, domingo. Tô indo já amanhã pra lá, no Cariri Shopping, 18 horas, com o meu show Barai Dá, o Barai Tira, a minha blusa toda uniformizada.
1: Barai Dá, Barai Tira.
0: É, Barai Dá, Barai Tira, você sabe, que a vida da gente é assim, né, João? Às vezes nós estamos lá em cima, às vezes a vida vem dar rasteiro, mas o que importa é que a gente vai se reerguendo e dando a volta por cima sempre, né? Não, Claudinha, mulher?
2: É verdade.
0: É, sim.
2: É isso mesmo.
1: E
2: olha
1: aí,
2: o...
1: você...
2: Fala, oi, não, desculpa. Pode falar.
1: Então, Camila, você vai estar...
0: Sim.
1: Em qual é a cidade do Cariri?
0: Juazeiro do Norte.
1: Juazeiro do Norte, domingo!
0: Domingo.
1: Qual é o local do espetáculo?
0: No Cariri Shopping, às 18 horas, vai ser lá dentro do cinema. A gente vai montar lá, porque vai ter ar-condicionais, cadeiras acolchoadas. Vai transformar o cinema num verdadeiro teatro. E eu tô muito feliz, muito honrada, né, em pisar nesse solo tão sagrado, que é meu amado Cariri. Atenção, Várzea Rap, Missão Old. Várzea Rap, Missão
1: Alegre,
0: Old.
1: Missão Velha.
0: Crato, Barbalha, todo mundo ali das redondezas. Tô esperando todo mundo dia 20, domingo, 18 horas. Domingo é dia bom, tá todo mundo em casa, sem varrer nada.
1: Domingo, 6 da noite no Cariri Shopping, lá em...
0: Juazeiro do Norte,
1: minha amiga Camila, gente. Morgana Camila é um espetáculo, né? Um show de humor. Você
0: é isso aí, ninguém vai perder. E de lá, já vou seguindo o turnê pelo Nordeste. Vou pra Teresina, dia 27, no próximo final de semana, já Teresina. Depois vou pra Natal, dia 1º de dezembro. De dezembro, já tô final do ano. 1º de outubro, Natal. Dia 3, Recife. 3 de outubro, Recife. Dia 16 de dezembro. Agora sim, no final do ano, vou estar aqui em Fortaleza, no Teatro Claro Mais, no Via Sul. E é claro, vocês todos são meus convidados. E já tem para o ano o show Marcais, tá? Em Caruaru, dia 13 de março.
1: Gente, que bacana.
0: Tá? E nem a Xuxa rodou tanto com a nave
1: nem
0: dela.
1: Nem a Xuxa rodou tanto com a nave dela. Morgana Camila, que espetáculo, né, Cláudia?
2: Demais. Ela é sensacional.
0: Ai, Claudinha, você que é maravilhosa.
1: Eu tô muito feliz por você ser o sucesso que é na internet. E tô muito feliz pelo sucesso que você já é também no humor, nos espetáculos, nos shows, agora viajando pelo Brasil.
0: A vida é essa. A gente tem que estar se reinventando, né? E se, graças a Deus que a Major... Pra quem não conhece, a Major é a rua na qual passa o desfile da Independência. Que graças a esse desfile é que eu estou aqui hoje falando com você, que eu viralizei
1: arrasa
0: por conta desses vídeos, né?
1: Arrasa na Major!
0: E aí essa minha veia artística, digamos, foi assim, descoberta e achada. E hoje eu posso estar nos palcos levando a minha arte, a minha vida, as minhas histórias, os meus causos. E é isso, tô feliz aqui em estar partilhando com você.
1: Apresente seu filho, ele
0: meu menino, aparecer. Lindo, maravilha, aparece aqui, todo mundo trabalha, rapaz. Meu amigo. Vem cá, é o Cauã, apareceu.
1: Cauã, filho.
0: Meu menino.
1: Rapaz, que gato bonito, tá vendo aí?
0: É, aí, ó. A forma é boa, a forma é boa, João, a forma é boa.
1: Você também gosta de rede social? Você fica sempre atrás das câmeras?
3: Um pouco dos dois. Então, as pessoas me conhecem por ser filho dela, mas eu também tô no backstage junto. Então a gente viaja junto e é isso.
0: E ele participa do show, João. Olha, meu conterrâneo, Breno Rebouça. Pai, é povo do Maranguape, é povo estrela, né?
1: É do Maranguape,
0: né?
1: Também. Vem cá, Breno Rebouça.
0: É, Breno Rebouça. Pra hoje
1: Breno
0: aqui.
1: Rebouça é do Maranguape também?
0: Hoje é só estrela no Maranguape.
1: Vem cá, Breno.
4: Morgana Kibili, que inclusive encontrei semana passada lá no 7 de setembro, lá em Maranguape City.
0: É.
4: E ela tem todo o camarote dela. É um

0: point lá, tá? As escolas todas têm que passar lá. Isso. E é uma festa danada que ela faz lá, João.
1: Quer dizer que você é de Maranguape?
0: De Maranguape, nascido, criado, residente.
2: Agora tem uma coisa muito curiosa, porque até há alguns meses atrás, o Breno Rebouças pesava quantos quilos?
0: 183, João. Meses não, quase um ano e oito meses.
2: 183?
0: Exatamente.
2: E agora você está com quantos quilos?
0: 128.
3: Oi?
2: Jogou fora quantos?
0: 54.
3: Já derrubou o menino de 18 anos das costas dele.
2: Derrubou.
3: Viu aí?
2: Agora você quer chegar a quantos quilos?
0: Eu não coloco meta, João. Eu vou indo. O que vai perdendo pra mim é lucro, tá?
2: Agora, o seu exemplo é muito importante. Você fez cirurgia bariátrica, você reduziu o estômago, você está tomando um desses monjaros ou, como é que a gente... Ozempiques da vida. O que você está fazendo para que você tenha esse sucesso de perda de peso?
0: Não, João, eu faço um tratamento com nutrólogo, nutricionista, questão de exercício também não foi com cirurgia. Mas, por exemplo, meu irmão perdeu também muito peso agora, mas foi com cirurgia. Eu fiz um tratamento mais alternativo porque eu tenho medo de cirurgia.
3: Eu que cortei minhas tripas.
2: Ah, você fez a cirurgia de redução de estômago?
3: Fiz.
2: Você tinha quantos quilos?
3: Eu cheguei a 108 quilos, João. 108
2: e agora,
3: quilos.
2: Quantos
3: quilos? Agora eu tô aqui. Tu acredita que eu não me peso? Eu sei que na minha última pesagem eu já tinha derrubado 40 quilos. Um menino de 12 anos já tinha saído das minhas costas. Mas assim, eu sempre tive muito essa neura. Todo dia eu me pesava. Tinha uma balança no meu quarto, eu subia. Eu ia no banheiro, quando voltava, subia pra ver quanto é que eu tinha deixado no banheiro. E aí um dia essa balança quebrou. Menino, quer saber? Eu só vou me pesar agora nos meus retornos com o médico. Mas assim, foi tudo muito fruto à base de muito acompanhamento, né? A gente sabe, o Breno sabe como é difícil a gente enfrentar a obesidade, que realmente é uma doença. E assim, hoje a gente tá vencendo, né, Breninho? A gente costuma... Todo dia é um dia.
2: Mas você fez a cirurgia de redução de estômago.
3: Cirurgia de redução de estômago, a bariátrica.
2: Você não fez a bariátrica. Não. Você tá fazendo uma série de tratamentos, mas tomou as injeções? Tá tomando?
0: Injeção não, porque, João, eu tenho pavor a agulhas. Eu tomei alguns comprimidos, tomei alguns suplementos, mas injeção não, porque a possibilidade... Eu já não gosto de agulha alguém tirando, por exemplo, sangue. Agora, imagina eu mesmo pegar uma agulha e aplicar
3: Maria.
0: Em mim, possibilidade
3: ele
0: de
3: ele afarregou
0: zero.
3: Aquele boneco da garra da patrulha.
2: Mas o incrível é que você tinha mais de 180 quilos, perdeu, tá agora perto de 100?
0: 128.
2: Bom, então você perdeu quantos?
0: 54, mais ou menos.
2: Sem as injeções, Ozempic, Monjaros, sem operação, sem cirurgia bariátrica, só com tratamentos alternativos. É impressionante, viu? Parabéns pra você.
0: Não, a minha médica até fala, ela fala que é resultado de cirurgia bariátrica.
2: Embora não tendo feito,
0: exatamente. É isso.
4: E é aquela história, né? Você não perde nada, porque quem perde, ganha. Você elimina.
3: A gente elimina. Quem perde, acha. Eu não quero achar mais nunca mais.
2: Isso
3: Deus
2: mesmo.
3: É mais.
2: Não, mas às vezes a gente perde e não acha nunca mais.
3: É, eu sei.
2: Às vezes você perde e não acha nunca mais, Cláudia Leite.
4: Não, mas é um comando mental. Lembra quando eu também fiz bariátrica e aí eu fiz a...
3: Ai, Claudinha, tu é minha irmã de grampa.
4: Exatamente. E aí, a psicóloga que nos acompanha depois, ela diz, olha, você tem que ter esse comando mental, sabe? Não é perder, é eliminar. Porque quem perde, acha. Quem perde, acha. Quem perde, ganha, enfim. E pode voltar. É como se são... Eu costumo dizer que são duas batalhas. Uma pra eliminar e a outra pra manter.
3: Que é a mais difícil.
4: Que
3: manter
4: é, a mais difícil.
3: É sofrida.
4: É.
2: Breno, é uma alegria recebê-lo aqui. E eu tenho falado para os meus amigos e as pessoas que eu conheço. É um exemplo incrível, né? Não fez cirurgia bariátrica, não toma as injeções, mas faz um tratamento alternativo, claro, com profissionais. E perdeu de 180
0: e 3
2: para
0: 128.
2: 120. Parabéns!
0: Vai diminuir mais.
2: Parabéns, compadre!
0: Valeu, João.
3: Arrasou.
2: Ô, minha amiga Morgana Camila, I love you forever.
3: I love you too much.
2: E todo mundo no teatro, no Cariri.
3: Cariri Shopping. No cinema do Cariri Shopping. Estarei lá em Juazeiro do Norte, domingo.
0: Você sabe quem domingo. Vai estar lá no Cariri Shopping
3: quem?
0: Assistindo você? Fernanda Alves, que era o Cariri. Viu?
3: Meu amor,
2: Fernandíssima. Fernandíssima.
3: Cariri. Esse
2: é do Cariri
3: aqui,
2: também.
3: Cariri esse da Gema.
2: Você tava mascando e jogou o chiclete fora pra entrar no ar? Ela tava mastigando um chiclete quando foi entrar no ar, pegou e jogou ali. Você também é do Cariri?
5: Não sou, eu sou de Juazeiro aqui, ó. Tá na pele, tá na alma. É. Nascida e criada, mas 4 anos que Fortaleza me recebeu e virou minha segunda casa.
2: Ô, Glória! Pois então, vamos ao show da Morgana Camila.
3: Vai, ela vai.
2: No Cariri Shopping.
5: Que já mudou o espaço, né?
3: Agora no cinema.
5: Eu vou assistir aqui, porque domingo tem jogo do Fortaleza na Verdinha, né? A gente vai... Inclusive, você que tá aí acompanhando o futebol. Mas o jogo... Aliás, o show que vai ter aqui, estarei lá.
3: Dia 16 de dezembro. Então, o pessoal de Fortaleza, todo mundo aqui.

0: todo mundo lá.
1: Rapaz, eu tô realizando um sonho, ser entrevistada pelo João Inácio.
0: Ô, mulher, tu é doido. Isso aqui é um ícone, Ave Maria, um baluarte da comunicação mundial.
2: Feliz. Ela é linda, maravilhosa. Gente, receber o Breno aqui, receber você, Fernandinha, receber você, Morgana Camila, e seu filho.
0: Meu menino.
2: Seu menino, seu filho.
0: 22 anos.
2: Alegria, 22 anos. Vamos ao Cariri
0: Shopping. Vamos ao Cariri
2: Shopping. Domingo.
0: Juazeiro, Morgana, tô chegando. A dancinha, pra terminar?
2: Oh, meu Deus, bora!
0: Bora! Será que você vai pro show do Barai Dá o Barai Tira? Será?
2: Oh, glória! Obrigado,
0: gente. Domingo! Ei, deixa eu falar, o jornal... 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Oh,

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0: Leite.
1: Oi.
0: Que horas, Cláudia?
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0: Então, você vai falar sobre o que, Claudinha?
1: Eu vou falar a história que aconteceu com um noivo que estava a caminho do casamento dele, dirigindo o carro, ia para a igreja se encontrar com a noiva e a ver a celebração do casamento, quando, no meio do caminho, um carro bateu contra o carro dele e ele ficou gravemente ferido. Foi socorrido para o hospital. Ele fraturou os braços, ele fraturou a mão.

0: mandíbula e ele fraturou uma costela e foi internado no hospital. O casamento foi adiado? Que nada! No dia seguinte, a noiva se vestiu novamente de branco, foi até o hospital, ao quarto onde ele estava internado, e aí houve o casamento dos dois no hospital. Ah, em vez de adiar o casamento, o casal optou por reunir parentes e amigos no dia seguinte, na noite do dia 6 de setembro, né, 6 desse mês, enquanto ele ainda estava acamado, enquanto ele ainda estava internado, e aconteceu o casamento, os dois disseram sim na frente do reverendo. Muita gente disse que, vale dizer antes disso, que ele teve alta 3 dias depois, agora o acidente está sendo investigado pela polícia. Muita gente diz que ela o forçou a se casar no dia seguinte. Muita gente diz que ele não, ele também concordou. Será? Eu acho que os dois concordaram, né?
1: Pois é, Cláudia.
0: Investiram tanto tempo, tanta emoção, tanto sentimento, porque a festa mesmo teve de ser cancelada porque ele não tinha como ir, né? Acontece cada coisa, né, nesse mundo. Meu Deus do céu. Isso aconteceu nos Estados Unidos, em Altamont Springs, na Flórida. Sejam felizes para sempre, né? Assim que diz?
1: Não é?
0: Que até que a morte os separe.
1: Gente, a traição hoje em dia é a coisa mais comum que existe. Eu tô falando de traição conjugal. É raro ter uma pessoa que não trai hoje em dia. Não tô falando dos velhinhos e das velhinhas que já não tem mais quase força para respirar. Tô falando de gente em idade sexual ativa. É raríssimo ter uma pessoa hoje que não trai. O que, que eu tô dizendo? Eu tô dizendo que todo mundo trai, todas as pessoas traem. Não, eu não estou falando isso. Eu estou dizendo que a maioria das pessoas trai hoje em dia. Imagina, uma pessoa casa com a outra e passa 10, 20, 30, 50 anos casado. Será que aquela mulher vai viver a vida inteira só com aquela jambiranga? E aquele homem vai viver a vida inteira só com aquele pé da gueba? Ou de vez em quando dá uma puladinha fora de cerca, da cerca e... Bom, a realidade é essa. Quer nós queiramos aceitar ou não, é a verdade. Mas tem gente que não trai. Há pessoas que não traem. Então, não traem. Então, é importante que você entenda o que eu estou falando. Tem gente que não trai, mas a maioria hoje trai de vez em quando. Escondidinho, dá seu jeitinho. Agora, preste atenção nessa mulher. Uma mulher bonita. Uma mulher que, quem olha para ela diz, o cara que casa com uma mulher dessa não precisa trair. Pois bem, o cara morreu. E no velório, ela descobriu que ele tinha 3 outras mulheres. E todas as 4 se encontraram no velório. Existe muita história na internet que é mentira. Mas eu vou colocar essa história porque ela foi conferida pelo G1. G1 é o site de informações da Rede Globo de televisão. G1 é da Globo. O G1 Ceará é produzido pela Globo aqui, de Fortaleza Televisão Verdes Mares. Esse é o G1 de Salvador. Portal G1 da Globo. Ela conta que o marido morreu, aí no velório, ela descobriu. Apareceram as outras 3 amantes dele. Acompanha, meu Brasil. Ela aqui? Ah, no papel aqui, Alisson, deixa eu encontrar aqui. Quer que eu mande pra vocês de novo? O número... Achou? Pronto. Então você vai ver a comadre aí. Ela mesma contando a história dela, né? Dizendo que teve uma surpresa muito grande quando ela viu no velório outras mulheres lá, que eram mulheres do marido dela também. 4, meu compadre, de uma vez só. Acompanha.
2: Eu tinha viajado, tinha ido pro interior, e aí lá eu recebi a notícia que ele tinha sofrido acidente de carro e que tinha partido. E aí, ok, retorno para Salvador para poder ir pro velório e tal, minha família veio comigo. E no velório, minha mãe escutou umas conversas assim meio estranhas. Aí a gente tava lá, né, no corredor das capelas, onde tem os velórios, e aí minha mãe encontrou com uma mulher que é da nossa cidade também, que tava...

lá por coincidência e começaram a conversar. E aí minha mãe falou que era o velório do genro dela. E aí a mulher falou que era, que estava no velório do namorado da amiga dela, que estavam juntos há 3 anos. E aí a mulher soltou. Não, acho que foi minha mãe.

0: Então, eram mais duas aqui na manchete. Ah, é. Mulher descobre após velório do marido que ele mantinha 3 amantes. Então, 3 com ela, né? Eu entendi pela manchete. Mulher descobre após velório do marido que ele tinha, que ele mantinha 3 amantes. Ou seja, a esposa mais 3. Mas ela falou que eram mais 2. Então, com ela, 3. Essa história foi verificada pelo G1 de Salvador. É, o G1, como eu disse, é um site da Rede Globo de televisão. Portanto, eu estou botando porque a Globo verificou e viu que é uma história não mentirosa, não fake da Globo. É uma história verdadeira. Gente, eu vou receber aqui no programa o Nelson Pinheiro, empresário... Ô, Nefson Pinheiro, Nefson Pinheiro, empresário com 25 anos de trajetória no setor funerário e uma história construída a partir de um propósito: transformar um momento de dor e necessidade das famílias em acolhimento, respeito e cuidado. Foi a partir de um convite para trabalhar com atendimento funerário que começou essa trajetória. 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Nefson Pinheiro!
1: Opa, João, prazer.
0: Seja bem-vindo, meu compadre. Boa tarde.
1: Boa tarde. Prazer estar aqui com você.
0: Rapaz, é muito bom ter conhecimento da sua história, como começou, né? E desse amor que você tem por essa função. 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
0: Prazer, viu?
1: Tá. Valeu, querido. Prazer,
0: tamo
1: meu.
0: Junto.
1: Valeu, tamo junto. Bem, é intervalo. A gente vai fazer um rápido intervalo comercial. E a gente vai voltar bem ligeiro aqui no programa Bafolê com muitas informações para você.
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1: O programa Capacita Juazeiro está com 600 vagas gratuitas abertas para cursos de qualificação profissional em Juazeiro do Norte. As inscrições começaram nesta segunda-feira e são destinadas a jovens e adultos do município. Estão sendo ofertados os cursos de comunicação profissional e oratória, inteligência artificial para o mercado de trabalho e técnicas de vendas e negociação. As aulas serão realizadas em formato híbrido, com atividades online e encontros presenciais. Cada curso tem carga horária de 120 horas e inclui acesso à plataforma de ensino, material de estudo, kit de apoio e lanche nos momentos presenciais. Ao final da capacitação, os participantes recebem certificado digital e impresso com validade em todo o país. O programa é uma iniciativa da Câmara Municipal de Juazeiro do Norte em parceria com o Instituto de Educação, Cultura e Saúde. As inscrições são gratuitas e podem ser feitas pelo site oficial do IVEX. Lorena Tavares para Verdinha FM.
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0: Olha, gente.
1: Brasil.
0: Eita. Que horas, Cláudia?
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0: Eita, mundo rei, doido rei. Presta atenção no que... Nós contamos que essa mulher bonita... O marido morreu num acidente. Ela foi pro velório e descobriu que lá no velório estavam duas outras mulheres dele. E a esposa não sabia de nada, que ele tinha outras mulheres. E a Cláudia tem mais um detalhe para falar sobre esse caso que a gente já tinha falado no bloco passado. Enquanto a Cláudia fala, vamos colocar só a imagem sem som da mulher que descobriu que o marido dela tinha duas outras mulheres e ela só descobriu no velório dele, porque as outras mulheres foram também chorar no velório. Cláudia.
2: Bom, estamos falando da arquiteta e engenheira civil Kaline Macedo, que descobriu que o marido falecido tinha 3 relacionamentos extraconjugais simultâneos depois do velório dele em Salvador, na Bahia. Ele morreu aos 41 anos no acidente de carro. Acreditem, quando ele voltava de viagem na companhia de uma das amantes. Ele e a arquiteta, engenheira Kaline, tinham vivido juntos por 12 anos. Duas das amantes dele compareceram ao velório. E como a gente acompanhou

0: no vídeo quando a Kaline falou, a mãe da Kaline ouviu conversas suspeitas no local. Percebeu que outras mulheres estavam presentes e também se consideravam viúvas dele.
1: Eita.
0: Acreditem, uma delas tinha 19 anos e trabalhava como estagiária na empresa dele. Para preservar a filha durante o luto, a Kaline, né? A mãe dela guardou o segredo por cerca de 10 dias e depois então contou para Kaline. A Kaline descobriu informações nas redes sociais e tudo foi confirmado. O caso aconteceu em julho e outubro do ano passado e agora viralizou novamente, gerando grande repercussão. Segundo o que a própria Kaline também contou, foi um choque saber que o marido tinha 3 amantes quando ele morreu e principalmente que ele voltava de uma viagem. Ela sabia que ele estava viajando, mas a trabalho não imaginava que ele estava voltando de um encontro, de um período, um fim de semana, de alguns dias, enfim, passados com uma das amantes. É uma loucura isso, né?
1: É verdade. Gente, atenção. Ontem morreu mais um homem fazendo ginástica numa academia. Era numa Smart Fit. A Smart Fit não tem culpa disso. A culpa é da saúde dele, né? E este homem é a oitava pessoa que em um ano e meio morre fazendo ginástica em academia em Fortaleza e na região metropolitana. Na semana passada, morreu uma mocinha de 17 anos. Ela estava malhando numa academia de Fortaleza quando passou mal e morreu. 17 anos. Coloca na tela. Fecha a tela com esse vídeo, com esse banner. Olha aí. Grande Fortaleza tem 8 mortes. Grande Fortaleza tem 8 mortes em academias em pouco mais de um ano. O pessoal que está morrendo fazendo ginástica em academia geralmente é gente jovem, como a moça da semana passada, 17 anos, e nem todos tomavam bomba. São problemas que a pessoa tem e não sabe, no coração ou no cérebro. Morrem de ataque do coração, de AVC. O que morreu ontem em Fortaleza era professor. Quem era o professor que morreu após passar mal numa academia de Fortaleza? O homem de 55 anos que morreu após passar mal enquanto se exercitava em uma academia em Fortaleza, ontem foi identificado como Jaires Pereira Nobre, professor de optometria e dono de uma ótica no bairro Outram Nunes, em Fortaleza. Jaires era dono da ótica, da loja de vender óculos, NR Ótica, há 12 anos. Ele e a esposa administravam a ótica, essa empresa que vendia óculos. Ele também era professor do curso técnico em ótica do Serviço Nacional de Aprendizagem Comercial do Ceará, SENAC, no bairro Centro de Fortaleza, desde 2003. E também era professor do curso de óptica e optometria da Faculdade Cruzeiro do Sul, também em Fortaleza. Quando ele passou mal na academia, recebeu massagem cardíaca de outras pessoas que estavam no local. O SAMU também foi acionado, mas a vítima não resistiu e morreu dentro do estabelecimento. Bom, Alisson, esse outro que fala das 8 pessoas que morreram, marca para mim, porque eu coloquei aqui e não estou achando. 8 pessoas morreram no período de um ano em Fortaleza, em academias, malhando. Pronto, achei aqui e vou ler para você, que é muito importante que a gente saiba. Vamos lá. Olha aqui.

0: Ah, mas aqui tá sem os nomes das pessoas, né? É, tu consegue, Alisson, pra mim aí, os prints. Eu vou colocar aqui pra você as 8 pessoas. Gente, surgiu a ideia de que todo mundo que morre fazendo ginástica na academia é porque tá tomando bomba. Alguns realmente estão tomando bomba, passam da medida e a bomba prejudica o coração e a pessoa termina morrendo do coração. Mas muitas outras pessoas não tomam bomba. Às vezes a pessoa nasce com um problema já no cérebro, que vai estourar um dia, ou no próprio coração, que vai estourar um dia. Problema genético. Mas muitas vezes a pessoa adquire durante a vida. Alimentação errada, estilo de vida errado, algumas más tendências genéticas. Então, alimentação errada e tudo vai fazendo com que a pessoa acumule entupimento nas artérias, que pode ser do cérebro, de uma perna, de uma artéria como a aorta, como do próprio coração. E esses trombos, esses entupimentos, muitas vezes eles se soltam e eles percorrem a artéria até chegar no cérebro, aí o AVC, chega no coração ao AVC, ou às vezes ali mesmo, perto do coração, vão aparecendo entupimentos pela alimentação, por problemas genéticos, e um dia... Pronto, vamos aqui para o nome das pessoas que morreram nas academias aqui em Fortaleza, rapidinho. Então é o seguinte, o negócio é ir para o médico sempre e fazer muitos exames. Vamos lá, cadê? Amigos e amigas, no dia 22 de abril do ano deste ano, no bairro Parreão, aqui é outro caso. Começa no dia 12 de agosto, agora, dia 12 de agosto que passou, agora, dia 12 de agosto, hoje que dia é? 15, então há 2-3 dias atrás. Então no dia 12 de agosto de 2026, mês passado, uma garota de 17 anos passou mal e desmaiou enquanto caminhava na esteira de uma academia em Fortaleza, no bairro João 23. Morreu. No dia 22 de abril de 2026, já no bairro Parreão, o professor de educação física Renan Guedes faleceu na academia Max Forma. Passou mal enquanto estava malhando. No dia 17 de dezembro de 2025, no Papicu, uma aluna sofreu um mal-estar fatal e morreu enquanto malhava na Smart Fit. No dia 20 de outubro de 2025, um homem de 45 anos, identificado como Arthur do Nascimento, sofreu um mal súbito em na Academia Gaviões, uma das Gaviões, e morreu fazendo ginástica na academia. Tem mais? 13 de outubro de 2025, uma semana antes, Cristiano Silva Honorato, de 44 anos, também passou mal enquanto malhava em outra academia, Gaviões, e morreu também. Aqui tudo é morte. 13 de julho de 2025, o policial civil Francisco José Alves da Silva Júnior, de 47 anos, sofreu um infarto quando treinava também numa academia na região metropolitana de Fortaleza. São 8 no total que faleceram. Malhando. E a gente diz, malhar é bom. É, mas tem que fazer os exames médicos. Tem que fazer o acompanhamento médico, né? E a gente não gosta muito de fazer, né? Aí, ó, o que que acontece? O que é agora, hein, gente? É intervalo, Alisson? Cláudia, a gente chama... Oi? O quê depois do intervalo comercial?
1: O outro golpe, cuja vítima foi obrigada a passar em Pix transferências de quase 15 mil reais para um travesti, com a ajuda de outro travesti. Aconteceu... Eita. Aqui no Brasil. E novela Avenida Brasil 2 tem novidade.

0: Saudades.
1: Sim, e eu também tenho umas coisas aqui para contar para vocês depois do intervalo comercial. Vem com nós.
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1: Cláudia Leite, você tem uma história para contar, não é, Cláudia?
2: Tenho. E tenho também as horas para informar.
1: Então, bora, Claudinha.
2: Bora. 92.5 Rádio Verdinha, 3 horas e 31 minutos. Vamos começar esse bloco contando sobre o outro golpe aplicado aqui no Brasil. Dessa vez, um cliente, um homem, foi vítima de um golpe aplicado por um travesti na companhia de um outro travesti amigo dele. Tudo aconteceu em Copacabana, no Rio de Janeiro. Um deles, o principal, acusado do crime, suspeito, um travesti, Wilker William, conhecido como Ivy, já foi preso. E a polícia conseguiu descobrir que ele foi quem aplicou o golpe com a ajuda de um outro amigo travesti, conhecido como Brenda, que está foragido, mas a polícia já identificou. E como tudo aconteceu, o homem entrou num site de aplicativo, num aplicativo de... Como é que chama? Num aplicativo de encontros com o nome de Yves.

0: então o cliente viu a foto, viu os dados, entrou em contato e os dois marcaram então um programa sexual e fizeram o programa sexual. Preço combinado, R$300. Quando foi na hora de pagar, o travesti exigiu R$1.500. O cliente tinha os R$300, mas não tinha R$1.500. Foi aí então que o travesti, armado de faca, ameaçou o cliente, sequestrou o cliente junto com a ajuda de outro travesti e lá conseguiram, além de ameaçado com uma faca, ele foi obrigado a pegar o celular, abrir os aplicativos dos bancos, digitar senhas e aí fez várias transferências via Pix para o travesti Ive com a ajuda do travesti Brenda, num total de R$14.500.
1: Alisson.
0: Depois então, a vítima foi deixada num local, a polícia, ele foi pedir socorro, a polícia entrou no caso, investigou e conseguiu. Conseguiu prender o travesti Ive, quem acompanha pela TV Diário está vendo o momento em que ele é colocado dentro do carro, aliás, ele já saindo do carro em direção à delegacia em Copacabana, no Rio de Janeiro. O companheiro dele, o comparsa dele, melhor dizendo, o travesti Brenda, continua foragido, mas já está identificado. A polícia disse que, inclusive, o travesti Ive já tem antecedentes criminais. Ele tem antecedentes criminais pelos crimes de formação de quadrilha, ele tem também roubo, Boa Noite Cinderela, extorsão e, como eu disse, formação de quadrilha. Prendeu outra questão de horas, João Inácio Júnior.
2: Olha, gente, acabou de chegar uma notícia aqui sobre essas canetas emagrecedoras, certo? Ozempic, Monjaro e outros nomes, né? Porque Ozempic tem os medicamentos genéricos, que tem outro nome, e tem outros medicamentos similares, que tem outros nomes, mas o princípio ativo é Ozempic. Tem também Monjaro, que o nome comercial mais famoso é esse, mas também tem o princípio ativo, que é a tirzepatida, e outros medicamentos similares que são também produzidos pelo mesmo princípio. E agora está chegando aqui, ó, foi publicado há 20 horas pelo Metrópolis, e eu vou ler para você. Estudo relaciona remédios emagrecedores, aí aparece na foto do Metrópolis, uma pessoa aplicando uma injeção na sua barriga com uma dessas canetas emagrecedoras. Então, dá a entender que o estudo se refere aos remédios emagrecedores, ou seja, às canetas emagrecedoras. Então, estudo relaciona remédios emagrecedores à depressão e pensamentos suicidas. Olha aí. Gente, não há como negar que essas canetas emagrecedoras dessas marcas famosas e reconhecidas e aprovadas pela Anvisa são excelentes para diabetes tipo 2, são excelentes para emagrecer. Mas sabe-se também que essas canetas emagrecedoras podem trazer uma série de problemas, inclusive cegueira. Há 100 e poucos casos de pessoas que ficaram cegas no Brasil sem uma explicação lógica, e tudo indica que elas ficaram cegas pelo uso de canetas emagrecedoras. E algumas pessoas têm esse efeito colateral. Os efeitos colaterais de quaisquer medicamentos não atingem a todas as pessoas, atingem uma parcela das pessoas. E a própria Anvisa, essa é uma informação oficial, está investigando esses mais de 100 casos de pessoas que ficaram cegas, né, para saber se de fato elas foram, se tiveram suas visões danificadas e ficaram cegas pelo uso de canetas emagrecedoras. Sabe-se também que as canetas emagrecedoras, elas também podem causar osteoporose grave, tornar os ossos fraquíssimos, né? E, além de alguns outros efeitos colaterais, agora

0: O estudo relaciona canetas emagrecedoras à depressão e a pensamentos suicidas. Evidentemente que nem todo mundo que usar canetas emagrecedoras vai ter osteoporose. Evidentemente que nem todas as pessoas que vão usar canetas emagrecedoras vão ficar cegas. Evidentemente, nem todas as pessoas vão pensar em se suicidar. Mas se você ler a bula de todo medicamento, né? Sobre os efeitos colaterais que estão indicados ali na bula, apresenta 10% das pessoas podem ter o problema tal, 1% podem ter o problema tal. Então há uma porcentagem de pessoas que vão ter os problemas e outras não. Esse estudo que eu estou falando aqui acaba de sair e não está na bula de nenhum medicamento. Algumas dessas canetas emagrecedoras dão também um mau hálito horrível. Então as pessoas que usam canetas emagrecedoras, principalmente de algumas marcas, têm que ter um cuidado imenso, certo? Porque de repente a pessoa pode estar matando os outros com mau hálito e ela própria não percebe que está com mau hálito, né? Então, amigos, e agora esse problema, né? Que pode gerar na pessoa pensamentos de suicídio e depressão. Esse estudo foi publicado no Korean Journal of Family Practice. Cláudia, lê esse nome. É Korean. Lê aí pra mim aqui, ó. Cláudia fala inglês, eu não falo.
1: Agora. Korean Journal of Family Practice.
0: Pronto, desse jornal da Coreia. Esse estudo é coreano. A Coreia é um dos países mais desenvolvidos do mundo em ciência, tecnologia e nível social. Pronto, então está aqui. Foram pesquisados na Coreia, né? Por várias universidades, 27.741 pessoas adultas com 19 anos ou mais. Esse estudo foi feito e aponta que uma parte das pessoas ficam com pensamentos suicidas e planejamento de suicídio, né? Então vamos ter cuidado. Qualquer primeiro sinal, já para com isso. Quem vai falar?
2: Vamos lá, gente.
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1: Tchau, tchau! Tchau, meninas!
0: A gente vai pro intervalo, a gente volta bem ligeirinho, né, Alisson Marques, aqui no programa Bafulê.

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Alisson Marques, meu filho, acabei de mandar uma notícia pra você. Olha que coisa, tá chegando aqui. Mulher ficou mantida em cárcere privado por 3 meses e era estuprada 4 vezes por dia. Meu Deus, o que é que tá acontecendo nesse Brasil, nesse mundo? Tá aqui, chegando através do Metrópolis. Mulher ficou mantida em cárcere por 3 meses e era estuprada 4 vezes ao dia pelo mesmo caba safado. O sem vergonha, identificado como Eliton Vargas Portela, de 31 anos, estamos mostrando a cara do safado aqui pela TV Diário. Você que está com a gente pela Rádio Verdinha não vê a imagem dele, mas acompanha a história. Pois ele foi preso domingo pela Polícia Civil de Mato Grosso do Sul após manter uma mulher de 39 anos em cárcere privado por 3 meses. Depois de conhecer essa mulher por um aplicativo de relacionamento. A investigação apurou que ele se apresentava como Wellington Vieira da Silva, dizia que tinha 29 anos, mas, na verdade, ele é Eliton Vargas Portela, de 31 anos de idade. Ainda de acordo com a apuração da polícia,

0: além de ser agredida e obrigada a manter relações sexuais 4 vezes por dia, pelo menos, porque tinha dia que ele fazia 5, ela teve que passar para a conta dele 30 mil reais que ela tinha na conta dela.
1: Meu Deus.
0: Ela conheceu esse cara pelas redes sociais. E aí, achando que ele era uma pessoa muito bacana, ela disse: venha pra minha casa pra gente viver junto. Aí, ele, o safado que veio pra casa dela, ganhou a confiança dela e dos filhos. E passou a controlar o dinheiro dela, o celular dela, o contato com a família e até decisões básicas dentro de casa, ele passou a controlar.

0: Ela conheceu ele em maio deste ano através das redes sociais, aplicativos de namoro, achava que ele era um cara legal, levou ele pra casa dela e botou o diabo dentro da casa dela. Agora, o mais curioso não, uma parte também curiosa dessa história, é que tudo foi descoberto quando ele, o tarado, o safado, o estelionatário, levou a mulher à Delegacia Especializada de Atendimento à Mulher, sexta-feira passada, para que ela denunciasse o ex-marido. Aí ela denunciou ele. Não sei qual é a história do ex-marido que ele, o safado, levou a mulher para denunciar o ex-marido. Lá ele foi denunciado. Ele foi preso. Então tá aí o homem identificado como Eliton Vargas Vargas Portela, de 31 anos, foi preso domingo passado pela Polícia Civil de Mato Grosso do Sul após manter a mulher de 39 anos em cárcere privado na casa dela por 3 meses, quando a conheceu pelo Tinder. E aí, tomou posse do dinheiro dela, das contas da casa dela, porque ela chamou ele para vir morar com ele, ameaçava os filhos, obrigava ela a viver com ele, transava com ela à força 3-4 vezes por dia, às vezes era 5, para você ver, né? Às vezes conhece um vagabundo desse, pensa que é um caba legal, ainda chama para casa, vem morar comigo. E ele ainda tomou conta do dinheiro dela e ficou com 30 mil dela. Agora o safado está preso. Mato Grosso do Sul. Cláudia Leite.
1: Vamos falar sobre a Avenida Brasil 2?
0: Bora.
1: Bora. Cada vez são informações que são divulgadas sobre a novela, perdão, que será lançada em janeiro do próximo ano, 2027. Isso já é fato confirmado. Nós contamos aqui, inclusive, que a maioria do elenco da novela, da primeira, Avenida Brasil, está confirmado, com exceção da Heloísa Périssé, que ainda está em negociação. E, claro, ontem eu tive dúvida e passei a dúvida aqui no Bafulê. Mas o Marcelo Novaes, que é o Max, não vai participar da novela. Por quê? Porque o Max foi assassinado na novela. Então, é claro que ele não vai poder passar, né, participar da novela Avenida Brasil 2. Portanto, a Carminha vai ter de ter um outro amante. E existem 3 atores que estão concorrendo ao papel de amante da Carminha para exatamente ocupar a vaga, a aspirada do Max, né? Que morreu nessa agora Avenida Brasil, que inclusive está no ar. São 3

0: atores bonitos, charmosos. O Gabriel Fuentes, que inclusive está no ar na novela A Nobreza do Amor, na Globo. O Bruno Montaleone e o Fábio Scalon. São esses três que estão concorrendo à vaga do Amante da Carminha na novela Avenida Brasil 2.
1: Bom, e para encerrar, gente, a Virgínia Fonseca está processando Léo Dias. Virgínia Fonseca colocou o Léo Dias na justiça, está processando, pedindo uma indenização de 100 mil reais por danos morais. Essa notícia está aqui no UOL Oficial. Mandei para você, Alisson. Recebeu? Então tá aí no vídeo. Por que que a Virgínia Fonseca está processando o Léo Dias e exige uma indenização de 100 mil reais? Porque o Léo Dias, dia desses, fez várias críticas no programa dele na televisão à Virgínia Fonseca e disse o seguinte: o foco de Virgínia Fonseca é macho e ro. O resto você sabe. Sim. Dá pra perceber? Deu pra entender? O Léo Dias criticou demais a Virgínia Fonseca, mas o ponto que ela ficou chateada foi quando o Léo Dias disse: o foco de Virgínia Fonseca é macho e ro. Não é roupa, é ro outra coisa, que você sabe o que é. Tá aí a notícia. Para os advogados de Virgínia Fonseca, a fala foi vulgar, sexualmente depreciativa e não tinha relação com a atuação profissional da influenciadora. Ou seja, a influenciadora não coloca nas redes sociais que ela é doida por essas coisas. Macho e o outro negócio que o macho tem. Após receber a notificação extrajudicial, Léo Dias pediu desculpas. Para os advogados, a retratação foi contraditória, já que ele disse: se eu me excedi, e a vida segue. Então, ela mandou uma notificação extrajudicial, ou seja, fora da justiça, pedindo que ele pedisse desculpa e se retratasse, mas os advogados acham que o pedido de desculpas e a retratação foi fuleiragem. Portanto, Virgínia teria tentado se entender com Léo Dias, mas não teve jeito, não chegaram a acordo, então ela entrou com processo contra o Léo Dias na justiça, exigindo uma indenização de 100 mil reais. Acabou, gente! A gente volta amanhã, 1 da tarde, né, Cláudia?
0: Exatamente, até amanhã, 1 da tarde, tchau, João Inácio Júnior. Tchau, Alisson! E tchau a você, ao nosso encontro amanhã, 1 da tarde. Vem aí! Vem aí mais um campeão da Verdinha, a Hora da Verdinha, com Sábio Manfredini e Rodrigo Miranda. Faça o que te faz feliz e até amanhã.
1: Tchau, Brasil.

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1: A Embrapa Caprinos e Ovinos realiza neste mês a venda pública de 62 animais de seu rebanho. Vão ser colocados à venda 19 caprinos e 43 ovinos. Os animais podem ser visitados pelos interessados até sexta-feira na sede da Embrapa Caprinos e Ovinos, na Fazenda Três Lagoas, que fica na rodovia CE-179, quilômetro 4, no trecho Sobral-Groaíras. As propostas de compra devem ser feitas por meio de carta e enviadas até às 4 da tarde de sexta-feira para os e-mails oswaldo.siqueira@embrapa.br e cnpc.spm@embrapa.br. No dia 22 de setembro vão ser feitas a divulgação e a notificação das propostas vencedoras. Os autores das propostas vencedoras vão ter até o dia 25 de setembro para efetuar o pagamento, que pode ser feito em espécie ou por meio de emissão de guia de recolhimento da União. Os animais deverão

0: vão ser retirados na sede da Embrapa Caprinos e Ovinos, em Sobral. Sofia Leite para a Verdinha FM.
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0: Pretinha.
1: Como é o nome deste menino?
2: Sávio Manfredini.
3: Em Fortaleza, agora 4:04. Uma ótima tarde para você que acompanha aqui a nossa programação. Seja muito bem-vindo e muito bem-vinda a mais uma Hora da Verdinha. A partir de agora, a gente segue juntos por aqui com muita informação para você. Tem muita prestação de serviço e, é claro, a sua participação aí do outro lado. Você já vai interagindo conosco. Vai deixando o seu recado aqui pra gente através do nosso WhatsApp, pode pedir o seu alô, mandar o seu abraço, pode registrar audiência também por onde você está nos acompanhando. É aqui na Verdinha FM, na tela da TV Diário, de onde você fala também, aqui da capital cearense, região metropolitana, pelo interior do estado, ou de qualquer canto do país ou do mundo, você interage conosco através aqui do nosso WhatsApp. Padre Glauber Souza, que está aqui na operação de áudio, agora reforça como é que você participa.
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3: Hoje, minha gente, 15 de setembro de 2026, terça-feira, e a partir de agora a gente traz os destaques do Hora da Verdinha de hoje. Entre julho do ano passado e setembro deste ano, Fortaleza já registrou 8 mortes em academia. A última aconteceu no bairro Altran Nunes, aqui na capital cearense, onde um professor de 55 anos passou mal enquanto se exercitava. O caso e tantos outros chamam a atenção, especialmente para os cuidados na hora de realizar uma atividade física sem monitoramento, tá? A gente vai trazer esse alerta importante para você, inclusive conversar com um especialista. Então fica aqui o convite para você acompanhar essas informações daqui a pouquinho. E a cesta básica ficou mais barata em 25 das 27 capitais brasileiras analisadas no mês de agosto pelo DIEESE. A gente vai trazer aí as informações daqui a pouquinho no Giro Economia com a Paloma Vargas. Fica aqui também um convite para você acompanhar. E uma sessão marcada por muita tensão, os ministros do Supremo Tribunal Federal deram início à análise de um relatório da Polícia Federal que apontou 52 mensagens trocadas entre o ministro Alexandre de Moraes e o ex-dono do Banco Master, Daniel Vorcaro. Daqui a pouquinho, Flávia Rabelo, direto da Capital Federal, vai trazer para a gente todas as informações a respeito desse julgamento. Agora há pouquinho, né? Tivemos uma pausa ali por volta de 1 da tarde e foi retomado agora há pouco, perto ali das 4 horas, essa sessão. E a gente vai trazer essas informações daqui a pouquinho para você. Tem ainda a previsão do tempo e as informações do trânsito. Tudo isso e muito mais a partir de agora, às 4:07. A Hora da Verdinha desta terça-feira já está no ar.
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3: A venda de canetas emagrecedoras cresce 41% no Ceará e responde por até 8% do faturamento de redes. A Gabriela Custódio é quem traz aí os detalhes para a gente.
4: O mercado das chamadas canetas emagrecedoras tem crescido e se tornado mais diverso.

0: ganhando espaço no faturamento das redes. O número de unidades vendidas nas farmácias do Ceará no último mês de agosto foi cerca de 41% maior do que o registrado em janeiro. No começo deste ano, foram vendidas cerca de 17 mil unidades de medicamentos como Monjaro, Ozempic, Wegovy e Oliri, indicados para o tratamento da obesidade ou do diabetes tipo 2. Esse número chegou a quase 24 mil em agosto. No acumulado dos 8 primeiros meses de 2026, foram mais de 160 mil unidades vendidas no estado. Os dados foram levantados pelo Diário do Nordeste a partir de informações da Anvisa. Na operação de redes como PagMenos e Extrafarma, a categoria representou 8,6% do faturamento no primeiro semestre deste ano. Na rede Santa Branca, a participação passou de cerca de 2,9% no primeiro semestre para 3,2% atualmente. O Monjaro ainda lidera as vendas no acumulado do ano. Mais medicamentos como Ozempic e Wegovy ganharam espaço e mais que dobraram as vendas entre janeiro e agosto. O movimento ocorre em um cenário de maior concorrência e redução dos preços. A patente da semaglutida, que é o princípio ativo de medicamentos como Ozempic, expirou em março no Brasil e novos medicamentos à base das substâncias já foram aprovados pela Anvisa. Da redação, Gabriela Custódio para Verdinha FM 92.5 e TV Diário.
1: E a Justiça do Trabalho do Ceará fez um leilão de imóveis e bens com lances a partir de R$ 255 mil. Reais. Há também possibilidade de arrematar veículos, eletrodomésticos e equipamentos industriais. O Rodrigo Miranda é quem traz aí os detalhes para a gente.
2: A Justiça do Trabalho do Ceará vai realizar na próxima quarta-feira um leilão de bens penhorados em 46 processos trabalhistas de varas do trabalho de Fortaleza e da região metropolitana. Ao todo, os itens são avaliados em 13,4 milhões de reais. Segundo o Tribunal Regional do Trabalho da 7ª Região, o público poderá dar lances em 24 imóveis, 17 lotes de bens diversos e 5 veículos. Dentre os principais itens do leilão está um terreno com uma casa no bairro José de Alencar, em Fortaleza, com 243 metros quadrados, avaliado em R$ 780 mil reais, e que poderá ser adquirido com um lance mínimo de R$ 390 mil reais. Um apartamento duplex em Aquiraz, avaliado em R$ 650 mil reais, recebe lance a partir de R$ 325 mil. Já outro apartamento no bairro Cocó, com 140 metros quadrados, vale R$ 510 mil, reais, mas poderá ser arrematado a partir de R$ 255 mil. Os imóveis poderão ser parcelados, com entrada de 25% do valor original, com o restante em até 30 meses. Além de casas e apartamentos, o leilão da Justiça do Trabalho também inclui smart TVs de 65 e 75 polegadas, refrigeradores e até equipamentos industriais. No segmento de veículos, os interessados poderão encontrar desde automóveis de passeio, como um Ford EcoSport e um Nissan Versa, até um ônibus de passageiros, Mercedes-Benz. O evento será realizado exclusivamente online, através do site Francisco Freitas Leilões. É recomendável que os interessados criem um cadastro na plataforma e realizem o envio da documentação em até 24 horas antes do início da programação. Rodrigo Miranda para a Verdinha FM 92.5 e TV Diário.
1: 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Pela primeira vez na história do Supremo Tribunal Federal, ministros da corte se reúnem para decidir se um colega deve ou não ser investigado. Em sessão marcada por muita tensão, os ministros deram início à análise de um relatório da Polícia Federal que apontou 52 mensagens trocadas entre o ministro Alexandre de Moraes e o ex-dono do Banco Master, Daniel Vorcaro. Vamos então agora a Brasília, a capital federal, quem traz as últimas informações para a gente a respeito desse julgamento, dessa sessão, é a Flávia Rabelo. Flávia, boa tarde. Uma tarde quente aí no Supremo Tribunal Federal, não é?
3: Flávia Rabelo.
4: Boa tarde, Flávio. Boa tarde a você que nos acompanha. Isso mesmo, uma tarde quente. Olha, o julgamento é considerado inédito na Suprema Corte, já que o plenário analisa se instaura ou não inquérito a um dos próprios ministros do Supremo. O presidente do STF, Edson Fachin, abriu a sessão de hoje para analisar

0: Realizar a petição referente ao relatório produzido pela Polícia Federal que revela troca de mensagens entre o ministro Alexandre de Moraes e o ex-banqueiro Daniel Forcaro no caso do Banco Master. O ministro Fachin disse que não se julgam pessoas, mas fatos e questões jurídicas e afirmou que não haverá antecipação de mérito antes de resolvida a validade processual. Vamos ouvi-lo?
1: Abro esta sessão, consciente de que a presidência e este colegiado têm diante de si o dever de conduzir esse tribunal por um período difícil de sua história, preservando aquilo que lhe é essencial, sua independência, sua colegialidade, sua autoridade e sua fidelidade à Constituição. É nesse espírito que proponho que enfrentemos o momento. Não se julgam pessoas, julgam-se fatos e questões jurídicas. Não se antecipa o mérito antes de resolvida a validade processual. A divergência legítima, o confronto pessoal, não. E a decisão pertence ao plenário, não a um ministro individualmente. São premissas simples, mas em momentos de tensão institucional, é necessário dizer o que deve orientar a nossa atuação. De onde contemplo esse colegiado, vejo, antes de tudo, a trajetória de cada um dos colegas aqui presentes.
0: Pois bem, Sávio, a primeira parte da sessão foi marcada aí por um bate-boca entre os integrantes da corte e declaração de impedimentos. O primeiro a declarar impedido de votar na sessão foi o ministro Cássio Nunes Marques. Nunes disse que não se sente confortável em participar da sessão na posição de presidente do Tribunal Superior Eleitoral. Os nomes de Nunes Marques e de seu filho também aparecem em diálogos extraídos do celular de Forcaro. Na sequência, o ministro Dias Toffoli declarou-se suspeito por motivo de foro íntimo para preservação da corte e evitar eventuais especulações. Toffoli foi o primeiro relator do caso Master até fevereiro deste ano. A Polícia Federal também aponta a ligação do ministro com o Banco Master. Bom, sabe, os ministros Alexandre de Moraes e André Mendonça sentaram-se lado a lado, protagonizaram um dos momentos mais tensos da manhã. A discussão entre os dois começou após o ministro Luiz Fux dizer que existe uma Polícia Federal paralela. Vamos ouvir.
2: Não há como julgar hoje sem julgar terça, porque eu pergunto, quem tem medo da Polícia Federal, presidente? Quem tem medo da Polícia
3: não,
2: Federal?
3: Não, não é questão de
2: quem,
3: medo, não.
2: Eu não estou perguntando a Vossa Excelência.
3: Não, mas eu estou lhe respondendo.
2: Quem tem medo da Polícia Federal? Quem chamou a Polícia Federal e exigiu que a Polícia Federal colocasse um colega na colaboração premiada? E vamos trazer aqui, presidente, vamos trazer aqui e chamar aqui testemunhas que eu vou indicar. Não só policiais, advogados, testemunhas. Eu tenho testemunhas que o ministro André, em reunião, disse.
3: Isso é mentira.
2: Peçam isso.
3: Mentira.
2: Então vamos chamar as testemunhas?
3: Mentira.
2: Vamos chamar?
3: Mentira.
2: Vamos chamar?
3: Pode chamar quem
2: então
3: quiser.
2: Então vamos chamar testemunhas. Não há como julgar hoje sem julgar terça-feira.
0: Pois é, Sávio, já os ministros Flávio Dino e Gilmar Mendes contestaram a condução ao processo pela presidência. A sessão foi suspensa às 13 horas e foi retomada aí às 15h35, agora há pouco, né, com a fala do então ministro Flávio Dino. E seguimos acompanhando aqui, Sávio.
4: Tá certo, Flávio. A gente vai acompanhando, então, essa sessão muito tensa, né, pela manhã. E, pelo jeito, vai se desdobrar e ao longo desta terça-feira a gente fica acompanhando tudo e trazendo as informações aqui para os nossos ouvintes e também telespectadores na programação da Verdinha. Obrigado, Flávio, pela sua participação. Bom trabalho aí para você.
0: Obrigada também, meu amigo. Um abraço a você e a todos.
4: Tenho certeza que hoje o expediente da Flávia vai ser longo, viu, minha gente? 4h17, vamos seguindo aqui com mais informação para você. Vamos falar de saúde?
5: Saúde e bem-estar.
4: Minha gente, entre julho do ano passado e setembro deste ano, Fortaleza.

0: A empresa já registrou 8 mortes em academia. A última aconteceu no bairro Altran Nunes, onde um professor de 55 anos passou mal enquanto se exercitava. O caso e tantos outros chamam a atenção principalmente em relação aos cuidados na hora de realizar uma atividade física. Respeitar os sinais e limites do corpo são importantes aí para uma prática segura, né? A gente sempre fala sobre a importância de você se exercitar, de você se movimentar, mas é claro, é preciso ter cuidado e, acima de tudo, né, ter algum tipo de supervisão profissional, médico, educador físico. E em cima dessas situações, e para trazer esse alerta também para você, a gente vai conversar a partir de agora com o professor de educação física, o Welton Godinho. Welton, boa tarde, seja bem-vindo.
1: Boa tarde, Sávio, agradeço o convite. É sempre bom estar falando com a população para esclarecer sobre esses temas e tranquilizar também a respeito da segurança do exercício.
0: Welton, quais tipos de treino costumam exigir mais do corpo? E como evitar, por exemplo, você ter algum tipo de mal súbito, ou até mesmo aquela sensação ruim, passar mal, como a gente costuma dizer, né, no nosso dia a dia, após realizar esses treinos?
1: O exercício, ele deve respeitar uma progressão. Ele deve ser pensado em para quem ele está sendo ministrado. Quanto tempo aquela pessoa tem de atividade ou de inatividade. Como ela responde aos testes físicos. Como ela responde a um questionário que eu considero praticamente obrigatório quando uma pessoa vai fazer atividade física, que é uma anamnese ou um parquê adaptado, onde a partir de alguns riscos identificados no histórico familiar daquela pessoa, na presença de sobrepeso, no nível de inatividade que ela tem, se ela tem algum tipo de comorbidade, a soma desses fatores vai indicar se essa pessoa precisa de um acompanhamento médico ou mesmo de uma liberação médica para estar iniciando aquela prática de exercícios.
0: Welton, e quais sinais as pessoas devem ficar atentas ali para que não resulte, né, em alguma situação, como foi o caso, infelizmente, desse professor e de outros, né, que a gente já noticiou ao longo, aí dos, últimos, ao longo, né, dos últimos meses aqui na programação da Verdinha? O que, que a pessoa, o que, que o aluno ele deve observar? Por exemplo, os batimentos cardíacos muito altos, a respiração um pouco mais com mais dificuldade. Que sinais aí servem de alerta para que a pessoa, de fato, né, procure aí um atendimento médico, até mesmo uma assistência ali no momento, para evitar esse tipo de situação que aconteceu?
1: Qualquer tipo de incômodo no peito, provavelmente está relacionado ao coração. Então, dor, desconforto no peito, falta de ar desproporcional, algum tipo de alteração cardiovascular que não é compatível com aquele nível de esforço que você está fazendo. Você não está fazendo tanto esforço, mas o coração está batendo muito acelerado, você está sentindo aquele nó na garganta, que pode ser um indicativo de pressão aumentada. Você está com uma sudorese excessiva, tontura, tudo isso pode ser um indicativo de que aquele treino está passando da conta ou você não o iniciou num estado físico suficiente para estar com aquela demanda, com aquela necessidade metabólica, energética naquele momento. Então, tem alguns sinais que são bem perceptíveis, né? A confusão na fala, dormência nos membros. E tem alguns sinais que são mais sutis, a gente levanta e sente uma tontura, não consegue se equilibrar direito, tudo isso são indicativos de que a prática é melhor ser interrompida naquele momento, é melhor que a pessoa procure um atendimento médico para ter um indicativo de como está a saúde dela naquele momento.
0: Welton, a alimentação, de alguma maneira, ela pode influenciar a questão dos treinos, né? E também esses aspectos aqui que a gente está citando, por exemplo, consumir algum tipo de alimento pode muitas vezes resultar nessa sensação, né, essa dificuldade de respirar, ou até mesmo resultar em um problema, como infelizmente aconteceu aí com esse professor?
1: Sim, por várias

0: fatores, né, que acabam pressionando as pessoas por busca de uma estética padrão, entre aspas, a própria pressão que existe nas mídias sociais, as pessoas não estão consultando especialistas para ter determinados procedimentos que precisam dessa orientação, né? Não só o início do exercício, mas os próprios hábitos alimentares. É muito comum a pessoa ver um tipo de dieta, restrição alimentar, dieta da moda, né? Que recentemente sempre tem uma mais em evidência, que acaba sendo propagada nos veículos de informação, principalmente online, e a pessoa imita aquilo e o corpo ele vai não vai ser responsivo, né, àquele tipo de restrição alimentar que ela propôs naquele momento. Ela Um exemplo, né? A pessoa muitas vezes corta o carboidrato da dieta e se sente fraca quando está fazendo os exercícios, exercícios que não são tão intensos para o nível de condicionamento que ela tem, acabam dando uma sensação de fadiga muito aumentada. Então, a dica que eu dou em relação à dieta, à nutrição, é a mesma que eu recomendo em relação aos exercícios. Procurar um profissional, procurar alguém com formação, com registro, para ser bem acompanhado, ser bem direcionado, não fazer nada que seja muito estranho à sua rotina naquele momento.
1: Então tá aí, minha gente, são orientações importantes. A gente reforça aqui essa mensagem para você. É muito importante que você realize algum tipo de exercício físico, né? Se movimente, mas isso deve ser feito acima de tudo com orientação médica, com orientação profissional, ainda que seja aí numa fase iniciante, para que a gente possa evitar qualquer tipo de situação como essa que infelizmente acabou tendo esse professor lá no bairro Altran Nunes. Acho que é um recado bem importante, não é, Elton? Deixar aqui para os nossos ouvintes.
0: Isso, a gente sempre deixa esse recado, o exercício físico promove saúde. Hoje a gente tem em Fortaleza centenas de milhares de pessoas praticando exercício por dia. Eu não vou arriscar um número exato, porque tem práticas que são convencionais, né, em estabelecimentos e são quantificadas, mas tem práticas também que são ao ar livre, são para ludicidade, para recreação. Então é impossível quantificar, mas fica na casa de centenas de milhares de pessoas se exercitando. Isso é positivo, mas também é positivo que a pessoa entenda que ela precisa de orientação para fazer aquele exercício e ela tem que respeitar o próprio corpo, né? Às vezes é uma pessoa que está parada há muito tempo e de repente quer ter uma rotina de um atleta ou de uma pessoa que vive da divulgação do próprio corpo, dos resultados estéticos que tem. Então a pessoa tem que respeitar seu ritmo, ser bem orientada. A ansiedade atrapalha muito nesse processo e pode trazer consequências infelizes, como são alguns desses casos.
1: Agradecer aqui a participação do Elton Goldinho, professor de Educação Física. Elton, obrigado, tá? Pelas suas orientações. Até uma próxima oportunidade.
0: Obrigado, eu que agradeço. Até a próxima.
1: 4h26. A gente vai para uma pausa, a primeira aqui no Hora da Verdinha. Daqui a pouquinho a gente volta falando sobre o que pesa no seu bolso, tá? Saíram os dados aí a respeito do valor da cesta básica. Teve queda, inclusive, em 25 das 27 capitais brasileiras. A Paloma Vargas traz para a gente os detalhes desse cenário em instantes, aqui na Verdinha, o jornalismo que fala a nossa língua.
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1: Agora em Fortaleza, 4 horas e 30 minutos. Estamos de volta aqui com o nosso Hora da Verdinha até as 5 horas. A gente segue por aqui com muita informação para você e agora o assunto é economia.
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1: Boa tarde, Paloma Vargas. Tudo bem?
2: E aí, Paloma, confusão tá grande mesmo o bafio.
1: Rapaz, cada dia
2: e aí, Paloma, a confusão tá grande mesmo o bafule.
1: O bafule.
3: Meu Deus.
1: Confusão lá em Brasília, hoje tá grande.
3: Aqui também, pelo
1: aqui
3: jeito.
1: Aqui também. Boa tarde, minha amiga, tudo bem?
3: Boa tarde, ouvinte, Sávio Manfredini, tudo bem? Acho que, olha, hoje foi para além.
1: É, hoje ele tava inspirado. A próxima eu vou pedir para ele colocar em alto valeriano.
3: Tá certo, né? Vai ser vamos ver. Então, a gente vai falar de cesta básica
1: hoje.
3: Pois é, Paulo. Dados do Diese apontam números não tão confortáveis para quem mora no Ceará. O Ceará teve a cesta básica mais cara do Nordeste, mais cara, inclusive, do que Brasília, sabe? Pra gente ter uma ideia.
1: O bolso do cearense tá mais pesado, então.
3: Não, tá quase vazio, eu diria. O valor da cesta básica, então, aqui em Fortaleza, ficou de R$ 755,56. Esse é um valor, na variação mensal, ele caiu um pouquinho, 1,86 com relação a julho, mas o acumulado, a cesta, então, subiu 9,3 no semestre e 4,49% em 12 meses. E isso, Sávio, a gente teve uma queda geral porque o tomate caiu bastante, 16%, e o feijão também baixou um pouquinho, 5,75%. Mas o feijão, ele é um grande vilão esse ano da cesta básica, não só aqui como no Brasil. O feijão, ele subiu mais de 50% aí em 12 meses.
1: Aí não dá,
3: então,
1: né?
3: O feijão que combinado com arroz é o prato principal, né, do povo brasileiro.
1: Além do baiãozinho, né?
3: Pesa
1: nosso
3: muito.
1: Tradicional baião de dois.
3: Olha aí, que

0: E é bom.
1: Precisa do feijão para acontecer.
0: Então,
1: senão fica,
0: né?
1: Só um baião de um.
0: Fica um baião. Não vira baião de dois, né? Vira um baião.
1: Então, para entender um pouco sobre esse cenário e como que tá a situação, deixa eu só dar mais um dado que eu acabei me passando. Fortaleza, então, a mais cara do Nordeste é R$100, mais de R$100 mais cara do que a segunda colocada, que é Recife.
0: Eita,
1: com uma
0: Rodrigo.
1: Cesta básica de R$643. Então, com... falando nisso, a gente vai conversar com o Ari Anderson Melo, que é consultor do DIEESE, técnico do DIEESE, para explicar um pouco o que, que o trabalhador precisa fazer, que, qual é o jogo de cintura, né, que a gente precisa fazer para conseguir aí comprar a cesta básica e pagar todo o resto das contas. Né,
0: aí
1: sabe?
0: Já está quase na cota do milagre, né?
1: É
0: boa
1: isso.
0: Tarde.
1: Boa tarde, Ari.
2: Oi, boa tarde, tudo bem?
1: Tudo certo. Então, como é que a gente pode explicar para as pessoas como que está essa relação da cesta básica com o salário mínimo e qual é a previsão para os próximos meses? Tem previsão dela ainda dar uma recuada ou isso não vai acontecer?
2: Pronto. Como você disse, a cesta básica esse mês bateu R$ 755. Isso equivale a cerca de 50% do salário mínimo vigente de R$ 1.621. É um valor bastante elevado, o que representa uma perda de poder de compra à população cearense.
1: E além disso, para os próximos meses, isso deve continuar acontecendo? A nossa cesta básica deve continuar com esse valor alto? Ou existe alguma possibilidade de queda?
2: Bem, para o próximo mês, a expectativa é que produtos como o tomate e o açúcar tenham uma elevação de preços. Todavia, produtos como o feijão e a banana, eles estão em uma tendência de baixa, o que deve fazer com que o preço da cesta básica permaneça em um patamar bastante estável.
1: E para além disso, existe então uma forma da gente conseguir economizar, do trabalhador economizar, o que ele precisa fazer? Porque a gente sabe que esse preço da cesta básica, ele, como você mesmo disse, ele é mais do que 50% do salário mínimo. Isso, se a gente falar do valor do salário mínimo ainda, quando ele é líquido, né, com o desconto do INSS, Sim. Ele fica um pouco menor, fica menos de R$ 1.500. Então, isso agrava muito o poder aquisitivo, né?
2: Isso. Como o custo de alimentação ele é bastante elevado, a nossa pesquisa ela costuma detectar muita variação de preços de um produto de um mercado para outro. Então, para o consumidor, o ideal seria ele pesquisar para poder buscar aqueles locais que têm um preço mais acessível.
1: Tá certo. Então, e quanto seria o salário mínimo ideal para as pessoas conseguirem se alimentar e pagar todas as outras contas, Ari Anderson, levando em conta esse preço da cesta básica de hoje?
2: Pronto, o DIEESE calcula o salário mínimo necessário para a família com 4 pessoas, que são 2 adultos e 2 crianças. Esse salário no mês de agosto ficou em R$7.565,86. Ele é 4,67 vezes o mínimo vigente de hoje, de R$1.621.
1: Tá certo, então. Muito obrigada pela tua participação. Obrigada pelos esclarecimentos. É isso, sabe? Acho que a gente vai continuar com o bolso pesado mesmo, ou faltando com o bolso leve, né? Sem dinheiro.
0: É, nesse caso aí é com o bolso vazio, né, Paloma? Mas a situação é realmente muito complicada, né? Diante desse cenário. Você imagina só o trabalhador que tem que dar conta aí, por exemplo, de uma família. Ainda que seja, vamos lá, pegar aqui o cenário mais favorável. Um trabalhador que tem ali um núcleo familiar composto por um filho apenas. Metade do salário dele vai para a alimentação. Aí outra metade, por exemplo, se ele não tem uma casa própria, precisa morar de aluguel.
1: Tem que dar conta de tudo,
0: aí
1: né?
0: Aí tem a conta metade. De energia, conta de água.
1: Hoje
0: Minha
1: em
0: amiga,
1: dia
0: o
1: não
0: cenário
1: dá pra ficar
0: é
1: sem
0: difícil.
1: Telefone e internet.
0: Despesa básica.
1: É o básico, a gente está falando de do básico do básico da
0: do
1: comida.
0: Básico,
1: arroz,
0: do básico.
1: Feijão, tomate, açúcar, a gente não está falando de nada. A carne também teve um aumento. Enfim, a gente nunca consegue ver uma luz no fim do túnel quando a gente pensa nas contas básicas, né? Não estamos nem falando de... Então, pro lazer, a gente pode esquecer, né? Não sobra nada, gente. Não sobra nada mesmo.
0: É realmente um cenário muito preocupante, né, nesse momento. A gente torce para que haja algum tipo de mudança, apesar das notícias aí que o Ari Anderson, né, trouxe aqui.

0: pra gente não são das melhores, né? Apontando que alguns produtos ainda fazem, vão subir ainda de preço.
1: Existe sazonalidade e outros componentes que fazem com que o preço flutue, né?
0: Agora, Paloma, eu fiquei numa dúvida aí. Sai o café? Sai o preço do café?
1: Tem aqui. Vamos
0: Você olhar. Tem aí, porque né, muito me interessa saber do café. Afinal, um grande consumidor da bebida, né? Então, inclusive, tenho observado aí que nos últimos... essa é a boa notícia, pelo menos. Baixou um pouquinho o preço.
1: Então, vamos falar. Os vilões dos últimos meses. Ah. No acumulado do ano, o consumidor sofreu com aumentos expressivos nos pratos principais. Aumento, então, do feijão de mais de 51,49%. É o maior vilão do ano em Fortaleza, disparado. Eita. Depois a gente tem a carne com 14,12% de aumento e o leite com 8% de aumento, que também é bastante. Aí a gente teve queda.
0: Opa!
1: Açúcar, menos 15%. Café, menos 14,65%. E o tomate, menos 13,34%. Esses são os três mais e os três menos, vamos dizer assim, da cesta básica. Então, o café deu uma amenizada, porque a gente veio falando... O ano passado, a gente falou muito do café. O café tinha sido um vilão grande da cesta básica. Ele estava caro e ainda tinha os cafés fake, né? Para ajudar ainda ou para atrapalhar
0: ainda
1: o consumidor.
0: Ainda teve esse aspecto ainda. Paloma Vargas, minha amiga, obrigado pela sua participação. Até semana que vem. Espera com notícias de um cenário melhor.
1: Tomara que alguma notícia boa na economia brasileira. É o que a gente mais torce.
0: Obrigado.
1: Obrigada.
0: Agora, 4 horas e 39 minutos. Vamos falar sobre o tempo aqui na programação.
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0: Depois desse cenário um pouco cinza, né? Que a Paloma Vargas nos trouxe aqui em relação à questão da cesta básica. Vamos falar sobre o tempo que aqui em Fortaleza, o céu pelo menos azul, né? Sem nuvens aqui na cidade. Tempo firme agora na capital cearense. A temperatura agora na casa aí dos... Temos aí, padre? Temos aí o nosso...
3: 31 graus.
0: Eita, quanto, padre? Repete aí pra gente.
3: 31 graus.
0: Eita, minha gente, 31 graus, 4h40 da tarde, bem frio, viu, padre? Friozinho tá grande, minha gente. Olha, aqui no estúdio tá grande o frio, viu? Lá fora tá daquele jeito, um sol pra cada um ainda. A mínima hoje na casa dos 26 graus, o cenário é esse, tempo firme na capital cearense. Segundo a FUNSEM, de modo geral, a previsão para os próximos dias continua aí apontando para predomínio de estabilidade atmosférica, ou seja, tempo firme e em grande parte aqui do nosso estado, que contribui para altas temperaturas e baixa umidade relativa do ar, principalmente em regiões do centro-sul do estado. No entanto, podemos ter nebulosidades em áreas da faixa litorânea, aqui do Ceará, ao longo das madrugadas e também no início da manhã. Em algumas regiões do estado, nos próximos dias, as máximas aí podem chegar na casa dos 37 e as mínimas à noite, especialmente nas porções noroeste e centro-sul do estado, na casa aí dos 16 graus. Imagina aí, padre, você sair de 37, 38 durante o dia, em algumas regiões, e em outras, você chegar aí na casa dos 16, né?
4: Meu Deus!
0: Diferença grande, minha gente. 4 horas e 41 minutos, vamos para nossa última pausa. Daqui a pouquinho a gente volta com mais informação. E a sua participação também, tá? No 859-8887-1306.

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1: Agora em Fortaleza, 4 horas e 45 minutos, estamos de volta aqui com o nosso Hora da Verdinha, seguindo com mais informação para você. Vamos falar, minha gente, que o Tribunal de Justiça e a Universidade Federal do Ceará realizam no próximo dia 17 a cerimônia de abertura do primeiro hackathon do Tribunal de Justiça do Ceará com a Universidade Federal do Ceará. O encontro dá início às atividades do hackathon voltado ao desenvolvimento de soluções inovadoras para desafios ambientais apresentados pela Vara Estadual do Meio Ambiente. Sobre essa iniciativa, a gente vai conversar a partir de agora com a juíza Daniele Estevam Albuquerque, a juíza supervisora do Laboratório de Inovação do Tribunal de Justiça do Ceará. Doutora Daniele, boa tarde, seja bem-vinda, tudo bem?
2: Boa tarde, Sávio. Boa tarde a todas as pessoas que estão ouvindo, né, ou assistindo o programa. Primeiramente, gostaria de agradecer o convite, né, para essa conversa. É sempre uma alegria poder falar sobre um projeto que representa muito, muito bem o momento, né, que o judiciário cearense está vivendo, de aproximação com a sociedade e agora com a academia, através dessa parceria com a UFC.
1: Doutora Daniele, como é que foi pensado, então, essa competição? De que maneira aí os participantes, né, vão trabalhar questões aí importantes relacionadas à justiça e também ao meio ambiente?
2: É, antes de falar sobre o evento em si, né, eu acredito que seja interessante a gente explicar o que é um hackathon, porque toda vez que eu sou chamada a falar sobre assuntos, perguntam, mas o que é o hackathon? Né, é uma palavra que não está no nosso dia a dia. Então, o hackathon ele é uma junção de uma palavra em inglês, né, hack, no sentido de programação exploratória e criativa, não no sentido de invasão ou crime cibernético, né, como às vezes as pessoas pensam, e maratão, de maratona. Então, assim, o hackathon ele é uma espécie de maratona de ideias, né? Onde diversas pessoas de diferentes áreas, elas se reúnem em equipe para desenvolver propostas de solução para um problema real, né? Em um período determinado. Então, é uma metodologia usada inicialmente pela área de programação, tecnologia, mas que vem sendo utilizada por grandes corporações e agora também, né, pelo serviço público, né, pela administração pública e no caso do Tribunal de Administração da Justiça. Então, não é uma competição.

0: competição isolada, né? Ela é um processo com capacitação, mentoria e uma construção coletiva, né? Utilizando aí a expertise da UFC nessa metodologia de inovação aberta, com a criatividade dos estudantes. Então, se pensou em fazer um hackathon, né, no sentido de do Poder Judiciário se abrir, né, para a comunidade acadêmica, apresentando desafios que nós temos no dia a dia, principalmente na vara estadual do meio ambiente, e colocar aí os estudantes, né, de pós-graduação, de graduação, os professores, para enfrentar esses desafios e propor soluções para que a gente possa implementar aqui no Poder Judiciário.
1: Doutora Daniela, os estudantes vão participar desse projeto? Eles já foram escolhidos? Como é que foi feita a escolha através dessa parceria com a Universidade Federal do Ceará? Eu queria que também você falasse sobre a importância também dessa parceria aí com a UFC.
0: Sim. Bom, a UFC, ela fez um edital, né, de inscrição, então vários estudantes de graduação e pós-graduação se inscreveram, e aí o Hackathon ele vai reunir cerca de 60 estudantes de graduação e pós-graduação da UFC, de diferentes cursos, né, organizados em até 15 equipes, com quatro integrantes. E com perfis complementares, então são diversos cursos, não tem um curso definido. O que a metodologia do Hackathon ele chama de perfil técnico de design e de gestão de projetos. Então a jornada ela é longa, né? Começa com a cerimônia de abertura no dia 17, depois ao longo de setembro, outubro e início de novembro as equipes passam por workshop online, mentorias com profissionais do tribunal, da VEMA, do LabLuz, da UFC, e vão desenvolvendo aos poucos, né, suas propostas de solução. Então, o processo ele se encerra no dia 5 de novembro, com a apresentação final dos projetos, né, em um formato de pitch, para uma banca de jurados, formado tanto por especialistas como representantes da alta administração do tribunal. E eu acredito que o Hackathon ele é uma forma, como eu posso dizer, uma forma de trazer para dentro do tribunal o olhar criativo e técnico de quem está na universidade, unindo ali o conhecimento prático de quem vive a rotina forense, né, os servidores, a equipe, toda a equipe, magistrados que compõem a VEMA, né, a Vara Estadual do Meio Ambiente, com a energia criadora, inovadora dos estudantes. Então, isso mostra que o Poder Judiciário Cearense, né, o Tribunal de Justiça do Estado do Ceará, ele está cada vez mais aberto a ouvir, a aprender, né, e a se transformar com a ajuda de quem está fora da rotina forense.
1: E é claro, acaba sendo uma competição com a ideia muito educativa, né, doutora Daniele? Mas imagino que as soluções, os projetos que venham a ser desenvolvidos e apresentados aí por esses estudantes possam no futuro também serem aproveitados pelo próprio tribunal, acho que com o objetivo principal de fortalecer também a atuação aí da justiça ambiental aqui no estado, né?
0: Exatamente. A ideia é escolher, no final, né, esses projetos, eles são avaliados por uma banca e as melhores ideias, elas serão implementadas, né, aqui no nosso tribunal. E também a equipe que, os estudantes, né, que compõem a equipe vencedora, eles vão ganhar, né, as estudantes vão ganhar uma bolsa de estágio para trabalhar no laboratório de inovação e ajudar, né, a implementar essa ideia vencedora. Então, estamos todos acreditando nesse projeto, acreditamos que surgirá muitas ideias inovadoras, muitas. Eu acredito que a gente vai ficar até em dúvida em que implementar, né, e talvez até possa implementar em outras competências, né, que esse hackathon ele seja não o primeiro e último, né, mas seja o primeiro dentre vários que vão surgir posteriormente.
1: Então tá aí, minha gente, as informações. Agradecer aqui a participação da juíza Daniela Estevão Albuquerque, juíza supervisora do Laboratório de Inovação do Tribunal de Justiça do Ceará. Doutora Daniela, obrigado pela participação.

0: participação. Sucesso aí na iniciativa.
1: Eu que agradeço a participação no programa, pelo convite que nos foi dado, e convido a sociedade, tá, a acompanhar esse processo. Vamos transmitir a abertura ao vivo pelo canal do TJCE no YouTube, e desejo aí aos estudantes, né, uma jornada de muito aprendizado e criatividade.
0: Muito obrigado mais uma vez, sucesso. Agora, 4 horas e 53 minutos, a gente continua aqui com mais informação para você, agora falando sobre o trânsito.
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0: E olha, um recado importante para você que costuma trafegar ali pela região da Arena Castelão, Avenida Alberto Craveiro, né? Teve início hoje uma interdição ali na Avenida Alberto Craveiro, no bairro Passaré, aqui na capital cearense. A mudança acontece devido a obras do VLT Aeroporto Castelão. O cruzamento da rua Ademar Paula com a Avenida Alberto Craveiro, no bairro Passaré, será interditado, foi, né, interditado no caso. A medida é necessária para o avanço das obras do VLT Aeroporto Castelão, com a realização de serviços de terraplanagem e o lançamento dos trilhos na Avenida Alberto Craveiro. Durante a intervenção, agentes da Autarquia Municipal de Trânsito e Cidadania de Fortaleza, AMC, estarão no local para orientar os condutores e dá o suporte, né, à operação de trânsito. Os condutores que trafegam, então, pelo bairro Cajazeiras e seguem em direção à Avenida Perimetral deverão aí utilizar a rua Francisco Vilela, dobrar à direita na rua José Messias Matos e à esquerda na Paula Fracinetti, em seguida acessar aí a Avenida Alberto Craveiro. Já os motoristas que estiverem na região do Castelão, Boa Vista, deverão seguir pela rua Inês Brasil, virar à esquerda na Avenida do Contorno e continuar até a Avenida Paulino Rocha. Também será interditado o retorno existente na Avenida Alberto Craveiro, nas proximidades da rua Pedro Dantas, no bairro Dias Macedo. Com isso, os condutores que desejarem acessar a Avenida Raul Barbosa deverão seguir pela Alberto Craveiro e entrar à esquerda na rua Paula Fracinetti, novamente à esquerda na rua José Messias Matos, à esquerda na rua São Sebastião, e então retornar à Avenida Alberto Craveiro em direção a Raul Barbosa. As intervenções fazem parte aí do cronograma das obras e representam mais uma etapa de avanço do VLT Aeroporto Castelão, que já conta aí com cerca de 60%, tá? 60% de execução total, e tem entrega aí prevista para maio de 2027, ou seja, maio do ano que vem. Vamos então fazer aí o nosso giro pelo trânsito aqui na capital cearense, trazer orientações para você que dá carona verdinha nesse momento. A gente começa lá pela Heráclito Graça, altura do cruzamento com o Ildefonso Albano, trânsito bastante tranquilo nesse momento. Você que vai tanto no sentido do centro da cidade, quanto no sentido contrário, não deve enfrentar problemas para chegar ao seu compromisso. Vamos para mais um ponto? A Avenida 13 de Maio agora também com trânsito tranquilo ali na altura do cruzamento com a Avenida da Universidade. Você que vai tanto no sentido aí da Avenida da Universidade, né? Ou você que vai também no sentido da Jovita Feitosa, trânsito tranquilo por lá. Já na Washington Soares, aí o cenário é completamente diferente, trânsito bem carregado agora, né? Muitos veículos na direção ali da região do Cambeba nesse momento, então a tendência de você perder tempo ao trafegar ali pela altura do cruzamento com a Avenida Oliveira Paiva. No sentido contrário também, a gente consegue observar aí um fluxo grande de veículos nesse momento. Estamos de volta aqui ao nosso estúdio, agradecendo a atenção e audiência de todos os nossos ouvintes. A turma que está aqui conosco, o Rogério Pinheiro está no Itaperi, aquele abraço, obrigado pela participação. Temos aqui também o Davi de Baraúnas, ele que está em Umari, interior do estado, aquele abraço para você, obrigado pela sua participação. Tem também aqui a Daniele Rodrigues, está lá no Conjunto Ceará, ela diz que é um deficiente visual e gosta muito de acompanhar aqui a nossa programação. Muito obrigado, tá? Por estar sempre aqui na nossa escuta. Um abraço especial para você. Quem tá aqui conosco também é o Emerson, lá na Granja Portugal, mandando um abraço aqui para a Patrícia, Silvânia, Simone, Yasmin, Antônio, Carlos e Cícera.

0: Mastroianni Chaves está lá em Cariré nos acompanhando. Mandando um abraço aqui pro Ronaldo, que está aqui na escuta do programa também. O nosso Gilvan Café está lá no Bom Jardim, está ligado conosco. Aquele abraço. É, Deusdete Freire está na Fazenda São Pedro, em Bom Jesus da Serra, na Bahia. Um abraço para você também. Muito obrigado pela participação. O nosso ouvinte também. Cadê o nome dele, a identificação? O Amaral está na cidade de Ponta Grossa, lá no Paraná. A princesinha dos Campos Gerais está completando hoje 203 anos. Inclusive, hoje é feriado por lá. Festa grande, hein, meu amigo? Aquele abraço. Diz que está aqui acompanhando pela primeira vez o Hora da Verdinha. Obrigado, seja muito bem-vindo, tá? Temos o nosso encontro marcado aqui de segunda a sexta-feira, às 4 horas da tarde. Fica aqui o convite para você seguir conosco aí pelos próximos dias, tá bom? Obrigado, Amaral. Parabéns aí à grande cidade de Ponta Grossa, no Paraná. E um abraço especial também aqui para o Wesley, que está lá no Conjunto Ceará também, nos acompanhando e participando aqui conosco. A minha equipe também, Rodrigo Miranda, que esteve aqui na produção conosco. Além do nosso padre Glauber Souza aqui no estúdio. Pilotando a nossa máquina de som. É o novo, hein? A dupla dinâmica lá em cima, Gutierre Madeira e Jefferson Gomes nos caracteres. O nosso Gutierre na direção de imagens. Moraes, não é isso? Francisco Moraes no Master. Tivemos ainda a colaboração da Luana Moura lá na redação, a supervisão de jornalismo da Tainá Martinez e da Mayara Mourão, coordenação da Karine Zaranza, gerência da Evila Bessa, diretoria de jornalismo e esporte do Gustavo Bortoli. Vem aí o Jogada Segundo Tempo com as informações do futebol. Eu volto amanhã na programação da Verdinha, a partir das 4 horas. Aproveite aí o seu finalzinho de tarde, cuide-se bem e fique em paz. Tchau!
1: Ei, pois tchau, viu?
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1: A semana será de calor intenso na região do Cariri. De acordo com a Fundação Cearense de Meteorologia e Recursos Hídricos, a FUNCEME, as temperaturas devem chegar aos 38 graus até a próxima quarta-feira. A previsão indica tempo firme e céu sem nuvens, cenário que deve se manter nos próximos dias. A umidade relativa do ar também preocupa, com índices entre 20% e 30%, que são considerados baixos. Por causa do calor e do tempo seco, a recomendação é reforçar a hidratação, beber bastante água ao longo do dia e evitar exposição ao sol, principalmente entre 10 da manhã e 5 da tarde. A FUNCEME também orienta a priorizar alimentos leves, manter os ambientes umidificados e procurar atendimento médico em caso de dificuldades respiratórias. O alerta vale especialmente para crianças, idosos e pessoas com problemas de saúde. Lorena Tavares, para a Verdinha FM.
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0: preciso que os homens não se maquinizem.
1: Agora é a humanidade.
2: Caramba.
1: Viva a Rainha do Mar.
2: E a princesa também.
1: Viva Deus.
2: O cão que se lasque.
3: E viva a vida. A reflexão do dia. Por ele, Wilton Bezerra. Peraí, fez as pazes agora.
4: Não, mas não é programa musical, não. Tem que ser uma coisa antiga mesmo, antiga, pra me inspirar.
3: Vai lá.
2: O piano dele, bote.
3: A clássica. Ele tá procurando.
4: Chama o Fabiano.
3: Chama o mestre dos magos.
2: Olha que os braços cansam, viu, padre?
4: Não, é, fica aí, é bom exercício.
3: Pra quem treinou o ombro, aí sim.
4: Bota logo uma música do carnaval, então.
3: Vai.
2: Não, aí não.
3: Aí é loucura.
4: Aí não é convite de enterro, não.
3: Aí é loucura.
4: Aí não é velório, não.
3: Não, peraí, você está avacalhando. Peraí, vamos lá, vai. Não, macho.
4: Eu vou fazer mais nada. Não tem mais nada, você acabou com a sequência. Acabou. O programa é seu.
2: Pronto, bora. Bora. O programa é seu,
4: ó. Uma sociedade incapaz de um espírito crítico é presa fácil para qualquer charlatão.
3: Uau! Pancada. Breno Rebouças, a vida.
2: Viver é desenhar sem borracha.
4: Olha aí, tá boa.
3: Tá bom, muito também.
4: Rápido no gatilho, né?
3: Muito bom, simples, direto e objetivo, como toda informação tem que ser. Boa tarde, tá no ar o nosso Jogada Segundo Tempo, 5 horas e 5 minutos, na tela da TV Diário, na Verdinha FM 92.5 e também no arroba Jogada SVM, que é o nosso canal no YouTube. Tamo junto em multiplataformas para trazer para você as últimas informações desta tarde de terça-feira, dia 15 de setembro de 2026. Tamo junto, vamos nessa até 7 horas da noite, falando sobre Fortaleza, falando sobre Ceará, Floresta também, que ontem,
2: Floresta,
3: no rescaldo ainda do Clássico Rei, a gente não passou pela situação do Floresta na Série C do Campeonato Brasileiro, mas hoje nós falaremos, tá? Além, claro, da sua participação, da sua companhia, vamos juntos até 7 horas da noite. Com as primeiras informações, sem perder tempo, no giro de manchetes, com os nossos repórteres, começando pelo Fortaleza, Fernanda Alves.
5: André, o Fortaleza tem uma sequência de 10 jogos para o fim da temporada. Importante ressaltar que, como visitante, o desempenho flui bem, mas como mandante, caiu de rendimento. A gente vai discutir um pouco disso e observar como vai chegar o Fortaleza, como pode chegar o Fortaleza até o fim da temporada 2026.
3: Vamos passar pelos próximos jogos do Fortaleza e também do time do Ceará. Agora é reta final da Série B do Campeonato Brasileiro, meu amigo. Momento que o campeonato afunila e o bicho pega. E o Ceará, hein, Daniel Farias, apresentou hoje, inclusive, novo reforço em Porangabuçu.
6: Rian Santana, novo atacante do Ceará, é apresentado oficialmente no clube, fala sobre a expectativa de ajudar nessa luta contra o rebaixamento, e o Ceará termina a rodada fora da zona de rebaixamento.
3: Os resultados ajudaram o time do Ceará, e pro time do Fortaleza não foi ruim não, tá? Vou dizer isso aí também, porque a gente vai falar sobre os resultados da rodada. Com a mesa de efeitos do Padre Mandrake.
7: Deus te abençoe, cabeça de boi.
3: Com a direção de imagens do número 1, que é o Gutierre Madeira.
8: Vem chegando o bicho velho.
3: Quem tá nos caracteres é o Jefferson. E quem tá no master é o Moraes. Igual a ele, ninguém faz. Só a Bia nas operações comerciais. E o Bruno Quintino hoje calçou o chinelaço.
9: E aí, de boa?
3: Hora de boaça,
4: esse,
3: hein, Bruno?
4: Realmente tá de boa hoje.
3: Tá de boa hoje.
4: Tranquilidade.
3: Aí é coordenação de esportes do Rafael Luiz Azevedo, gerência de esportes do Gustavo de Negreiros, direção de jornalismo e esportes do Gustavo Bortoli. O Jogada Segundo Tempo está no ar.
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3: Muito boa tarde pra você, Breno Rebouças.
2: Obrigado, Renato. Boa tarde para você, André, para o Wilton, para todo mundo ligado com a gente no Jogada Segundo Tempo. Como você falou, a rodada acabou sendo interessante para os nossos dois clubes, porque o Fortaleza não ficou tão distante assim do G2 e o time do Ceará ficou fora da zona de

0: rebaixamento. E isso era o que mais importava, né? Afinal de contas, são os objetivos dos dois times hoje. O Fortaleza subir diretamente, sem passar pelo playoff. E o Ceará, primeiramente, chegar aos seus 45 pontos para evitar uma queda para a Série C, que aí sim seria catastrófica. Mas você estava falando do Floresta, que a gente vai comentar um pouco sobre isso hoje, né? E o Floresta, no segundo turno, ele costuma ser... Aliás, na segunda fase, ele costuma fazer uma campanha bem diferente do que ele fez na primeira, né? Foi com muita dificuldade na primeira fase, mas ele vai e vence fora de casa o Botafogo da Paraíba, que é um dos principais candidatos ao acesso. Uhum. Vai lá no Almeidão e ganha, rapaz. Esse Floresta do Leston é um time esquisito, né? Teve um momento que só ganhava fora de casa, em casa não ganhava, mas fora de casa era o bicho papão. Mas é uma equipe que compete, é muito interessante ver que o Leston consegue, com um orçamento modesto, mas com um time ali ajustado, com uma ideia de jogo, muitas vezes, de ser um time que toma poucos gols e tenta contra-ataque, ele consegue competir dentro da Série C, e não é de agora não. O Floresta é um time consolidado na Série C e, mais uma vez, agora está brigando pelo acesso. Essas e outras coisas a gente vai comentar bastante no nosso Jogada
1: Segundo. Vamos falar muito aqui no nosso Jogada Segundo Tempo, que também tem ele, claro, ele que é o comentarista alado. É ele, o comentarista apoplético.
2: Quem é o cantor?
1: Da renda per capita, da escola de Chicago. São tantos atributos que faltam palavras para descrevê-lo. O comentarista que joga com a verdade.
3: O homem é bom, o homem é espetacular.
4: Com certeza.
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1: Buenas tardes, seu Wilton.
6: Buenas tardes, muito boa tarde. André, boa tarde. Breno, boa tarde.
7: Como é?
6: Ah, Fernanda Alves. Daniel Farias.
1: Alô, Farias.
6: O Padreco, né? Alô, na parada. Farias. E o chinelaço do Bruno que não está. Interessante, essa frase fica na minha cabeça, de repente. Essa dança das posições, dos resultados em termos de Série B. Esse inferno que é a Série B. Esse pensamento é de um produtor cinematográfico. Muito conhecido nos stakes, né?
1: Ora.
6: Não basta fazer sucesso. Os outros precisam fracassar. E tem sido essa a marcha da nossa apuração, já que o período é eleitoral. Resultado do Avaí foi bom, o Avaí ficou freio no freio. O time do Botafogo também. E aí, inalterado as posições. Beneficiado o Fortaleza, beneficiado o Ceará. Vida que segue, esperemos, portanto, o insucesso dos outros e que Fortaleza e Ceará definitivamente aprumem o shot visando os próximos compromissos. Esse é o compasso de espera, o fim de ano vai se aproximando e a gente vai se enchendo de expectativas mil e imaginando qual será o desfecho para o nosso futebol. Posso até adiantar, eu acho que todo mundo concorde com o comentarista. Não deve ser um final de semana ou um final de ano tão bom. Acredito que o Fortaleza volte. Acredito que o Fortaleza volte. Mas essa do Ceará permanecer só na Série B, como consolo, confesso que me desagrada. Então vamos dividir as coisas, né? É esse o quadro. Então vamos papear aqui, falar sobre o grande acontecimento em termos individuais, que é Melk, do time do Ceará, a política que os times precisam reforçar no sentido de forjar os seus próprios valores, Fortaleza aí disparando os últimos cartuchos, trazendo Cantillo. Então, isso estava errado. É Cantillo, então.
2: Cantillo.
6: E nada de Castillo.
0: Nada de Castillo.
6: Nada. É Cantillo. Bom, eu não tenho notícia desse rapaz.
0: Também não.
6: Também tem um... Como é que é?
2: De La Colômbia.
6: De La Colômbia?
1: La Cumbia colombiana.
6: Então, tá certo. Então, vejamos aí o que é que nós temos. Qual é o prato, não, os pratos do dia.
1: Quais são os pratos
6: do dia? Para que a gente converse com os senhores.
1: Muito bem.
6: E lembrando as coisas divertidas da vida.
1: É.
6: Daqui a pouco eu vou contar, viu? Faz tempo do tempo. Pra ter a carteira no interior, tinha uma equipe do Detran que ia pro interior.
1: Sabe? Viola.
6: Ih, rapaz, viola. Era. E aí, essa equipe fazia exame de tudo, sabe? Exame de tudo. Exame de vista. E um cara em Juazeiro, viu, meu querido? Tinha só um olho.
1: Sim.
6: Rapaz, como é que pode, rapaz? Eu acho que não vou.

0: da carteira, não. Só com olho eu não passo no exame de vista. E podia já, né? Podia, não é proibido, não.
1: Acho que não.
0: Então você tira. Mas ele botou na cabeça que por ter só um olho, cuidado, ele não ia, certamente ele ia ser reprovado no exame de vista.
1: Ficou com medo.
0: Aí o Chico Muniz, é dessas figuras, rapaz, não se preocupe, não, é exame de vista? É, só ter um olho, vai ter problema. Vai, não, deixa comigo. Deixa comigo que eu conheço esse pessoal do Detran que vem pro Cariri pra fazer esses...
2: Conhece mesmo.
1: Você, de fato, é.
0: Cara, de Chico Muniz, o nome do cara, ó.
2: Tem gente que sabe mesmo.
1: Posso atestar.
0: Chico Muniz, o nome do cara.
1: Presta atenção. Sim.
0: Tô prestando, rapaz. Porra! Então, esse cara foi com... Aí Chico Muniz disse, faz o seguinte, quando o pessoal do Detran ficar aqui pra fazer os exames e tal, me diga que eu tô com você lá. Vou com você, pronto. Ô, rapaz, você faz isso pra mim? Faço. Tá bom, Chico Muniz. Aí, determinou-se um dia, a equipe do Detran foi toda pra Juazeiro. Aí, Chico Muniz, no dia aprazado, não compareceu. E o rapaz ficou aperreado. Cadê Chico Muniz? Ele disse que ia me dar uma força. Ele disse que ia conversar com esse pessoal do Detran. Eu não vou tirar minha carteira. E ficou aperreado. Aí chegou a hora do exame de vista dele. E cadê Chico Muniz?
2: Cadê?
0: Não pisou lá. Aí o azar. Assim que ele botou a cara, taparam logo o olho que prestava, ó. Aí ficou só o olho que ele não enxergava nada. Ele já por aqui, puto de raiva.
1: Tô com medo, André.
0: Com Chico Muniz por aqui. Aí o cara disse aqui: o que é que você tá vendo? Ele disse: o rabo de sua mãe. E o rabo da mãe de Chico Muniz, ó.
2: Pelo amor de Deus do céu.
0: E o rabo da mãe de Chico Muniz, que eu previ. Que ele estava.
2: meu
0: será
2: Deus.
0: Será que ele estava com raiva da falta de apoio?
2: Minha nossa. Eu acho que sim.
1: Aliás, olha o grau meio.
2: Como é que é, padre?
0: Né? Aliás, você estava até bem, né?
3: Só bem.
0: Começou, ó. Começou.
1: Aliás, quando eu fui fazer meu exame de vista.
0: Chama aliás, já cedo aí.
1: VWB, quando eu fui fazer meu exame de vista para tirar a carteira, o médico falou assim, né? Ó, só você usa óculos, eu vou colocar aqui na sua carteira que você usa óculos, viu? Se você for pego dirigindo sem óculos, você perde a carteira. Eu disse, meu amigo, se eu for pego dirigindo sem óculos, eu perco a vida, que eu não enxergo nada sem óculos. Se o cara tirar meu óculos aqui, ele me cega. Aí o cara
0: disse. Mas tem um padre, eu não vou dizer o nome dele, não. Entendeu? Eita, com receita da porra. Mas deixa eu dizer uma coisa. Eita, que esse negócio aqui. Pelo de Caruaru, perto é longe.
1: Sim.
0: Mas eu devo dizer assim, mas tinha um padre de Juazeiro.
2: Sim. Outra
0: não
2: viola,
0: vou,
2: mano.
0: Não vou dizer. Não, você que raiva é essa do mundo?
2: Não.
0: Se divirta, meu.
2: Não tem raiva nenhuma, porque são 5h17.
0: Não, ainda tem, nós temos até 7 horas aqui pra conversar besteira, pra conversar o que presta.
2: Ah, negado.
0: Senhor, tenha calma.
1: Sim.
0: Tenha calma.
2: Eu tenho calma. É porque eu tô falando aqui, tô dando em nome dos nossos ouvintes.
0: Não, mas bota pra esculhambar madeira.
3: Ai, ai, ai.
1: Aí o padre, sim.
0: Não, esse eu não vou dizer o padre, mas era olhos, óculos de fundo de garrafa.
1: Sim.
0: E isso foi verdade. O que é que você está vendo nessa parede? Ele disse que parede. Entendeu? Que parede, olha.
2: Que parede.
0: Aí não dá pra dar carteira,
1: não, mas aconteceu.
0: E foi verdade. Vamos lá, deixa de sorriso.
2: Vamos lá, vamos falar sobre futebol, que esse programa também tem isso. Ele também fala de futebol.
0: Esse programa é desse jeito. Esse programa não tem organização. O PTB de Nova Olinda ganha dele.
3: É.
0: Sim. Que é o partido mais desorganizado que o interior vai ver foi o PTB de
1: Nova Olinda.
0: Nova Olinda. Viva o Papa Getúlio Vargas, o cabo disso.
2: O negócio é seríssimo, viu, cara?
0: Então vamos começar, porque o assunto, qual é o assunto? Treinou, vai se concentrar, vai viajar. Pá, pá, pá, tê, tê, tê. Então a gente tem que conversar aqui pra alegrar essa tarde. Olha,
2: vamos alegrar, vamos alegrar
0: pela manhã e o perfume desse programa
2: tarde. Vamos começar falando do Fortaleza? Vamos falar sobre o Tricolor, porque hoje teve o anúncio de contratação por parte do Fortaleza. Aí você deve perguntar, André, mas a janela não estava fechada? Vocês não falaram que era até sexta-feira, até o dia 11, que tinha para contratar? E era, mas tem uma exceção de jogadores que tenham rescindido contrato no período que a janela ainda estava em aberto. Não é isso, Fernanda? Muito boa tarde para você, tudo bem?
4: Fernanda Alves!
5: Oi, André, boa tarde para você e para todo mundo que acompanha o Jogada Segundo Tempo. Exatamente, a exceção foi aberta porque Juan Cantillo, novo atacante do Fortaleza, rescindiu o contrato com a equipe que ele jogava lá no futebol grego na última sexta-feira.

0: dia 11. E aí, por isso, o Fortaleza conseguiu fazer a contratação do novo atleta. Hoje foi divulgada a informação de que ele é esse novo atacante e ele vem definitivo até dezembro de 2027. O atleta já treina uma semana no PC, passou a semana passada conhecendo os atletas, ganhando ritmo e já está à disposição também para viajar contra o Londrina. Já caiu o nome dele no BID, tudo 100% regularizado. Agora é a definição de Altuori quem vai trazer se ele vai atuar ou não. Ele é atleta que atua pela ponta esquerda, então vai disputar ali espaço com Luiz Fernando e Paulo Baia. André?
1: Pois é, Juan Cantígio.
2: Pegou Henrique, não? Pelo também. Lado esquerdo?
0: Também.
2: Bota mais um, é. Aí tá ruim pra ir na fila.
1: Inclusive, o Pedro Henrique, ele preocupa, é dúvida... Porque ele saiu lesionado no último clássico, no primeiro tempo ainda, né?
0: Pois é, a gente ainda não tem informação da atual situação de saúde do Pedro Henrique. A equipe ainda está descansando, são 2 dias de folga, amanhã que retornam as atividades. E aí o Pedro Henrique vai passar por uma nova avaliação e o clube vai entender, tanto comissão técnica como o departamento médico, vão atrás de entender como é que fica a situação do atleta pensando nesse jogo de domingo, André.
1: Perfeito. Ô, Brenão, pegou muita gente de surpresa esse anúncio do Juan Cantígio, novo atacante do Fortaleza.
2: Sim, muita gente de surpresa, inclusive eu, a gente não tinha ouvido falar nada a respeito de mais um nome treinando no Fortaleza, com possibilidade de regularização, porque ele veio como agente livre. E é um cara que nunca atuou no futebol brasileiro, né? Os clubes que ele atuou todos foram Colômbia ou agora Grécia, segunda divisão do futebol da Grécia que ele estava atuando. É um cara que o Fortaleza traz super jovem, 23 anos. É mais uma aposta, a gente pode falar assim, né? É mais uma aposta para o Fortaleza fazer. Mas nesse momento, com janela fechada, não dá para você fazer muita coisa. Porque quem interessa, ou já tá em algum clube, ou você não pode mais trazer, porque precisa pagar multa, aquela coisa toda. Você vai buscar no mercado o que dá. Você vai buscar onde você pode e dentro da situação que dá, que é agente livre. Então, ele rescindiu o contrato justamente no último dia da janela. O Fortaleza teve essa sorte de contar com essa rescisão lá no último dia, para que ele pudesse vir, não só hoje, mas poderia vir a qualquer momento como agente livre. Não conheço o atleta, estava pesquisando aqui informações sobre ele. Ele teve essa temporada passada na Grécia, ele fez 7 gols, mas foi a melhor que ele teve. No futebol colombiano ele não é muito de marcar não, ele não é tão goleador, senão pelo menos os números que se apresentam dele não é de um cara muito goleador. Não sei qual é a característica principal, ele diz que é um jogador de força e velocidade. Para o site oficial do clube ele falou que ele tem força e velocidade. Então talvez seja aquele ponta mais corredor, mas confesso que nunca vi o jogador jogar e vamos ver como é que ele consegue ajudar a equipe do Fortaleza. É mais, pelo menos, uma opção em termos numéricos para o Paulo Altuori, e ele reclama muito, por exemplo, do calendário, do cansaço, que é muito desgastante. Então você ter mais peças para colocar nessa função é importante. Vamos ver como é que o Cantígio consegue ajudar o Fortaleza.
3: Pode ser que dê certo, mas isso aí é arroz de carroceria. Jogador que estava aí dando sopa. Quer dizer, uma contratação que está semana, há uma semana treinando no time, que surpresa é essa? Aí é contratação, aí não é reforço, não. Algum empresário que colocou. Cantilho está aqui dando sopa, jogou assim, 23 anos, fez um gol aqui, acolá. Eu, sinceramente falando, rapaz, eu estou até surpreendido, estou, porque o cara já estava aqui e de repente aparece como contratado.
2: Não, e assim, você sabe, negócio que até como é um rosto, como
3: né?
2: É um rosto que não é conhecido no futebol brasileiro. Acho até que mesmo que os repórteres, por exemplo, tivessem acesso aos treinamentos, talvez passasse batido. Um rosto que não é conhecido, nunca atuou por aqui. O cara é super jovem, a pessoa poderia até pensar que era alguém da base que tivesse subido para ajudar e tal. Então seria difícil identificar. Seria
3: difícil identificar. Diga aí, Fernanda. A Fernanda está com o microfone olhando para mim.
0: Então, em relação à questão da chegada dele, todos fomos pegos de surpresa também, porque não foi falado nada sobre o assunto, né? Era um nome especulado. Nem saiu nenhuma informação relacionada a isso. E aí hoje a gente soube que já treinava no clube há uma semana. Pode até ter passado despercebido, por exemplo, dos materiais que foram divulgados pelo Fortaleza. A gente tem acesso, faz as observações, mas de fato, por conta dessa questão de não ter ainda atuado aqui no futebol brasileiro, passou despercebido pelo olhar de todo mundo. Mas se já treina uma semana, significa que ele já tem entrosamento com o elenco.
3: Então,
0: se for pensando no jogo de domingo, é uma possibilidade.
3: Vai ver que tem alguém lá treinando que ninguém sabe.
2: Vai ver aí o time do Ceará.
3: Tem gente lá que de repente vai aparecer.
2: Quem deu em primeira mão foi o Jogada. Ele estava treinando lá e nada tinha sido anunciado. O Jogada foi que trouxe.
3: Vê lá se não tem algum venezuelano, se tem alguém lá da Colômbia, se tem algum mexicano, pode ser. Entendeu? Está sendo assim. Olha, isso não me surpreende. Nós já falamos aqui. Falta de dinheiro. O dinheiro acabou. Isso dá até samba. O dinheiro acabou.
1: Ele me disse que acabou.

0: dinheiro, hein? O Pedro Martins.
1: É, acabou o dinheiro. Deu essa grande notícia.
0: Acabou o dinheiro.
1: Deu essa grande notícia. Aliás, eu não sei como é que acaba o dinheiro e contratam um treinador que não foi barato. Não deve ter sido barato.
0: Mas tá dando resultado, é? Aí.
1: Sim. Olha, é para ser mais ainda. É o G2 que o Fortaleza quer. Fortaleza quer um futebol melhor do que esse pessoal aí todo. Se não for, não valeu o esforço. A verdade é essa. Então, a gente já sabia. Não tem a grana. É a Série B. É um problema. É um problema. Sai do problema.
0: Tu te sai de problema.
1: Tu te sai de problema. Vai pra Série A.
2: Sai.
1: Sabe, um cara.
0: Tem uma volta
1: porque ali. Eu vou te contar o negócio. Não é brincadeira, esse não. Negócio, e pior cara, é quem tá ameaçado.
2: Esse negócio do cara CLC. Procurar problema é tão difícil, WB. É, tão né? difícil. Homem se sai de problema.
1: Mas não sai. O diabo é que a vida é cheia de problemas.
2: Você tem que se sair de problema e ficar, sabe como?
1: Se liga.
2: De boa. De boa, de boa.
1: E aí tem que colocar de o Brunão.
2: Boa. Exato.
1: O Brunão.
3: Não, deixa o Brunão fora dessa, pelo amor de Deus. Chega desse assunto.
1: Grande, grande Brunão. Brunão, rapaz, gente fina, né? Cara cordial,
2: gente fina, gente.
1: Pozeirão.
0: De boa. Isso.
1: Parece aquele meninão então, grandão. Aliás, eu ia falar em meninão. Nós falamos aqui dos três jogadores para a posição. E eu falei em Pedro Henrique, que faltou na relação da nossa querida Fernanda. Olha, o menino danado. Menino danado, antigamente o menino danado se machucava. Leva a queda, faz o diabo, né? O meu neto, rapaz, não se aquieta, é uma energia. É, a gente dizia, menino, deixa de fazer arte. Né? Tinha isso, né?
0: Tinha.
1: Fazer arte. Eu resolvi fazer arte. Eu nunca consegui, né? Arriscar, errar uma queda, é fazer arte.
0: É mesmo. É, fazer arte é fazer verdade. Invenção.
1: É invenção. Mas fazer arte.
2: Mas é porque eu acho que fazer arte é como. É arte manha. É você.
1: Não, mas
2: uma
1: é
2: abreviação.
1: Arte mesmo. Fazer arte. Tá fazer
2: de arte.
1: É mas... fazer. É um quadro artístico.
0: Mas aqui
1: queda.
0: No Ceará não é assim? Não é tudo ao contrário?
1: É.
0: Rapaz, quando você tá no trânsito, aí um carro tira um fino do outro, ia batendo. Aí o cabo diz: ixi, ia dando certo.
1: Ia dando certo.
0: É porque ia dando errado, né?
2: Você sabe o que eu acho mais engraçado é quando você vai. É quando você vai embora, você fala assim. Vou chegar. Aí você leva.
0: Você vai sair.
1: Tô chegando, hein?
0: Se eu te chamo pra ir pra um canto que tu não quer ir, aí tu fala, vou muito, né? Vou muito, rapaz, dizer, vou nada. Ou então se eu disser, ei, macho, tu vai tal canto que você com certeza vai, aí você fala também o contrário, né? Você fala que como se não fosse.
1: Vou nada. Minha avó dizia assim, é ruim que faz gosto. Como é que o que não presta faz gosto? É ruim que faz gosto.
2: É a mesma coisa quando você fala que o time é ruim sem defeito.
0: É ruim sem defeito.
1: Mas eu queria dizer sobre o Pedro Henrique. O Pedro Henrique, ele é como aquele menino danado que faz arte. Como ele se machuca às vezes, né, rapaz? Ele é um garçom desastrado, danado, não é não? Você vê, sem mais nem menos, cadê? Tá no chão. Que foi? Claro que foi. Levou uma cipuada, ou deram uma queda nele, ou ele caiu sozinho. Quantas contusões nós temos aí para contar do Pedro Henrique, não é? Parece que alguém, eu já disse isso, alguém precisa dizer a ele, tenha calma, rapaz. Não é? Tá igual um jogador, um menino que jogava comigo na infância, a gente dava a bola para ele, ele disse, não, rapaz, bota isso para lá, quando a bola chega eu fico nervosinho. Ele ficava nervoso quando a bola chegava. Eu digo, como é que tu vem jogar? Não, rapaz, porque quando a bola chega, rapaz, eu fico com medo de errar, eu fico nervoso, ó. Ele não queria, é como o Pedro Henrique. O Pedro Henrique parece que é elétrico, quando a bola bate nele, ou ele vai numa disputa, é dando choque pra tudo que é lado e se machuca. Só conheço um jogador que faz isso e não se machuca. É Saulo.
0: Saulo Mineiro.
1: Saulo vai, voa. Mineiro é duas hélices. Rapaz, é um negócio impressionante e o homem sai inteiro do outro lado, entendeu? Com mais saúde do que um touro premiado. Então. O Pedro Henrique precisa segurar mais a onda, né? Segurar mais a onda, porque daqui a pouco sai e entra o Paulo Baia, mesmo debaixo de vaia e a pupa. Torcida tá numa corda com esse jogador, pai. Porque eu tenho acompanhado aí nas redes sociais.
2: E é porque ele deu um passo pro gol, né?
1: Não, mas o cara só conta o que não prestou. Porque ele teve duas oportunidades, as duas beliscadas.
2: Teve uma que ele foi adiantado mais a bola, pegou na canela dele, foi lá pra frente.
1: É, e muitas vezes ele perde a noção da questão do espaço. O toque dele é excessivo.
0: É.
1: Ele dá um toque lá na baixa da régua. Acabou, merda aí, não.

0: entendeu? Mas ele é um jogador que ele tem até, sabe, aquela disposição, quando ele domina a bola, ele já olha pro tenta ganhar território, mas aí ele tem terminado mal. O acabamento é que está acabando com o nosso prezado Paulo Baia, né? O acabamento que acaba.
1: Demais.
0: Acaba mesmo.
1: Ele tem acabado mesmo as jogadas, Paulo Baia, vou te dizer. Mas realmente a nova contratação entra muito mais na conta da aposta aí do nosso glorioso Cantígio.
0: Ah, me vai para a loteria dela.
1: Que muito eu achei que... É, aí é muito mais negócio. Vamos já falar sobre isso. Inclusive é hoje, tá?
0: É hoje que a paia da cana voa.
1: E vai sair para a loteria dela, eu tô sentindo. Mas o nosso Cantígio, ele falou lá no site do Fortaleza. Abre aspas. Me considero um jogador forte, rápido, que gosta de jogar com a bola e também de fazer gols. Ainda bem que ele gosta de jogar com a bola.
0: Né? Na hora que você falou que gosta de jogar com a bola, o Ito olhou de lá. Melhor do que o Badu lá de Juazeiro.
1: O Badu, como era?
0: Badu disse, não me bota pra bater escanteio. Nem falta e nem pênalti, deixa o resto comigo.
1: Pronto, aí...
0: Sabe o que era o problema?
1: Galera.
0: Ele mal podia com a bola.
2: Ah, sim, entendi.
0: Mas deixa ele lá pra driblar assim. Pra ir no chão. Aí o Daniel, que era o treinador, disse, o quê? Se você não bate escanteio, não bate falta.
1: Fala
0: não
1: o quê,
0: bate, né? Pênalti. E como é que deixa comigo? Um outro aí jogado. Interessante, quando ele foi dispensado, sabe? Está até no meu livro. Conversei com ele era baixinho, cambota, né? Assim, com as pernas arqueadas. E ele na maior cancha do mundo. Eu liguei, aí, Badu, como é que foi? Ele disse, os homens não quiseram me tratar.
1: A culpa foi dos homens, né?
0: Não, aí eu digo, mas de tratar de quê? Tu não estava jogando? Ele disse, de uma Blenor. Aí, depois é que eu fui entender que a Blenor era uma doença.
1: Uhum.
0: Entendeu?
1: Aí era?
0: É.
1: Ixi.
0: Blenor agia.
2: Blenor. Meu Deus do céu.
1: Homem do céu.
0: Não, tá no livro.
1: O negócio tá seríssimo hoje.
0: Até o nome da doença, ele usa.
1: É.
2: Ele pelo menos deu uma maquiada, né? Porque é o nome menos popular, digamos assim.
0: Também mas não quiseram me tratar.
1: Nosso exato. Querido Cantígio, voltando aqui pra ele, contrata até o final de 2027. Diz que gosta de jogar com a bola, ainda bem. Que gosta de fazer gols.
0: Sim, a bola é fogo, né, pai?
1: E também de fazer gols. Aí fui procurar aqui, ó. Tenho duas informações sobre ele. Ele tem, na carreira, como profissional, 10 gols.
0: Urra!
1: Como profissional.
0: Urra!
1: 7 pelo time de Atenas, o time lá da Grécia.
0: Da Grécia.
1: Atenas Kalitea. Era esse o time que ele jogava na segunda divisão da Grécia. Mas aí a notícia é assim, né? Que esse ano ele fez 5 jogos e marcou 3 gols.
0: 5 jogos e 3 gols?
1: 3 gols.
0: Mas
1: os jogos foram lá, time. Ele jogou, olha aí, ó.
2: Segunda divisão.
1: Segunda divisão, da Grécia. Mas o homem, ele joga um jogo por mês. E não é exagero. Porque ele jogou, na verdade, em janeiro, 3 jogos. Ele jogou 3 jogos. Aí ele jogou um jogo em fevereiro, um jogo em março.
0: Vamos fazer o seguinte.
1: Desde março que o homem não joga.
2: Não, vamos fazer o seguinte. Sabemos que pelo menos ele não tá cansado, que nem o resto do elenco, né?
1: É.
2: Tá com a condição física.
0: Mas vamos esperar.
1: Vamos esperar.
0: Que dê certo. É um cara de 23 anos.
2: Se trataram o negócio
1: dele, garoto novo, né?
0: É, não tá machucado.
2: Não tá.
0: Né? Porque o nosso problema, de vez em quando chega um jogador aqui, é machucado. Para se recuperar, tem que fazer um bocado de reza. Usar mastruz é um negócio impressionante.
1: Não,
0: é verdade.
1: Mas assim, a gente fala assim, beleza, né? Saúde boa, desejar tudo de melhor aí pra ele, mas a gente também precisa ser sincero. Beleza, o Fortaleza contratou agora, a janela já tá fechada, tudo mais. No último dia o Fortaleza anunciou Chico da Costa, anunciou Jailson. Mas trazer pra não jogar não resolve muita coisa, não. Natan Fogaça tá aí e não joga, pô.
0: Não joga, exato.
1: Então assim.
0: Uma contratação
1: eu não boto muita
0: esperança,
1: não
0: ser utilizada.
1: Não. Talvez.
0: Não é, craque Daniel?
1: Com certeza, Serginho.
0: Não, eu vou dizer uma coisa a você. Com é um novo certeza. Tipo de contratação e é real. O futebol cearense tem disso. Contrata para não jogar.
1: Para não
0: contrata
1: jogar.
0: Para não utilizar. Lembra daquele quarto zagueiro que veio de São Paulo?
1: Bernardo Chapo.
0: Chapo!
1: Bernardo Chapo.
0: O Chapo foi um caso fora do comum.
1: Fora do comum,
0: o Chapo
1: total.
0: Aqui chegou, ninguém viu jogar, ninguém conheceu. Quem conheceu deve ter olhado o
2: treino do Fortaleza. Tinha sido um baita destaque no Ituano, se não me engano.
0: Não era, no futebol paulista. Jogador chegou, mudo e saiu calado.
1: Foi.
0: Igual a muda do Pantanal.
1: Foi isso foi? Mesmo.
0: E teve outro jogador.
2: Tem outro.
0: Teve outro jogador aí, vamos lá.
2: Tem um que o nosso amigo Miguel Júnior sempre falava, diz que ele ou o Ocelli sempre perguntava, o cara não estreava nunca, era um tal do Aluspa.

0: que ele era nigeriano.
1: Tem uma luz, porque
0: a luz, tá, viu a luz? Não, a luz tá se preparando aí.
2: Mas tem jogador, o WB já falou sobre isso, tem jogador que ele chama mais atenção quando não joga. Porque a galera pergunta por ele. Exato. E aí, fulano?
1: Olha, caso que eu coloquei, inclusive, no meu livro.
2: Rapaz, hoje está uma
1: bolinha. Velha desse livro, não é nada. Rapaz, rádio é contar a história. Bota na sua cabeça.
2: Bolinha.
1: Eu tava rádio aqui, é contar a história.
0: O Aluspa fez um jogo.
1: Aluspa, olha aí. Ele fez assim, ó. Um jogo.
0: Aluspa.
1: Aluspa. Entendeu?
0: Rapaz, tinha um no Maraguá. Oh. Tinha um no Maraguá, porque era o Cafu, o lateral. Se ele tivesse dado abraço pra ele. E o Cafu, uma vez, eu pequenininho, né? Eu vi o Cafu jogar no Maraguá há anos e anos. Aí eu falei, pai... O Cafu todo ano tá no Maraguapa, eu nunca vejo ele entrar. O pai, não, o Cafu vem só pra animar. Ele vem só pra
2: animar. Só pra animar.
1: Ele vem só pra animar. E esse caso do Bolinha foi comigo, aconteceu comigo. Escrevi no meu livro. Eu era
0: metido no Guarani, Bolinha, né?
1: Sim, o Bolinha.
0: Eu conto daqui
1: a pouco. Eu tô olhando, vai.
0: Foi, mano.
1: Mas olha bem, me escuta.
0: Tô olhando, vai.
1: Olha também você.
0: Tô olhando.
1: Então eu quero dizer o seguinte, Bolinha, eu tava na rádio, eu era metido no Guarani, nunca neguei isso. E chegou um negão assim, rapaz.
3: Diga.
1: Eita, diabo. Não, tá tudo bem.
2: É a Bia que
1: chegou. Bia tem que... Ela tá avisando que chegou.
2: Tá aprendendo
3: o
2: que passa, ela faz zoada desse jeito.
1: Aí Bolinha chegou com a bolsa na mão. Eu tava na rádio programa essa noite. Cheguei. Eu digo, tomei, foi um susto, ó. Negão com um pridão, uma cara fina assim. Parecia um carioca, né? Aí eu digo, quem é você? Ele disse, Bolinha. Hélio Pinto me mandou. Hélio Pinto era um famoso empresário de futebol que tinha no Nordeste. Famosíssimo. Era até radialista também. Amigo do Paulinho, vamos naquela época.
3: Quem?
1: Hélio Pinto. Falou em Hélio Pinto, jogador tinha moral.
3: Tô me lembrado, não.
1: Rapaz, aí eu digo, rapaz, você vai pra sede. Fui deixar na sede do Guarani. Ah, de frente à igreja dos Franciscanos. Ficou lá a Bolinha. Quando foi na apresentação, que eu falei pra diretoria, que ele tinha chegado e tal. Aí ele disse, rapaz, agora eu tô... Uma distensão aí, ó, chefe. Aí eu digo, ah, mas tem um inflamatório pra isso e tal. Aí tome tratamento e as raios. Bolinha chegou. Aí jogou pelo América, jogou pelo Confiança, jogou por, não sei, andou pelo Nordeste. Bolinha treina amanhã, aí Bolinha treinava. E cadê Bolinha se recuperar?
0: Nada.
1: Rapaz, essa conversa durou um mês.
0: Ixi, Maria.
1: Um mês. Quem está no departamento médico? Bolinha, mas está em tratamento. Já apresentou um quadro. Rapaz, o Bolinha se transformou numa atração que no dia que disseram Bolinha vai treinar, o velho estádio da LDJ, que era o estádio que o Juazeiro tinha antes do Romeirão, campo de terra, entendeu? Encheu o treino do Guarani.
0: Pra ver o Bolinha.
1: Pra ver o Bolinha. Mas o Bolinha parece que estava com o sapato do Bozo, aquele palhaço. Entendeu? Parece que estava com a chuteira trocada. Bolinha não jogou nada. Ixi. E a sacanagem com ele. E Juazeiro, aquela multidão saiu do treino, todo mundo vaiando. E o Bolinha encabulado jogava nada. E os caras dizem, diga aí, Bolinha, todo mundo passou a se tratar de Bolinha. E Juazeiro, diga aí, Bolinha, rapaz. Foi um negócio danado. Lá na sede ele chegou, ficou cabisbaixo, sentado aqui. E tinha um dirigente, Nélio Freire. Rodão, já sou meu amigo. É aí. Nélio Freire chegou e disse, bem assim, ó, disse, vem cá, tua bola é essa, é só essa mesmo, né? Pra cima dele, foi pra cima dele. Aí ele disse, chefia, desculpa aí, rapaz, eu não sou jogador de futebol, não, eu sou pintor de geladeira.
2: Que isso, pô, é isso?
1: E ele foi pintor, fazer o quê? Ele jogou, passou 30 dias.
0: Comendo,
1: deu golpe, entendeu? E depois que ele foi dispensado, ele ainda trabalhou numa oficina de funilaria, negócio de pintar geladeira. Não era
0: óbvio. Quer dizer, pintando geladeira era um monstro.
1: Rapaz, como é que pode um negócio desse? Passou 30 dias, fez um sucesso. Inclusive, tá no meu livro essa história.
0: Tá no livro.
1: Aconteceu
2: tá no comigo. Livro, tá no livro. Quem muito bem. Vamos fazer o seguinte. Boa paradinha, ligeiro bala. A gente volta já pra gente falar de futebol. Prometo, a gente vai falar mais de futebol no programa de hoje. Voltamos já.

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0: Morada, segundo tempo.
1: André Almeida.
2: Obrigado, Golden Boys. Estamos de volta, 5h42, na tela da TV Diário, na Verdinha FM 92.5 e no canal Jogada no YouTube.
3: Agora, GWB. É só isso aí mesmo.
2: Preciso.
3: Não, preciso. Não, mas eu tô sendo honesto. É isso mesmo.
2: É isso mesmo.
3: Mas não fale, não. Só tá bom.
2: Não, é pra gente aqui. Tá aqui.
3: Então, você foi aqui. Preciso. Preciso. Diga aí.
2: Vamos fazer o seguinte. Vamos falar sobre o Ceará, já falando sobre Fortaleza, sobre contratação. Mas vamos falar sobre o Alvinegro de Porangabuçu. Meu amigo Daniel Farias tá chegando aí. Alô, Farias. Boa tarde.
4: Daniel Farias. Alô, Farias.
5: Você, pros companheiros de bancada e para todo mundo ligado no Jogada Segundo Tempo desta terça-feira. Ceará, ontem à noite, estava acompanhando dois resultados e os resultados até, de certa forma, ajudaram a equipe. Foram positivos do ponto de vista do Ceará, porque o Botafogo de Ribeirão Preto perdeu para o Goiás por 3-1 e o Avaí empatou com o Vila Nova em 1-1. Com esses resultados, o Ceará terminou a rodada fora da zona de rebaixamento. Hoje ainda tem um jogo do Londrina, mas o Londrina não pode ultrapassar o Ceará, então o Ceará termina essa 28ª rodada na 15ª colocação com 32 pontos. O Botafogo vem logo atrás na 16ª posição com 31 pontos, um a menos que o Ceará, e o primeiro time dentro da zona de rebaixamento é o Avaí.

0: aí com 30 pontos. A gente está vendo, inclusive, aí na tela do YouTube e da TV Diário os resultados dessa rodada, faltando alguns jogos, mas do ponto de vista da posição do Ceará, já está resolvido, o time vai terminar essa rodada na 15ª colocação. Você quer falar, André?
1: Boa, Farias. É, já que você tocou nesse assunto aí, é importante a gente destacar mesmo esse desenrolar da 28ª rodada. Goiás 3, Botafogo de Ribeirão Preto 1. São Bernardo venceu o América Mineiro fora de casa por 2-0 e teve esse empate do Avaí com o Vila Nova. E aí, Daniel, você estava falando sobre a situação da tabela de classificação. A gente já antecipa, inclusive, um assunto que a gente ia falar mais à frente. Mas o Ceará, ele termina a rodada até com um saldo positivo, porque ele mantém, ele passa pelo clássico, mantendo a diferença para o Avaí, que é de 2 pontos. Temos aqui a tabela de classificação para mostrar para quem está nos acompanhando na tela da TV Diário e também no arroba Jogada SVM, a classificação atualizada da Série B. E ele ganhou uma posição, que foi do Botafogo.
0: Exatamente, ultrapassou o Botafogo. Até então, antes da rodada, o Ceará era o 16º. Estava sempre alternando, né? Ceará e Avaí. O Ceará passou algumas rodadas dentro da zona na 17ª e o Avaí era o 16º. Depois alternou. Agora, finalmente, depois de um bom tempo, o Ceará ganha mais uma posição e ultrapassou aí o Botafogo. Botafogo é uma equipe que está pressionada também nessa luta contra o rebaixamento. A distância do Ceará para o Náutico, que é o time que está à frente dele, é um pouco maior. O Náutico já tem 37. A luta, nesse momento, realmente está entre essas três equipes, principalmente Ceará, Botafogo e também o Avaí. E é interessante também olhar o resultado do Londrina nesse jogo que ainda vai fazer, porque se o Londrina vence, ele diminuiu a distância para 4 pontos. Pode entrar também nesse bolo aí de equipes lutando contra o rebaixamento.
1: É verdade. Inclusive o Botafogo, a gente umas 2 rodadas atrás, a gente comentou aqui. Olha, o Botafogo entrou nessa briga e com força. O time é ruim. O time do Botafogo é ruim também. Não que o Avaí seja lá essas coisas todas, por exemplo, isso. Mas o Botafogo vem numa sequência que não é nada boa.
0: Exatamente. E o mais interessante, André, é que o Ceará ainda vai enfrentar, faltam 10 rodadas para o Ceará, ele ainda vai enfrentar o Avaí e o Botafogo de Ribeirão Preto.
1: Ele
0: tem, de certa forma, esses dois confrontos diretaços, né, nessa luta contra o rebaixamento. Ele vai enfrentar outras equipes também. A gente tem, inclusive, aqui a lista desses confrontos do Ceará, também para quem está vendo aí no YouTube e na TV Diário, esses 10 jogos que restam para o Ceará até o fim da Série B. Né? O Ceará vai enfrentar o Novo Horizontino em casa, depois enfrenta o Operário fora, o Avaí também fora, confronto muito importante, direto. Uhum. Depois ele enfrenta o Criciúma aqui na Arena Castelão, viaja para outro confronto muito importante contra o Botafogo fora de casa. Então, esses dois confrontos diretos são fora de casa, tanto contra o Avaí como contra o Botafogo. E depois ele tem nos 5 jogos finais: Juventude em casa, Goiás em casa, Atlético fora, América Mineiro em casa e encerra com o CRB fora de casa. Lembrando, o Ceará tem 32 pontos. Para ele chegar naquela média histórica de 45, tem que fazer 13 pontos nesses últimos 10 jogos.
1: É uma sequência, Breno, obviamente difícil, mas que tem um destaque especial para os dois confrontos diretos que o Fortaleza, que o Ceará vai fazer, como disse o Daniel. Sim. Contra Avaí e Botafogo, os dois fora de casa, na 31ª e na 33ª rodada. É claro que o Ceará vai ter que pontuar em outros jogos, vai ter que vencer outros adversários, mas eu diria que esses dois confrontos aí, eles são, juntos, o fiel da balança para definir o futuro do Ceará.
2: E o torcedor do Ceará, anote essa data, 2 de outubro, Ceará e Avaí. Esse, para mim, é o jogo que define permanência. Porque, para mim, o grande concorrente do Ceará é o Avaí.
1: E o Botafogo? Entendo.
2: Não, também, mas eu acho que o Avaí, até pelo que vem apresentando, esse Botafogo é um time estranho. Ele tem uma dificuldade de ganhar, aí de repente ele pega um adversário mais forte e ele ganha com placar. Como ele fez com o Fortaleza, como ele fez já com outras equipes. Acho que ele ganhou também.
1: Ele ganhou do Ceará aqui.
2: Ganhou do Ceará, acho que ele 1-0. Ganhou. Eu acho que ele ganhou também, não sei se foi do Criciúma ou foi do Novo Horizonte. Ele ganhou de outro time que tá brigando em cima, é um time esquisito esse Botafogo. Mas, por exemplo, eles empataram com o Criciúma, mas pressionando muito. Perderam um monte de chance contra o Criciúma. O Avaí eu acho um time mais frágil do que o Botafogo em termos de qualidade técnica. Não é que os dois, não é que um seja bom e o outro ruim, não. Os dois são ruins. Mas o Avaí eu acho mais frágil do que o time do Botafogo. Então eu acho que o grande adversário do Ceará é o Avaí. Portanto, dia 2 de outubro é uma partida, e o jogo é fora, é na ressacada. É a partida que o Ceará tem que dizer o seguinte: olha, a gente não pode voltar da ressacada sem vitória. Porque pode ser o jogo para definir, para decretar, para sacramentar o restante da Série B em relação a essa disputa de acesso ou não. É um jogo além de 6 pontos, mas eu diria que é de 9, de 12, de 15 pontos. Será Avaí, mas de fato são os jogos mais importantes esses que você citou. E ele ainda pega

0: muita gente em cima, muita pedreira. O jogo de sexta-feira agora é difícil demais.
1: É muito importante.
0: Contra o Novo Horizonte é um jogo muito difícil, mas você não pode dizer que se o Ceará não vencer é normal. Não pode ser, porque ele não, o Ceará não se dá esse direito. O Ceará não pode se dar o luxo de, jogando em casa, mesmo contra um time como o Novo Horizontino, que briga em cima, que briga por acesso, por título, você não pode achar que é normal ele perder, porque ele está precisando de resultado para se afastar do Z4. É uma situação complicada. Os jogos que ele pega fora, em tese, são mais acessíveis do que os jogos que ele pega em casa. Em casa ele pega times mais difíceis, mas é o que tem. A tabela é essa, o Ceará se colocou nessa situação. Ele precisa tentar reverter. Agora, do dia 2 de outubro, para mim, é o jogo mais importante, será na Série B daqui para o final.
1: WB, esses jogos aí são muito importantes, óbvio, mas o Ceará precisa fazer a sua parte jogo a jogo. E como disse o Breno, Novo Horizontino, sexta-feira, já é a primeira dessas decisões aí que o Ceará vai ter em casa. E vai encarar o novo líder da competição. Novo Horizontino assumiu a liderança dessa rodada. O time que tem a melhor campanha no segundo turno. O time que é candidataço ao acesso direto ao G2, comandado por Enderson Moreira, que tem velhos conhecidos do futebol cearense. O Robson, atacante, ex-Fortaleza, é vice-artilheiro da Série B. Tem o Rômulo, camisa 10, meio-atacante, que passou pelo Ceará, jogou no Palmeiras, é o líder em assistências. É um time que desde o Campeonato Paulista já vem jogando junto, já vem bem organizado, bem treinado, e vai ser uma pedreira já esse primeiro jogo do Ceará.
2: Situação é tudo que vocês disserem, mais alguma coisa. A grande realidade é essa. Nós vamos ficar reféns desse assunto. Todo dia nós vamos falar a mesma coisa. Ceará vai ter pela frente barreiras quase intransponíveis. E o seu maior problema é com o Avaí e também com o Botafogo. Vai ser isso. Porque eu acho que é com esses dois. Vai ser com esses dois. Agora, nós estamos numa competição, nós não temos certeza de nada. Nem nos aproximar da certeza a gente pode. Porque o que tem acontecido com relação a outros resultados, nos deixa totalmente desarmados. O nosso querido Brunão diz assim, o Breno diz,
3: de boa,
2: o jogo do dia 2 será decisivo. Eu parei até de fazer esse tipo de cálculo.
0: Não, eu acho que esse é o jogo mais
2: importante. Sim, filho amado, eu entendi, é isso que eu estou repetindo. Sim. Eu cheguei aqui e disse certo dia, olhem, apelei, sabe, para a atenção dos ouvintes. O Ceará vai ter pela frente 3 jogos em casa. Ele não pode perder nenhum. São 9 pontos obrigatórios. Você lembra? Aí veio a Ponte Preta, ele ganhou. E ganhou como, meu Deus?
1: Perreado.
2: Se arrastando. Se arrastando. Depois ele veio ganhar, depois de sair daqui e perder pro Náutico, levou uma cipuada do Cuiabá. Aí esculhambou tudo. Aí ele, não adianta tá calculando. Aí depois veio e jogou, conseguiu a sua segunda vitória. Dos 3 jogos, contra quem foi? Me lembra aí.
1: Conseguiu.
2: Foi contra o Sport, né?
1: Contra o Sport.
2: Foi contra o Sport. Foi contra o Sport.
1: Tinha vencido
2: o
1: Londrina.
2: Eu não tinha. É, o Londrina, eu não tinha colocado nem o Sport. Eu coloquei a Ponte, o Cuiabá e o Londrina.
1: E o Londrina. Você tinha deixado jogo até o Náutico de fora,
2: tá bom? Não, eu tinha, não, vai pra Recife e tal, eu compreendia isso. Esses 3 jogos, pra que eu fui dizer isso? Será perder um deles. E perdeu feio de 3-1. O que é que eu vou dizer? Eu vou ficar caladinho. Esperar os resultados. Jogar mesmo com o Avaí, em tom de desespero. Jogar com o Avaí lá. Olha, é difícil, rapaz. A vitória não... Não, esse ó, é o jogo. Eu não sei se é o jogo decisivo. Não sei, acontece tanta coisa dentro dessa competição. A gente não compreende certos resultados. E futebol é assim mesmo. Há resultados que são um desafio à nossa compreensão. É por isso que é difícil, principalmente numa segunda divisão dessa, que você olha com a maior boa vontade, olha pura, bem à vista, doido para dizer que foi bom aqui, que foi bom acolá, e não consegue. Mas eu sei lá, vai lá e pega o Avaí, cuidado na vida. Cuidado na vida. Aí depois ele sai para pegar fora o Botafogo.
1: Também fora.
2: Cuidado na vida. Entendeu? O time já saiu daquela sensação horrível, né? De estar entre os degolados. Mas é uma linha muito tênue. É negócio de 1 ponto, 2 pontos. Isso é uma vantagem, rapaz.
1: É
2: ficar em cima do arame o tempo todo.
1: O Ceará, ele ainda pega, além do Avaí e do Botafogo que nós citamos, líder e vice-líder. Ele pega o Novo Horizontino agora, sexta-feira.
2: Somente.
1: E ainda vai encarar o Juventude também.

0: Exatamente.
1: Olha aí. Também em casa. Aí ele pega, o que a gente pode dizer que o Ceará tem de vida mais tranquila é o América Mineiro, que já deve estar rebaixado na 37ª rodada, mas de resto, todo mundo briga por alguma coisa. Goiás e Atlético estão ali no meio de tabela, tentando se aproximar do G6, o Operário tem a chance também de entrar no G6 nessa rodada, o CRB, o último adversário do Ceará, está também brigando pelo acesso. Parada difícil, essa sequência do Ceará vai ser muito complicada.
0: Você lembra quando o Náutico, nos primeiros jogos, o Náutico, não foi? Se falava bem, esse Náutico tá bem, o Náutico tá bem, o Náutico levou a cacetada em casa. E quem foi? Foi do Novo Horizontino?
1: Acho que São Bernardo.
0: Do São Bernardo. Levou uma cacetada, murchou, tá lá na Baixa da Égua, né? O time do Sport, colocado também, oh, esse aí é um dos tais, que nada aí o Sport. É um cai, né? Cai, se levanta e cai. Não, não apruma o shot, rapaz. Até, olha os últimos resultados dos que estão lá em cima. Olha os últimos resultados de Novo Horizonte, do time do Gordiola, né? E do Vila Nova. Olha os resultados do Juventude. Olha o resultado do Criciúma.
1: Criciúma entrou em parafuso. Entendeu?
0: Quer dizer, então tem federal. Muito parafuso por aí. Compreendendo? Então é difícil, rapaz. E a gente fica todo dia exercitando isso aqui. Doido que chegue logo o jogo, que é pra dissipar logo as dúvidas, né?
1: É, vamos chegar. Hoje. Tá chegando, é sexta-feira. Vamos pra mais uma parada pra hidratação. A gente volta já aqui com o nosso Jogada Seguro Tempo.
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2: Obrigado, Golden Boys. Estamos de volta com o nosso Jogada Segundo Tempo no momento em que a sanfona toca.
3: Mas foi ligeiro demais.
2: E se a sanfona toca, é porque o relógio marca 18 horas. O momento ecumênico do nosso programa passou voando hoje, hein, WB?
3: Oi. As histórias que eu contei no começo.
2: Foi mesmo.
3: As boas histórias, né?
2: Boas histórias.
3: As besteiras, né?
2: Também.
3: E por aí vai. Então tá aí. Estamos diante desse cenário que a gente admira todo dia, Juazeiro do Norte, hoje encerramento das Romarias de Nossa Senhora das Dores, que é a padroeira da cidade, é Nossa Senhora, não é o Padre Cícero. Muita gente pensa que é o contrário. A padroeira é Nossa Senhora das Dores, a matriz de Nossa Senhora das Dores. Juazeiro recebeu cerca de 300 mil visitantes. E vai continuar crescendo essa Romaria.
2: Vai.
3: Pela fé inabalável no Padre Cícero, pelo que ele representa para o povo nordestino, ele que foi um extraordinário condutor de pessoas, um homem que fez o bem, é aquilo, faça o bem. Seja bom. Você não vai se arrepender nunca disso. Está aí. Um homem que fez o bem, colocou as pessoas de todo o Nordeste brasileiro, aquelas famílias que vinham de Pernambuco, Alagoas, Piauí, Maranhão, ele ia aconselhando, distribuindo, colocando nos lugares para trabalhar, para tratar a terra. Quer dizer, um homem desse era mais do que uma Sudene na época. Era ele que dava o caminho para as pessoas. Quer dizer, ele só fez o bem. Hoje, Juazeiro é a maior cidade do Nordeste, do interior do Ceará, e a mais nordestina das cidades brasileiras. Sim. Não tem a menor dúvida. Aí, Padre Cícero, Romão Batista, à frente de todo esse movimento religioso. Por isso que Juazeiro é a Meca do Cariri.
2: A Meca do Cariri. E é uma cidade que tem uma relação especial com o nosso Jogada Segundo Tempo.
3: E não é não?
2: E o Padre Cícero também. Afinal de contas, ele é o patrono, o padroeiro.
3: Só isso.
2: Do nosso jogar. Só isso. Ele tem moral. 18 horas, nós lembramos que o Verbo se fez carne
4: e habitou entre nós.
2: Ô, imagem do Padre Padre Cícero Romão Batista.
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3: Bota o povo papai.
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1: Chega lá, WB.
3: E aí, tá pouco pra falar, né?
1: Vamos botar agora.
3: Eu queria mostrar aqui pra vocês, mas é fora do ar.
1: Tá bom, beleza. Deixa eu mandar um abraço aqui pro meu amigo Norato Vieira, ele que tá acompanhando aqui o nosso programa. E ele faz parte daquele grupo de veacos que fizeram o bolão.
3: Nada de pagamento ainda.
1: E que não pagaram. Aí depois vem com, ah, não, a gente tava brincando, aí não, ninguém combinou.
3: Não tem essa história.
1: Estava
3: não.
1: Combinado no grupo, cada um botou o seu placar.
3: Como diria aquela rei. Série lá, vale o escrito, viu?
1: Vale o escrito, vale o escrito.
3: E não é velhaco, é veaco.
1: Veaco. Eu não e vou dizer.
3: É... normal. Agora,
1: eu não vou dizer...
3: Veaco é exato. Aquele que perfeito. É diferente, é outra classe.
1: Veaco é outra
3: deixa
1: classe.
3: Deixa eu pagar também.
1: Eu não vou dizer os placares de cada um, mas eu vou dizer que o único que acertou o placar de 1-1 fui eu. Sim. Aí ninguém quis pagar. Aí ninguém, ah, tá, mas... ninguém tá lá.
3: Não entra mais nesse jogo, não.
1: Pai. É, o negócio é complicado. Porque aí se tivesse outro, uns e outros aí tivessem vencido, aí iam estar tá cobrando. Iam estar, não sei o quê. Foi combinado lá, tá tudo anotado, tá tudo registrado.
3: Posso saber quanto?
1: Vou fazer que nem as mensagens do Daniel Vorcaro. Pegar os prints.
3: Cuidado. Sai de problema. Você entrou demais. Você entrou muito.
1: Vou pegar os prints, vou anexar.
3: Quanto é o dinheirinho? Quanto é que?
1: Era 30 de cada, pô.
3: Ah, mas as contas aí...
1: 30 de cada, né? Mas tinha mais de 10 lá, tá? Ixi, dava 300.
3: Rapaz, você... Dava 300. Vamos atrás desse dinheiro, rapaz.
1: Vamos?
3: Não, isso não é da brincadeira, não.
1: É.
3: Entendeu?
1: Ora, mas perdeu, rapaz. Quero é ver quem é que não vai pagar. Vou falar o nome de tudinho aqui.
3: Diga.
1: Se não pagarem. Vou falar o nome de tudinho aqui. Vamos botar o povo pra falar? É você na jogada, torcedor.
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5: Boa noite, jogada segundo tempo. Aqui quem fala é Isaac Maracanã, o torcedor do Fortaleza Esporte Clube. O Ceará não se preocupe não, que o Ceará já tem uma vaga garantida aí no G4, mas é o G4 da Série C, viu? Pera aí.

0: homem, olha o shade.
1: Homem, presta atenção.
2: Homem, homem, homem.
1: Vamos nós.
3: Boa noite, André. Boa noite a todos.
1: Diga.
3: André, o Ceará vai começar a jogar agora, viu?
1: É?
3: Depois desse empate com o Fortaleza, você vai me dizer. Um time. É outro time agora.
0: Rapaz.
1: É mesmo?
0: É muita fé, viu?
2: É muita fé.
0: Eu não tô, assim, eu não quero desacreditar, não. O Ceará conseguiu o empate, e a gente vai falar ainda mais sobre o Ceará, sobre isso aqui. Mas é pra comemorar, é pra valorizar, tem a história do tabu, conseguir um gol na reta final e tudo mais. Mas não tá as mil maravilhas, não, tá?
1: Eu acho que com o Saulo ali, quando o Saulo encaixar direitinho, voltar, entendeu?
2: Mas só tem 10 jogos aí pela frente pra resolver.
1: Eu sei, filho amado, e o Saulo é pra isso mesmo.
2: Sim.
1: Com esse...
2: Eu só tô dizendo que não tem esse tempo todo. Sim. Até ele encaixar, tem que encaixar
1: não,
2: logo.
1: Mas não encaixar logo, é regime de urgência. Ele já tá sabendo.
2: Já tá sabendo.
1: O negócio é sério, entendeu? Cuidado, e com o Mel jogando essa bola... Ajusta alguns pontos ali e o resto sabe o que é? Fome de 10 dias pro bola.
0: Tem que ter.
1: 10 dias.
4: Boa noite, bancada. Boa. Jogada, segundo tempo. Quem tá falando é Jorge aqui de Mulungu, torcedor do Ceará.
0: E aí, Jorgeão?
4: Vocês assistiram ontem o jogo do Avaí?
0: Empatou 1-1 com o Vila Nova.
4: Rapaz, se o Avaí for pra cima do Ceará, do jeito que ele foi ontem,
1: sim,
4: no jogo de ontem, né?
1: Sim.
4: Eu não sei se o Ceará aguenta, não. Certo? Eu tô Ceará.
1: Eu sei.
4: Certo?
1: É, Rojão, né?
4: Deus, o Ceará saia dessa situação.
0: É.
4: Mas ele não aguenta a pressão daquela que o Avaí botou ontem, não.
0: Foi pressão, viu?
5: Pois é. Olá, boa tarde, André. Quem tá falando aqui é o Zé Carlos. Tô ligado no programa todos os dias. Um abraço aí, Noite Bezerra, Breno Rebouças. Eu sou o Zé Carlos, torcedor do Vozão, tô ligado no programa.
0: E aí, Zé Carlos?
5: O Ceará tem que ganhar pelo menos 5 partidas daqui pra frente.
0: Que aí faz 15 pontos. E aí escapa, tranquilo. Tem 32 hoje, vai a 47.
1: Mas a gente escolhe quem o Ceará vai ganhar, né?
0: Vamos ver.
6: Boa tarde, André Almeida, Nendo Cajueiro, compositor, Pindoretama.
1: Olha aí, rapaz.
6: Uma músicazinha aqui pra animar aqui o programa.
1: Uma músicazinha?
6: Chegou. A resenha esportiva que o povo aprovou. É informação, é programação, entretenimento com André Almeida, Breno Rebouças, Wilton Bezerra, todos na bancada com divertimento. Jogada segundo tempo, tá na boca do povo.
1: Que é um monstro, rapaz.
0: Bom demais.
1: Isso é música pra festival, rapaz.
0: O povo até música.
1: Isso é música pra concurso,
0: rapaz. Um abraço pro Maicon Melo, nosso Maicão, que é o nosso compositor original, né? Tamo junto. Oficial.
7: André Almeida, boa noite.
0: Boa noite.
7: Fortaleza contratou o Juan Cantillo, colombiano. Cantillo.
0: Ele mesmo.
1: Cantillo.
0: Ele mesmo, atacante. Falamos sobre ele aqui no comecinho do programa.
8: Boa noite, André.
0: Boa.
8: Boa noite, Wilton, Breno, a todos.
1: Oi.
8: Aqui é o Vando do Jockey Clube. Eu tenho uma opinião formada desde praticamente quando começou a Série B.
0: Ah.
8: Eu vou arriscar e vou dizer, estou convicto em dizer, eu acho que os dois permanecem na Série B. Eu acho que o Fortaleza não vai conseguir subir. É um time também muito limitado, seus problemas também, apesar de estar bem melhor que o Ceará.
0: Sim.
8: E eu acho que o Ceará escapa. Então vai ter os dois para se organizar e tentar subir em outra ocasião.
0: Valeu, obrigado pela mensagem.
9: WB, me dá uma explicação.
1: Diga.
9: Como é que chegou alguém que já estava? Me explica isso aí.
1: É isso que nós tentamos desvendar aqui. Mas nós estamos nos esforçando, viu? Daqui a pouco a gente vai
8: chegar. Boa jogada. É o Lelê do Parque Araxá.
0: Bora, Lelê! Até.
1: É o Lela.
8: Desde 1962, rapaz.
0: Acaba
8: bom. Como é que tá aí a situação aí do Ceará, né? Falando aí, né?
1: Sim.
8: Um abraço aí primeiro ao WB.
1: Oi,
8: Lelê. Breno Rebouças e André Almeida.
1: Outro, Lelê.
8: Oi, o Ceará.
0: Valeu, Lelê. Obrigado pela mensagem. Lelê,
1: olá, lá.
10: Boa tarde, aqui é o Juninho. Eu queria dizer
0: aí,
10: que após manter esse tabu de 16 jogos, ainda dá pra gente chegar no G6. É, Juninho aqui do Hospital São Vicente de Paulo, isso, na Parangaba.
0: Homem, peraí.
1: Ele deve ter a cura, né?
0: Peraí.
1: Vamos,
2: ele
1: vamos
2: tá com
1: esperar.
2: Cheio, ele tá com cheio.
0: Peraí, homem, peraí, Juninho.
11: Peraí. Oi, André Almeida, tu quiser, eu sou torcedor do Ceará. Para o. O Pedro Henrique.
0: Pedro Henrique.
11: Oi, você tá falando. O Pedro Henrique é feiticeiro, é de vidro, qualquer corrida de
1: fora
11: que se quebra.
0: Pior que ele se quebrou de novo, né, mano? No Ceará já tinha assassino, né?
1: Faz já.
12: Boa tarde, pessoal. Desdere Henrique do Weller.
0: E aí, Desdere?
12: Ainda bem que eu tô de

0: testar para poder assistir o programa e rir. Que coisa boa, rapaz. Aí, tá que coisa boa. A abertura hoje tá boa, viu?
1: Vou
0: tá dizer, tá faltando mais caos aí, viu?
2: Olha aí, olha aí. Vai
0: faltar mais.
2: Tá animado.
0: Futebol também não nos anima muito.
1: Sai olha. Do fake, Fabiano.
3: Boa noite, André. E o YouTube Bezerra e o Maragó MPC aí.
2: Maragó
3: da Sapiranga. O Ceará sai comemorar esse tabu mesmo. Ok, Israel da Sapiranga.
1: Só isso. Valeu, Israel da Sapiranga. Um abraço. Obrigado pela mensagem, pela participação. Vamos fazer o seguinte: daqui a pouco a gente volta a falar com a galera. Muita mensagem, muita audiência aqui no nosso Jogada hoje, nessa terça-feira. E eu quero mandar um abraço especial pro nosso querido Nefson Pinheiro, que tá aqui com a gente. 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
1: 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Jogada. Vamos fazer uma paradinha aqui no nosso Jogada Segundo Tempo. Ligeiro bala, a gente volta já falando mais sobre Fortaleza, sobre Ceará, com mais participação da galera. Tem você na jogada interagindo com a gente. Não sai daí, a gente volta já.

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1: Com apenas 3,3 assinaturas para cada 100 habitantes, os municípios de Araripe e Tarrafas dividem a lanterna da conectividade de alta velocidade no Cariri. Os dados são da Agência Nacional de Telecomunicações, consolidados em julho deste ano. Com uma população estimada em 20.166 habitantes, de acordo com o IBGE, a taxa de 3,3% em Araripe significa apenas 656 assinaturas de banda larga fixa declaradas em todo o município. Já em Tarrafas, a população estimada é de 7.525 habitantes, o que representa apenas 248 conexões ativas. Ao comparar os dados mais recentes com julho do ano passado, observa-se que os números nas duas cidades lideram as perdas na região. Há um ano, Araripe registrava 14,2 assinaturas por 100 habitantes. Na comparação, a queda foi de 76,8%, enquanto Tarrafas somava 10,6. A redução foi de 68,9%. A situação das duas cidades contrasta diretamente com os municípios que estão no topo do levantamento. Antonina do Norte lidera o ranking da densidade com 27,8 assinaturas por 100 habitantes, seguida por Juazeiro do Norte, 26,8, Crato, 25,6, Jardim, 25 e Farias Brito, 22,2. Tadeu Gomes para a Verdinha FM.
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1: Está falando agora o Baixinho do Rametalão das Pepe, viu, garoto?
2: Deixa rolar.
3: Ele é bom demais. Samuel Macedo na mesa de efeitos, no lugar do Padre Mandrake. Tamo junto. Vamos daqui a pouco colocar o povo pra falar? Mas agora...
2: O que foi?
3: Vamos falar sobre...
2: Aconteceu alguma coisa?
3: O time do Fortaleza.
2: Eita, eu pensei que tinha pinto alguma coisa.
3: O Daniel Farias, a gente entende por sinais, assim, ele já entende já. Vamos falar sobre o time do Fortaleza e a sequência, porque nós falamos anteriormente a sequência de jogos do Ceará. Nós trouxemos aqui as 10 rodadas finais do Ceará, do Alvinegro de Porangabuçu. Ô, Fernanda, vamos falar também sobre a sequência do Fortaleza, que tem aí adversários que brigam na parte de baixo da tabela. Tem o atual líder do campeonato, tem time que tá brigando por G6, assim como o Fortaleza, é uma sequência também espinhosa.
2: Sim, tem aí o... vamos nós, né?
4: Oi.
2: Alô, Brasil. Alô, Debrasias.
4: WB.
2: Alô, Brasil. Para por aí.
4: Voltar.
2: Não, o negócio é assim.
5: Cuidado. Oi, aí, sim, agora foi.
2: Beleza, não você aí. Nada a ver, mãos limpas, tá aí, ó. Só com a força da mente.
5: Eita, menino!
3: Rapaz, isso aí tava guardado aqui, ó. Tava guardado
5: desde antes de você sair de férias. Tava aqui na garganta e ele...
2: Mas vamos lá.
4: Mas é incrível, cara, só no horário dele. É incrível, não acontece em outro horário. É só no dele.
2: Vamos lá.
4: Vai lá.
2: Vai, Fernando, bora.
5: Momento das revelações. Vamos falar sobre o Fortaleza, que vai enfrentar o Londrina no final de semana. É um desses jogos que tem aí dos próximos 10 para finalizar essa fase de conquistar de pontos com o Fortaleza aí na fase normal, né? Se o Fortaleza caso ficar nos playoffs. E aí tem esse jogo fora de casa contra o Londrina, que é um adversário que tá fora da... que tá na parte de baixo da tabela. Em seguida vem o Atlético, que é um jogo considerado difícil diante do progresso que teve a equipe, só que em compensação é em casa. Fortaleza, que mesmo caindo de rendimento como mandante em relação ao número de pontos, segue invicto, segue invicto sem derrotas até aqui com o Altuori, 8 jogos até aqui. E em casa também só segue com uma derrota, que foi a primeira lá no jogo contra o América Mineiro ainda no primeiro turno. Depois desse jogo vem o Náutico, em casa também, dia 2 de outubro, Fortaleza enfrenta a equipe jogando na Arena Castelão, quer manter esse retrospecto positivo como andante diante da equipe pernambucana. Recebe também o CRB aqui na Arena Castelão. Aliás, CRB é depois, vem a equipe do América Mineiro fora de casa.
3: Isso.
5: Vai enfrentar lá em Minas Gerais, e aí é um jogo onde Fortaleza tem uma tendência a vencer, pelo menos é o que a gente espera. No primeiro turno todo mundo foi pego de surpresa, né?
3: Exatamente,
5: vai ter que recuperar esse retorno aí, porque se o Fortaleza hoje tem uma derrota como mandante, foi para justamente a equipe do América Mineiro, que passou basicamente a temporada inteira na zona de rebaixamento. Aí sim, o Fortaleza recebe o CRB aqui na Arena Castelão no dia 7 de outubro, depois viaja para enfrentar o Sport

0: lá na Ilha do Retiro, o esporte que o Fortaleza enfrentando aqui ou fora de casa, consegue bons números, geralmente vence ou é um empate, enfim, é um adversário onde há uma disputa direta ali por serem equipes nordestinas, mas que o Fortaleza tem levado a melhor nos últimos anos. Depois disso passa para ser a equipe do... Eu não estou enxergando, André.
1: Ponte Preta.
0: Ponte Preta, obrigada. Eu só não vejo a Ponte Preta, mas aí vem a Ponte Preta e o Atlético Goianiense. A Ponte Preta, eita, jogando fora de casa, aí o Atlético Goianiense é que vem pra Arena Castelão. Depois disso vai pro Novo Horizontino jogar fora e o último jogo do Fortaleza é em casa contra a equipe do Vila Nova, André.
1: Ele encerra contra dois adversários diretos.
0: Isso.
1: Novo Horizontino e o Vila Nova. WB, se a gente tava falando da sequência do Ceará, a sequência do Fortaleza, eu trago esses dois destaques. O primeiro, que eu acho que até a última rodada o Fortaleza ainda não vai ter definição de onde ele vai, porque pra mim o Fortaleza briga por G2 até o final. Eu acho que essa briga ali entre quarto, terceiro, é a briga que o Fortaleza vai se manter até o final. E é onde estão também Novo Horizontino e Vila Nova. Então o Fortaleza faz dois confrontos diretos contra o atual líder do campeonato e o atual terceiro colocado, times que estão acima dele, nas duas últimas rodadas. Então acho que o Fortaleza vai até o final brigando por alguma coisa. E ainda tem um outro detalhe. Fortaleza pega três times que estão na zona de rebaixamento, que são os três virtuais rebaixados. Ou vou dar até o desconto aí pro Londrina, porque ainda tem um jogo a menos, pode ficar a três pontos de sair da zona de rebaixamento hoje, mas Ponte Preta e América Mineiro, esses aí praticamente já foram. Então o Fortaleza, ele tem também, na base dos confrontos diretos e dos confrontos contra times que estão lá embaixo, a condição de basicamente encaminhar a sua vida.
2: É verdade, mas não tem nada fácil não. Na medida em que os jogos vão se desenrolando, aparecem, digamos assim, situações novas, não é? Uns desesperados, outros mais sossegados. E aí você não sabe exatamente determinar o que vai ser mais fácil, ou vai ser, como agora dizem, mais acessível. Olha, se tem adversário acessível.
1: Acessível.
2: A história do cavalo acessível, que eu já contei aqui, tem nada acessível daqui por diante, não. São 10 jogos, meu amigo, uma guerra. A primeira divisão está bem ali, no caso do Fortaleza. Ele sabe do que isso representa. Os planos foram elaborados até aqui para voltar imediatamente. Se não voltar, pode ter certeza que os problemas irão se avolumando. Segunda divisão é uma praga, desculpe eu dizer até isso. No caso do Ceará, pior, porque no caso do Ceará é para escapar. Horrível isso, né? Aterrorizante. Para escapar. Mas eu vejo o time do Fortaleza não é inferior a nenhum time desses aí. Juventude, Criciúma, eu disse aqui, ah, Criciúma, que é isso, é aquilo. Foi lá, bateu o Criciúma e de lá para cá, Criciúma perdeu o caminho de casa. Mas vai enfrentar barreiras, grandes montes de areia a serem removidas, mas não dá para fazer previsão, não. Eu acho que vai ser ali, tanto em cima como embaixo, vai ser uma briga encarniçadíssima até o final da competição.
1: E aí, Brenaço, o que é que você aponta? Ainda tem nesse meio aí, que eu falei pro WB, de confrontos diretos contra times de cima, de confrontos contra equipes que estão lá embaixo, você pegar um CRB que tá brigando, um Sport que tá brigando, um Atlético Goianiense que tá brigando, times que estão ainda almejando o G6 da Série B.
3: E eu acho que isso pro Fortaleza é importante, porque apesar de você ter times em tese mais difíceis, você também tem confrontos diretos. Você pode ganhar pontos que criem uma gordura em relação a esses principais concorrentes, principalmente porque o Fortaleza, o objetivo principal é o G2. Então, quanto menos gente na disputa pelo G2, para ele mais interessante. Porque o G6, ele é importante porque ele leva para a disputa do acesso. Mas o G2, ele elimina as possibilidades de playoff. Então é o seguinte, você brigar Fortaleza e mais duas equipes pelo G2 é melhor do que Fortaleza e mais 5, 6. Eu imagino que seja melhor para o Fortaleza. Portanto, ter concorrentes diretos de dentro do G6, você pode afastá-los do G2 para que você não tenha tantos adversários assim para se preocupar para brigar por esse acesso direto. Acho que para a ideia do Fortaleza, é legal ter confrontos diretos até o final, mesmo você tendo adversários mais difíceis.

0: difíceis. Mas vamos ser sinceros, mesmo quem está no G6, tem nenhum time aí imbatível, nenhuma equipe que o Fortaleza possa ter receio de enfrentar. Eu acho que não, acho que o Fortaleza é um time que, pelo elenco que tem, pela maneira que vem se apresentando hoje, com a proposição do jogo sendo mais ofensivo, ele tem condição de enfrentar esses confrontos direto e fazer disso uma vantagem para si. A gente tem que lembrar também, tem outra coisa que pouca gente fala, André, que é a questão do próprio G4. Porque a gente acha que do terceiro ao sexto é a mesma coisa.
1: Não é.
0: Se você for o terceiro ou o quarto, você tem a vantagem de jogar por dois resultados que sejam equivalentes. Ou uma vitória e uma derrota pelo mesmo placar, isso, ou dois empates.
1: Isso mesmo.
0: Então,
1: e G4, ainda decide o segundo jogo em casa.
0: E faz o segundo jogo em casa, que o WB acha que não tem vantagem nenhuma. Então, o G4, ele também é importante. O G4, ele também é importante. Porque se eu não consigo acesso direto, é melhor que eu seja o terceiro ou o quarto colocado, para que eu tenha uma vantagem, mesmo que pequena, na hora do playoff, e possa fazer o segundo jogo em casa, porque é importante sim jogar em casa.
1: É importante, eu também acho. Eu também acho que é importante.
2: Foi igual a veemência, né? A veemência, isso é bom. Esse programa é bom
0: pra aqui disso. Tá igual a sessão lá do STF.
2: Não, aqui tá muito melhor que é isso. Não faça essa comparação. Ei,
0: lá os caras estão pegando pesado,
1: viu? O negócio lá tá pesado.
0: Ultimamente, né? Disse que o Mendonça era uma disfarçatez, ó.
2: Ó, deixa eu dizer uma coisa. O melhor a gente tem que tocar nesse assunto.
1: É,
2: vamos olha, deixar. Você deixar já viu falar na náusea? A náusea de si próprio é mais ou menos nesses aspectos. É melhor não falar, deixa pra lá, como diz. Não se mete em problema.
0: Sai de problema.
2: Porque aí, meus amigos, eu vou te contar. Aliás, eu tava até com uma frase aqui que o Fabiano tentou dizer naquele dia, sabia? Do Nelson Rodrigues, né? Se os bons tivessem a ousadia dos canalhas, né?
0: As coisas seriam...
2: É do Nelson Rodrigues. Grande Fabiano. Na única tentativa de filosofar, ele foi mal.
0: Foi mal.
2: Esqueceu. E foi, e foi apupado pela galera do
0: bar. Foi engraçado.
2: Mas vamos nós.
1: É isso aí. Vamos lá. Vamos fazer uma paradinha. Ligeiro bala. A gente volta já. Falando mais de Ceará, mais de Fortaleza. Teve reforço anunciado no Ceará. Daniel Farias vai trazer tudo pra gente. Voltamos já.

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1: André Almeida.
2: Obrigado, Golden Boys. Estamos de volta com o nosso Jogada Segundo Tempo na tela da TV Diário, na Verdinha FM 92.5 e também no nosso canal Jogada no YouTube. 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
2: Alô, Farias, tem reforço no vozão, Farias.
3: Exatamente, André, hoje foi apresentado oficialmente o Rian Santana, jogador que já fez a sua estreia, entrou no segundo tempo do Clássico Rei do último domingo, chamou a atenção dos torcedores que gostaram ali da forma como ele se comportou dentro de campo e hoje ele foi oficialmente apresentado, recebeu a camisa de número 16 e trouxe as suas primeiras palavras como jogador do Ceará e falou um pouco sobre essas suas características, essa sua forma de jogar. Vamos ouvir o Rian Santana.
4: Primeiramente, boa tarde. Eu sou um pouco tímido, sim, mas minha esposa sempre me motiva em todos os jogos de entrar concentrado e independente de qualquer coisa, ter personalidade. E essa é minha característica de ir para cima sem medo, finalizar sem medo. E graças a Deus pude estrear com a camisa do Ceará e estrear bem. E ter a oportunidade de estar estreando com essa camisa.
3: Tá aí o Rian Santana falando dessa sua vontade e deu para perceber de fato essa ideia de jogo, esse perfil de comportamento dele dentro de campo. Ele também foi questionado sobre qual lado que ele prefere jogar, porque lá no CSA ele jogava mais pelo lado direito. No Clássico Rei, quem prestou atenção viu que ele entrou pelo lado esquerdo. Ele também responde sobre isso.
4: Eu, como eu venho falando até com minha esposa, independente da posição que o professor me colocar, vou atuar, vou dar o meu melhor, mas tenho sim facilidade de jogar dos dois lados. E na minha primeira chegada aqui, que foi no jogo contra o Sport, eu fui direto pro vestiário e pude estar lá na beira do campo lá e sentir o calor da torcida. Eu sou nordestino, sou de Salvador. Acompanho o Ceará desde novo, sei como é essa torcida e

0: E se Deus quiser, eu vou dar o meu melhor para deixar a torcida feliz.
1: Tá aí o Ryan Santana falando desse clima, dessa atmosfera que ele sente na Arena Castelão. É o novo reforço do Ceará, um jogador que chega com a expectativa alta da torcida.
2: É, chega com expectativa e eu achei curioso, Daniel Farias, porque o Farias bem lembrou que ele chegou dizendo que ele pode jogar dos dois lados, mas que no primeiro jogo, no Clássico Rei, ele entrou jogando mais pelo lado esquerdo. O Ceará hoje precisa mais quem atue pelo lado esquerdo, pelo lado direito ou pelos dois?
3: Eu acho que pelos dois, André. O Ceará não tem muita, assim, ele até tem numericamente opções, mas quem é que tá conseguindo render o Ceará dos lados, né? Ele, às vezes, Nico oscila. Na partida
2: Hoje,
3: anterior foi bem, nessa última partida não foi.
2: eu diria para você que hoje, o que mais tem tido impacto nos últimos dois jogos aí, três jogos pelo menos, é o Enzo.
3: Exato. Então, o Nico, por exemplo, de uma partida para outra oscilou. Partida da semana passada ele entrou ainda no primeiro tempo. Foi bem, mexeu no time, tornou o time mais ofensivo. No clássico já não foi tanto. O Enzo é um cara que eu acho que ajuda muito, mas é um garoto. E tem bem menos minutagem que o Melk, que é um cara que tá desde o começo do ano. Ou como titular, ou entrando em todas as partidas. O Enzo começou a entrar recentemente. E é desse cara que a gente tá falando que é o melhor. Você pega as outras opções que o Ceará tem para colocar, os caras não conseguem render. Então eu acho que ele precisa, sim, pros dois lados. E o Ryan, a gente até falou ontem aqui, e eu vou repetir. O fato dele ser arisco, de arriscar, pro Ceará acho que faz toda a diferença. Porque tem muito jogador que pega a bola, fica ali, cisca pro lado, cisca pro outro, não cria nada, não finaliza e não sai nada dali. O Ryan, a gente percebe que é aquele atleta que ele vai, pelo menos na intuição, ele domina a bola, ele tenta invadir a área, ele tenta finalizar de fora, ele limpa para bater no gol. Você precisa disso. Você tem que ter alguém que tente buscar alguma coisa para render, para se transformar em gols, porque é o que o Ceará tá precisando. O Ceará tem um ataque que não consegue entregar o que é necessário para tirá-lo dessa situação. E um jogador mais arisco, até um pouco mais atrevido como o Ryan, pode acabar fazendo a diferença. Eu já colocaria ele como titular no próximo
2: Eu
3: jogo.
2: também, eu
3: Vou
2: também.
3: ser sincero.
2: Ou é cedo, WB?
4: O Ryan me parece um jogador sem ideologia.
2: Que é isso, rapaz?
4: Um jogador. Ele é um jogador sem ideologia, pelo que eu ouvi. Ele vai pela direita, vai pela esquerda e, se precisarem, vai pelo centro
2: Anárquico. Vai
4: também.
2: pelo centro.
4: Então é um homem sem ideologia.
2: Gostei.
4: Ele joga em todas as
2: No
4: posições.
2: momento em que esse debate está tão aflorado, né?
4: Exatamente, rapaz. Então esse é um
2: Tá aí,
4: jogador
2: ó,
4: ideal.
2: uma analogia para você fazer na sua coluna. No Reels.
4: Pois é, cara.
3: Reals.
4: Então ele é aquele jogador espertão, né? É aquele jogador de velocidade. Não é um jogador classudo, não é. E o Ceará está precisando de gente como ele, como o Saulo. Aliás, um aspecto que esse comentarista mais criticou o Ceará em muitas oportunidades foi a falta do ímpeto, sabe? Daquela vontade de ganhar, encarar o momento difícil. Não tem, a vida não é fácil, meu filho. E no futebol é assim, a vida se mistura com o futebol. Então o Ceará está precisando desse tipo de jogador. Não deu para sentir ainda o potencial do rapaz. Só em ser um jogador que se disponha a colaborar em qualquer posição, já é um sinal que o Ceará contratou certo. E mesmo porque, se você olhar o Saulo você dá a bola na frente e o Saulo vai aparecer de qualquer lugar do campo. O Saulo não é o centroavante típico, não é. Ele não é, digamos, um ponta que elabore bem a jogada porque o passe dele é ruim. Mas isso faz com que ele seja um jogador negativo? Não! Ele é um jogador que, se você botar o Saulo pela esquerda, bota a bola da corrida e pode confiar na quilometragem. Põe na direita, o ímpeto é o mesmo. E decidido pelo meio, o Saulo precisa dessa liberdade. Eu caio em qualquer lugar. Caiu na rede é peixe. Deve ser a filosofia dele. E esse menino parece que se enquadra. Agora, alguém vai ter que guardar um pouco, sabe? Aquela posição entre os zagueiros, sabe? Não é bem um boi de piranha, mas é um jogador que possa prender. Você tem que ter o jogo pelos lados, mas tem que ter alguém na área, o cara de finalização. E aí, infelizmente, o Wendel não colabora. Infelizmente, o Luca, aqui ali, tem um lampejo dele, mas também não se firma. E o Ceará acaba não tendo também com o Renzo

0: solução para o comando do ataque. E aí onde é que está o problema? Daí porque eu acho que o Ceará, ele pode fazer, Daniel, pode trabalhar. Tendo um jogador como esse menino Melk, que não precisa voltar tanto, sabe?
1: Para
0: armar a jogada, ele pode, em termos mais ofensivos, ele pode ser útil dentro de uma elaboração, Daniel. Daniel, você ganha para isso, velho. Dê um jeito.
1: É.
0: Veja o que você pode tirar. Resolva da panela das bruxas.
1: Resolva seus
0: B.O. Não é isso aí?
1: Daniel Farias, o Rian Santana falou mais com a gente também nessa apresentação na tarde de hoje, não foi?
2: Exatamente, André. Ele finalizou falando sobre o jogo de sexta-feira contra o Novo Horizontino. Jogo em que ele vai ser mais uma vez opção para o Daniel Paulista, quem sabe, né? Começando como titular, isso vai caber ao treinador definir. E ele disse, quem sabe, até marcar um gol, seu primeiro gol. Lembrando que lá no CSA foram 17 gols nessa temporada, artilheiro da Série D com 11 gols. Então ele sabe fazer. Vamos ver aí ele falando sobre esse sonho de marcar o primeiro com a camisa do Ceará.
3: Todos os treinos, quando termina, eu procuro trabalhar finalização, aprimorar minha finalização, que é uma das minhas características. E em nome de Jesus, que eu possa atuar bem no jogo de sexta. E se Deus quiser, sim, ele vai poder narrar o gol do Rian Santana.
2: Tá aí o Rian Santana falando desse desejo de marcar esse gol sexta-feira, Ceará e Novo Horizontino.
0: E se mostrou terrivelmente evangélico, hein? Jogador interessante esse aí, né? Por quê? Sim, porque ele tá dizendo aí com Jesus, ele já... com o apoio de Jesus, o negócio vai dar certo. Ele é cristão.
1: Legal. É cristão. Tudo bem. Isso aí.
0: Terrivelmente cristão, né? É isso aí.
1: Muito bom. Boa, vamos fazer o seguinte, a última parada para hidratação aqui do nosso programa e a gente volta já falando mais ainda sobre Ceará e Fortaleza. Não sai daí.

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1: André Almeida. 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
1: Valeu, Gladstone. Breno, tem notícias de última hora lá no nosso site Diário do Nordeste sobre o caso Paulo Silvio.
3: É verdade, a Federação Cearense de Futebol decidiu que o Paulo Silvio não vai continuar como presidente da comissão de arbitragem e vai anunciar ainda nesse mês de setembro, mais especificamente após a final da Série C do Cearense, marcada para o dia 27, o novo presidente da comissão de arbitragem. E a gente pode adiantar, informação que a gente teve a confirmação agora há pouco, que não será o Marcelo de Lima Henrique. Ele é o preferido dos árbitros. Os árbitros queriam que o Marcelo de Lima Henrique, que se aposentou agora no Clássico Rei, fosse o presidente da comissão. Mas eu recebi agora há pouco a confirmação de que não será ele, que a federação já tem um novo nome, inclusive contratado, que não vai revelar agora, só dia 27, para assumir o cargo para ser o novo chefe da arbitragem cearense. O Paulo Silvio estava afastado por conta de uma suspensão do Conselho de Ética da CBF, mas antes mesmo dessa suspensão acabar, a federação já tomou a decisão de que ele não vai continuar, já tem um novo contratado para assumir o cargo. E tem um detalhe importante, que é o seguinte: nos próximos dias a federação vai anunciar também o que ela apurou da sindicância interna que ela fez da denúncia das árbitras contra o Paulo Silva. A federação vai dizer o que, é que ela conseguiu internamente apurar a respeito do assunto.
1: É, e ontem fez 2 meses da denúncia, né, das árbitras quanto ao caso do Paulo Silva. E a gente vai seguir acompanhando como a gente tem acompanhado. Fernandíssima, valeu, um abraço e até amanhã.
4: Valeu, até amanhã.
1: Valeu. Até amanhã? Até quinta-feira, né?
5: Ah, folga já? Ah, chinelinho no ar?
1: Peraí.
5: Mas de quem?
4: Não é possível. Amanhã e saberemos.
3: E amanhã teremos um convidado aqui, né? Estaremos aqui com um convidado na mesa, mas eu posso deixar, André, que eu conduzirei.
1: Você conduz aqui, né? Daniel Farias, até amanhã, um abraço.
3: Eu vou me sentir nessa cadeira aqui, o Faquinho, viu? Tentando comandar, equilibrar as coisas. Não tem problema.

0: Lembra aqui.
1: Você sabe que comigo não tem problema.
0: Tem não.
1: Tá compreendendo?
0: Valeu, WB. Um abraço.
1: Um abraço para todos. A paz dos sentidos.
0: A tranquilidade da carne.
2: O sono dos espíritos.
0: Encerramos mais um Jogada Segundo Tempo. Valeu, gente. Muito obrigado pela companhia, pela audiência. Um abraço e até amanhã.
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1: Agora em Fortaleza, 7:03. Muito boa noite para todos vocês, sejam bem-vindos. Estamos começando mais um Verdinha Notícias nesta terça-feira, hoje dia 15, em metade do mês de setembro de 2026. E vamos juntos a partir de agora com os principais acontecimentos do dia. Inclusive, muita movimentação no cenário político, porque terminou agora há pouco, meus amigos, a sessão do julgamento no Supremo Tribunal Federal, que apura o envolvimento do ministro Alexandre de Moraes com o banqueiro Daniel Vorcaro, dono do Banco Master. O julgamento delibera se o tema deve ser avaliado à parte ou junto às acusações do próprio Moraes contra André Mendonça, até então relator das investigações envolvendo o banco no STF. E nós começamos o nosso Verdinha Notícias de hoje, acionando a nossa reportagem direto de Brasília.

0: Volta o Poder.
1: Às 7h04, vamos à capital federal. Beatriz Matos, dia movimentado, hein, minha amiga, aí no Supremo Tribunal Federal. E o placar de momento, 4-3.

0: pela relação com o Daniel Vorcaro. Mas só que antes de chegar a essa decisão, os ministros passaram ali a discutir se o caso deveria ser julgado, junto com as acusações feitas por Moraes contra o ministro André Mendonça. E nem essa primeira questão foi resolvida hoje. Flávio Dino acabou pedindo vista depois de um bate-boca que teve durante a sessão, ou seja, Moraes agora tem até mais tempo aí para verificar a situação dele dentro do STF. Toda a corte vai ter mais tempo para analisar o processo. Depois desse pedido de vista, o julgamento ele ficou aí sem uma data para continuar. O presidente da corte, que é o ministro Fachin, ele anunciou um placar provisório de 4-3 para manter os casos separados. Esses votos, portanto, ainda não são sobre autorizar ou não uma investigação. O ministro Dino, ele defendeu juntar os dois processos, que era ali o que estava em questão no momento, na sessão do plenário, mas o voto dele acabou não entrando nessa contagem aí por causa do pedido de vista que ele fez. Foram, então, quase 8 horas de sessão, Alânio, com muito bate-boca, interrupções e acusações entre os ministros. Teve um momento de fala ali da ministra Carmen Lúcia, que chegou a pedir, inclusive, desculpas à população. E agora o ministro Flávio Dino ele vai ter aí 90 dias para devolver esse processo por conta do pedido de vista dele. Ele pode, inclusive, devolver antes, mas se usar todo o prazo, a discussão fica para depois das eleições e caberá ao ministro Fachin marcar a retomada desse processo. E tem uma coisa ainda, Alânio, que ainda precisa ser definida, que é sobre a sessão que está prevista para o dia 23, que é a sessão que vai analisar as acusações contra o ministro André Mendonça. Por enquanto, depois, como eles começaram a definir hoje se os dois processos iriam ou não ser julgados juntos, ainda não temos uma confirmação se o julgamento do dia 23, que vai julgar o caso do ministro André Mendonça, ainda permanece, né? Ainda não está confirmado se essa data será mantida depois desse impasse todo que aconteceu hoje aqui no Supremo Tribunal Federal, Alane. Mas, claro, a gente continua aqui atento, acompanhando todo o desenrolar dessa situação e caso tenha alguma novidade do caso, a gente atualiza os nossos ouvintes. Alânio, eu volto com você.
1: Obrigado, Beatriz Matos, a nossa correspondente, acompanhando tudo direto de Brasília. Bom trabalho para você, boa semana.
0: Muito obrigada.
1: Agora são 7:07. Olha, ainda no cenário político, meus amigos, Capitão Wagner faltou a sabatina Ponto Poder, que estava marcada para acontecer nesta terça-feira. A equipe do candidato alegou choque de compromissos na agenda de campanha. Marcos Moreira é quem traz as informações.
2: O Brasil não compareceu à série de sabatinas do Ponto Poder com postulantes ao Senado Federal nesta terça-feira. A ausência de Capitão Wagner é a segunda em uma série de entrevistas promovidas pelo Sistema Verdes Mares. Ele já não compareceu ao programa Bom Dia Ceará, em 2 de setembro, da TV Verdes Mares. Em nota enviada na segunda tarde, a assessoria do candidato informou que, abre aspas, não será possível comparecer à entrevista no Ponto Poder do Sistema Verdes Mares, embora tenhamos participado das reuniões preparatórias e confirmado ciência das datas. Ajustes de agenda decorrentes da dinâmica da campanha acabaram inviabilizando a participação do candidato. Fecha aspas. A reunião com os representantes dos candidatos ao Senado, que apresentou as datas e as regras das sabatinas, ocorreu no último dia 13 de agosto. A ordem das entrevistas é previamente estabelecida por sorteio. O candidato à reeleição, Cid Gomes, do PSB, abriu a série de sabatinas. Já os postulantes Luiziane Lins, da Rede, e Alcides Fernandes, do PL, participam nesta quarta e quinta-feira, respectivamente. Marcos Moreira para a Verdinha FM 92.5 e TV Diário.
1: Trânsito. 7:09, para ver como está a movimentação na capital cearense nessa noite de hoje. A gente começa o nosso giro pela Heráclito Graça, né? Centro de Fortaleza, tranquilo, né? A gente percebe ali a movimentação, especialmente para quem está pegando a avenida no sentido Aldeota, né? Para Antônio Tomás, o sinal fechou, é bem verdade, mas a gente nota ali que há poucos veículos, né? Normalmente costuma formar uma fila

0: Um trecho ali da cidade, mas nesse momento, movimentação tranquila demais para o motorista nos dois sentidos, né? Tanto em direção a Padre Antônio Tomás, como do outro lado, você que vai pegar a Duque de Caxias. Agora, Avenida 13 de Maio, região do Benfica. E a gente tem ali uma fila grande, né, de carros aguardando a abertura do sinal bem no cruzamento da Avenida 13 de Maio com a Avenida da Universidade, no sentido Jovita Feitosa. Movimento grande, né? Do outro lado, a Via Livre para você que vai seguir viagem pela 13 de Maio, no sentido Bairro de Fátima. Washington Soares, rapaz, totalmente parado, hein, nesse momento. Muitos faróis acesos, ligados, tem até ali os intermitentes, né, de viaturas. Ou é paredão, sabe, uma freguinha? É paredão, né? É paredão, rapaz. É a política, né, meus amigos? A política literalmente truando aqui no estado do Ceará, em todos os pontos da cidade de Fortaleza. E a gente tem um movimento grande na Washington Soares, sentido Cambeba. Todas as faixas, repito pra você, tá? Todas as faixas tomadas pelos veículos, um trânsito bem carregado na Washington Soares nesse momento, pertinho do cruzamento com a Oliveira Paiva, né? Região das Seis Bocas, ao lado do shopping. Então, paciência. A gente percebe que os carros vão trafegando até com uma certa lentidão, né? Então, vou até frisar mais uma vez, são 7 horas e 11 minutos. Nós estamos ao vivo com o Verdinha Notícias e trazendo para você a informação de que o trânsito está bem complicado na Avenida Washington Soares, tá? Região da Sapiranga, com uma movimentação bem lenta, né? A gente percebe os carros ali devagar no sentido Cambeba Messejana. Do outro lado, para você que vai para os Guararapes, né? Região do Centro de Eventos, da Unifor, do Shopping Iguatemi, a gente nota ali uma movimentação bem mais tranquila para o motorista, para o motociclista. Agora na capital são 7 horas e 12 minutos.
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0: Olha, gente, trazer números de exportações. O Ceará dobrou, tá? No mês de agosto, as exportações, no acumulado do ano, montante ultrapassa US$1,5 bilhão. O Luciano Rodrigues é quem traz os detalhes.
2: As exportações do Ceará em agosto passaram de US$340 milhões. Foi o melhor resultado para o mesmo mês em 2026. No ano, as vendas do estado chegaram a US$1,6 bilhão. Os dados são do Centro Internacional de Negócios da Federação das Indústrias do Ceará, a FIEC. Os US$340 milhões de agosto são mais do que o dobro do que as exportações no mesmo mês de 2025. Em agosto desse ano, o Ceará registrou saldo positivo na balança comercial de US$65 milhões. Hoje, o estado é o terceiro maior exportador do Nordeste, na frente só de Bahia e Maranhão. Em 2026, as exportações subiram no Ceará 8% no comparativo com o ano passado. Segundo a FIEC, o resultado das exportações cearenses de 2026 é, até agora, o melhor em 3 anos. Dentre os setores que mais exportam está a siderurgia. Os produtos de ferro e aço são metade de tudo que é vendido para fora do Ceará. Os produtos de ferro e aço são metade de tudo que é vendido do Ceará para fora do país. Os Estados Unidos continuam recebendo os principais volumes às nossas vendas. Quase metade de tudo que vendemos para fora foi para o país. Pouco a pouco, o México vem crescendo nessa fatia. Da redação, Luciano Rodrigues para a Verdinha FM 92.5 e TV Diário.
0: Agora são 7 horas e 13 minutos. Olha, gente, a inflação aqui em Fortaleza atingiu o maior patamar do país, tá? Entre as capitais, as zonas metropolitanas, né? No acumulado do ano de 2026. Tainá Martinez detalha esses números.
3: Os números divulgados pelo IBGE apontam que o conjunto dos preços pesquisados ficou, em média, mais barato do que no mês anterior. Esse movimento é chamado de deflação. No entanto, mesmo com esse recuo de 0,10%, a Grande Fortaleza registrou o segundo pior desempenho do país entre as regiões metropolitanas, atrás apenas de Brasília. Com isso, a cidade acumula inflação de 3,93% de janeiro a agosto e assume agora a liderança entre as 16 áreas pesquisar.

0: pelo IBGE. A gasolina segue sendo o item que mais pesa no orçamento do fortalezense, com mais de 5% de comprometimento nas despesas. Em seguida, aparecem o aluguel e os gastos com refeição fora de casa como os principais vilões. Por outro lado, o item que mais contribuiu para a deflação no mês de agosto foi a energia elétrica, com queda de 7,63%. A explicação está no chamado bônus de Itaipu, um crédito de R$ 872 milhões, vindo do lucro da usina binacional. Esse valor foi abatido nas contas de luz de agosto de quem consumiu menos de 350 kW em algum mês de 2025. Tainá Martinez para a Verdinha FM 92.5 e TV Diário.
1: E olha, o Ministério Público Federal e a Defensoria Pública da União, gente, entraram com uma ação na Justiça para impedir que o Data Center P100 inicie as operações. O equipamento, a gente lembra, né? É o maior centro de processamento de dados do nosso país e o primeiro da empresa dona do TikTok na América Latina. O Bergson Araújo explica esse cenário.
2: As entidades alegam que as atividades não podem ser iniciadas antes da realização de consulta livre, prévia e informada ao povo indígena Anassé, sediado no entorno do empreendimento, e da elaboração de estudo de impacto ambiental e relatório de impacto ambiental. A ação também cobra medidas para avaliar e monitorar os efeitos do empreendimento sobre os recursos hídricos, o sistema elétrico, o ruído e as comunidades da região. A demanda foi apresentada contra a Ominia, empresa responsável pela construção, e a Superintendência Estadual do Meio Ambiente, a SEMASSE. Após despacho inicial da Justiça, o Estado do Ceará e o município de Caucaia passaram a fazer parte do polo passivo do processo. O Ministério Público Federal e a Defensoria Pública da União pedem, como medida de urgência, que a SEMASSE não emita a licença de operação nem qualquer outro ato que autorize o funcionamento do data center até que as medidas pontuadas pelas instituições sejam cumpridas. O data center P100, também conhecido como data center do TikTok, tem área prevista de cerca de 70 hectares, duas edificações principais e estruturas de apoio, incluindo 120 geradores a diesel, estação de tratamento de esgoto, subestação elétrica e captação de água subterrânea para resfriamento. De acordo com a ação, apesar da dimensão do projeto e dos potenciais impactos, ele foi enquadrado pela SEMASSE como empreendimento de baixo ou médio impacto, o que exigiria apenas um relatório ambiental simplificado. Da redação, Bergson Araújo para Verdinha FM 92.5 e TV Diário.
1: E olha, a SEMASSE informou que até o presente momento não foi formalmente notificada acerca aí dessa ação mencionada. A pasta disse que aguarda uma comunicação oficial para tomar ciência da demanda e adotar as providências cabíveis. A reportagem também entrou em contato com o Ministério Público Federal, a própria empresa TikTok, né, que é uma das envolvidas aí nessa obra desse data center, e a Prefeitura de Caucaia. Ambas ainda não deram seus respectivos posicionamentos. Agora são 7 horas e 19 minutos. Olha, meus amigos, faltam 15 dias para o encerramento do prazo que vai definir como as micro e também as empresas de pequeno porte vão ser tributadas no ano de 2027. A mudança veio pela reforma tributária e nós vamos entender um pouco de todo esse funcionamento conversando a partir de agora com o Romário Almeida, que é especialista em planejamento tributário, está aqui conosco. Boa noite, Romário. Seja bem-vindo. Tudo bem?
3: Tudo bem. Boa noite, Alânio. Obrigado pela oportunidade de estar aqui hoje na Verdinha.
1: Pois é, Romário, a gente fala bastante no dia a dia a respeito de Simples Nacional, é uma expressão que muita gente já está familiarizada, né, no dia a dia, mas eu gostaria que você começasse explicando aqui para a nossa audiência o que é que significa o Simples Nacional e para quem resolve optar, né, por esse modelo, o que é que acontece na prática? Boa noite.
3: Boa noite, vamos lá. O Simples Nacional é um regime tributário simplificado e unificado para as microempresas e empresas de pequeno porte que faturam até R$ 300 mil, R$ 350 mil por mês. É a grande maior parte das empresas do nosso país.

0: país. E aí essas empresas sempre conviveram com esse regime simples e unificado, mas a partir de 2027 vão precisar optar agora para a partir de 2027, se assim escolherem, apurarem parte dos seus tributos por fora do Simples, dando aí um pouco mais de complexidade, de necessidade de controle, de atenção também aos seus gastos, não só às suas vendas, para calcular os seus tributos.
1: Então a gente pode dizer para o nosso ouvinte telespectador que é dono daquele pequeno negócio, que tem aí as suas vendas, seja na sua casa ou tem o seu comércio, né, e está sintonizado aqui no Verdinha Notícias nesse momento. Aderir ao Simples Nacional para esse tipo de empresário, de investidor, né, de empreendedor, é interessante, então.
0: Com certeza. Tanto pela simplificação, o menor custo operacional para os seus controles e exigências fiscais, muitas vezes até para ter um diferencial em competir em licitações ou em algumas cotações de preço, porque o Simples sempre é aquele mais escolhido, porque você está ali fomentando o desenvolvimento do pequeno negócio.
1: Nós estamos conversando com o Romário Almeida, especialista em planejamento tributário aqui nos nossos estúdios, tratando, meus amigos, desse prazo. Repito para você, tá? O Simples Nacional, né, para quem vai aderir a esse modelo tributário, nós temos aí 15 dias, né? Hoje dia 15, temos até o 30 de setembro para que os donos de negócios façam essa adesão. Ou para quem já utiliza, também deve ficar atento, porque precisa fazer essa meio que atualização, não é isso, Romário?
0: Isso, é importante a gente contextualizar. Para quem já é optante pelo Simples, a priori não há uma manifestação obrigatória agora. A manifestação é obrigatória para quem, mesmo já optante pelo Simples, quer apurar os novos tributos, no caso, a partir de 2027, a CBS, Contribuição sobre Bens e Serviços, por fora do Simples. E aí tem uma série de empresas que podem ter vantagens escolhendo esse modelo. E por isso a necessidade de atenção e aí, até o final deste mês, fazer a melhor escolha.
1: É isso. Então fica atento nesse prazo, tá? Você que tem o seu negócio aí, que está nos acompanhando agora, vai deixar para a última hora não. Vai que o sistema dá aquela congestionada, aí fica difícil para você fazer essa adesão ao modelo da tributação, né? O Simples Nacional. E o que pode acontecer, Romário, com quem não fizer essa adesão?
0: É importante a gente contextualizar, né, para responder. A adesão pelo regime híbrido, é assim chamado, essa opção de você, mesmo optante do Simples, apurar os seus tributos por fora, a adesão do regime híbrido vai possibilitar que você tenha créditos sobre suas aquisições. E são esses créditos que podem te gerar um diferencial competitivo. Além disso, pode ser que os seus clientes, o cliente da empresa do Simples Nacional, no caso, outras empresas, via de regra, prefira contratar, adquirir produtos, contratar serviços também de empresas do Simples que apuram seus tributos por fora, porque assim elas vão maximizar os seus créditos sobre as aquisições. Então, uma empresa hoje optante do Simples, que tem, via de regra, clientes que são pessoa jurídica, ou ainda que trabalha com produtos com alguma tributação beneficiada pela cesta básica, alíquota zero, pode e deve até analisar junto do seu contador qual a melhor opção até o final do mês, porque optar pelo regime híbrido, que a priori vai gerar uma agregação na alíquota dos tributos por sair do Simples, pode sim ser uma vantagem. Você vai ganhar diferencial competitivo, porque o seu cliente, pessoa jurídica, que a gente chama o negócio B2B, né, empresa para empresa, vai preferir quem dá mais créditos. E ainda você pode ter uma vantagem, a depender dos seus gastos, para apurar mais créditos também no seu negócio.
1: Né, meus amigos? É um pouco complexo, por isso que a gente traz esse assunto para que você entenda, né? A gente tenta explicar aqui, mesmo com um tempo mais corrido, né? Que a gente tem que trazer o nosso noticiário, mas sempre a gente busca trazer essas orientações também para você, principalmente que é dono de pequenos negócios, de médias empresas, enfim, para que você se programe e evite, né? Passar por situações aí difíceis em relação às tributações, porque a gente já tem uma carga tributária muito alta no nosso país. Então, você perder a oportunidade de simplificar esse processo é bem mais complicado, né? E é isso que a gente torce para que não aconteça aí no seu negócio, na sua pequena, sua média empresa. Há perfis específicos para essa questão do Simples Nacional, Romário? Ou se enquadram... Há outros tipos de empresas que podem se enquadrar além das micro e das pequenas?
0: via de regra, são

0: as micros e pequenas empresas, aquelas que faturam no ano até 4 milhões e 800, que podem optar pelo Simples, que são cerca de 90% das empresas do nosso país. Então, estamos falando somente delas. E dentre elas, há segmentos, como eu mencionei, de repente alimentos, que são da cesta básica, farmácias, eventualmente frigoríficos, postos de combustíveis. Há alguns segmentos que, com a reforma tributária, a partir do próximo ano, terão particularidade sobre a tributação dos seus produtos e que, via de regra, há um indicativo de que fazer essa manifestação por um regime um pouco diferente a partir do próximo ano, apurando parte dos seus tributos, né, no regime híbrido, como eu mencionei, tende a ser positivo. Contudo, não dá para você, como empresário, né, assumir essa responsabilidade de tomar essa decisão sem contar com o suporte de um profissional qualificado, como, por exemplo, o contador, que vai te ajudar nos cálculos e em todas as análises, porque é preciso verificar tanto o seu produto, de quem você compra, né, como você compra e para quem você vende, se pessoas físicas, se pessoas jurídicas.
1: É, e para a gente trazer também mais um esclarecimento, certamente algumas pessoas que estão nos acompanhando agora, Romário, são microempreendedores individuais, os chamados MEIs. Para essas pessoas que têm um CNPJ, se aplica também ou quem é MEI tem um regime diferenciado nesse sentido?
0: O microempreendedor, no caso, o MEI, ele vai continuar com os mesmos benefícios que já conhecemos hoje, recolhendo ali uma taxa fixa mensal em torno de R$80 a título de contribuição previdenciária e não vai sofrer a priori esses impactos que estamos falando aqui. Esses impactos são, então, para quem não é MEI, para quem já extrapolou aquele faturamento médio mensal de R$7.000, já precisou se qualificar ali como microempresário ou empresa de pequeno
1: porte. Já tem funcionários, né?
0: Muitas vezes já começa a ter funcionários e por isso precisa ter mais esse cuidado.
1: É isso, meus amigos. Importante demais, tá? A gente trazer para você essa orientação, esse esclarecimento. Conversamos com o Romário Almeida, especialista em planejamento tributário, aqui no nosso Verdinha Notícias. Muito obrigado pela sua participação,
0: obrigado,
1: tá, Romário?
0: Alânio. Uma oportunidade enorme estar aqui.
1: Valeu, até mais. Boa semana. Agora são 7 horas e 27 minutos. Olha, no próximo bloco nós vamos falar sobre as academias. O DECOM resolveu ampliar o prazo para a exigência aí dos atestados médicos nas unidades aqui da capital. Eu trago os detalhes a seguir, Verdinha, jornalismo que fala a nossa língua.

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1: Em Fortaleza, 7h31, deixa eu mandar um abraço pro Severino, lá de Vitória de Santo Antônio, em Pernambuco, sintonizado aqui na nossa Verdinha FM. Um abraço para você, muito obrigado. O Euclides está conosco no Eusébio. Davi Duarte está na Ibaretama, o Arraiz aqui no Dionísio Torres. Lá em Sobral, Isaías Albuquerque também está conosco. Aquele abraço, viu, Isaías? Boa noite, Alânio. Como sempre, acompanhando esse maravilhoso programa. Valeu! Kleber Brilhante, em Guanacés, município de Cascavel. Bom demais. Clodoaldo no Edson Queiroz. E tá de plantão hoje, hein? Até às 7h. Que seja abençoado aí, viu, Clodoaldo? O Edinho Canidé tá conosco no Parque Araxá, aqui em Fortaleza. O Toninho está lá em Guarulhos, São Paulo. Gibuno Iguape, boa noite a todos. Alânio, para você e para os amigos sintonizados da Verdinha. E para a... Não entendi o nome da sua amiga, Gibu. Não entendi, me desculpe. Você manda aqui novamente, tá? É, deixa eu ver quem mais está por aqui. É, boa noite, Alânio, Neguinho, a Ana e o Felipe, no Planalto Caucaia, nos acompanhando. O Raul Eduardo está lá em Torrinha, São Paulo. Valeu, aquele abraço para você. Deixa eu ver quem mais está por aqui. A Ruth no Paracuru, um cheiro, Ruth. Gratidão sempre pela audiência todas as noites. Um cheiro também especial para Dona Vera, Dona Vânia e a Dona Marlúcia, lá no Vila União. Deixa eu ver quem mais está por aqui, mandando mensagem para gente. É, a Isabel e o Ricardo estão aqui nos acompanhando lá na Serrinha. Valeu! Um abraço para vocês. Muito obrigado pela audiência. Deixa eu ver quem mais está por aqui. É, boa noite, Alane, a todos do Verdinha Notícias. É o Jailson Castro, ligado com a gente. Valeu! Deixa eu ver quem mais está por aqui. A Isabel disse que é o aniversário do filho dela, o Jefferson. Está completando o ano hoje. Valeu! Parabéns aí pro Jefferson, seu filho, tá, Isabel? Que seja um dia abençoado, né? Que tenha sido um dia abençoado aí pra ele. Mais um ano de vida, 33 anos. É isso. É, e você que tá do outro lado, pode fazer como todas essas pessoas, tá? Manda mensagem pra cá no 988-87-1306. Agora são 7 horas e 33 minutos.
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1: Olha, gente, foi sepultada a mulher que foi morta com golpes de martelo pelo ex-companheiro no município de Caucaia. O pai da vítima revelou para a polícia que chegou a presenciar o crime depois que o suspeito amordaçou ele para que ele visse a filha sendo morta, meus amigos. Dá para acreditar numa situação dessa? Quem traz os detalhes desse caso macabro é o Ítalo Cosme.
2: Rose Garcia, de 29 anos, foi morta com requintes de crueldade na madrugada desta segunda-feira em Caucaia, na região metropolitana de Fortaleza. A jovem deixou o filho de 7 anos na escola e depois foi para a academia. Ao retornar para casa, Rose encontrou o ex-companheiro dentro da residência e também viu o pai dela amordaçado. O suspeito do crime, Edenilson da Silva Martins, também amordaçou a mulher e desferiu diversos golpes com um martelo contra a cabeça dela. O pai da Rose, conhecido como Soneca, viu a filha ser morta dentro de casa. Ele conseguiu fugir do local. Edenilson e Rose iniciaram um relacionamento em 2015 e tiveram um filho. Os dois estavam separados há 4 anos, mas o

0: O suspeito do crime não aceitava o fim do relacionamento. Nos últimos meses, Rose já não queria manter qualquer tipo de contato com Edenilson, conforme relatos de amigos da vítima. O ex-companheiro dela entrou para uma organização criminosa e isso fez a mulher querer mais distância dele. O homem possui antecedentes por porte ilegal de arma de fogo, associação criminosa e tráfico de drogas. Edenilson trabalha como guia turístico no bairro Lagoa do Bairro, em Caucaia. De acordo com a Secretaria de Segurança Pública e Defesa Social, o Departamento de Homicídios e Proteção à Pessoa, o DHPP, investiga o caso. Ítalo Cosme para a TV Diário e Verdinha FM.
1: É um caso realmente absurdo, né, meus amigos? Crueldade demais. E a gente vai seguir acompanhando, tá? Olha, um jovem de 19 anos, natural de São Paulo, foi encontrado morto em um açude no município de Ipaporanga. Ele foi identificado por populares apenas como Guilherme. Segundo o Corpo de Bombeiros, a principal hipótese é de que o rapaz tenha morrido por afogamento. Conforme as primeiras informações repassadas por autoridades policiais, o Guilherme chegou a uma casa cujo quintal tinha acesso direto ao açude e ele entrou na água pela residência. Os agentes relataram que o jovem pediu autorização para tomar banho na represa por causa do calor. Mesmo sem reconhecê-lo, a dona do imóvel, né, permitiu que ele entrasse. E aí o rapaz deixou o capacete e uma mochila na casa dessa mulher. Minutos depois, ela percebeu que já não conseguia ver o rapaz na água, ele desapareceu, sumiu. E ao verificar a margem do açude, essa mulher encontrou apenas as sandálias e algumas peças de roupa. Foi então que ela acionou a polícia militar. O corpo do Guilherme foi encontrado a cerca de 15 metros da margem, a uma profundidade de 5 metros, gente. A perícia forense realiza os procedimentos para verificar as circunstâncias, né, e lançar um laudo, aí, emitir um laudo com a causa morte desse jovem de apenas 19 anos, mas tudo indica, né, que ele foi vítima de afogamento. E olha, o tribunal do júri condenou a 16 anos de prisão o homem acusado de matar a namorada e forjar um acidente de trânsito para repassar para a polícia, gente, que a mulher que estava dentro do carro com ele tinha morrido por conta do acidente. Esse caso aconteceu no Crato e quem traz os detalhes direto do Cariri é a Claudiana Mourato.
2: Foi condenado a mais de 16 anos de prisão no Crato Ivanildo Leandro da Silva, de 52 anos. Ele era suspeito de simular a morte de Robéria Caetano de Moura, de 18 anos, em junho de 2024. Eles mantinham um relacionamento. Durante as investigações, Ivanildo havia dito que ela morreu em um acidente de trânsito, onde o carro era conduzido por Ivanildo. Mas ela, de acordo com as investigações, já estaria morta dentro do veículo. O laudo pericial teria indicado que a mulher morreu por asfixia por compressão cervical. O julgamento de Ivanildo ocorreu durante todo o dia desta última segunda-feira. O Conselho de Sentença considerou Ivanildo culpado pelo crime de homicídio duplamente qualificado. A pena deverá ser cumprida em regime inicialmente fechado. Claudiana Mourato para a Verdinha FM.
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1: Mudamos de assunto aqui no Verdinha Notícias às 7h39. Olha, gente, o Programa Estadual de Proteção e Defesa do Consumidor, né, o DECOM, o Ministério Público, deu um novo prazo para que as academias de Fortaleza passem a exigir o atestado médico dos alunos no ato da matrícula. Agora, os estabelecimentos têm até outubro, tá, para cumprir essas recomendações. A decisão do órgão, né, veio aí em abril, inicialmente, desse ano, né? Um dia após a morte de um aluno que se exercitava em uma academia do bairro Barreão. O documento dava um prazo de 10 dias após a notificação para o setor informar as providências tomadas, sob pena de responsabilização judicial. No documento, o órgão de defesa do consumidor orientou que as academias exijam um atestado da matrícula, realizem a avaliação prévia, né, dos alunos, garantindo o acompanhamento por profissionais habilitados e adotando os devidos protocolos e treinamentos.

0: momentos de emergência das equipes dessas unidades, né, dessas academias. O prazo inicial de 10 dias acabou sendo postergado e o órgão também não aplicou sanções, né, quanto ao descumprimento dessas recomendações. E o DECOM afirmou que a decisão pelo adiamento para outubro se deve ao fato de que a legislação municipal sobre o funcionamento das academias está em processo de discussão e atualização, né, dentro da Câmara Municipal de Fortaleza. Então, para quem é dono de academia ou quem trabalha, né, como profissional de educação física, é mais um tempinho aí para as unidades se adequarem, né, e os alunos também. Para quem pratica musculação, quem faz outros tipos de atividades que são realizadas, né, nesses espaços, nessas academias de ginástica, nos boxes, né, de crossfit, que hoje estão muito em alta aqui na cidade, tem até outubro, tá? Para que você se organize e busque aí um documento, um atestado, né, que comprove que você tem aptidão para realizar atividade física, tá? Com a sua saúde em plenas condições para isso. E evitar problemas, né, como um que a gente noticiou essa semana de um mal súbito, né, um professor que infelizmente acabou morrendo, mesmo ele praticando atividade física para melhorar, né, da condição de saúde, ele tinha uma comorbidade, mas infelizmente acabou morrendo. Isso, claro, acende aquele alerta, né, para os órgãos da fiscalização. E olha, as canetas emagrecedoras, a procura por elas aqui no Ceará, a gente tem provocado um aumento, tá, considerável nas vendas, acima de 40%. Quem traz os números pra gente é a Gabriela Custódio.
1: O mercado das chamadas canetas emagrecedoras tem crescido e se tornado mais diverso, ganhando espaço no faturamento das redes. O número de unidades vendidas nas farmácias do Ceará no último mês de agosto foi cerca de 41% maior do que o registrado em janeiro. No começo deste ano, foram vendidas cerca de 17 mil unidades de medicamentos como Monjaro, Ozempic, Wegovy e Oliri, indicados para o tratamento da obesidade ou do diabetes tipo 2. Esse número chegou a quase 24 mil em agosto. No acumulado dos 8 primeiros meses de 2026, foram mais de 160 mil unidades vendidas no estado. Os dados foram levantados pelo Diário do Nordeste a partir de informações da Anvisa. Na operação de redes como PagMenos e Extra Farma, a categoria representou 8,6% do faturamento no primeiro semestre deste ano. Na rede Santa Branca, a participação passou de cerca de 2,9% no primeiro semestre para 3,2% atualmente. O Monjaro ainda lidera as vendas no acumulado do ano. Mais medicamentos como Ozempic e Wegovy ganharam espaço e mais que dobraram as vendas entre janeiro e agosto. O movimento ocorre em um cenário de maior concorrência e redução dos preços. A patente da semaglutida, que é o princípio ativo de medicamentos como Ozempic, expirou em março no Brasil e novos medicamentos à base das substâncias já foram aprovados pela Anvisa. Da redação, Gabriela Custódio para Verdinha FM 92.5 e TV Diário.
0: É isso, estão em alta, né, as canetas emagrecedoras, mas a gente sempre gosta de frisar, né, de reforçar. Se você vai fazer utilização desse tipo de produto, minha gente, faça com acompanhamento profissional, né? Porque não adianta comprar aquele mais barato ali que está sendo vendido no mercado, e principalmente no mercado, né, que não é considerado aí tradicional por parte da comunidade médica, pode trazer muitos riscos para a sua saúde. Então, busque orientação quando você decidir, né, iniciar esse tipo de acompanhamento. 7h44, no próximo bloco, novas informações sobre a situação da arbitragem no estado do Ceará. A Federação Cearense de Futebol decidiu pela saída do, até então, chefe de arbitragem licenciado, Paulo Silvio dos Santos, por conta daquelas denúncias, né, de assédio e de importunação sexual dentro da Federação Cearense de Futebol. A gente traz os detalhes com Vlad Marques no próximo bloco. 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
1: Agora em Fortaleza, 7 horas e 49 minutos.
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1: Esse caso, meus amigos, passageiros de um voo no Irã passaram por um susto daqueles que eu confesso pra vocês.

0: Espero nunca passar na minha vida, viu? O teto da cabine de um avião, gente, em que essas pessoas estavam, um Boeing 737 da Airlines, despencou em pleno voo. Ou seja, o teto do avião caiu em cima das pessoas. Sabe, Manfredini é quem traz esse e outros destaques internacionais.
1: O incidente foi registrado por passageiros dentro da aeronave. Após uma turbulência, parte da estrutura do teto desaba sobre os passageiros, causando pânico em quem estava nas cadeiras. Ainda não há confirmação exata do dia em que o incidente aconteceu, mas de acordo com um site especializado em aviação, AviHerald, um incidente com um Boeing 737 foi registrado no dia 25 de agosto. Na ocorrência, a aeronave fez um pouso de emergência no aeroporto de Mashhad, sem o trem de pouso frontal, o que fez com que o avião derrapasse para o lado e parasse na pista paralela. Havia 137 ocupantes, mas ninguém se feriu. Segundo a rede de TV iraniana Irib News, a aeronave enfrentou problemas em um dos pneus e um possível dano no motor logo após a decolagem do aeroporto de Mashhad. A rede de TV disse que o avião conseguiu retornar ao aeroporto e ninguém ficou ferido. Conforme especialistas ouvidos pela rede de TV, o revestimento do teto das cabines costuma ser feito com painéis de plástico reforçado com fibra de vidro. Os encaixes das peças podem sofrer desgastes com o tempo e até desmontar com turbulências e trepidações normais de voo, sem a manutenção adequada. Sávio Manfredini para Verdinha FM 92.5 e TV Diário.
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0: Mestre Vlad, boa noite, tudo certo?
3: Boa noite, grande Alane, tudo certo, um abraço para todo mundo.
0: 10. Vlad, vamos começar hoje os nossos assuntos falando de algo bastante sério, delicado, que a gente já trouxe aqui informações e, claro, a todo instante que nós temos a atualização, mas a gente compartilha com o nosso ouvinte telespectador. A Federação Cearense de Futebol decidiu pela saída, né, do chefe de arbitragem, o Paulo Silva dos Santos. A entidade, inclusive, abriu uma sindicância para apurar, né, internamente as denúncias daquelas árbitras, denúncias que envolvem assédio sexual e importunação. E o Paulo Silva, inclusive, ele já estava licenciado, né, Vlad? Estava afastado, né?
3: Exatamente, Alane. Uma apuração da Cris Neive, Silveira, do André Almeida e do Breno Rebouças. Os três estão brilhantemente assim, à frente, né, dessa série de reportagens, apurações. E eles apuraram isso, né? E a federação, Alânio, fez o que deveria ser feito.
0: Sim.
3: Né? Afastá-lo do cargo, né? E tentar que isso seja resolvido da forma que a gente imagina que seja resolvido. Né? O Paulo Silva tem uma denúncia muito grave. A federação cearense realmente não teria outra atitude a tomar que definir pela saída dele e nomear outro diretor de arbitragem, porque não há como, né, Alânio, que o Paulo Silva continue num cargo como esse, né, depois de tudo que ele fez, né? Então, é algo que ele já realmente tinha sido afastado, foi um pedido dele, né, mas que a Federação Cearense abriu a sindicância, né?
0: Sim.
3: Realmente reuniu todas, né, todos os elementos para tomar essa decisão, que, repito, era a decisão mais óbvia, decisão correta, acertada, e agora é aguardar o desenrolar dos acontecimentos, né?
0: Inclusive, Vlad, já há especulações a respeito de quem deve assumir, né? Como novo chefe de arbitragem da Federação Cearense, a própria federação confirmou que deve fazer esse anúncio ao final da Série C do Campeonato Cearense, né? Marcada aí para o dia 27 deste mês. Não há um nome assim definido, mas nos bastidores se cogita o nome de Marcelo de Lima Henrique, que se aposentou, né, e que foi um dos árbitros do quadro aí da FCF. Podemos esperar isso, Vlad?
3: Sim, eu acho, Alan, que é um caminho natural, né? O Marcelo de Lima Henrique foi um grande árbitro, né? Ele encerrou a carreira aqui no estado do Ceará. Foi muito bonito o depoimento dele, né, após o Clássico Rei.
0: Sim.
3: Dizendo que amou trabalhar no estado, que conheceu não só os gigantes Ceará e Fortaleza, mas todos os clubes do interior. Sim, né?

0: vivenciou o nosso futebol, viu a grandeza do nosso futebol e seria espetacular com a experiência dele, né?
1: Sim.
0: Ele liderar realmente esse cargo, né, de diretor de arbitragem da Federação Cearense, que seria realmente um nome acertadíssimo aí da Federação Cearense de Futebol.
1: Vamos ver o que acontece, né? Se de fato a Federação vai confirmar ele. Durante as entrevistas no pós-jogo, né, logo após o Clássico Rei, ele disse que pretende seguir no mundo do futebol, não vai abandonar. Então, pode ser que ele siga aí nessa função agora como chefe de arbitragem, né, da Federação Cearense de Futebol. Vlad, vamos falar agora dentro de campo, Ceará. Rapaz, a rodada pro Vozão foi daquele jeito, né? A gente falava aqui ontem de que o resultado do empate no Clássico Rei era melhor ou era pior para quem? O Ceará acabou que manteve o tabu diante do Fortaleza e segue ali fora da zona de rebaixamento, que a rodada, de certa forma, contribuiu, né?
0: Exatamente, Alânio. A rodada foi muito boa, porque dois adversários diretos que poderiam recolocar o Ceará no Z4 tropeçaram, né? O Avaí empatou em casa com o Vila Nova e esse empate do Vila colocou o Vila à frente do Fortaleza. E o Botafogo de Ribeirão Preto pegou o Goiás em casa e perdeu em Ribeirão, né? Ou seja, são dois adversários que poderiam colocar o Ceará na zona de novo, tropeçaram e dá um respiro pro vovô. Por quê? O Ceará fica agora 2 pontos à frente da zona, né? Para um clube que chegou a estar na zona por muitas rodadas, cada ponto que você abrir nessa disputa, que promete ser acirrada até o final. Faltam 10 rodadas e a tabela de Ceará, Avaí e Botafogo, ela é muito parecida e com dificuldades bem semelhantes. Então, essa luta vai ser até o final e o Ceará com 2 pontos de vantagem para o Avaí, que continuou na zona, é uma vantagem a se considerar. Então, a rodada foi muito boa para o Vozão no fim das contas.
1: Vlad, temos mais um minutinho para você falar sobre contratação no Fortaleza. O Lion ainda é o mercado da bola e tem colombiano pintando.
0: Foi surpresa, né, o Juan Castillo ser contratado, porque nada indicava que o Fortaleza ia fazer mais esse movimento de mercado, né? E contratou um jogador colombiano, um cara que pode agregar demais em um setor que está caindo de rendimento, né, no Fortaleza. Talvez só o Vitinho esteja num nível mais alto, né, um Meritelo muito contestado, e o Chico da Costa também chegou. Ou seja, você ganha, né, o colombiano, o Castillo, e ganha também o Chico da Costa para disputar essa posição em um setor que o Fortaleza vai precisar muito nessa briga pelo G2 e pelo G6 da Série B.
1: Vlad Marques aqui no nosso Verdinha Notícias. Muito obrigado, meu amigo, pela sua participação.
0: Valeu, Alan. Tá?
1: Até mais.
0: Até amanhã, valeu.
1: Obrigado a todo mundo que esteve conosco. Nós voltamos amanhã com muito mais pra você a partir das 7 horas da noite, tá? Abraço, fique em paz. Tchau.
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0: jogada, terceiro tempo até 9 da noite. E a gente vai falar muito sobre os nossos clubes, os 10 próximos jogos de Ceará, de Fortaleza, né? Aqui ao lado do nosso Vlad Marques, vê essa situação aí de Ceará, de Fortaleza, Ceará aí para permanência na Série B, Fortaleza tentando aí G2, ou também G6, né? Tá mais ali pro G2. A gente vai estudar todas essas possibilidades aqui no Jogada 3. Falar também do Floresta, né? Que ganhou fora e vai jogar mais ainda 4 partidas dentro dessa Série C. Quais as reais possibilidades do Floresta de ascender a Série B do Campeonato Brasileiro, né? Preparações de Ceará e Fortaleza para os seus jogos. O Ceará enfrenta o Novo Horizontino sexta-feira e o Fortaleza, o Londrina, no domingo. E a gente vai falar muito sobre isso porque Daniel Farias traz o completo noticiário do Ceará, que teve hoje a apresentação oficial do Ryan Santana em coletiva. A nossa Fernanda Alves traz também o amplo noticiário do Leão, que vai ter amanhã a apresentação do Chico da Costa, né? Oficialmente também em coletiva. Tem também a sua participação, meu amigo, que é muito importante aqui para nós, né? Você vai mandar a sua mensagem de áudio ou de texto para esse número aí do WhatsApp da Verdinha.
1: 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DDD 85 98887 1306.
2: Anote o número.
0: Anotou? Anotou o número? Então você vai mandar a sua mensagem de áudio, né, tia?
2: Mande áudio,
0: mande texto também, porque aqui na Verdinha, no Jogada 3, você também tem vez. Jogada. E eu vou trazer aqui. Pois não.

Vou trazer aqui pra você, ó. Hoje o dia na história, né? O que que aconteceu no dia 15 no estado do Ceará, no futebol cearense, né? Falando só de futebol, tá legal? No futebol cearense, o que que aconteceu dia 15 de outubro? Também vou já pro futebol nacional e pro futebol mundial. No dia 15 de outubro, deixa eu ver aqui, no dia 15 de outubro, é a data de hoje, né? Dia 15

0: que não vive seus bons dias, né? E que foi campeão alencarino em 1992.
1: Naquele campeonato, campeões, né, Jota? Teve os quatro
0: Fortaleza,
1: campeões.
0: Fortaleza, Ceará, tá? E Casa e Tiradentes, né?
1: É, o Tiradentes viveu
0: anos... Qualquer forma é um título, né?
1: Anos mais gloriosos, nos anos 80, nos anos 90, né, Jota? E agora não tem participado nem da terceira divisão, né?
0: É verdade. Do campeonato na terceira divisão não participou, né?
1: Não participou.
0: É verdade. E em 15 de setembro de 2021... o Fortaleza conquistou um feito inédito. Ao bater o São Paulo por 3-1 na Arena Castelão, avançando para a semifinal da Copa do Brasil pela primeira vez em sua história. Né? Fortaleza conseguiu esse feito que foi memorável para sua torcida. Né? E no futebol nacional, né? Vamos aqui no futebol nacional. 15 de setembro na história, né? Deixa eu me ver aqui, ó, só do futebol, nada de outro assunto, só no futebol, tá legal? Deixa eu me ver aqui pra você, ó. São outros fatos. O principal marco histórico recente associado a 15 de setembro, aliás, ao futebol sul-americano e brasileiro, foi o anúncio e a efetivação da data de retorno da Copa Libertadores em 2020, após meses de paralisação devido à pandemia da Covid-19, com a retomada dos jogos de clubes brasileiros como o Atlético Paranaense, né? Outros fatos, ó, também no dia 15, retorno da Libertadores 2020, a Conmebol fixou o dia 15 de setembro para o reinício da fase de grupos das competições, da competição na continental. Também teve movimentações e calendários. A semana de meados de setembro frequentemente marca fases decisivas ou mata-matas de torneios como a Copa do Brasil e Copa Sul-Americana. E tem também a Democracia Corintiana, né? Dia 15 de setembro, né? Que foi fundada, deixa eu ver até o ano aqui, ó. O ano dessa fundação lá, através de Sócrates, Vladimir...
1: Casa Grande também,
0: Casa, né? Grande. Era Sócrates, Casa Grande e Vladimir, né? Que incitaram esse movimento em relação à democracia corintiana. E no futebol mundial, a gente passa aqui no dia 15. Tá aqui, deixa eu me ver. Marcaram. Tá aqui. Do futebol mundial em 15 de setembro. Fundação do Grêmio, hoje também, né? 15 de setembro de 1903. O Grêmio Futebol Porto Alegrense foi fundado oficialmente em 15 de setembro deste ano, né? 1903, por Cândido Dias e um grupo de entusiastas em Porto Alegre. A data é celebrada atualmente como o Dia do Gremista. Também teve despedida de um caracaço, né, que brilhou nos anos 60, 70, vestindo a camisa do Glorioso. A despedida de Garrincha do Botafogo em 1965, no dia 15 de setembro. O icônico Mané Garrincha vestiu a camisa do Botafogo de futebol e regatas pela última vez. O amistoso contra a Portuguesa terminou com vitória alvinegra por 2-1, encerrando um ciclo histórico de 12 anos de dribles mágicos pelo clube carioca. Dia Internacional da Democracia Corintiana. Eu tinha antecipado aqui na memória, mas aqui para ler para você, ó. 15 de setembro é o Dia Internacional da Democracia no Futebol. É a data amplamente utilizada para celebrar o movimento da democracia corintiana da década de 1980, liderado por Sócrates, Casagrande e Vladimir, que lutavam pelo voto direto e direitos trabalhistas do período do regime militar. Então, isso aí, fatos da história, né? Que a gente relembra aqui, né? No futebol, outro aspecto não, só no futebol. A gente vai fazer isso aqui dia a dia, né? Se tiver fatos relevantes, a gente vai trazer aqui. Aliás, tem um dia 17 depois de amanhã, que esse é bacana, né? No âmbito local, viu, Vladimir? Esse,
1: opa,
0: é imperdível.
1: Vamos lá, tá, vamos aguardar o dia.
0: Depois de amanhã. Já tá no ar aqui o nosso programa.

0: Jogada terceiro tempo, né? Com a técnica do melhor de todos. Quem é ele? Cadê a vinheta dele? Ó? Samuel Macedo. Gostou, não?
1: Samuel Macedo.
0: Aí, aí, ó. Ai, foi melhor, é? A minha não foi melhor, não? Você não gostou da minha, não?
2: Ih, gostou da dublagem, foi?
0: Vixe, gostou da dublagem?
2: Tá lá, babão!
1: Lá ele, viu? Lá ele.
0: Tá certo. O Vlad já falou, mas oficialmente. Boa noite, Vlad! Tudo bem, meu amigo? Marques.
1: Boa noite, Jotinha. Boa noite, eu sou Samuel Macedo. Lá, pra todo mundo que acompanha o Jogada 3. Estamos aqui mais uma vez para comentar sobre esse nosso futebol cearense aí, né, Jotinha?
0: É verdade, querido. Vamos começar falando do time do Floresta, né? Para a gente chegar daqui a pouco no segundo bloco entre Fortaleza e Ceará. Os 10 jogos, né, de Ceará e Fortaleza. Mas o Floresta, ele terá ainda 4 jogos. Né? Ele tem uma campanha agora nessa fase da Série C, de uma vitória e uma derrota, né? Perdeu aqui pro Maringá, se recuperou, ganhando do Botafogo lá 1-0. Inclusive os mesmos placares. Ele perdeu aqui de 1-0 e ganhou lá de 1-0. Tem saldo aí 0. Como é que tá essa situação, Vlad? Quais são os próximos? Ele tem 2 jogos agora com o Santa. Primeiro lá, depois aqui?
1: É, exatamente. Aí depois ele enfrenta Maringá e Botafogo, né? Com mando invertido, né? O Botafogo aqui e o Maringá fora de casa. O Floresta, Jota, tá numa situação interessante porque é um time que venceu muito bem, né, o Botafogo. A gente já conversava ontem aqui sobre o feito do Floresta, né? E é um clube que sempre dá trabalho. Os jogos do Floresta são sempre muito competitivos, né, com o Leston Júnior. E ele tem muita chance, sim, de conseguir o acesso. Hoje as projeções de acesso... O Verdão tem 35% de chance de subir. 35% de chance. O Santa Cruz é o que tem mais, né? Já tem mais de 80% depois de chegar aos 6 pontos. E o Floresta vai tentar ali somar pontos com o Santa Cruz, que deve ser o primeiro. Eu acho que o Santa deve subir. E vai essa disputa com o Maringá e Botafogo vai ser bem acirrada, né? E eu tenho certeza que o Floresta vai disputar esse acesso até a rodada final da Série C do Campeonato Brasileiro, viu, Jota?
0: É verdade. Próximos jogos aqui do Floresta, ele vai jogar em Recife, né, no dia 20, no domingo próximo, 16 horas, lá na Arena Pernambuco, enfrentando o Santinha. No dia 26, é um sábado, né, 17 horas, ele enfrenta o time do Santa Cruz de novo, aqui não fala o estádio, mas deve ser o PV, né?
1: Ou Domingão.
0: Deve ser PV. Aí ele sai pra... Recebe de novo. Ele faz 2 jogos seguidos aqui, ó. Pega fora o Santa Cruz, depois enfrenta o Santa Cruz de volta aqui, né? No dia 26. No dia 3 de outubro, ele recebe o Botafogo, time que ele venceu lá o último jogo agora, 1-0. E por último, dia 10 de outubro, ele vai a Maringá enfrentar a equipe do Maringá. E aí a gente espera, né, que o Lobo da Vila Manuel Sátiro se junte aos que permanecerão na Série B do Campeonato Brasileiro, né? Acho que o Ceará vai permanecer. Fortaleza briga aí pelo acesso à primeira divisão. De repente nós poderemos ter 3 na Série B ou 2 na Série B, caso o Floresta suba e o Ceará permaneça. E caso o Fortaleza consiga o acesso, ele vai para a primeira divisão. Se não conseguir, poderemos ter 3 clubes da Série B do Campeonato Brasileiro ano que vem, né? A classificação da Série C no momento, cadê a classificação? O primeiro é o Santa Cruz, 6 pontos ganhos. Floresta assumiu a segunda colocação com 3 pontos ganhos. O Maringá, terceiro colocado com 3 pontos, e o Botafogo é o Lanterna. Tem nenhum ponto nessa segunda fase. Só pra gente também informar aqui no total, né? Outro grupo, que é o grupo B, tem o Brusque liderando com 4 pontos. A Ferroviária de Araraquara também tem 4 pontos. Inter de Limeira tem 2. E o Paysandu tem 0 ponto. Aliás, o Paysandu trocou de treinador. Mazola Júnior agora é o treinador, né, da
1: subiu o Júnior

0: Bessa saiu, né? E é aquela coisa, Jota. Tem que dar uma chacoalhada no Paysandu, porque com duas derrotas já fica bem complicado.
1: É verdade. Né? E ele chega lá pregando o quê? Disciplina. Diz que não é babá de jogador, não vai se preocupar com vida de jogador, porque não é babá de jogador, não tem idade para isso. Falou, ele é matéria todinha hoje, né? E ele diz o seguinte, agora que vai cobrar. Regras são regras para serem cumpridas. Linha dura ali do Mazola
0: Júnior, jogou o Ceará, né? Passou aqui pelo Ceará. Até porque, Jota, se você olhar, o Paysandu é muito maior do que a Inter, a Ferroviária e o Brusque. É um time de muita torcida, muita tradição e que tem que fazer de tudo para voltar à Série B.
1: Mas jogou aqui no Ceará o Mazola como jogador. Sim. Verdade. Vamos ao primeiro bloco comercial. Na volta a gente vai trazer as perspectivas de Ceará, de Fortaleza, aqui dentro do Jogada Terceiro Tempo. Mas primeiro eu vou dar passadinha na você na jogada, viu? Aguarda aí que é um instantinho. Voltamos já. Verdinha, jornalismo que fala a nossa língua. Volta.
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1: Eu, às 20 horas e 21 minutos, na querida cidade de Fortaleza, promessa é dívida. Você na jogada. Vamos lá, vamos lá. Falhou. Vamos lá então, você na jogada. Fala aí, torcedor.
12: Boa noite, Jotinha.
1: Boa noite.
12: Boa noite aí, jogada terceiro tempo. E a Jair Freitas, Parque dos Irmãos. Jotinha, é o seguinte, tá acabando a Série B, o negócio tá funilando. Qual é a perspectiva das duas equipes cearenses? Fortaleza vai realmente subir? Ceará vai

0: realmente se manter. O negócio tá meio acirrado.
1: É, Caravá, a gente não pode dizer, né, que Ceará vai permanecer, né, que Fortaleza vai subir, mas daqui a pouco a gente vai fazer uma projeção aqui, né, dos 10 jogos e quais são as chances deles subirem, Fortaleza subir, Ceará de permanência. Fala, torcedor.
2: Boa noite, senhor. Sou Vicente.
1: Boa noite.
2: Recife. Rapaz, eu assisti o jogo, foi bom, muito movimentado, sou torcedor do Ceará. O Ceará estava perdendo de 1-0, o Fortaleza atacou no primeiro tempo, fez o gol, e o Ceará atacou no segundo, fez o gol com o Mel, como sempre, né? É uma joia rara do futebol cearense, aquele menino vai longe. Foi bom, 1-1, ninguém chora, ninguém ri. Ô Vlad, me diga aí qual foi o argumento da juíza para ter definido o pedido de impeachment do João Paulo do Ceará. Será que ela é torcedora de Fortaleza e ela quer ver o Ceará na degola? Me diga aí, eu sou sempre Recife.
3: Eu desconheço, né? Eu desconheço.
1: Eu também.
3: Essa informação, eu vou até checar aqui, essa informação
1: é
3: do pedido de impeachment.
1: Vamos lá para mais um ouvinte aqui. Fala, torcedor.
4: Boa noite, meu amigo Jotinha. Quem está falando é o Edil Canidé, do Parque Araxá. Qual foi essa contratação aí, Jotinha? Pergunta a Fernandinha aí. Um centroavante?
1: É.
4: Fortaleza contratou, foi? De onde ele é? Fala aí.
1: Ele é colombiano.
4: Piaba.
1: É colombiano. André, daqui a pouco o Canadá vai dizer o nome dele, tá certo? Mas é colombiano.
4: Sargento Mirajara do Gatim, oficial Pires da Base Aérea, Nonato Garçom. Tamo junto, Jotinha, a verdinha, a melhor.
1: Valeu, querido Edinho, tá sempre acompanhando aqui a gente. Fala, meu amigo.
5: Oi, torcedor aqui do Fortaleza em Forquilha, Edivan. Flávio Mendes aqui na calçada, ligado no terceiro tempo da Verdinha. Boa noite a todos. Bora, Leão, a primeira divisão.
1: Valeu, meu querido. Mensagem de texto também aqui pra gente, o Clodoaldo, que é porteiro no Edson Queiroz. Ele tá confirmando a audiência, está de plantão. Pede um alô para todos os companheiros de trabalho dele e também manda aí um alô para o time do PFC. Porteiros Futebol Clube, que Deus sempre esteja ao lado de vocês. Muito obrigado, meu amigo. A gente precisa muito de Deus. Pois não, meu querido Vlad?
3: Jota, respondendo aquela pergunta do torcedor, eu acho que ele se confundiu, né? A juíza indeferiu o pedido de afastamento do João Paulo. O que quer dizer? Ele foi mantido, né, na presidência do vovô e não afastado. Ele está mantido na presidência do Alvinegro.
1: É verdade. Mais um ouvinte aqui para daqui a pouco a gente falar sobre as perspectivas, os 10 jogos de Ceará, 10 jogos do Fortaleza dentro dessa Série B. Fala mais um torcedor. Fala aí, amigo.
6: Já tinha, meu filho. Boa noite. É o Edmundo Montelli, flamenguista. Parabéns pelo programa, viu? Vou feito toda a bancada aí. Cara, começar do PV, né? Começar do PV que foi ontem, né? Ué, hoje foi ontem, né? O maior público do PV foi em 89, 38.515 pessoas, final de 89, naquele ano lá, 7 de maio de 89. Foi 1-1, o Ceará foi campeão. Gol do Bahia Vigia contra, aí o velho patou, ele Carrasco, viu? Tamo junto, cara, um abraço, viu?
1: Valeu, um abraço, obrigado aí pela audiência. Tem audiência esse programa, hein? Como tem audiência? Se a gente fosse só botar o 29, meu amigo, não parava. Vamos lá, mais um, ó.
7: Jotinha, Vlad, oi. E a todos que fazem o Jogar a Terceiro Tempo, Davi Duarte. Fala um pouquinho do Floresta, né? Nosso lobo da vila. De tanto o Floresta pelejar, ralar, eu acho que já merece uma segunda divisão, viu? É um time humilde, mas é um time bom, Floresta é um time bacana. Eu já assisti o Floresta jogando, Floresta é bacana, é interessante. E o Ceará, né? É o que se espera aí, o que é que se faz aí com o Ceará? Se o Ceará escapando aí, tá bom demais, tá de bom tamanho. Pra mim, tá todo mais aí. Valeu, Jotinha. Todos com Deus. Bom trabalho pra vocês.
1: Valeu, querido. Muito obrigado aí pela audiência, tá bom, meu querido Davi Duarte de Ibaretama. Vamos falar, né, sobre os 10 próximos jogos dos clubes. O Ceará tem uma sequência de 10 jogos, todos eles. É Fortaleza também. Daqui a pouco a gente fala também da classificação, mas o Vlad vai... a gente vai aqui juntos mostrar Quais as perspectivas?

0: Chivas do Ceará de permanência, do Fortaleza também de subir, né? Fortaleza tá lutando aí pelo acesso, né? Começando aqui pelos jogos do Ceará, Vlad. A gente vai por etapa, né? Ceará tem próximo jogo, Novo Horizontino em casa. Aí ele sai para pegar o Operário. Dois jogos seguidos fora, Operário e Avaí. Volta para casa e pega o Criciúma. Sai, pega o Botafogo de Ribeirão Preto. Volta e faz dois jogos em casa, Juventude e Goiás. Joga fora contra o Athletic. Vai para jogar contra o América Mineiro fora. E define a sua última partida na Série B. Fora de casa contra a equipe do CRB. Então tem 1, 2, 3, 4, 5 em casa, 5 em fora. 5 fora, né?
1: É.
0: Qual é a verdadeira chance do Ceará? De permanência? Ou quem sabe até tentar algo a mais? Seria ainda, por exemplo, o Ceará tem hoje 32 pontos, né? O Ceará poderia ainda subir a primeira divisão? Talvez entre um e os dois não, mas entre os G6 ali, o Ceará poderia ainda pegar, Vlad?
1: Não, Jota.
0: Matematicamente,
1: eu
0: não
1: acho,
0: tem chance?
1: Eu acho que o foco do Ceará precisa
0: não,
1: ser...
0: Entenda, eu tô dizendo... Ó,
1: é porque o sexto lugar tem 46
0: pontos. Deixa eu só reformular a pergunta. O Ceará, matematicamente, é só isso que eu quero saber. O foco do Ceará é permanecer na Série B, tudo bem. Mas pelos pontos que tem, o Ceará tem 32, ainda tem 30 pontos a serem disputados, ele tem 10 jogos, né? Matematicamente, ele teria chance ainda de alcançar alguma coisa no G6? A sua opinião.
1: Não, eu entendi a tua pergunta, Jota, mas como você está 14 pontos longe do G6, é muito ponto para tirar, né? Você precisaria ganhar praticamente todas as partidas e os adversários que têm um aproveitamento melhor do que o seu... tropeçarem. É por isso que eu tô dizendo que o foco do Ceará precisa
0: não, mas
1: ser...
0: Mas é o foco, né? É a Série B.
1: Né? É a permanência. Então, a gente tá até falando aqui sobre os pontos, né? O Ceará precisa de 13 pontos para chegar aos 45. A gente tava aqui tentando projetar a tabela. Você falou aí os 10 jogos, né? Tem jogos muito difíceis, né, a fazer, mas o Avaí e o Botafogo também tem. Se a gente fosse colocar uma corrida de carro, por exemplo, o Ceará tem 2 segundos na frente do Avaí, que ele tem 2 pontos na frente. E 1 segundo na frente do Botafogo. O Ceará tem 1 ponto a mais.
0: Aí eu acho pouco, né?
1: Então, tá muito equilibrado, mas qualquer ponto que você tenha acima do seu adversário, você pode tentar fazer uma pontuação igual a dele que você vai permanecer.
0: Agora... Eu concordo com você, mas depende, por exemplo, dele e Ceará. Ele tem que manter essa pontuação ou aumentar, né?
1: É aquela coisa, rodada a rodada você vai tentando manter a distância.
0: É verdade.
1: Se em uma rodada você perde a vantagem, na outra você vai tentar retomar. Eu acho que é difícil para todo mundo. Os jogos do Botafogo também são bem difíceis e os jogos do Avaí também. E são clubes, Jota, que a pontuação ela é baixa. Né? Dos times que estão lutando contra o rebaixamento, a pontuação geralmente ali ela é baixa, então talvez o Ceará consiga fazer 11 pontos, o Avaí faça 10, o Botafogo faça 10. Se isso acontecer, o Ceará escapa. O que eu estou querendo dizer é que você tem que marcar os dois adversários, né? Você tem que marcar os dois ali rodada a rodada e tentar manter essa vantagem para eles para permanecer. Claro, se você puder pegar um adversário que está logo acima de você, por exemplo, quem está logo acima do Ceará, ele é o Náutico, mas o Náutico já tem 38, né? Porque ele está empatando o jogo dele com o Operário agora. Está chegando a 38. Para você pegar o Náutico, você precisa aumentar a sua projeção de pontos. Então, para mim, a disputa ela já começa a ganhar outro time, Jotinha, que é o Londrina. O Londrina está vencendo agora a Ponte Preta de 3 a 0, ele está indo a 28 pontos, ele está a 3 pontos de sair da zona. Ou seja, já é mais um clube que entra nessa briga para disputar. E claro, quanto mais time tiver, melhor.
0: É verdade.
1: Para todo mundo tirar pontos, todo mundo e ver o que é que acontece.
0: Agora, por exemplo, o Ceará não pode tropeçar esse jogo contra o Novo Horizontino, que é um jogo difícil, mas o Ceará não pode tropeçar. Porque se ele tropeçar nessa rodada... E o Londrina já está encostando com 20

0: 28. O Botafogo conseguir vencer e o Avaí também, ele fica para trás.
1: Exatamente. É rodada a rodada. Às vezes você vai ter uma rodada mais favorável, um adversário mais acessível, né? Daqui a pouco, por exemplo, o Botafogo vai enfrentar a Ponte Preta, por exemplo. Que é um adversário que está todo mundo vencendo, né?
0: Já é mais fácil para ele.
1: Já é mais fácil. Você tem que fazer esse tipo de coisa. O Ceará só vai ter esse time na penúltima rodada, que é o América, por exemplo. Em cada momento do campeonato, você vai ter adversário mais fácil e adversários mais difíceis. Repito, com 45 se salva, mas talvez você possa ali com 44, 43, dependendo da pontuação. Mas aí é arriscar demais. Mas é o que eu tô falando, Jota. Para mim, tem 4 clubes aí na briga. Ceará, Botafogo, Avaí e Londrina para 2 vagas que ninguém quer.
0: 2 permanecem e 2 caem.
1: Exatamente, 2 permanecem.
0: Vlad, e esse confronto direto aqui? Vou colocar só esses dois aqui, Avaí e Botafogo. O Ceará vai jogar com os dois fora, né?
1: Quando você faz 2 jogos desse fora, a estratégia muda. O Ceará, ele pode, dependendo da situação, jogar num contra-ataque, ter mais espaço para jogar, porque o time não vai se retrancar contra você. Provavelmente, se você recebesse 2 aqui, os 2 iam ficar todo atrás, né? Quem lembra da última passagem do Saulo, que o Ceará pegou o Botafogo? O Saulo fez 3, foi 5-1 pro Ceará, né? Porque teve muito espaço para jogar. Ou seja, não é bom jogar fora de casa, beleza? É mais difícil, mas o Ceará pode ter espaços ali. E em casa, você sempre tenta contar com os pontos. Se o Ceará empatar com os 2, é um jogo a mais em casa que esses times vão ter deixado escapar a vitória, né?
0: É verdade, Vlad. Olha, a gente vai pro segundo bloco comercial. Passa de giro, programa bom, passa de giro.
1: Joaquim.
0: Há 20h30 aqui na capital cearense, segundo bloco comercial na volta. Vou dar uma passadinha de novo com você na jogada. Aí a gente vai fazer os 10 jogos do Fortaleza, saber quais são as reais chances do Fortaleza pegar um G2, subir direto, 11-6, né? A projeção pro Fortaleza, aqui que o torcedor também tava nos cobrando. 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
3: Vai pra lá, babão.
4: Hã?
3: Vai pra lá, babão.
4: Ele mesmo volta pra ele mesmo. A pessoa... Grande Samuel Macedo. Pois é, rapaz. Vamos lá com você na jogada. Vamos colocar o torcedor pra falar. Bota o povo pra falar, né, Vladimir Marques?
1: Bora. Você na jogada. Você na jogada.
4: Fala aí, torcedor. Esse é cadeira cativa. Fala, João Bosco do Crato.
5: Boa noite a todos do programa Jogado de Setembro, Jota Romo, Vladimir Marques, Samuel Macedo, é João Bosco Crata. Na minha opinião, para o Ceará garantir a permanência, eu acho que ele terá que vencer 5 jogos. E os jogos mais importantes que ele não pode perder é contra a Avaí e o Botafogo de Ribeirão Preto. Já o Fortaleza, para chegar à primeira colocação ou à segunda, ele terá que vencer 7 jogos. E se ele chegar em terceiro ou em quarto, ele vai para o playoffs e joga por 2 empates. Boa noite para vocês.
4: Valeu, João Bosco do Crato. O Isaías, que é lá de Sobral, Isaías Arruda, ele tá falando que pela posição na tabela, Fortaleza é o quarto, ele está mais próximo de subir do que se imagina. Eu concordo com você, né, Isaías? Concordo, sim. Fortaleza está perto de subir, sim, né? Se não subir direto, pelo menos no playoff ali, Fortaleza alcança. Mais um torcedor é o Milton, tá conosco? Fala, Milton.
6: Oi, Jotinha, boa noite, seu programa é jóia, muito bom, eu gosto de assistir você, eu sou fã de você. Mas esse rapaz aí que tu tá aí, vistando ali, esse repórter, parece que ele é moco. Porque tu tá perguntando a ele se matematicamente o Ceará pode subir, pode.
4: Matematicamente ele pode.
6: Aí. Agora, ele podia responder primeiro isso, pode. Mas é muito difícil, mas pode. Ô, rapazinho teimoso.
4: Mas você responde ele agora. Deixa ele terminar sem responde.
7: Vai.
4: Ele terminou.
7: Mas primeiro tu tem que respeitar as pessoas, certo?
4: É verdade.
7: Eu não vou me rebaixar como você fez, não. Vou primeiro. Você tem que respeitar as pessoas primeiramente, tá? É claro que tem chance. Se o Ceará ganhar todos os jogos, ele vai chegar a 62 pontos, meu chapa. Entendeu? Eu só fiz a ponderação de que matematicamente é muito difícil, porque o Ceará está a 14 pontos atrás disso. Mas claro, se tem 30 pontos de disputa, você ganha todos, você vai a 62 e pode estar ali em sexto, em quinto, em quarto e tal. Mas aí, meu amigo, você se rebaixou, né? Você tem que respeitar mais as pessoas.
4: É verdade.
7: Não é esse tipo de ouvinte que a gente quer, não, viu?
4: É verdade, Vlad. E eu entendo também a sua posição, Vlad. Até pela bola que o Ceará está jogando, né? O Ceará não tem um time assim que mantém uma performance do futebol, né?
7: Então, exatamente.
4: Não nos leva a acreditar.
7: Se o Ceará estivesse jogando futebol melhor, obviamente ele estaria mais acima, né? Ele estaria mais acima. É claro que nós já vimos, até do próprio Ceará, quando tinha um time muito mais qualificado com o Pulga, com o Saulo, né? Com 8 vitórias seguidas com o Léo Condé, o Ceará subindo, mas o Ceará estava ali em 11º, estava ali a 8 pontos do G4, por exemplo, que era G4 ainda naquela época. Porque quando a gente tenta analisar aqui futebol, tem a matemática, mas também tem o desempenho, né? É claro que a gente gostaria que o Ceará desse uma arrancada e chegasse lá no G6, né?
4: Você falou do Léo Condé, demitido do Remo, hein?
7: É porque é um trabalho muito difícil, né, Jota? O Remo, voltando a Série A depois de 32 anos, nunca jogou pontos corridos, refez o time todo, né? Contratou vários jogadores que passaram pelo futebol cearense, o Marlon, né? Tem o Zé Welles também tá lá, Pikachu. Remontou e a Série A é muito difícil, a gente sabe como é que é. E o Leão Azul, ele deve realmente voltar pra Série B, né? O Galeano também tá lá.
4: Deixa eu ver aqui mais uns 2, 3 torcedores, aí a gente vai pra fazer a perspectiva do Fortaleza. Fala, torcedor!
8: Aqui é Jair Freitas. Rapaz, como é a pronúncia desse novo jogador do Fortaleza? É Cantijo, é Cantilho,

0: Rua Cantilho, né? Dito rapaz, isso, a gente vai chamar ele de Isidoro 2.0. Um abraço.
1: É verdade, é o colombiano Cantilho. Daqui a pouco a
0: Fernanda
1: vai trazer aí de novo, né? O noticiário, daqui a pouco vou trazer o noticiário do Fortaleza, né? Daqui a pouco não tem mais tempo, né? Vamos fazer o seguinte, Vlad, os 10 jogos do Tricolor de Aço do PC, a começar pelo Londrina, próximo domingo. Aí o Fortaleza tem chance, né, de subir direto entre o G2 ou pegar também o G6. Tudo indica que ele briga pelo G2. Fortaleza joga fora contra o Londrina, aí ele pega o Atlético em casa, dois jogos seguidos, Atlético e Náutico, né? Dia 20 lá contra o Londrina, dia 26 aqui contra Atlético, dia 2 de outubro contra o Náutico, dois jogos aqui para o Fortaleza melhorar a sua posição, né? O América Mineiro fora, dia 7 de outubro, joga em casa contra o CRB, não tem data ainda. Esporte Clube do Recife, dia 16 de outubro, fora. Fora contra a Ponte Preta, dia 22 de outubro. Dia 31 contra o Atlético Goianiense em casa. Aí ele vai fora contra o Novo Horizontino, que atualmente é o líder. E volta na última rodada enfrentando a equipe do Vila Nova, que hoje está aí na terceira colocação, né?
2: A tabela do Fortaleza, se você olhar, ela é uma tabela equilibrada entre jogos com adversários que estão lá embaixo, né? Você vê Londrina, Náutico, América Mineiro, Ponte Preta, né? Que são os times que estão lá embaixo na tabela. E tem os confrontos diretos pelo G2 e pelo G6. Você tem o CRB, né? Você tem Sport, Atlético Goianiense, Novo Horizontino, Vila Nova. Então, é tentar fazer o máximo de pontos contra esses times que estão lá embaixo, que não é fácil jogar contra eles também, não é. E, contra esses adversários diretos, ver realmente o que é que você vai conseguir fazer. Nas três rodadas finais, né, Jota, você tem confrontos diretos com o Atlético Goianiense, com o Novo Horizontino e com Vila Nova. Ou seja, a disputa ela tá muito aberta, tanto para G2, Jota, quanto para G6, né? O Fortaleza, desde que ele conseguiu se colocar nessa situação de acesso, como o regulamento mudou, você está sempre de olho ali, né? Em duas tabelas de classificação, praticamente. Você tem essa disputa pelo G2, Novo Horizontino 50, Juventude 50, Vila Nova 48, Fortaleza 48, Criciúma 47, Atlético 46. O G6 briga pelo G2, né? Essa briga aí de G2 está praticamente com todos os times que estão no G6. Dois vão subir direto. Dois vão com vantagem no mata-mata, que é muito importante. Porque até dentro do G6, Jota, você pode ter vantagem. Se você ficar em terceiro e em quarto, você vai ter vantagem contra o quinto e o sexto. Então é importantíssimo você tentar ficar, claro, ou subir direto ou ir para o G4. Para ter vantagem. O Fortaleza, ele luta pelas duas coisas, né? Mas tem adversários fortes que estão nessa briga. Novo Horizontino muito bem, o Juventude deu uma tropeçada, Vila Nova faz uma campanha muito parecida com a do Fortaleza, né? A pontuação é igual, os times oscilam um pouco. O Criciúma tem uma queda de rendimento assim avassaladora, né? Nos últimos 5 jogos perdeu 4. Nos últimos 5 ele perdeu 4. O Atlético Goianiense nos últimos 5 ele ganhou 4. Ou seja, você tem um Atlético subindo, um Criciúma descendo e Operário e CRB tentando entrar nesse G6. Mas o Fortaleza, ele tá bem consolidado para tentar ou um G2 ou um G4 para ter vantagem.
1: É verdade, meu querido Vlad. Interessante que essa Série B tá muito disputada mesmo, né? Tanto na parte de cima como embaixo, né? O negócio é bem sério mesmo nessa Série B, meu amigo.
2: E aquela coisa, a gente estranhou o novo regulamento. Não vai ter 4 vagas diretas, só vai ter 2. Mas assim, eu acho muito legal você abrir o leque pro quinto e o sexto tentarem uma classificação e ir pro playoff em 2 jogos. Daqui a pouco a gente vai estar acostumado com esse regulamento, que em outras competições de acesso, na Alemanha, na Itália, na Inglaterra, é feita desse jeito, né? Então é muito legal. E eu tenho certeza que o torcedor vai gostar muito dessa fórmula e tomara que nesse primeiro ano o Fortaleza já consiga o acesso para a Série A.
1: É verdade.

0: A gente vai pro terceiro bloco, né, meu querido Samuel Macedo? Já a gente volta com o noticiário do Ceará com Daniel Farias e a Fernanda Alves falando do Tricolor Verdinha, jornalismo que fala a nossa língua.
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17: Valeu, voltando, 8h49, tem um torcedor solidário aqui a você, viu, Blasio? Vou colocar aqui no ar, tá bom?
18: Vai lá.
17: Tá legal. Fala aí, meu
15: você
17: amigo.
15: Você na jogada.
19: Boa noite, Vladimir, pelo amor de Deus, homem, não pegue ar com esse pessoal não, cara. Torcedor é parcial, só quer que seu time ganhe, né? Esse rapaz aí que falou agora, ele é um iludido, porque o Ceará vai ganhar tudo e os outros times não vão ganhar também, não, é? Rapaz, mas é complicado demais lidar com o coração, rapaz. Vocês vão infartar, né, cara? Francisco Caíto, motorista de ônibus.
17: Francisco Caíto. Valeu, Francisco Caíto, mas infarta não, pode deixar. A gente já acompanha o futebol cearense há muito tempo, né, Jota?
18: É verdade.
17: Se, puder, se fosse pra ter isso, infartado, né? A gente já teria infartado com esse nosso time, viu? Ano passado, então, viu? Nossa Senhora, viu?
18: É.
17: Valeu, Francisco Caetano. Isso é do bem, cara.
18: Vamos trazer o nosso Daniel Farias. Alô, Farias!
20: Daniel Farias!
18: Boa noite, DF! E o Ceará, hein, DF?
21: Boa noite, Jota. Um abraço para você e para todo mundo ligado no Jogada Terceiro Tempo desta terça-feira, 15 de setembro de 2026, data em que o Ceará se reapresentou em Porangabuçu e iniciou a preparação para o jogo de sexta-feira contra o Novo Horizontino em mais uma rodada da Série B do Brasileiro.

0: Então, e o vovô também estava de olho nos jogos de ontem à noite. O Botafogo de Ribeirão Preto foi derrotado para o Goiás por 3-1 e o Avaí empatou em 1-1 com o Vila Nova. Com isso, o vovô termina a rodada fora da zona de rebaixamento e na 15ª colocação da Série B do Campeonato Brasileiro. Vovô é o 15º com 32 pontos, à frente do Botafogo, que é o 16º com 31, e o Avaí é o 17º com 30 pontos. Então, o vovô tem aí 2 pontos de vantagem para o primeiro time dentro da zona de rebaixamento. Mas a margem ainda é curta, por isso esse próximo jogo contra o Novo Horizontino é muito importante, apesar da dificuldade, já que o vovô vai ter pela frente o atual líder da competição, já que o Novo Horizontino está atualmente na primeira posição da tabela da Série B. Técnico Daniel Paulista comandou as atividades de representação nesta terça-feira e a gente traz um resumo de algumas situações do Ceará que importam para o jogo de sexta-feira. Primeiro lugar, o lateral direito Brian Borges volta de suspensão e está à disposição do técnico para essa partida de sexta-feira. O jogador que voltou depois de um período de lesão acabou recebendo o cartão amarelo no jogo contra o Atlético Goianiense. Completou a série de 3 amarelos e, por isso, não enfrentou o Fortaleza. Cumpriu suspensão no Clássico Rei do último domingo. Agora ele volta a ficar à disposição e deve ser o lateral direito titular. Isso faz com que o Júlio César volte para a zaga ou então seja deslocado para o meio de campo, mas a tendência maior é que o Júlio César comece como zagueiro, formando a dupla de zaga do Ceará com o Luizão. Outra atualização é sobre o Renzo Lopes. Centroavante uruguaio, contratado pelo Ceará neste meio de temporada, ainda não conseguiu brilhar ou se destacar com a camisa alvinegra e recentemente ficou de fora das últimas partidas do Ceará por conta de uma inflamação no tendão de Aquiles. Mas o Renzo Lopes já está na transição e pode ser também novidade para o jogo de sexta-feira. Ele vai ser reavaliado ao longo da semana e, se não apresentar mais nenhum problema e treinar com o restante do elenco, pode ser mais uma peça no setor de ataque para o técnico Daniel Paulista. Por outro lado, quem corre o risco de ficar fora desta partida é o volante Vinícius Anocello. Vinícius Anocello acabou sentindo dores ali na perna esquerda, na região da coxa, no primeiro tempo da partida contra o Fortaleza. Ele até tenta ficar em campo, mas não consegue e é substituído naquele momento pelo meio atacante Vina. Zanocello vai passar por reavaliações ao longo da semana. Nós ainda não temos uma posição oficial por parte do Ceará sobre a situação do Zanocello, mas aparentemente era um problema muscular na coxa. Algo comum, de certa forma, para atletas que voltam a jogar em alto nível durante 90 minutos depois de um longo período afastado por lesão, que é o caso do Zanocello. Ele passou praticamente 4 meses sem jogar e já tem sido titular durante toda a partida desses últimos jogos do Ceará, e isso exige da musculatura mais do que estava acostumada nos meses anteriores. A gente ainda aguarda um posicionamento oficial do Ceará para saber a gravidade da lesão e se o Zanocello vai ter condições de jogo ou não, mas essa atualização a gente traz ao longo da semana. Quem também foi novidade nesta terça-feira foi o atacante Ryan Santana. Ele foi apresentado oficialmente à imprensa, recebeu ali das mãos do Ricardo Acosta e também do Fred Gomes a camisa de número 16 do Ceará, conversou com a imprensa, falou sobre a expectativa de defender o Ceará, lembrando que o Ryan Santana já fez a sua estreia no último Clássico Rei e é também uma opção para o setor de ataque do Ceará para esse jogo de sexta-feira. São as informações do Ceará, Daniel Farias, para o Jogada Terceiro Tempo.
1: Legal, e você falou no Ryan Santana, ele tá aqui, fala, né, nessa situação de estar jogando agora, vestindo a camisa do Ceará. Vamos ouvir, Ryan Santana.
2: Primeiramente, boa tarde. Eu sou um pouco tímido, sim, mas minha esposa sempre me motiva em todos os jogos de entrar concentrado e independente de qualquer coisa, ter personalidade. E essa é minha característica de ir para cima sem medo, finalizar sem medo. E graças a Deus, pude estrear com a camisa do Ceará e estrear.

0: bem e ter a oportunidade de estar estreando com essa camisa.
1: Tá aí o Rian Santana falando sobre essa oportunidade, né, de vestir a camisa do Ceará Sporting Clube. É um bom jogador que tem uma marca interessante, né? 24 participações em gols pelo CSA, 17 gols e 17 assistências, Vlad. Vai contribuir nessa reta final para o Ceará, ele e o Saulo?
2: Olha, Jota, o Rian, ele, apesar do CSA não ter subido, né, perdeu ali no playoff de acesso, fez um ótimo campeonato, ótimo Série D pelo CSA, né? Então ele pode sim contribuir. Eu acho que os pontos do Ceará, eles não estão bem, né? Acho que isso é fato. E claro que ele e o Saulo, eles podem contribuir mais, né? Eu acho que eles dão sangue novo ao time. O Daniel Paulista, sempre quando pode, Jota, ele muda, ele altera, ele tenta buscar uma opção diferente, né, para o time. E eu acho que o Rian e o Saulo, eles podem ajudar bastante, principalmente o Saulo. A gente conhece muito mais o Saulo, sabe do potencial dele. O Saulo já subiu o Ceará com aquele elenco muito bom em 2024. Então, eu acho que os dois podem ajudar, sim.
1: É verdade, viu, Vlad? Olha, sobre o Fortaleza, né? Fortaleza anuncia mais um atacante. Esse atacante é o Juan Cantillo, não é? Ele é o nome completo, Juan Camilo Cantillo. Tem idade de 23 anos. Contrato definitivo até dezembro de 2027. O objetivo dele é reforçar o setor ofensivo para a reta final da Série B. Carreira dele, último clube é o Antens Kalitea, da Grécia, onde marcou 7 gols em 24 jogos. Ele jogou também por equipes colombianas como Bogotá, Osomarso, Valledupar, Real, Cundinamarca e Deportivo Cali. Estilo de jogo é atacante de força física, velocidade, verticalidade e boa capacidade de atacar os espaços. Ele diz que gosta de fazer gols. É um jogador importante para o Fortaleza nessa reta final, ao lado também do Chico da Costa, Vlad.
2: Sim, Jota, eu acho que é como eu falei em relação ao Ceará, né? O Paulo Autuori, ele precisa de peças que rendam. Acho que o ataque do Fortaleza tem caído muito de rendimento, a não ser o Vitinho, que tem jogado melhor. Mas o Militello perdendo muito gol, foi sacado. O Luiz Fernando também não jogou um bom clássico. Também vem caindo de rendimento, a gente entende também. O Luiz Fernando perdeu um irmão recente, né?
1: Isso.
2: Então é muito difícil isso, a gente mandou um abraço aqui para ele. Mas o Paulo, o autor, precisa de peças, né? E o Cantillo chega, eu acho que é um jogador colombiano de muita força e que pode ajudar bastante, né? E o Chico da Costa não foi bem no Cruzeiro, por isso veio pro Fortaleza. E se ele repetir a passagem dele pelo Mirassol, ele também pode ajudar.
1: Legal, valeu, Vlad, forte abraço.
2: Valeu, Jatinho, né? Até amanhã.
1: Beleza, amanhã juntos estaremos novamente, nós aqui, né? Mas Samuel Macedo também na técnica. Forte abraço a todos, amanhã a gente volta. Tchau, tchau, vem aí a Voz do Brasil. E na sequência, nosso amigo Silvino Neves e o Clube do Brega.

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4: Olá, uma boa noite.
5: Boa noite para você que nos acompanha em todo o país.
4: Terça-feira, 15 de setembro de 2026.
5: Vamos aos destaques do dia.
4: A infraestrutura por trás da tela, data centers mantém o mundo...